0: Consequências esperadas para o Brasil estão excesso de chuvas na região sul e a estiagem nas regiões norte e nordeste.
1: Energia e combustíveis.
2: Conselho Nacional de Política Energética aprova aumento no percentual de etanol anidro na gasolina para 32%.
1: E aplicativo oferece ao consumidor informações sobre postos de combustíveis e canal para denúncias. Gabriela Noronha.
3: O aplicativo é gratuito e funciona como um mapa interativo no celular, ajudando o consumidor a descobrir quais postos são de confiança e quais devem ser evitados.
2: Proteção das crianças e adolescentes no ambiente digital.
1: Como o ECA Digital avança no combate à violação de direitos é o tema de entrevista com Fábio Meirelles, do Ministério dos Direitos Humanos e Cidadania.
4: Então, o ECA Digital é um grande avanço, traz esse princípio do ECA, né, da proteção integral, da prioridade absoluta para o ambiente digital, e ele hoje já é uma referência no Brasil e no mundo.
2: Hoje, na apresentação da Voz do Brasil, Luciana Vasconcelos e Luciano Seixas.
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2: O percentual de etanol na gasolina será elevado de 30 para 32%.
1: A medida aprovada hoje pelo Conselho Nacional de Política Energética tem previsão para valer a partir de 1º de agosto.
2: E terá vigência de 180 dias, com possibilidade de prorrogação por igual período.
1: O ministro de Minas e Energia, Alexandre Silveira, afirmou que a mudança é segura e que tem respaldo técnico.
5: Nós estamos completamente seguros de avançar até o E32, Instituto Mauá nos deu o laudo de que nós estamos habilitados a fazer o aumento. E a transitoriedade é apenas uma maneira de nos precavermos a poder, dentro de 180 dias, nós vermos o que está acontecendo. A cada oscilação, nós sentamos e protegemos o consumidor e protegemos a economia nacional.
2: Ainda de acordo com o ministro Alexandre Silveira, a medida vai contribuir para a autossuficiência do país em meio ao contexto da guerra no Oriente Médio.
1: Na hora de abastecer o carro, quanto mais informações o consumidor tiver, melhor.
2: Por meio de um aplicativo, o motorista confere se o posto onde ele vai é um estabelecimento confiável.
1: E caso perceba alguma irregularidade, também é possível fazer uma denúncia diretamente à Agência Nacional do Petróleo, Gás Natural e Biocombustíveis.
3: O aplicativo ANP com você postos é gratuito e funciona como um mapa interativo no celular, ajudando o consumidor a descobrir quais postos são de confiança e quais devem ser evitados. O funcionamento é bem prático. Ao abrir o aplicativo, o usuário vê os estabelecimentos da região sinalizados por cores, como em um semáforo. Os postos recebem notas de 0 a 5 com base nas fiscalizações que a Agência Nacional do Petróleo, Gás Natural e Biocombustíveis fez nos últimos 5 anos, sendo que a cor verde sinaliza os mais seguros e quem tem nota máxima. Já os marcados em vermelho acendem o sinal de alerta. Receberam nota 0 por causa de irregularidades recentes. Outras informações dos estabelecimentos, como endereço, CNPJ, quantas fiscalizações já receberam, resultado das vistorias e qualidade das amostras analisadas, também podem ser consultadas na ferramenta. É possível ainda fazer denúncias pelo aplicativo, como explica o superintendente de fiscalização do abastecimento da ANP, Júlio Nishida.
6: Cria um importante canal de denúncias do consumidor com a ANP, inclusive aquelas relacionadas a práticas de preços abusivos. De forma bem simples, fácil e intuitiva, o consumidor consegue fazer a sua denúncia no simples clicar de botões.
3: A plataforma pode ser acessada no endereço anpcomvocepostos.anp.gov.br e depois baixada no aparelho de telefone celular. Reportagem Gabriela Noronha.
2: A produção brasileira de grãos no período 2025-2026 está estimada em 360 milhões de toneladas.
1: Segundo o levantamento divulgado hoje pela Conab, a Companhia Nacional de Abastecimento, se confirmado, o volume será 2,2% superior ao registrado na temporada passada.
7: Segundo a Conab, serão 360 milhões e 100 mil toneladas a serem colhidas, o que representa 2,2% a mais do que a safra anterior. O grande destaque deve ser a soja. O gerente de acompanhamento de safras da Conab, Fabiano Vasconcelos, explica o resultado.
8: Então, a estimativa para a safra 2025-26 é de 48,6 milhões de hectares cultivados com soja e uma produção aí é chegando a quase 180,6 milhões de toneladas.
7: Além da soja, o algodão tem produção prevista em 4 milhões e 60 mil toneladas de pluma, com 8% da área já colhida. Isso resulta em um ganho na produtividade de 2,8% em relação à safra 2024-2025. Já a colheita das três safras do milho no ciclo atual está estimada em mais de 141 milhões e 700 mil toneladas, volume 0,4% superior ao ciclo passado. A estimativa é de crescimento favorecido pelas condições climáticas, como explica Fabiano Vasconcelos, gerente de acompanhamento de safras da Conab.
8: Em relação ao milho, uma estimativa de aumento de 9,8% na área plantada, uma estimativa de produtividades melhores do que na última temporada, favorecidas aí pelo clima, uma produção de 29,6 milhões de toneladas, um aumento aí de 18,7% em relação à última safra.
7: E a Conab também estabeleceu novos preços de referência para os principais produtos agrícolas de verão. Os principais reajustes foram no preço da soja, do arroz em casca, do feijão e do milho. Os preços passam a vigorar nos períodos entre o segundo semestre de 2026 e o primeiro semestre de 2028. Reportagem Edinaldo Júnior.
2: Ainda sobre a produção agrícola, o IBGE estima que a safra brasileira em 2026 pode chegar a 347 milhões e 400 mil toneladas.
1: Isso representa uma projeção de 1 milhão e 300 mil toneladas a mais do que a colheita anterior.
2: O IBGE calcula um ano de produção e a Conab faz estimativa de outubro a setembro.
1: Agricultores podem ter acesso a recursos para o Plano Safra.
2: Os recursos poderão ser acessados entre 16 de julho deste ano e 30 de junho do ano que vem.
1: O BNDES, Banco Nacional de Desenvolvimento Econômico e Social, vai disponibilizar 72 bilhões de reais.
9: Serão 40 bilhões e 500 milhões de reais disponíveis por meio dos programas agropecuários do governo federal. Desse total, 21 bilhões e meio são para médios e grandes produtores da agricultura empresarial e quase 19 bilhões de reais para pequenos produtores da agricultura familiar. Também vão estar disponíveis 31 bilhões e 500 milhões de reais em recursos próprios do banco por meio da linha BNDES Crédito Rural. O chefe do Departamento de Crédito Digital, Agropecuária e Normas do BNDES, Caio Barbosa, explica que o crédito disponibilizado pelo banco atende necessidades de quem produz no campo.
10: A gente opera basicamente 11 programas, que são programas que atingem todas as necessidades de investimento e de custeio do produtor rural. E todos os tipos de produtores rurais. Tem uma linha para custeio, uma linha para investimento, para aquisição de máquinas.
9: Para saber mais sobre as linhas e programas do BNDES para o agro, acesse bnds.gov.br/agro. Reportagem André de Barros Lima.
2: O fenômeno climático conhecido como El Niño, já confirmado no país, pode trazer diferentes impactos para a população.
1: A previsão é de excesso de chuvas no sul, por um lado, e estiagem no norte e nordeste, por outro.
2: Um monitoramento mensal está sendo feito por diferentes órgãos para trazer agilidade às respostas e ajudar na prevenção de desastres.
1: Nessa reportagem de Luana Karen, trazemos dicas para os produtores rurais e cidadãos em geral sobre como lidar com os impactos desses eventos climáticos.
11: Autoridades responsáveis pelo monitoramento do clima, dos recursos hídricos e dos riscos de desastres naturais começaram a acompanhar a evolução do fenômeno do El Niño este ano no Brasil. Um painel vai ser publicado mensalmente e servirá de referência para que estados, municípios, produtores rurais e defesa civil não sejam pegos de surpresa com excesso de chuvas, estiagem ou ondas de calor. Gilvan Sampaio, pesquisador do Instituto Nacional de Pesquisas Espaciais, INPE, explica que os efeitos devem ser sentidos até meados de 2027.
12: Os principais impactos do El Niño devem ficar concentrados com o aumento do volume de chuvas no sul do Brasil. Além disso, nesse segundo semestre de 2026, o El Niño deve provocar temperaturas acima da média em praticamente todo o Brasil. Portanto, o potencial para a ocorrência de queimadas aumenta. Então, secas na Amazônia, secas no Nordeste, isso somente em 2027.
11: O El Niño é caracterizado pelo aumento anormal da temperatura do Oceano Pacífico ao longo da linha do Equador. Para que o fenômeno seja confirmado, esse aumento deve ser observado por 3 meses consecutivos, o que aconteceu entre abril e junho deste ano. Para quem utiliza a terra para produzir, a orientação de Gilberto Cunha, pesquisador da Embrapa Trigo, é conhecer bem a terra onde vive.
13: Adotar boas práticas de manejo, a diversificação das épocas de semeadura, fazer as intervenções de proteção de plantas, colher no momento certo, não procrastinar aí quando as lavouras estão prontas para colher.
11: Ao longo dos próximos meses, eventos associados ao El Niño podem impactar a rotina da população. Nas regiões onde estão previstas chuvas além do normal, os riscos são de alagamentos e deslizamentos de encostas, por exemplo. Já onde pode haver escassez de chuva, há risco de incêndios e problemas no abastecimento de água. Ondas de calor também podem trazer dificuldades para populações vulneráveis. Em todos os casos, o conselho de Tiago Molina, coordenador de monitoramento e alerta da Defesa Civil Nacional, é ficar atento às fontes oficiais de informação.
14: Sempre que tiver uma situação de risco prevista, a Defesa Civil vai se utilizar de todos os mecanismos que existem para fazer com que essa informação chegue às pessoas, né, por meio do Defesa Civil Alerta, por meio das mensagens SMS. Além disso, é muito importante conhecer o local onde você mora, procurar saber quais são os planos de contingência, quais são as rotas de fuga, os locais seguros.
11: O boletim Painel El Niño, uma iniciativa conjunta de diferentes órgãos do governo federal, é público e está disponível em diversos portais na internet. Por exemplo, no endereço portal.inmet.gov.br. Reportagem Luana Karen.
1: Esta semana, o Estatuto da Criança e do Adolescente completa 36 anos.
2: E a evolução da garantia dos direitos da infância permitiu a aprovação do ECA digital, que entrou em vigor em março desse ano.
1: Ele prevê que as crianças e adolescentes devem ser protegidos e ter direitos garantidos também no ambiente virtual.
2: Nós seguimos hoje com a segunda parte da nossa entrevista com o diretor de proteção da criança e do adolescente do Ministério dos Direitos Humanos e Cidadania, Fábio Meirelles, sobre as inovações trazidas pelo ECA Digital e a integração com o Estatuto da Criança e do Adolescente de 1990. Acompanhe.
15: Diretor Fábio Meirelles, é um prazer seguir com a nossa conversa aqui sobre Estatuto da Criança e do Adolescente. E aí a gente passa a falar agora sobre o ECA Digital, né? Que é a lei que protege os direitos da infância no ambiente virtual e ganhou esse nome, ECA Digital, como uma referência justamente ao Estatuto da Criança e do Adolescente de 1990. A gente pode dizer que ela incorpora o mesmo espírito, diretor, de que toda a sociedade é responsável pelo cuidado com as crianças, só que agora na internet?
4: Exatamente, e até por isso que a gente manteve o nome ECA, né, e chamou de ECA Digital. A gente percebeu que as crianças e adolescentes brasileiros viviam conectados, estavam em plataformas digitais, em redes sociais desde muito cedo, expostas, né, diariamente à publicidade, conteúdos algorítmicos, inteligência artificial. A gente viu que isso representava um risco muito grande, o ambiente digital para crianças e adolescentes, e a gente batalhou e conquistou o ECA Digital com o governo federal, com o CONANDA, movimentos sociais, organizações da sociedade civil e em diálogo com o Congresso para que essa lei saísse do papel e virasse realidade.
2: E o senhor destacaria como principais ganhos para a proteção das crianças vindos do ECA Digital? Que tipo de ações, que tipo de situações?
4: Veja, o ECA Digital, ele reafirma uma posição inegociável do Brasil. A gente não aceita modelos de negócio
16: construídos sobre a exploração da vulnerabilidade de crianças e adolescentes. Então, vou dar alguns exemplos do que o ECA Digital estabelece, né? Ele estabelece limite para a prática do que a gente chama de design digital ou design manipulativo, que vão induzir crianças e adolescentes ao uso excessivo de telas. Isso é uma das dimensões do ECA Digital. Ele também prevê que os serviços e produtos digitais, eles devem adotar padrões elevados de proteção de dados, privacidade e segurança para crianças e adolescentes. O ECA Digital também prevê sanções para as plataformas que descumprirem essas obrigações. Então, o ECA Digital é um grande avanço, ele traz esse princípio do ECA, né, da proteção integral, da prioridade absoluta para o ambiente digital, e ele hoje já é uma referência no Brasil e no mundo.
15: E assim como aconteceu no Estatuto da Criança e do Adolescente de 1990, o ECA Digital também deve mudar essa forma da sociedade perceber os direitos das crianças na internet? Por exemplo, a parte da responsabilidade de todos os adultos sobre as crianças que estão ali no ambiente virtual?
16: Perfeito. É exatamente esse o princípio. Assim, a gente conseguiu com a ECA Digital traduzir rapidamente uma demanda social, porque não pode ser só uma atribuição das próprias crianças e adolescentes ou dos seus familiares, dos pais, mães e responsáveis, a proteção delas no ambiente digital. Então, se elas estão em situação de vulnerabilidade, é uma responsabilidade coletiva. Então, a gente conseguiu com a ECA Digital trazer essa demanda social, normatizar e juridicamente convergir com a iniciativa privada para um instrumento, que hoje é o ECA Digital, que precisa chegar na ponta. Então, hoje o nosso grande desafio é, para além do ECA Digital, é levar o ECA Digital para a escola, para o Conselho Tutelar, para o CRAS, para o CREAS, para o Ministério Público utilizar o ECA Digital. Então, cuidar das crianças e adolescentes nunca foi uma tarefa de uma pessoa só, não vai ser agora. Então, o ECA Digital traz esse princípio da responsabilidade coletiva.
2: Quer dizer que o ECA Digital também é importante para os pais e responsáveis que agora deixam de estar sozinhos nessa proteção das crianças e dos adolescentes, né? E passam a ter apoio das plataformas, não é isso?
16: Exatamente. Canais de denúncia, a própria Autoridade Nacional de Proteção de Dados. Então, com o ECA Digital e depois com a lei de regulamentação, depois com a política, após o ECA Digital, a gente também anunciou a Política Nacional de Promoção e Proteção dos Direitos da Criança e do Adolescente no Ambiente Digital, que é uma política estruturada para fortalecer a coordenação entre os diferentes níveis de governo, incentivar a pesquisa, inovação tecnológica, promover desenvolvimento de produtos e serviços digitais mais seguros, ampliar os canais de denúncia, fortalecer a capacitação dos profissionais do sistema de garantia de direitos, apoiar as famílias no exercício da supervisão parental. Então, acho que a gente precisa olhar para o ECA, para o ECA Digital e para a nossa política nacional com essa perspectiva de construir objetivos concretos e de dividir a responsabilidade sobre a proteção de crianças e adolescentes no ambiente digital com todos os atores que precisam estar, né, totalmente comprometidos com essa implementação.
15: Agora, onde os adultos podem encontrar, diretor, mais informações sobre o ECA Digital para entenderem melhor essa legislação e também orientações sobre o que deve ser proibido, o que deve ser permitido para as crianças na internet?
16: Claro, olha, hoje nos sites, né, do Ministério dos Direitos Humanos e da Cidadania, da SECOM, do Ministério da Justiça, você encontra o ECA Digital. A gente produziu um material muito interessante, recente, que é um guia no formato de perguntas e respostas para conselheiros tutelares sobre o ECA Digital, que é um material educativo e prático que está no site do Ministério dos Direitos Humanos e da Cidadania. A gente produziu uma caixa de ferramentas chamada Faça Bonito na Rede, que é um material, um conjunto de instrumentos práticos também, que tem guia de recomendações técnicas, coletânea de normas jurídicas, tem proposta de fluxo, tem material didático sobre o que fazer, tem cartilha, tem até jogo de tabuleiro, conexão segura. Então, a gente tem um curso Proteção de Crianças e Adolescentes no Ambiente Digital, um curso online na Escola Nacional dos Direitos da Criança e do Adolescente. Então, hoje a gente tem guias, cartilhas, a gente tem cursos, a gente tem jogo de tabuleiro, a gente tem fluxo, curso, então a gente tem glossário, a gente tem bastante material disponível, perguntas e respostas, para que as pessoas conheçam o ECA Digital e conheçam as ferramentas de proteção de crianças e adolescentes no ambiente digital, no site do Ministério dos Direitos Humanos, novamente, no site do Ministério da Justiça e Segurança Pública, no site da Secretaria de Comunicação Social, enfim, institutos, fundações, organizações da sociedade civil, muita gente tem produzido material sobre essa responsabilidade compartilhada e a promoção do bem-estar de crianças e adolescentes no ambiente digital.
2: Muito bem, nós conversamos com Fábio Meirelles, diretor de proteção da criança e do adolescente do Ministério dos Direitos Humanos e da Cidadania. Muito obrigado por sua entrevista aqui à Voz do Brasil.
16: Obrigado a vocês, sempre à disposição.
1: E estão abertas até amanhã, dia 15 de julho, as inscrições de bolsas para médicos especialistas.
2: São 1.136 vagas distribuídas em 26 cursos de aprimoramento em 309 municípios do país.
1: Quase metade das vagas são voltadas para o interior. Entre as especialidades previstas estão anestesiologista, oncologia, cardiologia e cirurgia minimamente invasiva.
2: Felipe Proenço, secretário de Gestão do Trabalho e da Educação do Ministério da Saúde, detalha o edital.
17: Possibilidade para quem já é especialista com registro de qualificação, participa do programa desenvolvendo suas atividades práticas em um serviço do Sistema Único de Saúde, de referência no interior, um ambulatório especializado, um hospital, e ao mesmo tempo tem suporte aonde um especialista com ainda mais experiência vai poder apoiar o desenvolvimento das atividades numa carga horária de 20 horas semanais, recebendo uma bolsa que vai depender da localização, se é uma região mais vulnerável, podendo chegar até R$20.000.
1: O edital está disponível em gov.br/saúde.
2: Atenção, estudantes de graduação de instituições privadas.
1: Começaram hoje as inscrições para o processo seletivo do Fundo de Financiamento Estudantil, o FIES.
2: Serão mais de 75 mil vagas destinadas no segundo semestre.
18: Ao todo, serão oferecidas 75.500 vagas para o segundo semestre. No ano, serão 112 mil no total. O FIES concede financiamento a estudantes matriculados em cursos superiores de instituições privadas. Para participar do FIES, o candidato precisa ter feito o Exame Nacional do Ensino Médio a partir de 2010. Precisa ter alcançado média igual ou superior a 450 pontos nas 5 provas e não ter zerado a redação. Precisa ter, em 2026, renda bruta familiar mensal de até 3 salários mínimos, o equivalente a R$ 4.863. O processo seletivo do FIES reserva 50% das vagas para estudantes com renda familiar por pessoa de até 0,5 salário mínimo inscritos de forma ativa no Cadastro Único. Os pré-selecionados nessa modalidade vão poder solicitar financiamento integral, cobrindo todos os encargos educacionais, e ficam dispensados de comprovar a renda diretamente na instituição de ensino. O FIES tem chamada única e lista de espera. O resultado da pré-seleção na chamada única será divulgado no dia 30 de julho. As inscrições vão até sexta-feira, 17 de julho, pelo Portal Único de Acesso ao Ensino Superior. O candidato precisa ter conta gov.br e preencher os requisitos para participar do programa. O resultado sai no dia 30 de julho. Mais informações em acessounico.mec.gov.br/FIES ou ligue para 0800-616161. Thaisa Vitória para a Voz do Brasil.
1: O Ministério da Educação disponibilizou uma série de vídeos com orientações sobre o uso do Cadastro da Educação de Jovens e Adultos, uma plataforma oficial de cadastro.
2: O material ensina passo a passo como realizar a inscrição e é destinado tanto aos estudantes quanto aos profissionais que atuam no sistema.
1: As inscrições no cadastro permanecem abertas durante todo o ano.
2: No entanto, os prazos para ingresso no segundo semestre deste ano variam de acordo com o calendário de cada estado e município.
1: Os conteúdos estão disponíveis no portal do MEC e no canal da pasta do Ministério da Educação no YouTube.
2: E essas foram as notícias do governo federal.
1: Uma realização da Secretaria de Comunicação Social da Presidência da República.
2: Com produção da empresa Brasil de Comunicação.
1: Fique agora com as notícias do Poder Judiciário e do Congresso Nacional. Uma boa noite.
2: Boa noite para você e até amanhã.
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21: Presidente do STF e do CNJ lança rede nacional de magistrados para combater o avanço do crime organizado no país.
22: Instituições podem enviar propostas sobre modernização do sistema de justiça até 15 de agosto.
21: STJ mantém prisão preventiva de homem acusado de atuar como falso médico.
22: Boa noite, eu sou Marcela Luiz.
21: E eu sou Walter Lima.
22: O presidente do Supremo Tribunal Federal e do Conselho Nacional de Justiça, ministro Edson Fachin, lançou nesta terça-feira a Rede Nacional de Magistrados para combater o avanço do crime organizado no país.
21: Segundo Fachin, a resposta estatal à criminalidade em rede exige, necessariamente, uma justiça também articulada em rede. Marcelo Della Libera.
23: O ministro Edson Fachin observou que o mercado de apostas eletrônicas clandestinas vem sendo utilizado como instrumento de organizações criminosas.
24: Essas plataformas podem servir à lavagem de dinheiro, à formação de estruturas empresariais aparentemente ilícitas, à integração com outras atividades ilícitas, como tráfico, contrabando e corrupção, além de apresentarem forte dimensão transnacional.
23: Criada por portaria do CNJ, a rede nacional prevê o compartilhamento de informações para enfrentar organizações criminosas cada vez mais sofisticadas.
22: Supremo está com o edital aberto para receber propostas sobre a modernização do sistema de justiça.
21: Podem participar instituições públicas, privadas e da sociedade civil até 15 de agosto. Pablo Lemos.
25: As propostas vão ser analisadas pelo Grupo de Estudos para a Modernização do Sistema de Justiça, instituído pelo presidente do STF, ministro Edson Fachin. O diretor do Centro de Estudos Constitucionais do Supremo, Fernando Facuri Scaff, que preside o grupo, explica que modernizar significa atualizar o sistema de justiça.
26: É fazer ajustes dentro de um sistema que funciona, que está rodando bem, para falar uma linguagem mais clara, e que você tem, dentro disto, a expectativa de uma sociedade brasileira como um todo por mais justiça e por mais segurança jurídica.
25: Para o relator do grupo, Neide Barros Belo Filho, modernizar é uma exigência do tempo.
27: É necessário modificar, porque é necessário acompanhar o tempo, acompanhar as mudanças da sociedade.
25: Serão aceitas apenas manifestações institucionais sobre a modernização do sistema de justiça sem caráter pessoal, que deverão ser apresentadas por meio de formulário eletrônico.
22: Mantida a prisão preventiva de empresário acusado de atuar como falso médico em unidade básica de saúde de Cananéia, São Paulo.
21: A decisão é do vice-presidente do STJ, ministro Luiz Felipe Salomão, no exercício da presidência. Fátima Uchoa.
28: O empresário está preso desde janeiro. Segundo o Ministério Público, ele realizava exames de ultrassom, emitia laudos e atendia pacientes usando o registro profissional de médico de um sócio falecido. A fraude foi descoberta após ele afirmar durante exame que tinha identificado a vesícula de uma paciente que já havia retirado o órgão. Depois de o Tribunal de Justiça de São Paulo negar o primeiro habeas corpus, a defesa fez novo pedido de relaxamento da prisão ao STJ, mas o ministro Salomão não verificou ilegalidade manifesta nem urgência que justificassem a concessão da liminar. O ministro ainda apontou que o pedido de liberdade deverá ser examinado com mais profundidade no julgamento definitivo do habeas corpus, a cargo da sexta turma do STJ.
22: TST promove congresso para debater o uso de pesquisas no aprimoramento da Justiça do Trabalho.
21: O evento vai ser realizado na sede do Tribunal, em Brasília. Marla Lacerda.
29: O 4º Congresso Nacional de Pesquisa Judiciária, Estatística e Ciência de Dados da Justiça do Trabalho vai ser realizado entre os dias 25 e 27 de agosto. Com o tema Trabalho, Transformações Econômicas e Justiça, o evento é para incentivar a produção de conhecimento e a integração da rede de pesquisas judiciárias da Justiça do Trabalho. Magistrados, servidores, estudantes e profissionais que atuam na área e querem participar, fiquem atentos. As inscrições já podem ser feitas no portal do TST, que é o tst.jus.br.
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22: Uma boa noite.
0: E até amanhã.
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5: Eu sou Paula Groba.
6: E eu sou Humberto Pinheiro.
5: E estes são os destaques de hoje do Jornal do Senado, que começa agora.
6: Aprovada a aposentadoria especial para agentes de saúde e de combate às endemias.
5: MP do frete, Senado retira valor fixo, mas mantém piso mínimo do frete para caminhoneiros.
6: Pacientes em internação domiciliar podem ter desconto na conta de luz.
5: Boa noite.
6: Boa noite.
5: Em acordo com o governo, o Senado aprovou a medida provisória que atualiza as regras do piso mínimo do frete rodoviário. A MP, que perderia a validade nesta semana, mantém a obrigatoriedade de um valor mínimo para o frete, como já prevê a legislação, mas retira do texto a definição de um piso nacional para a remuneração dos caminhoneiros.
6: Durante a análise na comissão mista e na Câmara dos Deputados, havia sido incluído um piso de R$5.000 mensais para os motoristas de longas distâncias. A medida provisória também endurece as punições para empresas que descumprirem o piso do frete, calculado pela Agência Nacional de Transportes Terrestres. Repórter Pedro Pincer.
7: O Senado aprovou o projeto de lei de conversão da medida provisória que torna obrigatório o cadastramento das operações de transporte rodoviário de cargas e reforça os mecanismos de fiscalização do piso mínimo do frete. Entre os tópicos está a determinação de um piso para o frete, mas sem definição do valor. A principal questão se dava em torno do perdão às multas aplicadas aos caminhoneiros que estiveram presentes nas manifestações de dezembro de 2022. Para o relator revisor, senador Stevenson Valentim, do Podemos do Rio Grande do Norte, a medida faz justiça e traz tranquilidade para a categoria.
8: Entendo que esse viés da multa já atingiu a sua pedagogia e permanecer com essa injustiça é passar uma ideia de vingança e que não contribui nada para a sociedade.
7: A líder do governo, senadora Tereza Leitão, do PT de Pernambuco, celebrou o acordo alcançado diante da relevância do assunto.
9: Se ela não fosse importante, ela ia caducar. Nós não permitimos a caducidade justamente pela importância que ela tem para a economia, para relações trabalhistas, para a autonomia de autônomos.
7: As novas regras terão um período de transição. Empresas e transportadores terão prazo mínimo de 60 dias para a adaptação às novas obrigações. O texto segue agora para a sanção presidencial.
5: E o roubo de combustíveis deixou de ser apenas um crime patrimonial e passou a ser uma importante fonte de renda para facções criminosas.
6: Para combater esse mercado ilegal, a Comissão de Segurança Pública aprovou um projeto que endurece as penas e cria crimes específicos para o furto e o roubo de petróleo, combustíveis e derivados. Repórter Bruno Lourenço.
10: O projeto de lei fixa a pena nesses casos de reclusão de 4 a 10 anos mais multa e aumenta a punição em um terço se o crime for cometido com destruição de barreiras, atuação conjunta de duas ou mais pessoas, abuso de confiança de funcionário público ou ex-colaboradores das empresas. O relator designado, senador Sérgio Moro, do PL do Paraná, defendeu a punição mais rigorosa.
12: Para proteger não só o mercado de combustíveis, mas especialmente o consumidor desses combustíveis, dessas quadrilhas, dessas gangues que se locupletam, não só furtando combustíveis e seus equipamentos, mas colocando em risco os indivíduos para os quais depois esse combustível fraudulento, muitas vezes, é revendido.
10: O projeto também altera a legislação de crimes contra a ordem econômica para punir quem armazena, transporta ou comercializa o combustível sabendo que é produto de crime. O texto estabelece ainda que as penas sobem em 2/3 se a ação resultar em desabastecimento, interrupção das atividades industriais, incêndio, dano ambiental, ferimento grave ou morte. A proposta seguiu para a Comissão de Constituição e Justiça.
5: O sedentarismo ou a inatividade física gera um custo anual estimado em cerca de R$300 milhões ao Sistema Único de Saúde. Esse valor equivale a aproximadamente 17,4% de todos os gastos do sistema com hospitalizações por essas condições.
6: No Senado, a importância da medicina esportiva na saúde dos brasileiros foi tema de audiência pública na Comissão de Esporte. Os detalhes com Patrícia Oliveira.
1: A medicina esportiva, especializada no acompanhamento dos exercícios físicos na prevenção de lesões, reabilitação e melhoria do desempenho dos atletas, também contribui para a saúde pública. Como destacou a senadora Leila Barros, do PDT do Distrito Federal, em audiência pública na Comissão de Esporte.
2: Ela beneficia milhões de brasileiros que encontram no esporte um instrumento de
1: pública na Comissão de Esporte.
2: Ela beneficia milhões de brasileiros que encontram no esporte

0: Brasil, de cerca de 300 milhões de reais por ano no SUS em internações e tratamentos de doenças crônicas.
1: Exercício é remédio, porque ele realmente previne e trata doenças, está altamente ligado à redução de gastos públicos e privados.
0: Os debatedores defenderam a criação de políticas públicas para ampliar a prática de atividades físicas no Brasil.
2: E famílias com pacientes em internação domiciliar que dependem de aparelhos elétricos poderão ter mais acesso ao desconto na conta de luz. A Comissão de Infraestrutura aprovou um projeto que amplia de 3 para 4 salários mínimos o limite de renda para concessão da tarifa social de energia elétrica nesses casos.
3: O benefício atende pacientes que utilizam equipamentos como ventiladores pulmonares, bombas de infusão e aspiradores de secreção. A proposta, que busca reduzir os custos do tratamento feito em casa, segue agora para análise na Comissão de Assuntos Sociais.
2: E seguiu para a votação no plenário em regime de urgência o projeto que cria o Estatuto da Vítima. A proposta reúne em uma única lei os direitos e garantias de vítimas de crimes, contravenções, calamidades públicas, desastres e epidemias. Hoje, essas proteções estão espalhadas por diferentes normas.
3: O texto foi aprovado pela Comissão de Segurança Pública com parecer favorável do senador Wilder Moraes, do PL de Goiás. Segundo o relator, o sistema de justiça brasileiro historicamente concentrou a atenção na relação entre o Estado e o autor do crime, deixando a vítima em segundo plano. Para ele, o Estatuto corrige essa distorção ao fortalecer a proteção e o acolhimento das vítimas, o que também pode contribuir para o enfrentamento da criminalidade.
4: Contribui para estabelecer a confiança da população nas instituições de repercussão. Estimulam as notícias dos crimes e favorece a cooperação da vítima ao longo da apuração.
2: Profissionais que atuam na prevenção de doenças e no atendimento direto às famílias poderão passar a contar com uma aposentadoria diferenciada. O Senado aprovou em 2 turnos a proposta que garante esse direito aos agentes comunitários de saúde e aos agentes de combate às endemias, além de regulamentar o vínculo funcional da categoria.
3: A proposta aprovada prevê regras de transição e estende ainda a medida aos agentes indígenas de saneamento e de saúde. O texto segue para promulgação. Repórter Douglas Castilho.
5: A proposta aprovada estabelece como idade mínima de aposentadoria 57 anos para mulheres e 60 anos para os homens, condicionada à comprovação de 25 anos de tempo de contribuição e de efetivo exercício profissional, com regras de transição que terminam no ano de 2041 para os que já ingressaram na atividade. O texto também assegura a estabilidade a esses trabalhadores, vedando sua contratação temporária ou terceirizada, salvo na hipótese de emergências em saúde pública. O relator da proposta, senador Irajá, do PSD do Tocantins, destacou a atuação dos agentes na prática da saúde preventiva das famílias.
6: Merecem, assim como existe a aposentadoria especial dos nossos valorosos professores, assim como já foi também instituída a aposentadoria especial para os policiais, é merecida também a essa categoria. São soldados do nosso SUS, do Sistema Único de Saúde Brasileiro. Aliás, se tem o SUS de carne e osso, eles se chamam agentes de saúde e de combate a endemias.
5: Para compensar o aumento das despesas com essas aposentadorias, a União prestará assistência financeira aos estados e municípios.
3: Com edição de Paula Groba e trabalhos técnicos de Eliseu Caires, o Jornal do Senado fica por aqui. Acompanhe agora as notícias da Câmara dos Deputados. Boa noite.
2: Boa noite e até amanhã.
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8: Deputados reduzem jornadas de trabalho de pais de pessoas com deficiência.
9: Plenário pode desobrigar férias escolares durante Copa de Futebol Feminino.
8: Câmara exige informação sobre bebê prematuro na certidão de nascimento.
9: Boa noite. O projeto que exige informação sobre bebê prematuro na certidão de nascimento já pode seguir para o Senado. A repórter Maria Neves tem os detalhes sobre a medida.
10: A Comissão de Constituição e Justiça da Câmara dos Deputados aprovou o projeto que obriga os cartórios a incluir na certidão de nascimento que a criança nasceu de forma prematura. De acordo com a autora da proposta, a deputada Silvia Cristina, do PP de Rondônia, são considerados prematuros

0: os bebês que nascem antes de 37 semanas de gestação. Com a aprovação, o texto pode seguir para o Senado. Ainda, segundo Silvia Cristina, o Brasil é o país em que nascem mais bebês prematuros no mundo. Ela afirma que 12% dos partos realizados no país ocorrem antes do tempo mínimo necessário. A relatora do texto, deputada Maria Raiz, do PSB de Pernambuco, defende que incluir a informação sobre prematuridade do bebê na certidão de nascimento, além de garantir o atendimento médico adequado à criança, também trará economia para os cofres públicos.
1: A partir do momento que a gente sabe que uma criança nasce de forma prematura, a gente garante que o atendimento seja dado de forma mais precisa. Então, além, obviamente, de garantir um atendimento melhor para as mulheres, a gente garante que uma economia para o Estado.
0: Ao apresentar o projeto em 2024, Silvia Cristina afirmou que, de acordo com informações da Organização das Nações Unidas, a prematuridade é a principal causa de morte infantil no mundo. A página do Hospital Albert Einstein explica que bebês nascidos antes do tempo têm maior probabilidade de apresentar problemas como pulmões imaturos que exigem ventilação mecânica. Além disso, os intestinos ainda não se encontram totalmente desenvolvidos no nascimento, o que dificulta a absorção do leite materno. Outra complicação é o cérebro prematuro, que impede o recém-nascido de ter o instinto de sugar os mamilos da mãe para mamar. Ainda de acordo com as informações do hospital, problemas decorrentes da prematuridade podem durar por toda a vida. Da Rádio Câmara de Brasília, Maria Neves.
2: Maurício do Vôlei do PL de Minas Gerais apresentou projeto que cria a Política Nacional de Proteção da Inocência Infantil. De acordo com o deputado, a medida protege crianças e adolescentes da exposição a conteúdos inadequados ao desenvolvimento psicológico, moral e emocional.
3: Maurício do Vôlei acrescenta que o projeto amplia o acesso dos pais a informações sobre materiais pedagógicos e atividades escolares que tratem de temas sensíveis. Na visão dele, o texto é uma forma de garantir maior transparência na formação de crianças e adolescentes.
4: Saúde.
2: Comissão de Saúde aprova projetos sobre idosos e prevenção do câncer. A repórter Sofia Peçanha ouviu a relatora.
5: A Comissão de Saúde aprovou o projeto que prevê a suplementação nutricional como parte do tratamento de idosos diagnosticados com desnutrição ou risco de desnutrição durante internações hospitalares. A proposta, apresentada pelo deputado Pedro Ayara, de Minas Gerais, determina que hospitais públicos e privados conveniados ao Sistema Único de Saúde ofereçam suplementos nutricionais aos pacientes idosos sempre que houver indicação clínica. O projeto tem como objetivo assegurar que a suplementação seja parte integrante do cuidado hospitalar e da reabilitação pós-alta. Dessa forma, além de melhorar a recuperação de pacientes idosos, a medida também reduz complicações durante e após a internação, como afirmou a deputada Silvia Cristina, do PP de Rondônia, relatora na comissão.
6: O PL fortalece a integralidade da atenção e da saúde que contribui para a sustentabilidade do sistema ao reduzir custo de sobrecarga hospitalar.
5: De acordo com o projeto, todos os pacientes idosos internados deverão passar por triagem e avaliação nutricional na admissão hospitalar, com reavaliações durante a internação e na alta. Caso o idoso ainda apresente desnutrição ou risco nutricional no momento da alta, ele poderá receber suplementação gratuita pelo SUS por até 60 dias, com acompanhamento das equipes de saúde. Após passar pela aprovação nas comissões de defesa dos direitos da pessoa idosa e de saúde, a proposta segue para análise na Comissão de Finanças e Tributação. Outro projeto aprovado pela Comissão de Saúde institui o Dia Nacional de Combate ao Câncer, a ser celebrado anualmente em 27 de novembro. A proposta, apresentada pela deputada Flávia Moraes, de Goiás, amplia as ações de prevenção, diagnóstico precoce, tratamento e apoio às pessoas acometidas pela doença. Estão previstas campanhas educativas, incentivo a ações de rastreamento da doença, apoio psicossocial a pacientes e familiares, capacitação de profissionais de saúde e estímulo à pesquisa científica na área oncológica. A relatora na Comissão de Saúde também foi a deputada Silvia Cristina. Ela destacou que o projeto busca maior visibilidade ao tema e fortalecer a mobilização social e institucional em todo o país.
6: Representa passo concreto e necessário para fortalecer a política pública de enfrentamento ao câncer no Brasil, integrando a prevenção e atenção e a reabilitação, o apoio psicossocial no momento em que os números evidenciam urgência.
5: Após a aprovação na Comissão de Saúde, o projeto segue agora para análise da Comissão de Finanças e Tributação. Da Rádio Câmara de Brasília, Sofia Peçanha.
4: Esporte.
3: Josivaldo JP, do União do Maranhão, defende a aprovação de proposta que inclui entidades esportivas sem fins lucrativos entre as instituições com imunidade tributária. Ele afirma que a medida busca reduzir custos de organizações que atuam na formação de atletas e na inclusão social.
2: Josivaldo JP aponta que o texto alcança apenas entidades certificadas dos movimentos olímpico, paralímpico, clubístico ou educacional. Ele argumenta que a regra pode evitar o fechamento de projetos esportivos, principalmente em comunidades que dependem dessas iniciativas para atender crianças e jovens.
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4: Trabalho.
3: A Câmara aprovou redução de jornada de trabalho para pais de pessoas com deficiência. A repórter Paula Bittar tem os detalhes.
8: A Comissão de Constituição e Justiça da Câmara aprovou uma proposta que prevê a redução da jornada de trabalho sem prejuízo salarial para pais de pessoas com deficiência. De acordo com o texto aprovado, a necessidade e o percentual da redução da jornada serão definidos por avaliação biopsicossocial, realizada pelo menos a cada 2 anos. Conforme o resultado, o benefício poderá ser ampliado, mantido, reduzido ou suspenso. Durante a discussão da proposta, a deputada Soraya Santos, do PL do Rio de Janeiro, defendeu critérios para a concessão do benefício como forma de evitar fraudes.
9: Esse projeto é um projeto importantíssimo para as mães atípicas que precisam ter mais tempo dentro de casa, e é lógico que o meu voto será, e do partido, na orientação de aprovar, mas me cabe aqui fazer um alerta. Esse tipo de benefício deveria sempre estar vindo com um critério de avaliação.
8: O projeto que prevê a redução da jornada de trabalho sem prejuízo salarial para pais de pessoas com deficiência já pode seguir diretamente para análise do Senado, a menos que haja recurso para votação antes pelo plenário da Câmara. Da Rádio Câmara, de Brasília, Paula Bittar.
4: Eleições.
2: Projeto de Paulinho da Força, do Solidariedade de São Paulo, permite contabilizar como gastos eleitorais despesas com o cuidado de dependentes de candidatas. A medida beneficiaria mulheres com filhos de até 12 anos ou dependentes com deficiência.
3: A proposta autoriza o custeio de babás, cuidadores, creches e transporte de dependentes durante a campanha. Segundo Paulinho da Força, o objetivo é ampliar a participação feminina na política e reduzir os obstáculos enfrentados pelas candidatas.
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4: Consumidor.
2: comissão aprova medida que permite maior transparência na conta de luz. A repórter Júlia Lopes nos conta o que foi proposto.
14: A Comissão de Defesa do Consumidor da Câmara dos Deputados aprovou um projeto que obriga as distribuidoras de energia elétrica a incluir, junto com a conta de luz, um registro fotográfico do medidor de consumo da unidade de energia. De acordo com o texto, a medida tem como objetivo fortalecer a proteção dos direitos do consumidor e garantir mais transparência nas informações sobre o consumo de energia. A proposta também busca aumentar a confiança do usuário, já que o registro fotográfico anexado à fatura permite acompanhar mais clareza o processo de medição da cobrança. Para o relator da proposta, deputado Celso Russomano, do Republicanos de São Paulo, a iniciativa protege tanto o consumidor quanto as empresas. Ele ressaltou que a imagem do medidor pode servir como prova em casos de contestação, ajudando a evitar fraudes e possíveis manipulações.
15: O consumidor vai ter o direito de receber a conta com o registro fotográfico, ou seja, na hora que for lida a conta de energia elétrica, vem uma fotografia do medidor do consumidor junto, né, impressa na própria conta, e aí o consumidor vai poder ver que, de fato, a leitura foi feita da maneira correta e vai poder acompanhar, inclusive, o consumo. Aí, se houver erro, fica mais fácil para ele provar que existe um erro na cobrança da conta de energia elétrica.
14: O projeto, que inclui junto à conta de luz um registro fotográfico do medidor de consumo, segue agora para análise na Comissão de Minas e Energia. Da Rádio Câmara de Brasília, Júlia Lopes.
4: Desenvolvimento Regional.
3: Projeto de Paulo Guedes, do PT de Minas Gerais, concede ao município de Vieiras o título de Capital Nacional dos Peixes Ornamentais. A proposta reconhece a importância da cidade para a piscicultura ornamental e sua contribuição para a economia da Zona da Mata Mineira.
2: Segundo Paulo Guedes, o reconhecimento fortalece a identidade produtiva de Vieiras, amplia a visibilidade do setor e incentiva o desenvolvimento regional. A proposta destaca ainda o potencial da criação de peixes ornamentais para gerar renda e apoiar pequenos produtores.
4: Educação.
3: O plenário da Câmara pode votar a qualquer momento o projeto que retira a obrigação de férias escolares durante a Copa do Mundo de Futebol Feminino no ano que vem. Essa obrigação foi criada por uma lei de 2026. Entenda com o repórter Antônio Vital.
16: Ganhou regime de urgência e pode ser votado a qualquer momento no plenário da Câmara, projeto que desobriga as redes de ensino pública e privada de todo o país a concederem férias escolares para todos os alunos durante a realização da Copa do Mundo Feminina de Futebol no ano que vem. Lei de autoria do governo, aprovada no início do ano pelo Congresso, obriga que as férias dos estudantes coincidam com o período do torneio, entre 24 de junho e 25 de julho de 2027. O projeto apresentado pela deputada Anne Ortiz, do PP do Rio Grande do Sul, permite que os sistemas de ensino dos estados e municípios decidam sobre o período de férias escolares, em vez de obedecer ao calendário oficial da competição. Entidades como a Federação Nacional das Escolas Particulares criticaram a obrigatoriedade prevista em lei e alegaram que a alteração do período de férias no meio do ano coloca em risco o calendário escolar exigido pela Lei de Diretrizes e Bases da Educação, que obriga pelo menos 200 dias letivos no ano. O regime de urgência permite que o projeto seja analisado diretamente no plenário da Câmara, sem passar pelas comissões permanentes da Casa. A urgência foi aprovada de maneira simbólica, sem votos contrários. Para a autora da proposta, Anne Ortiz, a definição do período de férias em função da competição não foi discutida com as instituições de ensino e vai causar prejuízos para as escolas, alunos, pais e professores.
17: Não é possível, num país de 5.570 municípios, onde a Copa do Mundo vai ser sediada em apenas 8 municípios, nós termos uma regra para valer para todos os municípios que obriguem mais de um mês de férias no meio do ano. Isso vai causar um problemão, não só para as famílias, para os pais, para as mães que trabalham, mas também para os trabalhadores da educação no nosso país.
16: Os jogos da Copa do Mundo de Futebol Feminino serão realizados em 8 cidades: Belo Horizonte, Brasília, Fortaleza, Porto Alegre, Recife, Rio de Janeiro, Salvador e São Paulo. Segundo o governo, a expectativa da FIFA é de que o evento alcance um público de mais de 3 milhões de torcedores, o que movimentará a economia brasileira e projetará o Brasil como potência esportiva. Da Rádio Câmara de Brasília, Antônio Vital.
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4: Justiça.
2: Projeto de Caroline de Tone, do PL de Santa Catarina, concede anistia a pais punidos por adotarem a educação domiciliar, conhecida como homeschooling. Ela reforça que a medida beneficia apenas os casos em que não houve negligência, maus tratos ou violação dos direitos da criança e do adolescente.
3: Segundo Caroline de Tone, a proposta repara penalidades aplicadas a famílias que optaram pela educação domiciliar de boa fé. Para a deputada, o projeto reforça o papel da família na educação dos filhos e garante mais segurança jurídica aos pais que adotam esse modelo de ensino.
4: Segurança Pública.
2: Projeto aumenta penas para crime de ameaça por arma ou condição da vítima. A repórter Daniela Lessa nos conta quais os agravantes.
19: A Comissão de Constituição e Justiça da Câmara dos Deputados aprovou o projeto que aumenta a pena para o crime de ameaça quando cometido com uso de arma ou contra mulher por razões do sexo feminino, crianças, adolescentes, pessoas idosas ou com deficiência. A proposta é do deputado Mário Heringer, do PDT de Minas Gerais, e altera o Código Penal para aproximar as punições dos crimes de ameaça e de perseguição. Atualmente, a pena para o crime de ameaça é detenção de 1 a 6 meses ou multa. Pelo texto, a pena para ameaça poderá ser aumentada de metade quando o crime for praticado com arma ou contra mulher por razões do sexo feminino, criança, adolescente, pessoa idosa ou pessoa com deficiência. Também haverá aumento de pena se a ameaça ocorrer na presença de criança ou adolescente. Além disso, o projeto permite que o Ministério Público inicie a ação penal nesses casos, mesmo sem a representação da vítima, o que pode facilitar a responsabilização dos agressores. O relator, deputado Pompeu de Matos, do PDT do Rio Grande do Sul, defendeu que a mudança corrige distorções na lei e reforça a proteção das vítimas.
20: A pessoa que se sente ameaçada muda todo o seu comportamento, inclusive corporal, de alimentação, de sono, de perturbação por ser ameaçado. E se for perseguido, é a mesma coisa. Então nós estamos colocando, perseguir ou ameaçar é a mesma situação. Tem a mesma pena, tem a mesma responsabilidade, tem a mesma gravidade.
19: Pompeu de Matos defendeu também o aumento de pena para casos em que a ameaça ocorre na presença de crianças ou adolescentes, pela gravidade do trauma provocado ao apenas testemunhar uma situação de violência. O projeto que aumenta penas para o crime de ameaça, especialmente quando envolve mulher por razões do sexo feminino, criança, adolescente, pessoa idosa ou pessoa com deficiência, ou ameaça feita com uso de arma, agora segue para análise do plenário da Câmara. Da Rádio Câmara de Brasília, Daniele Lessa.
4: Direitos Humanos.
3: Rubens Antônio, do PT de Goiás, é um dos autores de projeto que cria uma política nacional de grupos reflexivos sobre masculinidades, prevenção da violência e cultura de paz. O objetivo, segundo ele, é atuar antes que a violência aconteça, com ações educativas voltadas também a adolescentes.
2: Rubens Antônio afirma que os grupos poderão funcionar em escolas, unidades de saúde, equipamentos da assistência social, órgãos de justiça e espaços comunitários. O congressista ressalta que o texto prevê atividades sobre resolução não violenta de conflitos e prevenção da violência contra mulheres.
3: Termina agora o Jornal Câmara dos Deputados, produzido pela Rádio Câmara, com trabalhos técnicos de Everson Urani e apresentação de José Carlos Andrade e Márcio Aquilissardi. Uma boa noite para você.
2: Uma ótima noite para você. A Voz do Brasil volta amanhã.
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1: Ouvinte amigo, que Deus o abençoe com toda a bênção do céu e da terra, para que, abençoada por ele, você percorra sempre o caminho do bem, convivendo com ele, caminhando com Cristo ao encontro do Pai para servi-lo. Que Deus o abençoe, para que você, vivendo com Deus, possa ter sempre paz, alegria e sentir-se feliz, ter a saúde da alma e do corpo. Que Deus o abençoe, para que você seja forte no resistir às tentações e tenha forças para superar todas as dificuldades. Que Deus o abençoe, para que você esteja protegido contra todos os perigos e se liberte de todos os males. Que Deus o abençoe, para que você possa assemelhar sempre mais a ele no amor, viver intensamente da fé, perseverar na prática generosa do bem e assim abrir o coração para acolher e amar a todos perdoar, a todos servir, a todos fazer o bem e a ninguém excluir. Eu vim te amigo, nós estamos meditando sobre a missa, que tem por finalidade adorar a Deus, louvar a Deus e agradecer a Deus. Vimos ontem que é necessário ter a delicadeza da gratidão para ver, valorizar, reconhecer e agradecer as maravilhas que Deus faz em nós e através de nós. Ver, valorizar e agradecer o bem supremo que Deus é em nossa vida, amor imenso, amor infinito, amor eterno. Temos tanto que agradecer, nada de que nos queixar. A missa também tem por finalidade pedir perdão. É o sacrifício impetratório. Deus mandou Jesus, seu filho, ao mundo para ser redentor. Redentor é aquele que resgata, liberta do pecado. Redentor é aquele que perdoa. Jesus é essencialmente redentor. Veio para perdoar, trazer o perdão do Pai do céu para toda a nossa miséria. E através da missa com Cristo, nós vamos ao Pai do céu para pedir perdão e nos beneficiar com o seu perdão incondicional, total. Para beneficiar-se com o perdão, é necessário o arrependimento sincero, ser humilde para reconhecer o erro, sincero no arrependimento, e ter a firme vontade, o firme propósito de corrigir-se. Se nós, com humildade, reconhecemos os nossos erros, com sinceridade nos arrependemos e temos o firme propósito de lutar para nos corrigirmos e buscarmos o perdão de Deus, tudo será perdoado. Deus purifica os corações arrependidos. Deus não despreza os corações humildes e arrependidos. O perdão de Deus está sempre à nossa disposição, assim como a luz do sol. Para beneficiar-se com a energia, com a luz do sol, é necessário expor-se ao sol. Para beneficiar-se com a água e matar a sede, é preciso aproximar-se da fonte para beber a água. E assim, para beneficiar-se com o perdão de Deus, é necessário se abrir-se para ele, e então seremos perdoados. E quem reconhece seu erro, quem se arrepende com sinceridade, quem tem o firme propósito de lutar para se corrigir, tem um coração aberto para acolher o perdão que Deus misericordiosamente oferece a todos. Vejam, já no início da missa, começamos a missa pedindo perdão, buscamos a reconciliação. E durante a missa, várias vezes se volta a pedir perdão, na glória, na oração, no ofertório, no Pai Nosso, depois do Pai Nosso, antes da comunhão. A missa é o lugar do pecador arrependido, porque do começo ao fim se pede perdão. E quem acha que não tem pecado deve sentir-se muito mal na missa. É, ouvinte, quem acha que não tem pecado deve sentir-se muito mal na missa, porque o tempo todo se pede perdão. Quem se reconhece pecador, se arrepende, quer melhorar, quer corrigir-se, o lugar dele é ali na igreja, participar da missa e, através da missa, purificar-se, receber o impacto da misericórdia divina, o seu perdão total. Quem participa da missa sinceramente arrependido, desejoso de se corrigir, de se vir a Deus, fazer o que agrada a Ele, sai da missa perdoado, purificado, transformado. Com Cristo, através da missa, nós vamos ao Pai do Céu para pedir perdão. E o perdão vem a nós através de Jesus, que está presente na missa. A finalidade da missa também é pedir perdão. Todos nós somos pecadores, e reconhecer-se pecador é a primeira condição para ser salvo, porque Jesus veio para os pecadores. Eu não vim buscar o justo, vim procurar o que estava perdido. Não quero a morte do pecador, mas quero que ele se converta e viva. É o doente que precisa de médico e de remédio, não o que tem saúde perfeita. Ide e aprendei o que significa quero a misericórdia e não o sacrifício. Jesus veio para trazer o perdão, para nos libertar, voltar-se inteiramente para Deus Pai com Cristo, sinceramente arrependidos por termos errados e dispostos a lutar para nos tornarmos melhores, para corrigir os nossos erros, agradecer a Deus a sua misericórdia, o seu perdão, confiar neste perdão, ter certeza desse perdão e agradecer o perdão recebido. Esta é a atitude que agrada a Deus e traz paz. Por isso eu repito, ter a certeza do perdão, confiar no perdão de Deus e depois agradecer com alegria o perdão recebido. Isso é que agrada a Deus, fonte de toda misericórdia, e traz paz aos nossos corações. Ajuda-me, Senhor, amar como tu me amas e a compreender como tu me compreendes. Ensina-me, Senhor, a aceitar os outros como tu me aceitas, respeitando-os como tu me respeitas e suportando-os com paciência como tu me suportas com paciência infinita. Ajuda-me, Senhor, a perdoar como tu me perdoas e a fazer pelos outros todo o bem que fazes por mim. Ajuda-me, Senhor, a ser humilde para reconhecer meu erro. Ajuda-me a ser sincero no arrependimento. Ajuda-me, Senhor, a perseverar no propósito de me corrigir, corrigir tudo que está errado em minha vida. Senhor, tu que me aceitas como eu sou, ajuda-me a ser o que tu queres que eu seja, tua semelhança no amor. Transforma o meu coração para que ele seja bom, justo, manso, paciente, compreensivo, generoso, tolerante e cheio de misericórdia, para que, através do meu amor humano semelhante ao teu, eu possa levar aos meus irmãos a alegria, a paz, o consolo, a esperança, o perdão e a salvação do teu amor divino. Amém.
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1: Hoje, 14 de julho, uma terça-feira, dia que nós comemoramos São Camilo de Leles, São Francisco Solano, São Gaspar de Bene, dia da propaganda dos laboratórios, dia mundial do hospital, dia nacional do enfermo, dia da liberdade. E nós, pela Rádio Catedral 106.7, estamos iniciando a nossa oração da noite. E como diz o Salmo 47, ó Deus, identificamos tua lealdade e queremos fazer com que a tua lealdade inspire a nossa caminhada, para que assim possamos dar uma resposta com a nossa vida ao plano do amor de Deus. E para isso, precisamos ter uma referência. E a nossa referência é o Evangelho do dia, Mateus capítulo 11, versículo 20 a 24. Diz o texto do Evangelho: então começou a recriminar as cidades onde tinha realizado a maioria de seus prodígios, porque elas não se tinham convertido. Então o Cristo dizia: ai de ti, Corazim! Ai de ti, Betsaida! Se os prodígios realizados entre vós tivessem sido realizados em Tiro e Sidônia, há muito se teriam convertido, vestidos de sacos e cinzas. Todavia eu vos digo, no dia do juízo haverá mais tolerância para Tiro e Sidônia do que para vós. Ai de tu, Cafarnaum, serás elevado até o céu? Ao Hades descerás, se os prodígios realizados em ti tivessem sido realizados em Sodoma, ela existiria até hoje. Todavia eu vos digo, no dia do juízo haverá mais tolerância para o país de Sodoma do que para ti. Qual seria a lição prática para a nossa vida? É uma mudança de vida. O que é converter-se? É mudar um pouco a nossa vida, ou mudar radicalmente a nossa vida. Por vezes nos custa muito mudar, principalmente quando a referência é o Evangelho, porque o Evangelho exige de nós atitudes para que possamos demonstrar a nossa coerência em pensar, falar e agir da mesma maneira. As pessoas percebem, ou quando querem nos conhecer e saber qual é a nosso pensamento, a nossa visão, eles ficam comparando entre aquilo que falamos, o que pensamos, nossos gestos e atitudes. E nós, de acordo com as pessoas com quem convivemos, mudamos um pouco a nossa atitude e a nossa maneira de pensar, falar diante de todos. O evangelista Mateus, cujo texto tivemos hoje, capítulo 11, versículo 20 a 24, não narrou o que Jesus ensinou e fez nas cidades dos discípulos, mas a lamentação feita sobre Corazim, Betsaida, Cafarnaum. Permite perceber que ouviram Jesus e experimentaram seus milagres, mas não acolheram o objetivo da missão: a conversão ao reino dos céus. Os primeiros discípulos eram provenientes ou viviam nessas cidades. O resultado era esperado e confirma o tema da rejeição dos familiares. Com isso fica claro que os discípulos, o que os aguarda na missão, nada ou quase nada se conseguirá nas próprias cidades. Aponta-se para a necessidade de seguir com a missão além das fronteiras, além da nossa casa, da nossa família. Normalmente, nossos familiares nos conhecem e nos acompanham desde pequenos. Aí, quando queremos mudar, ou pela nosso crescimento, queremos mudar atitudes, queremos mudar nosso discurso, as pessoas comparam com aquilo que elas sabem desde pequenos e não conseguem perceber essas mudanças. Tiro, Sidônia e Sodoma são locais provavelmente rejeitados pelos discípulos, mas que ofereciam melhores resultados na missão. Evidencia-se que o destino dos discípulos e das cidades se encontram na acolhida ou não de Jesus e do Evangelho. Aí, essa preocupação deve se tornar cada vez mais patente, ou seja, cada vez tentar separar a nossa caminhada daquelas coisas que normalmente nossos familiares, as pessoas que nos conhecem, começam a cobrar ou duvidam da nossa mudança. Daí a importância que tem de demonstrarmos, através de atitudes, palavras e exemplos, sermos verdadeiros e podermos assim demonstrar que aquilo que estamos vivenciando agora nem sempre corresponde àquilo que fomos, porque todos têm direito a mudar e todos têm capacidade para mudar, mas nem todos têm a capacidade para perceber e ver que essas mudanças é o fruto de uma caminhada e da ação do Divino Espírito Santo e da graça de Deus. Daí a importância que deve ter perceber em uma vocação a mudança que aquela pessoa está querendo colocar em prática na sua vida. Quem sabe hoje vamos tentar mudar e tentar entender alguma vocação perto de nós. Amanhã, dia 15 de julho, uma quarta-feira, dia que vamos comemorar e festejar São Boaventura de Albano, Santa Rosária, dia dos clubes e dia também que vamos ter um texto do Evangelho de Mateus, capítulo 11, versículo 25 a 27, que diz: naquela ocasião, Jesus exclamou: eu te louvo, Pai, Senhor do céu e da terra, porque ocultastes estas coisas a sábios e entendidos e as revelastes aos pequeninos. Sim, Pai, porque assim foi do teu agrado. Tudo me foi entregue por meu Pai, e ninguém conhece o Filho senão o Pai, e ninguém conhece o Pai senão o Filho e aquele a quem o Filho quiser revelar. Pai nosso que estais nos céus, santificado seja o vosso nome, venha a nós o vosso reino, seja feita a vossa vontade, assim na terra como no céu. O pão nosso de cada dia nos dai hoje, perdoai as nossas ofensas, assim como nós perdoamos a quem nos tem ofendido, e não nos deixeis cair em tentação, mas livrai-nos do mal. Amém. Ave Maria, cheia de graça, o Senhor é convosco. Bendita sois vós entre as mulheres, e bendito o fruto do vosso ventre, Jesus. Santa Maria, Mãe de Deus, rogai por nós, pecadores, agora e na hora de nossa morte. Amém. Senhor, fazei-me maior que as coisas pequenas de cada dia, para que não me torne do tamanho delas. Fazei-me também maior que os grandes sofrimentos, para que não me desespere, tornando-os maiores do que eu. Finalmente, tornai-me maior que as grandes alegrias da vida, para que estas não me elevem, tornando-me menor do que elas. O Senhor Jesus Cristo esteja ao nosso lado para nos defender dentro de nós, para nos conservar diante de nós, para nos conduzir atrás de nós, para nos guardar acima de nós, para nos abençoar. Abençoe-nos o Deus Todo-Poderoso, Pai, Filho e Espírito Santo. Amém. Boa noite.

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0: Senhor, glórias sejam dadas a Ti, Senhor. Obrigado, meu Deus, bendito sejas o Teu santo nome. Vá aplaudindo o nome do Senhor, porque grandes coisas Ele fez em nosso favor. Obrigado, meu Deus. Obrigado, Senhor. Força nessa palma para o Senhor. Ele é digno de todo louvor e de toda adoração.
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1: Muito bom dia, querido irmão, querida irmã. A paz de Jesus está começando pelas ondas da Rádio Catedral FM 106.7 e pelo Facebook RCC Arquidiocese do Rio de Janeiro, o programa Madrugada Amiga, hoje com a RCC Rio. Hoje é dia 15 de julho de 2026, ano da graça do nosso Senhor Jesus Cristo. E agora, meus irmãos, nós vamos aqui apresentar, né, a equipe que está trabalhando, que vai ficar com você durante toda essa madrugada. Então fique conosco, porque vai ser uma noite imperdível. Uma noite em que nós vamos perceber, nós vamos vivenciar a graça de Deus, porque o tema dessa noite, dessa madrugada é Basta-te Minha Graça. Então eu sou Denise Pacheco, sou coordenadora vicarial da RCC Vicariato Sul e estou aqui para partilhar um pouquinho, né, junto com você, as orações. Nós vamos orar juntos, nós vamos aqui falar um pouco sobre o próprio tema, enfim, nós vamos estar conectados, vamos levar você à presença do nosso Deus, esse Deus vivo, esse Deus que é fiel, esse Deus que te ama e que já está aí do seu ladinho para te fazer companhia, para te curar, para te libertar. Então, aqui comigo está o André. Bom dia, André, a paz.
2: Bom dia, minha irmã, a paz. Paz Jesus, amor de Maria, Deus abençoe os nossos ouvintes. Será um programa repleto de bênçãos e graças.
1: Amém, eu creio. Quero já saudar também aqui os grupos de oração de todos os vicariatos da Arquidiocese do Rio de Janeiro. Quero também saudar aqui toda a equipe que está disponível essa madrugada, intercedendo por esse programa, intercedendo pelas suas intenções. Então, você já pode mandar mensagens para nós aqui, pedidos de oração para o telefone da Rádio Catedral, 3231-3567. Vou repetir para você, irmão. 3231-3567. E pelos comentários do Facebook, RCC Arquidiocese do Rio de Janeiro. Então, vai postando aí para nós, vai comentando durante todo o programa, manda mensagem, manda o seu pedido de oração, vai aí conectando conosco durante essa madrugada. E a equipe que está conosco da intercessão é quem, André?
2: A intercessão dessa semana é com o Vicariato Sul.
1: Ô, Glória.
2: A coordenadora é a Monique.
1: Grande Monique.
2: A equipe dela está formada pela Dilsa, né?
1: Uhum.
2: Ana Maria, Adriana e Ozeir. Você pode enviar suas mensagens, seu pedido de oração pelo telefone 3231-3567.
1: Mais uma vez aí para você anotar, o André repetiu, para que você possa, meu irmão, minha irmã, já deixar anotadinho e ir falando conosco durante esta madrugada que está começando. Então, eu já vou dizendo para você, deixa o seu cansaço aí aos pés do Senhor e acolha a palavra que vai transformar a sua vida. E a palavra de hoje que vai ser pregada, a partilha desse tema será com o diácono Tadeu da paróquia Nossa Senhora de Fátima em Paciência, no Vicariato Santa Cruz. O nosso abraço caloroso para todos os grupos de oração, para o coordenador vicarial, enfim. E o evangelho do dia será com o padre Michel Bernardo da paróquia Nossa Senhora do Perpétuo Socorro, no Grajaú, do Vicariato Tijuca. Depois teremos o Terço da Misericórdia para você orar, para que você coloque as suas intenções, as suas necessidades, vai pedindo aí para Jesus, já ir tocando em tudo aquilo que você necessita, todas as situações adversas que você tem passado. Então, fica conectado conosco, que depois da partilha do tema de hoje, nós vamos iniciar, vai ter um intervalo, e nós vamos iniciar, então, com o Terço da Misericórdia. E mais tarde vai ter a Oficina da Imaculada, Terço Mariano, muito louvor, muita oração. Enfim, vai ser uma noite de bênção, né, André?
2: Com certeza. Muitas bênçãos, muito amor derramado do Senhor, muita graça.
1: Amém. 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Amém? E na última sexta-feira do mês tem vigília com a comunidade Bom Pastor. Não perca, porque realmente é imperdível. Está lá toda a equipe, o Nilton, a Laurinha, enfim, servos de Deus que conduzem muitíssimo bem essa vigília. O local é na paróquia Nossa Senhora de Copacabana e Santa Rosa de Lima, na rua Hilário de Gouveia, 36, em Copacabana. Então já se programa, última sexta-feira do mês, tá bom? Eles vão estar lá esperando por você. Irmãos, para que a graça de Deus alcance o nosso coração, vamos começar a louvar, André?
2: Vamos
1: colocar os nossos irmãos já aos pés de Jesus, para que a gente inicie essa madrugada cheia da presença e do amor de Jesus para a sua vida, meu irmão. Você não está sozinho, minha irmã. Você não está sozinho, meu irmão. Você tem Jesus com você, o Espírito Santo, e terá nós nessa noite, que estamos aqui, olha, com o coração ardendo, né, por conta da palavra de Deus que vai ser pregada, mas da presença viva desse Deus que tem zelo, tem amor por você. Então, não dorme não, fica com a gente, porque vai valer muito a pena. Você vai ver as graças incontáveis que Jesus vai derramar na sua vida, na sua história, as curas que ele vai fazer a partir dessa noite. Então, vamos começar a louvar?
2: Vamos louvar.
1: Então, Senhor, nós queremos te louvar, sim, e bendizer nesta, sim, Senhor, nesta madrugada que está iniciando esse programa. Queremos louvar o teu bendito santo nome, seja, bendizer, Senhor, porque tu és o nosso Deus forte, fiel, esse Deus maravilhoso, poderoso, soberano, Deus da vida, Deus do amor. Ô Senhor, tu és o nosso paizinho do céu, aquele que é, aquele que vem em todos os momentos em nosso socorro. Vai louvando, meu irmão, vai buscando motivos no seu coração para louvar e bendizer esse Deus. Esse Deus que é maravilhoso, esse Deus que só sabe o que é amor. Ele não conhece outra coisa a não ser amar e amar você. Você é um filho muito amado de Deus, muito querido de Deus. Então busca no seu coração, no seu dia, hoje, tudo aquilo que você viveu. Eu tenho certeza que aconteceu muitos milagres, né, André?
2: Amém. Te louvamos, Senhor. Há um milhão de motivos, infinitos motivos para te louvar. Senhor, verdadeiramente, possa ir colocando a sua mão poderosa, o seu braço forte, sim, sobre nós, sobre os nossos ouvintes, sobre as pessoas que estão buscando o conforto da alma nesse momento, ouvindo o programa. ouvindo, procurando as suas bênçãos, Senhor, procurando o seu amor, que com certeza é incondicional e alcança cada um, Senhor. Te adoramos e glorificamos pelo teu infinito amor, pelas bênçãos abundantes que estão sendo derramadas. O Senhor está curando e libertando a muitos que precisam de ti, Senhor. Te adoramos, Senhor, te glorificamos. Tu és um Deus maravilhoso, preparaste esse momento para nós. Vá abençoando cada irmão, cada irmã que precisa, Senhor, do teu conforto, que precisa do teu amor nessa noite.
1: Amém, Senhor. Abençoa, toca, ilumina, Senhor, a vida de cada um. De cada um que está nos ouvindo nessa noite. De cada um que parou as suas atividades, ou talvez você que está aí nos hospitais trabalhando, você que está de repente estudando para uma prova de amanhã, você porteiro, você vigia, enfim, caminhoneiros, todos aqueles que estão agora conectados na Rádio Catedral, que estão conectados agora no nosso programa, eu quero pedir para você abrir o seu coração, alargar o seu coração para que Jesus possa entrar, para que esse louvor suba como um incenso muito agradável aos ouvidos dele. Então, Senhor, nós te adoramos, Senhor, te glorificamos e exaltamos, porque a tua presença nos constrange, Senhor. A tua presença que agora chega pela rádio, pelas ondas da Rádio Catedral, que está visitando cada irmão, cada irmã, que está com as suas mãos sobre cada um, que está com seus ouvidos voltados para agora o clamor que você está fazendo, minha irmã. Seja perseverante, vai falando, vai louvando, vai se colocando mesmo, rasga seu coração diante dessa presença. Vai falando para Jesus dentro daquilo que você vivenciou no dia de hoje, que você acordou, você viveu um dia. Talvez o seu dia possa até não ter sido muito bom, mas você está aqui conosco, você venceu, você batalhou durante todo esse dia. Olha a graça de Deus invadindo a sua vida, o seu coração. Veja o quanto Deus é bom, a bondade de Deus, a bondade dele. Como é grande a bondade de Deus. Ô Senhor, bendito és tu, ô meu irmão. Olha para dentro de si nesse momento e veja as maravilhas que o Senhor fez no dia de hoje, na sua família. Ele abençoou a sua família no dia de hoje. Abençoa o seu trabalho, abençoa os seus filhos. Ô Jesus, nós te louvamos e bendizemos, porque só um Deus que é Pai poderia cuidar de nós de uma forma tão zelosa como você o faz, Senhor. Ô Jesus, te bendizemos nessa noite, porque o teu santo nome tem poder, Senhor. Poder de destruir todo o mal, poder, Senhor, de curar aonde o seu nome é pronunciado, Senhor. As graças e bênçãos são derramadas copiosamente, Senhor, meu Deus. Eu te louvo, Pai, porque pela tua misericórdia, o Senhor está ouvindo cada um que hoje está aqui nos escutando. Bendito és tu, Senhor, porque tu és o nosso Deus, um Deus incomparável, um Deus que não tem como se comparar a nenhum ídolo, porque tu és, Senhor, soberano, tu és forte, Deus. Bendito és tu, Pai. Jesus, misericordioso, tende compaixão de todos aqueles que hoje estão aqui orando junto contigo, Senhor, abrindo o coração, falando exatamente daquilo que vivenciou no dia de hoje. Eu peço também que o Espírito Santo de Deus agora venha sobre nós, que o Espírito de amor possa agora nos inundar.
2: Vem, Espírito Santo de Deus. Vem, Espírito Santo de Deus. Já vem trazendo, Espírito Santo de Deus, toda a cura, toda a libertação, Espírito Santo Paráclito, doce hóspede da alma. Vem tocar o nosso ser, vem fluir em nós, vem agir poderosamente em nós, Espírito Santo de Deus. Que a tua graça vá alcançando cada irmão ou cada irmã que já foi aqui entregue, que já foi colocado. Vá alcançando todos os irmãos e irmãs que estão na labuta, que estão trabalhando, procurando trazer o sustento para suas casas. Cada taxista, cada motorista de aplicativo, cada porteiro, cada irmão e cada irmã que precisa da madrugada para trabalhar e está separando um tempo para ouvir, Espírito Santo de Deus, esse programa, para ouvir as tuas maravilhas, para ouvir aquilo que é necessário para que chegue no conforto de suas almas e de seus corações. Vai, Espírito Santo de Deus, visitando cada enfermo, Espírito Santo de Deus, cada irmão, cada irmã que se encontra em camas de hospitais, que estão sofrendo, Espírito Santo de Deus, precisando de uma cirurgia, precisando daquele remédio necessário. Que tu sejas, Espírito Santo, o maior remédio, como tu sempre és, Espírito Santo de Deus. Vá agindo poderosamente na vida de cada um desses irmãos e irmãs. Vá agindo, Espírito Santo de Deus, também em nossos grupos de oração, em nossas paróquias, Espírito Santo Paráclito. Vá agindo, vá derramando o teu amor e a tua graça e vá batizando, Espírito Santo de Deus. Mais uma vez, precisamos do teu batismo de fogo, batiza-nos outra vez. Dá-nos uma nova efusão, Espírito Santo de Deus. Que essa nova efusão chegue em cada irmão, cada irmã que está sendo entregue. Que essa nova efusão chegue em nossos grupos de oração, chegue em nossas paróquias, chegue em todos os nossos projetos, Espírito Santo de Deus. E que os nossos projetos sejam os teus projetos, que os nossos sonhos sejam os teus sonhos, Espírito Santo Paráclito. Vai ungindo, Espírito Santo de Deus, vá curando, vá consagrando, Espírito Santo de Deus, vá impelindo em nós, Espírito Santo, respirando em nós, Espírito Santo de Deus, que o teu mover realmente possa acontecer, Espírito Santo de Deus. Vá agindo poderosamente em cada irmão ou cada irmã que está sendo entregue, cada pessoa que precisa de oração, Espírito Santo de Deus, cada pessoa que parece se encontrar nesta noite com um espinho na carne. Que esse espinho, muitas vezes, as pessoas se sentem abandonadas por ti, Espírito Santo de Deus, mas que o Senhor vá colocando nos corações que não há abandono algum. Os espinhos são muitas vezes necessários, assim como foi para São Paulo, para que não se chegue ao orgulho demasiado, à vaidade, Espírito Santo de Deus. Então que o Senhor vá tocando, vá alcançando todas as pessoas que precisam, todas as pessoas também que estão com espinho da depressão, com espinho de um casamento que está passando por dificuldades. Vá alcançando também todas as pessoas que estão com aquele filho perdido, Espírito Santo de Deus, que estão sofrendo por causa dos seus medos, por causa da falta de confiança em ti, na tua obra. Que o mover do teu Espírito vá agindo poderosamente em todos esses irmãos e irmãs que estão demasiadamente necessitados, Espírito Santo de Deus. Que o Senhor vá conduzindo esta noite, Espírito Santo Paráclito, doce hóspede da alma, vá nos conduzindo ao coração de Cristo, à cruz de Cristo, venha fazer de cada um de nós verdadeiros adoradores, Espírito Santo de Deus. Verdadeiros adoradores do Pai, verdadeiros adoradores do Senhor Jesus, verdadeiros adoradores teu, Espírito Santo de Deus. É necessário sermos adoradores em espírito e em verdade, Espírito Santo Paráclito. Vem, Espírito Santo de Deus, vem, Espírito Santo de Deus, dá-nos a unção, derrama a unção sobre nós, Espírito Santo de Deus. Vem como em Pentecostes, mais uma vez faz um novo Pentecostes em cada um de nós, em cada irmão, cada irmã que está sendo entregue, em todas as orações que já estão sendo apresentadas, em cada necessidade. Só vá agindo poderosamente, Espírito Santo de Deus. Vá agindo poderosamente, Espírito Santo de Deus, preenchendo a todos nós com os teus dons, com os teus carismas, Espírito Santo de Deus. Vá agindo poderosamente, Espírito Santo Paráclito. Shirela na balaria, Siri,

Espírito Santo, vinde. Convido você a cantar junto conosco.

0: Oh Espírito Santo, incendei as nossas almas,
1: incendei,
0: Senhor.
1: Espírito Santo de Deus.
0: Incendei as almas de todos, corações. Senhor, que agora nos escuta. Faz um novo Pentecostes, ó Deus. Derrama o Teu Espírito Santo, Senhor, sobre cada um de nós, sobre todos os Seus filhos, todos aqueles que agora estão, Senhor, te escutando, que se colocaram na Tua presença, que clamam esse batismo, que desejam, Senhor, receber de Ti esse amor, esse imenso amor, que quer ter a sua vida restaurada, reavivada a sua fé. Vem, Espírito Santo de Deus, vem, Espírito Consolador. Vem, Espírito Santo, derrama sobre vós uma água pura, derrama sobre nós. E a palavra nos diz: porém em vós o meu Espírito. Receba o Espírito Santo, meu irmão, minha irmã. Receba o fogo abrasador agora, o vento impetuoso. Deixa que a sua casa, o local que você está agora, seja incendiado pela presença do Espírito Santo. Vai dizendo para o Espírito Santo: incendeia a minha alma, Espírito Santo. Eu me abro a Ti nessa noite, Espírito Santo. Eu estou aqui desejosa de Te receber. Eu estou desejosa de receber a Tua presença, Espírito Santo. Vem, Espírito de Deus. O Pai agora roga por nós. O Pai, vem, Espírito de Deus. O Pai agora roga.

0: olhos compatíveis com o seu, pensar como o Senhor pensa, sonhar como o Senhor pensa. Ó Senhor, vem Espírito Santo, vem Pai sobre as nossas fraquezas, porque é quando eu estou fraco é que eu me sinto forte, porque é na tua presença, Deus, que eu possa me consumir agora, Senhor, por esse amor que está nos inundando, por esse amor que está entrando, por essa luz divina que agora entra aí na sua casa, que agora está nos leitos de hospitais, que agora está chegando nos cárceres, que está chegando no seu quarto. Você que está agora ajoelhado, clamando a Deus as suas necessidades, você que tem pedido tanto, Senhor, olha pela minha situação financeira, vai falando para Jesus: Jesus, eu preciso da tua ajuda, da tua misericórdia. Eu preciso, Senhor, que o Senhor venha suprir todas as nossas necessidades. Vai entregando, meu irmão, vai entregando, minha irmã, nesse momento, a sua dor. Só o Senhor sabe a dor do seu peito. Só o Senhor sabe a dor que te consome. Só o Senhor sabe essa ferida que sangra.
1: Senhor, o Espírito Santo de Deus, nesta hora, está retirando toda a opressão.
0: Glória a Deus.
1: Recebendo todas as mazelas, todas as dificuldades aqui apresentadas. Enquanto orávamos, a visualização que o Senhor me dava eram de casas sendo visitadas.
0: Amém, eu confirmo.
1: E correntes sendo quebradas por essas visitas do Senhor. Amém. Essa visita iluminada do Senhor, que nesta noite está dissipando com a sua luz todo o mal, todas as trevas. Você, meu irmão, minha irmã, está preocupado com essa verdadeira treva que está existindo na sua vida, que está existindo dentro do seu coração. Toma posse. Você está sendo visitado pelo Espírito Santo de Deus, sendo lavado no poderoso e precioso sangue de Jesus. E todas essas verdadeiras correntes estão sendo quebradas nesta hora, através dessa visita do Senhor. Toda a corrente da opressão, toda a corrente da falta de perdão, toda a corrente daquilo que aflige o seu coração. Verdadeiramente essa provação, Ela passa, meu irmão, minha irmã, ela vai passar. É para um plano muito maior que Deus tem na sua vida. Toma posse disso. Confie no Senhor Jesus. Confie no agir poderoso do Espírito Santo de Deus. Confie que o Espírito Santo de Deus está entrando no seu coração nesta hora, abrindo todas as portas que estavam fechadas, todas as portas que estavam acorrentadas. Pela sua falta de confiança também, pelo seu cansaço acima de tudo espiritual. O Senhor sabe que muitas vezes você se encontra extremamente esgotado, mas Ele está te visitando nesta hora para te dar o conforto necessário, para colocar a mão no seu ombro e te dar aquele abraço que só Ele pode dar, aquele abraço fraterno, aquele abraço que cura, aquele abraço que liberta. Toma posse desse carinho do Senhor, toma posse dessa corrente sendo quebrada na sua vida. Qual é a sua corrente, meu irmão, minha irmã? Vá entregando para o Senhor e vá tomando posse que ela está sendo quebrada. Bendito e louvado seja,
0: Senhor, amém, que todas essas correntes agora possam de fato ser dissipadas, quebradas, destruídas por Jesus, porque você é livre, meu irmão. Deus te criou livre e Ele, amém, quer que você continue livre, porque você estando livre, você vai poder amar e caminhar junto com Jesus. A sua família vai ser transformada.
1: Amém.
0: Então, hoje, por hoje, não peque mais. Por hoje, se afasta, renuncia a esse pecado que você tem cometido, que faz você escravo. Verdade.

0: escravo do vício, escravo do sexo, da pornografia. Oh Senhor, retira essas correntes, ó Deus. Vem em socorro desse meu irmão, dessa minha irmã. E o Senhor diz para você: minha querida irmã, se afasta desse relacionamento, esse relacionamento que não te pertence. Saia dessa vida dupla. Você merece ser amada por Jesus e por alguém livre. Muito obrigada, Senhor, porque Tu estás agora quebrando todo o poder que escravizava os irmãos, que estava inclusive trazendo insônia. Você não conseguia dormir pela ansiedade, pela preocupação, por ficar murmurando e ruminando todo esse pecado, toda essa dor. Mas agora não. Se ajoelhe aonde você estiver e se renda ao amor de Jesus. Ele te pertence, foi Ele que te criou, Ele é o teu Criador. Ele é aquele que sabe tudo na sua vida, Ele tem a ciência da sua vida. Então, se deixe tocar por Ele, porque hoje o Senhor quer quebrar toda essa corrente, todo esse mal, quer tirar essa noite traiçoeira da sua vida e dar um novo sentido. Talvez você tenha chegado nessa live, talvez você tenha chegado nesse programa que você está ouvindo pelas ondas da Rádio Catedral, extremamente cansado, preocupado, sem esperança. Mas que nesta madrugada o Senhor lhe faça experimentar a graça dEle, porque somente a graça dEle te basta. Segura na mão de Deus, segura firme na mão de Deus, porque Ele vai aliviar o teu sofrimento. Ele quer ser bálsamo para você. Essa noite, essa madrugada está servindo como bálsamo para a sua vida. Restauração é a palavra, para que você tenha uma vida nova, uma vida agora no Espírito. E ainda se vier noites traiçoeiras, se a cruz pesada for, Cristo estará contigo.
1: O Senhor também colocava no meu coração o vício muito forte em jogos. Irmãos e irmãs que têm vivido verdadeiras noites traiçoeiras por causa de jogos. Muitas vezes você pode até ganhar uma boa quantia, mas para ganhar muitos estão sofrendo.
0: Verdade.
1: E num dado momento você passou a sofrer, meu irmão, minha irmã. Então Deus nessa hora também está libertando desse vício em jogos de azar, desse vício em algo, que não, em algo que não vem de Deus, em algo que é extremamente destrutivo. Está colocando no meu coração famílias que estão completamente destruídas por causa desse vício.
0: Endividadas
1: por causa desse vício. Repito, vivendo uma verdadeira noite traiçoeira, como está sendo colocado aqui, por causa desse vício em jogos.
0: Então, Senhor, abençoa essa pessoa nessa noite. Liberta ela da escravidão do vício dos jogos. Pessoas vão se endividando, famílias vão se endividando, a ponto de perder imóveis, veículos, fazer financiamentos para poder pagar as suas dívidas. Senhor, tem de misericórdia e piedade. Vai pedindo isso, meu irmão. Essa noite não será uma noite traiçoeira. Essa noite não será uma noite traiçoeira para você, mas sim uma noite de bênçãos. Então eu queria que você cantasse conosco agora, para que através do seu canto Deus possa vir em teu socorro. Ele já está aí, a mão dele já está sobre você. Deus está aqui neste momento,
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0: Fale com Deus, meu irmão.
1: Fale com Deus, Ele vai ajudar você.
0: Após a dor.
1: Após a dor vem a alegria.
0: Pois Deus é amor.
1: Deus é amor.
0: E não te deixará sofrer.

0: Senhor, o Senhor vem em teu socorro para aliviar os teus sofrimentos, para aliviar a sua solidão, para aliviar essa depressão. Você que tem estado em depressão profunda, recebe agora a presença de Deus. Recebe agora o amor de Deus, a misericórdia de Deus. Deixa que Ele, nesse momento, possa tocar profundamente o seu coração, visitando aí a causa raiz dessa depressão. Deixa que Ele, nesse momento, seja a sua companhia. Chora agora nos braços de Jesus, porque Ele está do seu ladinho, abraçando você, aquele abraço que cura, que liberta, que sara. Vai deixando Ele te tocar, vai ajudando Ele, vai contando para Ele qual é o seu problema, por que você tem passado por noites traiçoeiras. Meu irmão, minha irmã, eu sei que o sofrimento presente não se compara àquilo que você vai viver com Jesus no dia da sua partida, da sua chegada na eternidade. Eu compreendo a sua dor, eu compreendo o seu sofrimento, mas o Senhor diz para você: basta-te a minha graça. Ou seja, se abandona em mim, confia que eu posso te curar dessa depressão, confia que eu posso te dar um novo emprego, que eu posso restaurar sua vida financeira. Espera em mim. Esperando, esperei no Senhor, diz isso para Ele. Esperando não é qualquer espera, mas é a espera do tempo do Senhor. Deixa que o tempo de Deus vá resolver tudo isso. No tempo oportuno, no dia oportuno, o Senhor lhe dará esse novo emprego. Esse emprego que vai fazer a diferença na sua vida, vai transformar a sua vida, vai te trazer dignidade para você colocar comida na mesa da sua família. Não baixe a sua cabeça, erga agora a sua cabeça, porque você tem um Deus que é forte, que é rico em misericórdia e em bondade. Você não está sozinho. Não se entregue, não baixe a guarda, porque Ele te quer vencedor, Ele te quer sorrindo, Ele te quer andando sobre as águas. Ele quer realizar milagres sobre a sua vida. Ora um pouquinho mais em línguas, para que o Espírito interceda mais uma vez por você. Você que chegou a quase que de paraquedas e está ouvindo esse programa, você que não sabe nem o que está acontecendo, nós somos o programa Madrugada Amiga. Somos os seus amigos, amigos de Jesus, que agora está te apresentando a Ele, que está colocando aí no seu coração um amor imenso para que você possa vencer todas as batalhas e que em meio ao sofrimento você encontrará forças para perseverar, para lutar, porque Deus é mais do que vencedor na sua vida.
1: Que essa infinita misericórdia de Deus realmente vá alcançando esse irmão, essa irmã que encontra-se desempregado, que encontra-se nessa depressão profunda. Também nessa mãe que encontra-se completamente destruída por causa desse filho perdido, desse filho que está nas drogas, desse filho que está na marginalidade, dessa filha que está na prostituição, que abandonou tudo para viver essa prostituição. Que a sua infinita misericórdia, Senhor, que a sua infinita bondade vá visitando cada mãe, cada pai que sofre por causa dessa perda de seus filhos, que estão perdidos para o mundo neste momento, Senhor. Mas com a sua infinita misericórdia, a sua infinita bondade, o Senhor pode curar, Senhor, e trazer esses filhos como filhos pródigos para a casa desse pai, dessa mãe que sofre, para serem recebidos, Senhor, com os anéis, Senhor, para serem recebidos com um abraço fraterno, para ser recebido com o amor que o Senhor pode dar, esse amor infinito que pode libertar de todas essas causas, Senhor, de todas essas trevas. Que a sua infinita misericórdia, a sua infinita bondade verdadeiramente vá trazendo a luz necessária a essas casas, Senhor, a esses locais de trabalho que também estão destruídos, empresas que estão passando por dificuldades, esse empresário, essa empresária que está a ponto de decretar falência, Senhor, que gera empregos, que pratica o bem para tantas pessoas e nesse momento encontra-se desesperada. Que a sua infinita misericórdia, a sua infinita bondade também vá visitando esse irmão, essa irmã que tanto necessita de Ti, Senhor. Que a sua providência necessária vá alcançando, Senhor. Que a sua infinita misericórdia vá alcançando, Senhor. Que esse irmão, que essa irmã possa encontrar a verdadeira luz do Teu Espírito, Senhor, que dissipa todas as trevas, que dissipa todo o mal, Senhor, e que vai restaurando todas as coisas, que vai renovando, que vai devolvendo a esperança, Senhor.
0: Visita, Senhor. Que a Tua presença sobrenatural na vida desses irmãos, Senhor, restaure a vida financeira. O Senhor, só você sabe aquilo que você pode fazer para que esse empresário, como o André estava falando, não feche suas portas. Ele que tem aí trabalhadores, né, que dependem desse serviço, dessa empresa, famílias que dependem, Senhor, desse empresário. Jesus, providencia aquilo que é necessário. Ó Senhor, tende misericórdia e compaixão daqueles que sofrem, dos mais necessitados, Senhor, desses jovens que estão aí pelas ruas, Senhor, pelo mundo, se drogando, numa vida difícil, Senhor. Jesus, toma conta, cuida, Senhor, restaura, liberta do vício, das drogas. Vem em socorro desses jovens, Senhor. Ó Senhor Jesus, Tu és maravilhoso, Senhor. A Tua bondade, Senhor, realmente nos constrange nessa noite, porque a gente vai vendo a mão de Deus sendo colocada em muitas cabeças que estão realmente agora pedindo a intercessão de Jesus, que estão pedindo para que o Senhor tome conta da sua família, tome conta dos seus negócios, tome conta dos seus filhos. Essa mãe que agora chora porque seu filho ainda não chegou em casa, saiu no dia de ontem e ainda não voltou. Socorre, Senhor, com a sua misericórdia, com a sua bondade. Ó Senhor, Tu és grande.
1: Vá socorrendo, Senhor. Vá socorrendo também cada bairro desta cidade, Senhor, que tanto precisa de Ti, Senhor. Nossa cidade que sofre tanto, Senhor, com esse problema da violência, Senhor, da falta de segurança, Senhor. Vá visitando todos esses irmãos e irmãs que não voltaram para casa, como foi colocado aqui pela nossa irmã Denise, Senhor, por causa do problema da violência, Senhor. cada irmão, cada irmã que agora está no hospital porque sofreu nesta noite com o problema da violência, sofreu por causa de um assalto, Senhor. Está sofrendo por causa de um assalto, Senhor, de um projétil que o atingiu. Que o Senhor vá visitando com a sua misericórdia, Senhor, e vá colocando a sua mão sobre cada canto da nossa cidade que sofre com todos esses problemas dessa violência extrema que vivemos hoje, Senhor.
0: Amém, Senhor. Coloca a tua mão poderosa. Coloca, Senhor, te pedimos que tu, com o teu poder agora, com o seu braço forte, Senhor, levante cada irmão que está caído, cada irmão que não tem força, Senhor, para se colocar de pé. Vai reerguendo, Senhor, esses irmãos. Vai, Senhor, colocando a tua mão poderosa sobre esses corações que estão ali enlutados, alguns, outros, por conta da depressão, não consegue sequer levantar da cama, Senhor. Seja para eles, Senhor, a força, porque eles estão de uma forma, Senhor, que só a tua graça pode restaurá-los. E é na tua graça, Senhor, que esses irmãos vão se colocar de pé. E num ato profético, meu irmão, minha irmã, eu te convido a levantar, se colocar de pé, se reerguer, porque é o próprio Jesus que te levanta. Você que está caído, não só pelos problemas, né, que você vem passando, pelas dores, pelo sofrimento, o Senhor agora te coloca de pé. E nesse ato profético, você se levanta em nome de Jesus, porque é uma vida nova que o Senhor está te dando. E eu creio, meu irmão, eu creio, minha irmã, que a mão de Deus está agora sobre você. E é vida nova, uma vida abundante na graça de Deus, no amor de Deus. Te louvamos e bendizemos, Senhor.

0: E você que está em casa, mais uma vez pode erguer um grande louvor ao Senhor. Adorar o Senhor por esse braço forte que realiza prodígios, milagres, sinais em sua vida. Esse braço forte que está te curando verdadeiramente nesta hora, que está te libertando, que está te ungindo, te dando um novo. O novo de Deus na sua vida está chegando nesta noite. Está chegando através dessa canção, está chegando através dessas orações. Vá tomando posse de toda essa unção de cura, de toda essa unção de libertação que o Senhor está derramando nesta hora. Você que está em casa, você que está com o seu rádio ligado trabalhando nessa hora, você que está enfrentando a labuta no seu táxi, no seu, você que é motorista de aplicativo, você que é porteiro e trabalha na madrugada, um segurança noturno, qualquer outro profissional que está trabalhando para trazer o sustento para a sua casa e está com a sua rádio ligada nessa hora, ouvindo as maravilhas de Deus, vá tomando posse de tudo isso e vá louvando de todo o seu coração a Deus pelo seu braço forte que realiza os prodígios e está te alcançando nesta hora. Vá adorando, meu irmão, vá adorando, minha irmã. Vá agradecendo a Deus por Ele ser esse Deus maravilhoso e fiel, que não deixa faltar nada, esse Deus que te dá coragem, esse Deus que te fortalece, esse Deus que está te resgatando nessa noite, esse Deus que falou de todos os seus problemas, Ele foi falando ao longo de todas essas orações, que está contigo, que está arrancando todas essas trevas do seu coração, que está quebrando todas as correntes e que está verdadeiramente realizando prodígios, milagres e sinais na sua vida com o seu braço forte. Está curando todo o seu ser, está curando o seu viver, está agindo poderosamente em ti, meu irmão, minha irmã. Vá tomando posse e adorando o Senhor por essas bênçãos abundantes que estão sendo derramadas sobre você, pelo seu filho que está sendo resgatado, pelo seu marido que está sendo resgatado. Vá adorando, vá glorificando, vá bendizendo a Deus pelo seu santo nome poderoso, pelas suas graças, pelo seu braço forte. Vá agradecendo, vá louvando, vá adorando a Deus, meu irmão, minha irmã, e vai tomando posse de toda essa unção de cura, de toda essa unção de libertação, de toda essa unção de multiplicação, de toda essa unção de conquista. Vá adorando, vá glorificando, vá agradecendo. A salvação está chegando na sua casa nessa noite, meu irmão, minha irmã. Vá adorando a Deus por isso. Vá adorando pelo seu infinito amor, pela sua infinita misericórdia. Vá agradecendo.
1: Irmão que acolheu essa oração.

0: diácono Tadeu. Queria que ele desse aqui um bom dia para vocês que estão aí. O diácono que daqui a pouquinho, após o intervalo, vai partilhar o tema Basta-te a minha graça. Então eu vou dar a palavra aqui para ele já introduzir ali algumas palavrinhas para a gente ir na sequência para o nosso intervalo.
1: Abençoada manhã, meu irmão e minha irmã, você que está nos ouvindo aí pelas ondas da Rádio Catedral. É uma alegria estarmos juntos para partilharmos a palavra de Deus nesta manhã, né? Uma manhã abençoada na presença de irmãos, né? Grandes irmãos aqui, né? No meio de nós. É sempre uma alegria quando, né, sou chamado aqui. É uma honra, né? É sempre uma honra. Servir a missão é servir a Deus, é uma honra, né? É um privilégio, né? Servir a Deus, né? E é de todo cristão, né? Então agradeço a Deus todos os dias, né? Pela oportunidade de estar servindo a Ele, louvando o nome dEle. Deve ser tudo para Ele, né?
0: Com certeza.
1: Tudo deve ser para Ele. Então eu agradeço, né, pela oportunidade, e daqui a pouco estaremos juntos aí partilhando a palavra. Então já vai pegando a tua Bíblia, né? Você que está em casa, né? Você, claro que você estiver dirigindo não tem como, né? Mas você que está em casa, pega a sua Bíblia, pega a palavra, que daqui a pouco nós vamos, né, partilhar a palavra nesta manhã. Deus abençoe a cada um que está nos ouvindo, viu?
2: Eu tô aqui também, sempre venho com o diácono Tadeu, a gente sempre vem naquela viagem lá de paciência.
0: É pertinho.
2: A gente vai escutando os louvores no caminho, a gente já vai preparando o nosso coração para cá. Eu sou Daniel, sempre venho aqui acompanhando o diácono Tadeu para ajudar e tá ajudando na ministração da música e tudo mais, para ajudar, né, a gente a orar também, pra gente tá mais entronizada ali nos nossos louvores. Beleza?
0: Amém. Deus seja louvado, então. Então, meus irmãos, nós vamos tomar uma aguinha. É um intervalo muito rápido. Fica aí conosco. Não dorme, não cochila. Fica alerto que daqui a pouquinho a gente volta. Amém?
1: Amém.
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1: Estamos de volta, irmãos queridos. Nós vamos agora ler as mensagens, os pedidos de oração que você encaminhou para nós.
2: Então, nós temos a mensagem aqui do nosso querido Marquinhos, Jovem Sarados, Missão Paciência, Paróquia Nossa Senhora de Fátima. Bom dia, Denise, André e Daniel, nosso professor do projeto de violão da Capela Santa Luzia em Paciência. A bênção ao diácono Tadeu. Meu pedido de oração é para que os jovens se mantenham firmes no propósito de Deus em suas vidas, pois muitos se deixam levar pelas propostas devastadoras desse mundo. Obrigado. Então, que Deus abençoe os jovens, né? Verdadeiramente é um pedido muito importante de oração, que Deus possa colocar a mão poderosa, seu braço forte sobre esses jovens que estão sendo colocados aí na intenção, e possa abençoar todos os projetos.
3: Deus abençoe, meu irmão Marquinho, tamo junto, hein? Continue ouvindo aí a gente aí. Tamo junto, meu irmão.
4: Um abraço, hein, Marquinho? Lembrou do nosso projeto aí de violão. Tamo junto.
1: Tem mais.
2: Nosso irmão Aloísio Magalhães. Bom dia, Rádio Catedral. Meu nome é Aloísio Magalhães. Eu sou da paróquia Nossa Senhora da Ajuda de Guapimirim.
1: Glória.
2: Um abraço aí pro povo de Guapimirim.
1: Um abraço pro povo todo daí, da paróquia.
2: Deus abençoe o povo de Guapimirim. Misericórdia de nós, do mundo inteiro. Peço oração para cura e um milagre na vida de Marcos Augusto do Couto, Pastor Ronei, Renata Sampaio, Vera Regina. Peço oração por mim e pelo mundo inteiro, principalmente pelo Brasil, por Guapimirim, pela família Carneiro Magalhães, pelo meu irmão José Carlos e seus negócios, pelos meus sobrinhos, pelos meus afilhados, pelo nosso padre Luan e padre Leonardo. Então, um abraço, Aloysio, a todos aí, os irmãos que você está colocando. Que Deus abençoe abundantemente a cada um desses irmãos e irmãs. Abençoe os nossos padres, né? E abençoe cada um dos irmãos e irmãs aí que você está colocando. Carlos, da paróquia Sagrada Família, lá no Mendanha. Grande bom dia, irmãos. Benção ao diácono Tadeu. Um abraço, Daniel, e aos demais irmãos da mesa. Um abraço para você também, meu irmão. Deus te abençoe. Vá aproveitando aí a madrugada, amiga.
1: Amém.
2: Nossa irmã Fátima Maria, da paróquia São Judas Tadeu, em Bangu. Agradeço a Deus pelas graças recebidas e peço oração e saúde para o meu pai, meu pároco Jairo, por toda a comunidade. Peço também para mim, pois faço tratamento de algumas enfermidades, para Cauã Celino, que saiu para distribuir currículo para emprego, por todos os desempregados e enfermos, e bom dia para todos vocês da mesa. Bom dia para você também, minha irmã. Deus abençoe o Cauã, Deus abençoe o seu pároco. Que abra todas as portas, né? Que coloque a mão sobre as suas enfermidades e vá trazendo toda a cura necessária que você tanto está precisando.

vai preparando o teu coração. O Senhor, Ele sempre nos atrai com laços de amor, né? Diz a palavra de Deus. Então já vai preparando o teu coração para que possamos, já nessa palavra, nessa pregação desta madrugada, né, nos atrair com o amor de Deus que nos envolve todos os dias, né? O amor do Senhor nos envolve todos os dias, o amor do Senhor nos atrai todos os dias. Então já vai abrindo o teu coração, já vai abrindo, né? Pedindo ao Espírito Santo para que possa abrir os nossos ouvidos. Peço ao Espírito Santo para que já possa ir, né, abrindo os nossos corações para a palavra de Deus, preparando o terreno, o solo do nosso coração para receber essa palavra que adentra, para que ela possa criar raízes, para que ela possa florescer, frutificar e produzir frutos. Então já vai abrindo o teu coração nesta manhã. Vem Espírito Santo sobre nós. Vem Espírito Santo habitar o nosso coração. Vem Espírito Santo, coloca a mão nos teus ouvidos, se você te puder colocar as mãos nos seus ouvidos. Vem Espírito Santo abrir os nossos ouvidos para ouvirmos a palavra de Deus. Coloca a mão nos seus olhos. Vem Espírito Santo de nossos olhos purificar os nossos olhos. A Sagrada Escritura diz que se os nossos olhos forem luz, iluminará todo o nosso corpo. Purifica, Senhor, os nossos olhos. Purifica, Senhor, a nossa boca, Senhor, para que saia da nossa boca palavras de vida, palavras que gerem vida, palavras que gerem vida aos nossos irmãos. Levante aqueles que estão caídos, que possam transformar corações nesta manhã. E coloca a mão no seu coração. Senhor, purifica o meu coração. Derrama, Senhor, o teu Espírito Santo para que purifique o meu coração nesta manhã, Senhor. Para que o meu coração, Senhor, possa te amar a cada dia mais. Para que eu possa, Senhor, me convencer do teu senhorio na minha vida. Para que eu possa me convencer, Senhor, que é preciso, Senhor. É preciso mudar a minha vida, mudar a minha história. É preciso ter coragem, Senhor, de renunciar ao meu eu. Para que eu possa caminhar contigo, Senhor. À luz do Evangelho desta terça-feira, né? Senhor, que exortou duramente as cidades que viram os seus grandes milagres, mas seus corações eram duros. Senhor, tornai, Senhor, através do teu Espírito, nosso coração duro, Senhor, em coração de carne. Te pedimos nessa manhã, Senhor. Prepara, Senhor, prepara os nossos corações para receber a tua palavra, Senhor, que nos sustenta, que nos alimenta, Senhor. Prepara, Senhor, os nossos corações.

a gente, nessa moção, vamos deixando que o Espírito Santo agora prepare o nosso coração para essa partilha que o Tiago Tadeu, o diácono Tadeu, vai fazer neste momento. Louvado seja a vida do diácono. Eu convido você, daí mesmo, nos ajudar a orar pela vida dele, nos ajudar

Diácono Tadeu, seja para nós esse canal eficaz da Tua Palavra. Tudo isso te pedimos, Mãezinha, que a Senhora interceda junto ao Seu Filho Jesus por essa partilha. Ave Maria, cheia de graças, o Senhor é convosco. Bendita sois vós entre as mulheres. Bendito é o fruto do vosso ventre, Jesus. Santa Maria, Mãe de Deus, rogai por nós, pecadores, agora e na hora da nossa morte. Amém.

0: Em nome do Pai, do Filho e do Espírito Santo, pelo sinal da Santa Cruz, livrai-nos, Deus nosso Senhor, dos nossos inimigos. Levanta-se, Deus, por intercessão da bem-aventurada Virgem Maria, de São Miguel Arcanjo e de toda a milícia celeste, que sejam dispersos seus inimigos e fujam de sua face todos os que o odeiam. Amém. Pega sua Bíblia, abra aí na segunda carta aos Coríntios, capítulo 12, versículo 9. Segunda carta aos Coríntios, capítulo 12. Você já pode abrir até do versículo 7 ao 10. Né? Já vai marcando aí, deixando marcado. Toda vez que estivermos numa pregação, você deve estar com a sua palavra, né? Palavra de Deus, caneta na mão, bloquinho, né? Para você depois ir refletindo nessa palavra depois, que essa palavra não fique somente aqui, mas que você vá refletindo durante a semana, né? A palavra de Deus, vá refletindo, vá fazendo um estudo bíblico, uma leitura orante. Amém, irmãos?
1: Amém.
0: Então vamos lá. Segunda carta aos Coríntios, capítulo 12, versículo 7, seguintes. Vamos aí juntos. Demais, para que a grandeza das revelações não me levasse ao orgulho, foi-me dado um espinho.

na carne, um anjo de Satanás para me esbofetear e me livrar do perigo da vaidade. Três vezes roguei ao Senhor que o apartasse de mim, mas ele me disse: basta-te a minha graça, porque é na fraqueza que se revela totalmente a minha força. Portanto, prefiro gloriar-me das minhas fraquezas para que habite em mim a força de Cristo. Eis porque sinto a alegria nas fraquezas, nas afrontas, nas necessidades, nas perseguições, no profundo desgosto sofrido por amor de Cristo. Porque quando me sinto fraco, então é que sou forte. Essa palavra de Deus para nós nessa manhã tem como um tema, né? Basta-te a minha graça. Quando a fraqueza se torna o lugar da manifestação do poder de Deus. Guarda essa palavra nessa manhã, meu irmão, minha irmã. Quando a fraqueza se torna o lugar da manifestação do poder de Deus. Na segunda carta aos Coríntios, capítulo 12, versículo 9, vai dizer: basta-te a minha graça, porque é na fraqueza que a minha força manifesta todo o seu poder. O Senhor vai dizendo isso aos nossos corações nessa manhã, né? Basta-te a minha graça, porque é na fraqueza que a minha força manifesta todo o seu poder. Meu irmão, minha irmã, nós vivemos numa sociedade que nos ensina a esconder as nossas fraquezas, né? Nós somos levados, né, todos os dias a esconder as nossas fraquezas. Existe até um termo que fala: não sangra em tanque de tubarões, né? Tem um termo que fala muito isso, né? Não sangra em tanque de tubarões, né? Então, a nossa vida hoje nos leva a isso, a esconder as nossas fraquezas. Nós temos que parecer fortes, temos que parecer felizes, temos que parecer bem-sucedidos. Mas Deus não trabalha através das nossas aparências. Deus não trabalha através das aparências. Ele trabalha através da nossa verdade, daquilo que está lá dentro do teu coração, daquilo que está escondido. Deus sonda, Deus vê todas as coisas. Há pessoas agora, nesse momento, nos ouvindo na rádio, que carregam um espinho na carne, como São Paulo carregou também um espinho na sua carne. Há pessoas nesse momento que carregam um espinho na carne. Que espinhos na carne são esses? Uma enfermidade, um casamento em crise, um filho distante, uma luta contra o pecado, esse pecado que você já está escravizado, as correntes, as algemas, que você não consegue se livrar desse pecado que você carrega contigo, esse peso que você carrega, essa bagagem que você carrega contigo, uma dor que ninguém conhece, uma ansiedade que sufoca, o luto que ainda sangra o teu coração, que faz você ainda ficar prostrado como aquele homem que ficou prostrado naquela maca, como o homem que carregava sobre si um fardo pesado. Talvez você tenha rezado inúmeras vezes: Senhor, tira isso de mim, Senhor, tira isso de mim. E foi exatamente isso que Paulo fez. Ele pediu três vezes Paulo pediu, e Deus não respondeu tirando o espinho. E aqui está, muitas vezes na nossa vida nós achamos que para seguir o Senhor nós temos que viver uma vida sem problemas, como se para seguir o Senhor nós estivéssemos longe das coisas desse mundo. Mas o Senhor nos ensina que o Senhor não nos promete, né, que teremos uma vida fácil. Ele nos ensina que devemos renunciar a nós mesmos e carregar as nossas cruzes todos os dias. O Senhor nos ensina isso. E quando a sua cruz que você carrega, você entrega ela ao Senhor, você diz: Senhor, o meu sofrimento tem um propósito. Ele cria um propósito e tem uma nova ótica, uma nova visão. Deus respondeu dando algo infinitamente maior para Paulo. Ele pediu: tira isso de mim. Deus deu algo maior. Deus disse: basta-te a minha graça. Viver na graça de Deus é algo profundo, tremendo nas nossas vidas, quando nós entendemos o sentido do nosso sofrimento, o sentido desse espinho na nossa carne. O espinho não era um castigo, era uma escola de santidade.
O espinho era uma escola de santidade. Paulo havia recebido revelações extraordinárias para que não se tornasse o quê? Orgulhoso. Deus permitiu que permanecesse uma limitação para que ele não se engrandecesse, não quisesse ocupar o lugar de Deus. Isso nos ensina uma verdade difícil, que nem todos estão dispostos a enfrentar. Nem toda dor é sinal de abandono, meu irmão. Minha irmã, saiba disso, nem toda dor é sinal de abandono. Algumas dores são instrumentos de quê? De purificação. Às vezes nós perguntamos, por que Deus não me cura? Por que eu carrego essa doença comigo? Será que Deus me abandonou? Deus não me ouve? Deus não tem me ouvido? Aonde Deus está nessa história toda? Mas nós vamos perguntando, por que Deus não me cura? Quando deveríamos perguntar, o que Deus quer realizar em mim através dessa luta? O que Deus quer realizar em mim através dessa doença que se manifestou na minha vida, que apareceu na minha vida? O que Deus tem para dizer para mim nesse momento, nesse calvário que eu estou atravessando? Existem milagres maiores do que a cura física, meu irmão, minha irmã. Existe o milagre de um coração convertido. Isso é maior do que uma cura física. Nós vimos hoje na leitura, hoje não, na terça-feira, né? Já estamos na quarta-feira. Nós vimos na liturgia da terça-feira como o Senhor estava com o coração triste, com Corazim, com Betsaida, com Cafarnaum, porque viram grandes milagres que o Senhor realizou, mas seus corações eram endurecidos, porque o maior milagre é o milagre de um coração convertido, de um coração curado, de uma alma que caminha com o Senhor. Viver no plano espiritual, dizer, Senhor, eu vivo no mundo, mas eu não pertenço ao mundo. Existe o milagre da humildade, caminhar na humildade. Existe o milagre da confiança, existe o milagre da perseverança, perseverar na graça, caminhar na graça. Esse é o maior milagre da tua vida. Deus nem sempre muda a situação, primeiro ele muda o coração. Guarda essa frase com você. Deus nem sempre muda a situação, ele muda o coração. Quantas vezes nós queremos que Deus transforme a nossa realidade? Mas Deus quer transformar primeiro quem nós somos. Quem você é? Quais são os fardos que você tem carregado? Paulo descobriu que o maior milagre não era perder o espinho. Por mais que a nossa humanidade queira nos livrar dos espinhos, Paulo descobriu que o maior milagre não era perder o espinho, era descobrir que Deus estava presente, mesmo carregando esse espinho. Deus está presente, Deus está com você, você não está sozinho, você não está sozinho. No momento de desespero, da perda da esperança, do desespero, você deve dizer, eu não estou sozinho. Vai repetindo isso na sua casa, meu irmão, vai repetindo isso no carro, vai repetindo isso aonde você estiver. Eu não estou sozinho, eu não estou sozinho, o Senhor está comigo, Ele está à minha frente. Mesmo que esteja difícil, mesmo que esteja pesado, Ele está comigo. O maior milagre de Paulo era descobrir que Deus estava presente, mesmo carregando aquele espinho. Talvez você diga hoje, minha vida não mudou. Mas pergunte, você mudou? Você reza mais? Você depende mais de Deus? Você ama mais? Você perdoa mais? Então a graça já está agindo. Então a graça já está agindo na sua vida. Quando eu começo a entender que eu preciso perdoar mais, que eu não sou autossuficiente, eu preciso de Deus na minha vida, eu preciso amar mais o meu irmão, eu preciso amar mais o meu filho, tão difícil, eu preciso amar mais, eu preciso amar mais o meu esposo, a minha esposa dentro de casa, eu preciso amar mais o meu pai, a minha mãe, eu preciso amar mais o meu irmão, tão difícil, nós não lidamos um com o outro, mas eu preciso amar mais, eu preciso perdoar, eu preciso rezar, eu preciso mudar.
graça vai agindo na sua vida, a transformação vai agindo, o Pentecostes vai acontecendo. A graça é suficiente, meu irmão. A graça é suficiente. Vai dizendo isso na sua casa. A graça é suficiente. A graça é suficiente. A graça é suficiente. Que frase extraordinária nessa manhã para nós. O Senhor está dando para nós. A graça é suficiente. Basta-te a minha graça. Filho, filha, basta-te a minha graça. Deus não disse, basta a tua inteligência, basta o teu dinheiro, basta teus contatos, basta a tua força. Deus não vai dizer isso para nós. Ele disse, minha graça, a minha graça basta, está sobre a graça, está sob a sombra do Onipotente na sua vida. Isso basta, isso é grandioso. Porque chega um momento em que nenhum médico consegue, nenhum amigo resolve, nenhum recurso humano basta, e é aí que a graça entra, é aí que a graça ela se estabelece, é aí que a graça sobressai na tua vida, a graça sustenta quem já não consegue caminhar sozinho. A graça sustenta quem está já desacreditado, já está sem esperança, já está num leito de hospital desenganado. A graça, ela sustenta, ela faz levantar quem caiu, meu irmão. Ela fortalece quem perdeu todas as forças. A graça é o combustível para você continuar a jornada, continuar a missão, continuar fazendo a vontade de Deus,

na mão do Todo-Poderoso e caminhar com Ele. Parar de ficar murmurando, parar de ficar olhando para o irmão do seu lado e caminhar na graça de Deus. Precisamos caminhar na graça, porque ela nos sustenta. Onde termina a força humana, começa o poder de Deus, amém? Aonde termina a força humana, começa o poder de Deus. Paulo chega a uma conclusão surpreendente nesta passagem, nessa leitura. Quando sou fraco, então é que sou forte. Quando sou fraco, então é que sou forte. Isso parece um paradoxo, né? Para nós. Mas é exatamente o evangelho. Enquanto confiamos apenas em nós mesmos, na nossa autossuficiência, Deus respeita a nossa liberdade. Mas quando reconhecemos a nossa pobreza, quando dizemos, Senhor, eu não consigo, então Deus responde, agora eu posso agir, agora é a minha vez. É agora que eu vou entrar, né? É agora que eu vou agir. A fraqueza não afasta Deus, irmãos. A fraqueza não afasta Deus. A autossuficiência, sim. O maior inimigo da graça é o orgulho. Talvez você não tenha pegado ainda nesse detalhe do início dessa palavra de hoje. O maior inimigo da graça é o orgulho. O orgulho diz, eu resolvo. A graça diz, sem mim, nada podeis fazer. O orgulho, ele fecha a porta. A humildade, ela abre a porta dos céus para a nossa vida. Ela nos abre para a porta do céu. Os maiores santos não eram os mais fortes, eram os mais dependentes de Deus. Pode pegar a vida dos santos, pode estudar as vidas dos santos e vocês verão que todos eles eram dependentes da graça de Deus. Meu irmão, minha irmã, hoje o Espírito Santo passa pelas ondas dessa rádio. Talvez você esteja dentro de um carro, talvez você esteja no hospital, no silêncio de um hospital, baixinho com o fone no ouvido, num plantão, ou em casa mesmo, sozinho, pensando até em desistir. Escute esta palavra como dirigida pessoalmente a você. Basta-te a minha graça, ei, basta-te a minha graça. Não desista. Seu espinho não é maior que a graça de Deus. Sua dor não é maior que o amor de Cristo. Sua fraqueza não é maior que o poder do Espírito Santo. Jesus não prometeu ausência de cruz, prometeu sua presença na cruz. Feche seus olhos se você puder. Ou se você estiver dirigindo, já vai abrindo o teu coração. O Senhor está contigo nessa manhã. O Senhor nunca nos abandona. Você não está sozinho. Coloque a mão sobre o seu coração e vai dizendo, Jesus, Jesus, vai dizendo isso, Jesus, Jesus, eu entrego o meu espírito. Jesus, eu te entrego o meu espinho. A enfermidade, Senhor, essa enfermidade, Senhor, que tanto eu sofro, vai entregando ao Senhor nesta manhã. Senhor, eu te entrego essa tristeza que se abate sobre o meu coração, porque se entristece meu coração. Vai entregando ao Senhor o teu coração, essa tristeza, o medo que nos paralisa. Senhor, eu carrego comigo um medo que me paralisa. Eu não consigo crescer, Senhor. Eu não consigo desenvolver as coisas que eu faço. Eu sempre deixo na metade porque eu tenho medo, Jesus. Vai entregando ao Senhor esses medos, a solidão. Você que vive a solidão e sofre com a solidão. Você que tem dificuldade de se relacionar com outras pessoas. Você que é uma pessoa difícil, que carrega fardos contigo, que carrega problemas de relacionamento, vai entregando ao Senhor nessa manhã o teu coração. Meu irmão e minha irmã, o pecado que te faz sofrer, entrega nessa manhã ao Senhor.
Vai dizendo ao Senhor: eu já pedi tantas vezes para o Senhor tirar isso de mim, hoje eu peço algo maior, Senhor. Vai dizendo isso ao Senhor nessa manhã: Senhor, hoje eu peço algo maior a Ti. Dá-me a Tua graça, Senhor. Dá-me a Tua graça. Sustenta-me, Senhor. Fortalece-me, Senhor. Enche-me com Teu Espírito Santo, Senhor. Que eu descubra que o Teu poder é maior que a minha fraqueza, Jesus. Eu renuncio ao desânimo. Vai renunciando isso nessa manhã. Vai tomando posse desta palavra de cura que o Senhor está dando nesta manhã. Vai tomando posse dessa palavra de cura. O Espírito Santo que vai adentrando as casas, vai adentrando os corações nessa manhã. E vai renunciando: Senhor, eu renuncio ao desânimo. Senhor, eu renuncio ao medo. Senhor, eu renuncio à incredulidade. Senhor, eu recebo agora a Tua graça, porque Tua graça me basta. A Tua graça me basta, Senhor. A Tua graça me sustenta. Vai orando nessa manhã, meu irmão e minha irmã. Vai dizendo ao Senhor: Senhor, eu preciso da Tua graça. Eu não sou alto o suficiente. Eu preciso da Tua presença, Senhor. Eu preciso da Tua presença, Senhor. Porque eu vejo tantos milagres, Senhor. Eu vejo tantos milagres, Senhor. Mas muitas vezes o meu coração é duro ainda para entender que a Tua graça me basta, Senhor. Então, Senhor, me ensina a caminhar contigo, Jesus. Me ensina a caminhar contigo, meu irmão, minha irmã. Talvez Deus faça hoje o milagre que você espera. Mas se Ele não retirar imediatamente o espinho, tenha certeza de uma coisa: Ele jamais retirará a sua graça da sua vida. A sua graça está sobre você. A sombra do Altíssimo está sobre você. E quem possui a graça de Deus, possui tudo. Quem possui a graça de Deus, possui tudo. Como dizia Santa Teresa d'Ávila, né? Como ela dizia: nada te perturbe, nada te espante, tudo passa, Deus não muda, a paciência tudo alcança, quem a Deus tem, nada lhe falta, só Deus basta, amém? Só Deus basta. Toma posse dessa palavra nessa manhã, toma posse dessa palavra na tua casa, toma posse dessa palavra nos teus projetos de vida, nos teus irmãos, nos teus amigos, na tua paróquia. Vai tomando posse disso. Hoje saia com esta certeza gravada na alma: a sua fraqueza não é o fim da sua história. É o lugar onde Cristo deseja revelar a força da sua graça. Que você possa repetir como São Paulo, não como uma frase decorada, mas como uma experiência de vida, algo que vem das tuas entranhas, algo que vem de dentro do teu coração. Quando sou fraco, então é que sou forte. Quando sou fraco, então é que sou forte. Eu preciso da graça de Deus na minha vida. Eu preciso ter um coração adorador. Eu preciso adorar todos os dias. É bom, o Senhor Jonas Abib já dizia isso para nós: filho, filha, se você não adorar, você não vai aguentar. Quem não adora, não aguenta. Quem não adora, fica para trás. Quem não adora, morre no deserto. Deserto é lugar de crescimento. Então adore o Senhor nesta noite. Vai adorando o Senhor nesta noite. Coloca a mão no seu coração e vai adorando: Senhor, eu te adoro nesta noite, Senhor. Senhor, eu te adoro, Senhor, porque por quem tu és, Senhor. Por quem tu és na minha vida, Senhor. Eu te adoro, Senhor. Cria em mim, Senhor, através do Espírito Santo, um espírito adorador, um coração adorador, um cristão autêntico, um cristão, Senhor, que te testemunha com a vida, Senhor, com a história de vida, Senhor. Vai, Senhor, vai curando, Senhor, vai libertando corações nesta manhã, Senhor. Eu vejo milagre todos os dias na minha vida, Senhor. Eu vejo milagres todos.

ser curado. O Senhor, nessa noite nós nos abrimos, Senhor, à Tua graça. Essa graça, Senhor, que não falha, que não falta, que está sempre presente, Senhor. Queremos, desejamos, Senhor, receber de Ti a Tua verdadeira graça, para que todo o nosso ser agora, Senhor, entre em comunhão contigo. Faça uma nova aliança a partir de hoje, Senhor, porque Tu estás nos restaurando. E é nesse momento, Senhor, em que eu me abandono aos pés de Jesus, que eu me entrego a Ele. Ele vai agir poderosamente, meu irmão, minha irmã, porque a graça dEle está operando agora. Porque você não está agindo com soberba, mas você está agindo com humildade. Você está dizendo, eu quero, Senhor. Eu quero agir na minha vida. Profetiza, Senhor, uma graça agora, uma graça que vá transformar a vida desse meu irmão, dessa minha irmã. Jesus, Tu tem poder, ó Deus, para transformar tudo nas nossas vidas.

que é o teu Criador, que é aquele que pode te devolver a vida, o sopro de vida. E o Senhor agora sopra nas narinas daquele que se achava quase morto. Não por uma enfermidade, mas porque se entregou. Entrou num desânimo tão grande. Mas o Senhor agora sopra o sopro da vida. Recebe, meu irmão. Recebe essa unção de restauração. Uma unção de vida nova. Uma unção de quem precisa caminhar com Jesus, independente daquilo que ele vai fazer na sua vida. Paulo sofreu tanto. Quantas vezes ele passou por naufrágio? Quantas vezes Paulo foi flagelado? Quantas vezes Paulo sofreu? Mas a graça de Deus era maior e ele louvava, mesmo sendo ali apanhando, mesmo sofrendo tudo isso, ele louvava o Senhor. Que hoje o nosso coração seja esse coração rendido ao Senhor, que a gente possa se abandonar verdadeiramente nas mãos dele, entendendo que ele é o nosso Pai e que ele é bom o tempo todo e que tudo que ele faz é bom para você. Se esse espinho na tua carne está doendo muito agora, saiba que Deus está trabalhando agora em você. E que se a graça, se a cura, se a libertação não vier, ele te fará forte o suficiente para poder suportar tudo isso que você está passando. Porque ele te purifica nesse momento. Segura na mão de Jesus agora. Ele é o mestre. Ele sabe daquilo que você precisa e o que ele precisa resolver na sua vida. Deixa que a luz agora de Cristo ilumina toda essa situação na sua vida. E adore, adore, adore. Porque enquanto adorávamos, uma legião de anjos estava

fiz. Deseja entrar nessa piscina. Deseja, porque o Senhor vai te levar. E essa piscina, onde aquele paralítico entrou, o Senhor ali.

nações. Mas ele ali estava, perseverando, porque ele sabia que um dia Deus viria em socorro dele. E o próprio Deus veio.

depois, meu irmão, quando você for ao médico, ele não vai entender o que aconteceu. E aí você diz...

você adore o Senhor. Então canta mais uma vez. Enquanto você adora, o Senhor vai colocando a mão. Coloca a mão na sua enfermidade, nesse espinho da sua carne, que está aí enterrada na sua carne. Vai colocando a mão e vai deixando que o próprio Deus te cure.

Obrigada, Jesus. Como o Senhor é bom. Eu sei que muitos vão testemunhar a graça através da pregação do diácono. Que lindo. E a gente vê que basta a graça, só isso. É na simplicidade da palavra de Deus que diz: basta a minha graça, eu te sustento, eu vou prover, eu vou providenciar, eu vou te curar, eu vou te sustentar. A minha graça é suficiente na sua vida. Só se abandona em mim, só confia em mim, só espera em mim. Essa é uma grande graça, né, diácono? A gente confiar em Deus. A gente precisa ter esse coração humilde, como de criança, e se abandonar nas mãos do nosso Pai e deixar que Ele vá ali transformando o nosso coração. Eu quero contar um testemunho aqui, diácono. Um dia eu fui me confessar ali no convento de Santo Antônio. E tem um frei ali que eu gosto muito. E eu cheguei lá com muitas dores físicas de enfermidade, que não tinha sido até aquele momento ainda um diagnóstico fechado. E aí eu estava falando com ele, ele disse assim: filha, eu tenho 4 câncer no meu corpo. 4. Hoje eu celebrei 40 minutos de missa. Eu estou aqui há mais de uma hora confessando. Eu fiz isso, eu fiz aquilo outro. A doença não me paralisa. Ele falou: não pensa nessas suas dores. Elas vão passar. Não se importe com a sua dor. Eu comecei a chorar, porque diante de um frei, assim, santo, a confissão com ele, você via o próprio Jesus, a misericórdia de Jesus ali na sua frente. E ele ali, tocando a vida dele como se não tivesse nenhum câncer. Então, a graça de Deus estava presente na vida dele. E é isso que o diácono pregou para nós, que é essa graça.

aberto, não um coração soberbo, não um coração autossuficiente, mas aquele que realmente deseja, né, estar com Jesus e deixar-se conduzir por Ele. Eu acho que quando a gente aprende isso, a gente vê milagres.

0: porque no momento em que eu me entreguei ao Senhor e deixei que Ele agisse, eu vejo coisas tremendas acontecerem. Eu vejo Deus falar comigo de uma forma, né, que assim, não é possível, mas as coisas vão acontecendo. Então que nessa madrugada, nessa manhã, né, que Deus realmente possa ir mudando a nossa história. É mudar também, André, o nosso olhar, né? Porque se a gente fica olhando muito para o nosso umbigo, a gente não vive a graça que Deus quer nos dar de nos fortalecer para vencer. Você pensa mais ou menos isso, André?
1: Com certeza, né? Assim, nós só temos a agradecer ao diácono, né, por tanta riqueza que ele nos trouxe nessa noite. Mas é claro, né? Além disso, tem o que você está falando, que é muito importante dizer. São Paulo era inteligentíssimo. Ele era um homem bastante diferenciado. O Senhor escolheu os 12 apóstolos. Esses 12 apóstolos eram homens mais simples, né? Muitos deles não sabiam nem se expressar direito e tudo mais. São Paulo era diferente, né? Era um estudioso, era um grande pregador. Pregava de uma maneira eloquente, uma maneira efusiva. E o seu espinho, né, que Deus, em momento algum, decidiu arrancar, era muito por conta disso também, né? Para que ele não deixasse o orgulho tomar conta dele, a vaidade tomar, e se tornasse esse grande pilar da nossa igreja que ele é, né? Então, nós conseguimos, através do diácono, aprender muito nessa noite, mas que também fique essa mensagem, né? Que o orgulho não nos vença, que nós não nos permitamos, né, ser vencidos pela vaidade, mas também pelas provações, pelas perseguições. O espinho na carne, ele é importante, né, para que a gente tenha essa certeza, assim como São Paulo, né? Quando nós estamos fracos, é que nós somos fortes através da graça de Deus.
0: Verdade. E você, meu irmão, partilha aí um pouquinho daquilo que você foi acompanhando o diácono, que foi tocando seu coração, né, falando com você.
2: O que o diácono falou foi muito, porque eu penso, né, a minha forma de pensar é sempre pensando direcionado a um louvor, né? E veio sempre uma música muito antiga que minha mãe escutava do Vida Reluz, que falava: Deus é capaz.
0: Eu amo. Pode cantar.
2: Então, mas veio muito essa música. Então, a minha reflexão foi em cima dessa canção.
1: Abençoada reflexão.

0: Essa foi a minha reflexão.
1: Glória a Deus.
2: Interessante nessa canção é que nós temos esse pensamento de que Deus pode tudo, né? Deus pode tudo. Mas o interessante é que é uma coisa só que Deus não pode, né? Só existe uma coisa que Deus não pode. É deixar de nos amar.
1: Ainda bem.
2: Graças a Ele, graças a Deus. Né? Então, às vezes falta em nós isso, esse conhecer a nossa identidade, né? Nós somos uma pessoa muito amada, nós somos filhos amados de Deus. Deus não pode nunca nos deixar de nos amar, né? Então nós somos amados por Deus. Quando nós nos conhecemos verdadeiramente que somos filhos amados do Altíssimo, aí tudo é diferente. Todo peso fica leve, porque nós somos amados. Conhecer que você não está sozinho, mesmo na solidão, mesmo que você esteja num momento difícil, mesmo que você esteja atravessando um deserto, Deus está conosco, está ali conosco o tempo todo. Deus está conosco o tempo todo. Como dizia Papa Francisco, né? Nós é que muitas vezes nós nos afastamos dele, né? Mas ele é sempre presença viva e autêntica na nossa vida. Então, quando você agora acordar de manhã, né? No seu trabalho do dia a dia, já vai louvando o Senhor, já vai dizendo: Senhor, obrigado por essa manhã, obrigado pelo meu trabalho, obrigado pela oportunidade que o Senhor me dá todos os dias de alcançar a minha santidade de vida, porque eu sou muito amado. Eu sou muito amado, né? Eu não sou qualquer um. Antigamente a gente falava isso, né? Ah, mas todo mundo faz. Aí nossa mãe dizia o quê? Você não é qualquer um, né? Então você não é qualquer um. Você não é qualquer um. Você é um filho muito amado por Deus, né? Então você tem um valor inestimável. Se o mundo não nos valoriza, Deus nos valoriza de forma assim incomensurável. Nós não temos um valor assim que possa dizer assim: olha, você vale X. Não, para Deus você vale muito. Deus troca reinos por ti. E se fosse preciso, como Daniel cantou, né? Trocaria, faria tudo novamente, só para te ter ao lado dele, né? Então você é muito amado, você é muito especial, saiba disso. Onde você estiver, na rádio, ouvindo a gente aqui, né? Nessa manhã aqui, você é muito amado por Deus, você é especial. Você é uma pessoa especial. Dá um beijinho no teu ombro, onde você estiver. Você é especial. Se ame, se valorize. Porque Deus te ama muito, né? Vamos cantar mais uma vez? Deus é capaz, vamos lá.

enquanto o diácono orava, Deus colocava no meu coração algumas pessoas que estão sofrendo exatamente por falta de amor, né? Que estão se sentindo quase que como nada, se desvalorizando, porque não se sentem amadas, porque se frustraram, se decepcionaram, se sentem abandonadas. Eu quero dizer para você nessa madrugada amiga, que Deus te ama demais. E que se o mundo te abandonou, te renegou, saiba que você tem um pai, que você tem um amado, que te ama de todo o coração. E é um amor muito particular, pessoal e intransferível. O amor que ele tem por você foi o resultado de ter doado a vida dele, entregue a vida dele, foi na cruz, uma morte de cruz, para dizer o quanto ele ama você, o quanto ele quer que você esteja com ele, salvo. Então, a partir de hoje, meu irmão, minha irmã, se valorize. Pense que se Deus te ama de uma forma tão imensa, tão grande, não se deixe que essas coisas, né, de você se sentir tão desvalorizado, não, você tem um valor inestimável, como o diácono estava nos falando. Então saiba que esse amor que agora está sendo derramado nos nossos corações pelo Espírito Santo, e que está sendo derramado no coração dessa pessoa que estava se sentindo assim, tão rejeitada, abandonada, é o amor de Deus que agora está sendo derramado no seu coração. E quando esse amor, quando esse encontro pessoal acontece, como foi o encontro da samaritana com Jesus no poço. Ah, meu irmão, minha irmã, se tu soubesses, essa água, que quem te dá é essa água viva, você pediria e ele lhe daria e jorraria até a vida eterna. É essa água que hoje está sendo dado a você, está sendo dada a você, mulher, que se sentia assim abandonada. Você agora está no poço, junto de Jesus. Deixa que ele te dê essa água, que é o amor dele, que é o Espírito. E ele vai curar você. Ele vai curar esses traumas. Ele vai curar essas decepções, as rejeições. Porque não te amaram, porque não te entenderam. Talvez você esteja num relacionamento que, igual a samaritana, tinha 5 maridos e o 6º que tinha não era dela. Então entrega agora para Jesus. Deixa que ele acesse essa ferida do abandono, você que foi abandonado pelo seu pai quando criança. Isso te trouxe sérios problemas, inclusive de insegurança, inclusive nos relacionamentos com os homens. Você não consegue ter um relacionamento firme, você não consegue dar sequência a um relacionamento, porque essa ferida está aberta. Você está no poço agora. Jesus está no poço, sentado no poço da sua vida. Deixa que ele toque. Deixa que ele cuide de você agora. Vai refletindo através dessa

Obrigado, Jesus. Obrigado, Senhor, pela tua graça nesta manhã, Senhor, nesta madrugada. Obrigado, Senhor, pelos meus amigos, meus irmãos, Senhor, de bancada. Obrigado, Senhor, por esta rádio, Senhor, que tem transformado tantos corações, tantas vidas, Senhor. Obrigado, Senhor, pelos nossos sacerdotes. Obrigado, Senhor, pelo nosso pai, né, Dom Arani, pelo nosso arcebispo, Senhor, da nossa arquidiocese. Obrigado, Senhor, pelos amigos da rádio, por aqueles que contribuem com a Rádio Catedral, Senhor. Obrigado, Senhor, porque esses nossos irmãos têm os mesmos méritos de um evangelizador, porque Senhor, porque esses nossos irmãos têm os mesmos méritos de um evangelizador.

0: Senhor que é a fonte inesgotável. O Senhor que é as nossas fontes. As nossas fontes estão em Ti, Senhor. Muitas vezes nosso coração, como terra seca, é um coração desejoso, Senhor, da Tua graça, que nos sustenta todos os dias, que sacia a nossa sede. Obrigado, Senhor. Bendito seja o Teu nome, Senhor. Obrigado, Jesus. Obrigado, Senhor.
1: Querido irmão, Deus é tremendo, né? Como Deus vai falando conosco, como Deus vai se fazendo presente, né, diácono? Nós queremos agradecer aqui o diácono, o Daniel, né, que partilhou, né, o diácono partilhou aí conosco essa palavra de 2 Coríntios 12, de 7 a 10, e falou tanta coisa linda para nós. Eu queria que você guardasse isso no seu coração e que buscasse a Deus mais a partir de hoje, na certeza de que Ele é suficiente e de que Ele pode tudo na sua vida. E quando Ele não fizer aquilo que você tanto tem pedido, tem esperado, deixa que Ele vai te fortalecer para você passar por esse tempo de prova. O deserto é um lugar de passagem, não é um lugar para você ficar parado. Vai passar, em nome de Jesus, essa situação que você se encontra agora. Vai passar, mas segura na mão dele, porque ele vai te fortalecer. Nós vamos agora para um rápido intervalo. Na volta, nós vamos aí rezar o terço da misericórdia, mas fica aí conosco, né? Toma aí um cafezinho, levanta-te, põe-se de pé, dormes, pois é.
2: Desperta tu que dormes.
1: Sabe que eu anotei esse para falar isso? Bom, viu, Senhor? Obrigada. Desperta tu que dormes.
2: Caminha um pouquinho, né? Toma um café, caminha um pouquinho.
1: Isso, porque nós vamos voltar para poder continuar. E aí, nesse momento, vai mandando as suas intenções, aquilo que você quer que a gente coloque no texto da misericórdia, que a gente ore aqui por você, né? Então não perca esse momento, essa oportunidade, para não deixar a graça passar, né? Então a gente volta daqui a pouquinho, então, para rezar o terço da misericórdia. Até já.

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2: Bom dia, queridos irmãos. Estamos retornando agora com o Terço da Misericórdia. Eu convido cada ouvinte para enviar, então, como eu havia pedido, os seus pedidos de oração pelo WhatsApp aqui da Rádio Catedral, 3231-3567. Telefone WhatsApp 3231-3567. Nós queremos colocar a sua intenção, a intenção do pedido, os seus pedidos, os pedidos de seus familiares, de seus amigos. Manda para nós que nós já vamos iniciar o Santo Terço e vamos então entregar para Jesus as suas intenções. Nós queremos também colocar, além desses pedidos, né, toda a Arquidiocese do Rio de Janeiro. Queremos colocar Dom Orani Tempesta, queremos colocar todos os párocos de todas as paróquias da Arquidiocese do Rio. Queria que você pensasse agora no seu pároco, né? Pensa aí, se quiser, manda o nome dele para a gente colocar aqui também em oração, para que o Senhor possa aí abençoar todos os padres, diáconos, seminaristas, religiosos, o Santo Padre, né, o Papa. Então, que Deus abençoe todos eles, traga uma unção especial de poder na vida dessas pessoas. Eu quero também colocar aqui nós da bancada, né, o André, seus familiares, a mim, a minha família. Quero colocar os meus amigos, quero colocar o meu grupo de oração. Hein, André, o seu grupo de oração, não quer colocar também a sua coordenadora, o seu coordenador?
3: Com certeza, coloco aqui agora em oração o meu amado grupo de oração Sagrada Família. O coordenador é esse que vos fala nesse momento, Deus nesses tempos, né, me convidou, me deu esse chamado. Nós fizemos a nossa eleição na quinta-feira retrasada.
2: Oh, glória!
3: E Deus me escolheu nesses tempos, né? O que é uma honra, é um grande presente.
2: Verdade.
3: Então, que Deus abençoe abundantemente, sim, o meu amado grupo de oração, que, né, que eu tanto trabalhei por ele até hoje e não imaginava de verdade que fosse ser eleito nesses tempos para coordenar, né? Mas é um presente. É uma grande graça, a obra de Deus, mas com certeza me sinto honrado. Tenho amados irmãos e irmãs de uma caminhada bem sólida, irmãos, grandes amigos que eu os amo muito, bem conhecidos, né? O Julinho e Patrícia, com a pequena Helena, né? Essa bênção, o Marcelinho e a Divanise, que estão aí esperando a Maria Cecília.
2: Tá chegando. Agora no finalzinho do mês.
3: Coloco aí as crianças, né? Essas crianças abençoadas. A minha criança, meu amado João Miguel, meu filhote, minha amada esposa, Patrícia. Um beijão para ela, né? Demais servos do grupo, minha querida irmã Valdésia, que eu amo muito também. Minha irmã Lúcia Scheren, minha irmã Rosilene.
2: Amém.
3: Demais irmãos e irmãs que participam do grupo. Coloco todos eles aqui, a minha família também, né? Como você bem falou. O meu pároco, Padre Wanderson, também o Padre José Paulo, Padre Jair, o Diácono Paulo e todas as demais pastorais e movimentos, todos os irmãos e irmãs da paróquia, de todo o Vicariato Urbano, Vicariato Sul,
2: amém,
3: de toda a nossa renovação carismática católica.
2: É verdade.
3: Colocamos agora em oração.
2: Amém. Quero colocar também em oração meu grupo de oração, Alegráveis no Senhor. A minha coordenadora é a Viviane Lário, todos os meus irmãos do grupo, todos os coordenadores vicariais. Quero colocar o Júlio Ribeiro, mais uma vez também, né, o Henrique, enfim, todos aqueles que trabalham aqui no programa Madrugada Amiga, que servem ao Senhor aqui toda semana. Então, meus irmãos, vamos já iniciando esse terço, mas vamos pedir para que o céu se abra nessa madrugada e que as graças sejam poderosamente derramadas na sua vida. Então, vamos pedindo em oração, mas cantando para o Senhor.

0: Tem pedido de oração?
1: Temos sim. Vamos colocar aqui as intenções do nosso irmão Paulo Roberto de Oliveira, lá de Santa Rita de Jacutinga, em Minas Gerais. Um abraço aí para todo o povo de Santa Rita, para todo o povo mineiro. Que Deus te abençoe, irmão Paulo Roberto. Senhor, ele pede aqui, né, coisas muito importantes, que Nossa Senhora interceda pela Venezuela, verdade, pela meta da Rádio Catedral,
0: amém,
1: por intenções particulares e graças recebidas, pela saúde, paz, felicidade de Irani Teodoro Oliveira e pela minha audição volte ao normal. Então que Deus coloque a sua mão poderosa sobre a sua audição, Paulo Roberto, que vá restaurando, que te ilumine, e que bênçãos abundantes sejam derramadas sobre você e sobre a sua vida.
0: Assim seja, Senhor. Temos
1: então,
0: mais?
1: Temos sim. Temos aqui a nossa irmã Bernadette. Peço oração pela minha saúde, pela minha família. Senhor, diz, exame hoje para um emprego. Ela tem uma entrevista de emprego, parece, né? Espero que me chame para esse trabalho. E está pedindo para colocar em oração. Amém. Que Deus te abençoe, Bernadette, que te dê o discernimento necessário para que você possa responder da melhor forma as perguntas, a sua entrevista, que também vá abençoando o seu entrevistador, que Nossa Senhora vá passando à frente de tudo isso e que Deus te ilumine. Que
0: amém.
1: Dê tudo certo.
0: Amém,
1: já. Ela está dizendo aqui que já fez o exame dimensional para o emprego.
0: Glória.
1: Então, já deu tudo certo, em nome de Jesus. Deus te abençoe, Bernadette Mello.
0: Amém, amém. Que coisa boa. Então, Deus abençoe seu novo emprego e que muitas graças sejam derramadas já nesse início de trabalho. Mais algum?
1: Tem sim. Nossa irmã Bia. Bom dia, Renovação Carismática Católica. Bom dia, Bia. Bom dia. Deus te abençoe. Quem está pedindo a oração aqui é Bianise Ferrari Comarela, da paróquia de Nossa Senhora de Nazaré do Caramujo, pela passagem do seu primo, né? Que está nas últimas. Já está, pelo que ela diz aqui, ele está bem debilitado, né? Só esperando o chamado do Senhor. Célio José Tomás. Então, que Deus coloque a sua mão poderosa sobre o seu Célio, né?
0: Que
1: ele tenha misericórdia. Se for da vontade de Deus, né, recuperar totalmente a saúde dele para que ele ainda continue por aqui conosco, que assim seja feito. Mas também, se for da vontade de Deus chamá-lo para habitar na glória celeste, que assim seja também, que ele vá em paz, que sua alma seja muito bem recebida na glória de Deus.
0: Amém.
1: Ela também pede aqui pela recuperação da saúde da sua colega de trabalho, Selma de Oliveira Miranda, pela recuperação da saúde de sua mãe, que se chama Celisa Ferrari Comarela, para acalmar a sua ansiedade. Também pede pela recuperação da saúde do seu amigo Joel Ramos e também pela recuperação da saúde do seu pai, Ornóbio Comarela.
0: Amém.
1: Amém. Deus te abençoe, Bia. Que o Senhor vá colocando a mão poderosa e seu braço forte sobre todos esses irmãos e irmãs que você está pedindo oração.
0: Amém. Então vamos iniciar?
1: Vamos sim.
0: Em nome do Pai, do Filho e do Espírito Santo. Amém. Pai nosso, que estás nos céus,
2: santificado seja o vosso nome. Venha a nós o vosso reino. Seja feita a vossa vontade, assim na terra como no céu. O pão nosso de cada dia nos dai hoje. Perdoai as nossas ofensas, assim como nós perdoamos a quem nos tem ofendido. E não nos deixeis cair em tentação, mas livrai-nos do mal.
0: Amém. Ave Maria,
2: cheia de graça, o Senhor é convosco. Bendita sois vós entre as mulheres. Bendito é o fruto do vosso ventre, Jesus. Santa Maria, Mãe de Deus, rogai por nós, pecadores, agora e na hora de nossa morte. Amém.
0: Creio em Deus Pai,
2: Todo-Poderoso, Criador do céu e da terra, e em Jesus Cristo, seu único Filho, nosso Senhor, que foi concebido pelo poder do Espírito Santo, nasceu da Virgem Maria, padeceu sob Pôncio Pilatos, foi crucificado, morto e sepultado, desceu à mansão dos mortos, ressuscitou ao terceiro dia, subiu aos céus, está sentado à direita de Deus Pai Todo-Poderoso,
3: donde há de vir a julgar os vivos e os mortos. Creio no Espírito Santo, na Santa Igreja Católica, na comunhão dos santos, na remissão dos pecados, na ressurreição da carne, na vida eterna. Amém.
0: Eterno Pai, eu vos ofereço corpo e sangue, alma e a divindade de vosso diletíssimo Filho, nosso Senhor Jesus Cristo, em expiação dos nossos pecados e os do mundo inteiro. Pela sua dolorosa paixão,
1: tende misericórdia de nós e do mundo inteiro.
0: Pela sua dolorosa paixão,
1: tende misericórdia de nós e do mundo inteiro.
0: Pela sua dolorosa paixão,
1: tende misericórdia de nós e do mundo inteiro.
0: Pela sua dolorosa paixão,
1: tende misericórdia de nós e do mundo inteiro.
0: Pela sua dolorosa paixão,
1: tende misericórdia de nós e do mundo inteiro.
0: Pela sua dolorosa paixão,
1: tende misericórdia de nós e do mundo inteiro.
0: Pela sua dolorosa paixão,
1: tende misericórdia de nós e do mundo inteiro.
0: Pela sua dolorosa paixão,
1: tende misericórdia de nós e do mundo inteiro.
0: Pela sua dolorosa paixão,
1: tende misericórdia de nós e do mundo inteiro.
0: Pela sua dolorosa paixão,
1: tende misericórdia de nós e do mundo inteiro.
0: Ó sangue e água que jorraste do coração de Jesus como fonte de misericórdia para nós, eu confio em vós. Eterno Pai,
1: nós vos oferecemos o corpo e o sangue, a alma e a divindade de vosso diletíssimo Filho, nosso Senhor Jesus Cristo, em expiação dos nossos pecados e os do mundo inteiro. Pela sua dolorosa paixão,
0: tende misericórdia de nós e do mundo inteiro.
1: Pela sua dolorosa paixão,
0: tende misericórdia de nós e do mundo inteiro.
1: Pela sua dolorosa paixão,
0: tende misericórdia de nós e do mundo inteiro.
1: Pela sua dolorosa paixão,
0: tende misericórdia de nós e do mundo inteiro.
1: Pela sua dolorosa paixão,
0: tende misericórdia de nós e do mundo inteiro.
1: Pela sua dolorosa paixão,
0: tende misericórdia de nós e do mundo inteiro.
1: Pela sua dolorosa paixão,
0: tende misericórdia de nós e do mundo inteiro.
1: Pela sua dolorosa paixão,
0: tende misericórdia de nós e do mundo inteiro.
1: Pela sua dolorosa paixão,
0: tende misericórdia de nós e do mundo inteiro.
1: Pela sua dolorosa paixão,
0: tende misericórdia de nós e do mundo inteiro.
1: Eterno Pai, nós vos oferecemos o corpo e o sangue, a alma e a divindade de vosso diretíssimo Filho, nosso Senhor Jesus Cristo, em expiação dos nossos pecados e os do mundo inteiro.
0: Pela sua dolorosa paixão,
1: tende misericórdia de nós e do mundo inteiro.
0: Pela sua dolorosa paixão,
1: tende misericórdia de nós e do mundo inteiro.
0: Pela sua dolorosa paixão,
1: tende misericórdia de nós e do mundo inteiro.
0: Pela sua dolorosa paixão,
1: tende misericórdia de nós e do mundo inteiro.
0: Pela sua dolorosa paixão,
1: tende misericórdia de nós e do mundo inteiro.
0: Pela sua dolorosa paixão,
1: tende misericórdia de nós e do mundo inteiro.
0: Pela sua dolorosa paixão,
1: tende misericórdia de nós e do mundo inteiro.
0: Pela sua dolorosa paixão,
1: tende misericórdia de nós e do mundo inteiro.
0: Pela sua dolorosa paixão,
1: tende misericórdia de nós e do mundo inteiro.
0: Pela sua dolorosa paixão,
1: tende misericórdia de nós e do mundo inteiro.
0: Ó sangue e água,
1: que jorraste do coração de Jesus, como fonte de misericórdia para nós,
0: eu confio em vós. Senhor, nesse quarto mistério, eu quero pedir por todos aqueles, Senhor, que estão nos hospitais, aqueles que estão, Senhor, já se despedindo dessa vida, aqueles que estão na UTI. Pai, visita cada um, Jesus, cada leito, cada situação, cada história. Ó Senhor, aqueles como o André orou, que se for da sua vontade, que o Senhor restabeleça a saúde, que eles possam viver esse milagre da cura, da libertação. Mas se não for da sua vontade, se o Senhor já determinou que está chegando a hora dessa pessoa partir para ter um encontro contigo e viver na vida eterna, eu peço também, Senhor, que a sua misericórdia, que a tua bondade, que a tua justiça aconteça na vida de todas essas pessoas que o Senhor está visitando. Eu peço também que o Senhor visite os profissionais da área de saúde, aqueles médicos que estão aí no CTI, correndo de um canto para o outro, tentando salvar vidas. Ô Senhor, seja a força, o refúgio, a fortaleza de cada médico, dos enfermeiros, dos técnicos, dos faxineiros que estão, né, as pessoas que estão ali limpando, enfim, sendo suporte ali na UTI, nos hospitais. Ô Senhor, que o Senhor venha realmente salvá-los. Traz a tua graça, Senhor, porque, como foi pregado hoje, só a tua graça basta, Senhor, na vida desses meus irmãos. Muito obrigada, Senhor, por essa visita.
2: Amém.
0: Eu tenho certeza que o Senhor há de restaurar a vida de uma dessas pessoas que sairá da UTI. Amanhã de manhã ela já vai ter melhoras. E aí, dentro dessas próximas 48 horas, ela vai sair da UTI, passar para uma semi-intensiva e depois vai para o quarto. Porque o Senhor está agora restituindo a saúde dessa pessoa. É uma mulher. Muito obrigada, Senhor. Muito
2: Amém.
0: Obrigada.
2: Muito obrigado.
0: Por esse
2: Bendito
0: milagre,
2: por esse
0: prodígio, milagre. Senhor, que o Senhor está realizando, por essa obra. Ô Senhor, muito obrigada.
2: Muito obrigado.
0: Eterno Pai, eu vos ofereço o corpo e o sangue, a alma e a divindade de vosso diletíssimo Filho, nosso Senhor Jesus Cristo, em expiação dos nossos pecados e os pecados do mundo inteiro.
1: Pela sua dolorosa paixão,
0: tende misericórdia de nós e do mundo inteiro.
1: Pela sua dolorosa paixão,
0: tende misericórdia de nós e do mundo inteiro.
1: Pela sua dolorosa paixão,
0: tende misericórdia de nós e do mundo inteiro.
1: Pela sua dolorosa paixão,
0: tende misericórdia de nós e do mundo inteiro.
1: Pela sua dolorosa paixão,
0: tende misericórdia de nós e do mundo inteiro.
1: Pela sua dolorosa paixão,
0: tende misericórdia de nós e do mundo inteiro.
1: Pela sua dolorosa paixão,
0: tende misericórdia de nós e do mundo inteiro.
1: Pela sua dolorosa paixão,
0: tende misericórdia de nós e do mundo inteiro.
1: Pela sua dolorosa paixão,
0: tende misericórdia de nós e do mundo inteiro.
1: Pela sua dolorosa paixão,
0: tende misericórdia de nós e do mundo inteiro.
1: Ó sangue e água, que jorraste do coração de Jesus, como fonte de misericórdia para nós, eu confio em vós.

0: Senhor, queria entregar agora, queremos orar, Senhor, por todas as pessoas que vivem a realidade da ansiedade, que não conseguem dormir, Senhor, que passam a noite em claro, ó Deus, que chegam de manhã, é que começa a pegar no sono, Senhor, e aí logo precisam ir trabalhar, e o cansaço vai tomando conta, Senhor, recebe-se. Dia após dia.
1: Recebe-se.
0: Oh, Senhor, olha para essas pessoas. Olha a angústia, Senhor, a aflição que essas pessoas vivem em querer dormir e não ter sono, Senhor. Porque vivem a realidade de uma ansiedade, porque vivem preocupados com o futuro e não com o presente. O próprio Senhor já disse: não vos preocupeis com nada. Tenha confiança em Jesus. Deixe que cada dia tenha as suas preocupações. Oh, meu irmão, minha irmã, entregue as suas preocupações. Eu sei que você tem problemas graves e sérios que literalmente te fazem perder o sono. Mas eu te convido a fazer essa experiência nessa noite, de entregar, de rasgar o seu coração nessa noite, entregando tudo isso que te pesa. Troca o teu fardo, entrega para Jesus. Ele quer aliviar o teu fardo. O peso dele é leve, o jugo dele é leve. Então diz para ele: Senhor, o que eu tenho carregado de sofrimento, de angústia, de preocupação, é muito pesado. Troca comigo, me dá o teu jugo que é leve, para que eu possa seguir, para que eu possa caminhar, para que eu possa ter uma vida nova, uma vida no Espírito, uma vida voltada para as coisas do alto, que eu não me preocupe com o dia de amanhã, se eu vou ter o que comer, se eu vou ter o que vestir, se eu vou ter saúde. Entrega isso para Jesus agora. Faz essa experiência de amor com o Senhor. E você vai ver que a partir de hoje a sua ansiedade será curada. E dia após dia o seu sono vai começar a normalizar. Busque tratamento se você não alcançou nessa noite a graça. Mas eu confio no Deus que eu sirvo, que se você se abrir a esse momento oracional, a esse momento de entrega, e ouvir de Deus que Ele está te curando, que Ele recebeu o seu peso, aquilo que te pesava, você vai passar a dormir uma noite tranquila. Amém, irmãos?
1: Amém, amém.
0: Eterno Pai, eu vos ofereço o corpo e o sangue, a alma e a divindade de vosso diletíssimo Filho, nosso Senhor Jesus Cristo, em expiação dos nossos pecados e do mundo inteiro.
1: Pela sua dolorosa paixão,
0: tende misericórdia de nós e do mundo inteiro.
1: Pela sua dolorosa paixão,
0: tende misericórdia de nós e do mundo inteiro.
1: Pela sua dolorosa paixão,
0: tende misericórdia de nós e do mundo inteiro.
1: Pela sua dolorosa paixão,
0: tende misericórdia de nós e do mundo inteiro.
1: Pela sua dolorosa paixão,
0: tende misericórdia de nós e do mundo inteiro.
1: Pela sua dolorosa paixão,
0: tende misericórdia de nós e do mundo inteiro.
1: Pela sua dolorosa paixão,
0: tende misericórdia de nós e do mundo inteiro.
1: Pela sua dolorosa paixão,
0: tende misericórdia de nós e do mundo inteiro.
1: Pela sua dolorosa paixão,
0: tende misericórdia de nós e do mundo inteiro.
1: Pela sua dolorosa paixão,
0: tende misericórdia de nós e do mundo inteiro.
1: Ó sangue e água que jorrastes do coração de Jesus, como fonte de misericórdia para nós, eu confio em vós.
0: Deus Santo,
1: Deus forte,
0: Deus imortal, tende piedade de nós e do mundo inteiro.
1: Deus Santo, Deus Forte, Deus Imortal, tende piedade de nós e do mundo inteiro. Deus Santo, Deus Forte, Deus Imortal, tende piedade de nós e do mundo inteiro.
0: Que Deus possa nos abençoar. Me perdoa. Em nome do Pai, do Filho e do Espírito Santo. Amém. Meu irmão, minha irmã, chegamos aqui ao final do nosso Santo Terço. Estamos já nos encaminhando para encerrar esse programa, que foi uma grande bênção. Eu espero que você tenha realmente vivido cada momento conosco, que você tenha aberto o seu coração, que você tenha se abandonado no coração de Jesus, que todas as palavras que foram pregadas aqui, né, a palavra que foi pregada, né, pelo diácono,
1: uma benção,
0: tenha ecoado no seu coração e que essa graça possa, a partir dessa madrugada, te animar, te curar, né, te libertar, fazer nova todas as coisas na sua vida, dar um novo sentido para você e que você saiba que você não está sozinho, que o Senhor é contigo, que o Senhor está aí agora, do seu lado, né? O Senhor esteve o tempo todo.
1: Sim.
0: Então, eu agradeço muito por você ter ficado conosco, por você também ter nos feito companhia. Recebemos aqui pedidos de oração, de participações, e a gente fica muito grato de ver essa interação, né, André?
1: Com certeza. É muito importante, né, essa participação. Nós, claro, pedimos a Deus que abençoe a cada um de vocês, mas confiem, né, em tudo que foi dito nessa noite aqui, né, que foi uma noite de um derramamento muito grande, de muitas bênçãos, de muitas graças, de uma grande unção de cura, de libertação, de uma grande unção de milagres, onde nós verdadeiramente podemos, né, colocar no nosso coração que a graça de Deus é o que nos basta e Ele derrama essa graça sobre nós a todo momento. Nós temos alguns pedidos de oração aqui, né? Ainda tem tempo, então vamos aqui, né? Nossa irmã Sônia Mello, peço curas para mim, né? Para Laís e Melina. Peço saúde e proteção divina para Jorge, Célia e Lilian. Peço pelas almas de Esperança Melo, de Jorge Gonçalves e a de nossos antepassados. Peço também pela solução de pendências que precisam ser resolvidas por mim com a ajuda divina. Pede que envie o Espírito Santo, os anjos e arcanjos, todos os santos para intercederem por ela, pela sua família, e pede perdão pelos seus pecados. Então, amém, Sônia. Que Deus te abençoe. Acompanha lá de Portugal. Então, um grande abraço aí para o povo de Portugal. Um abraço fraterno para você, para todos os seus. Que Deus abençoe. Né? Ela também pede pela recuperação de Rosane, Lúcia, Didima, Elisir e Dona Heleninha, e pela oportunidade de emprego digno e adequado para Lília. Amém, Sônia. Que Deus abençoe e dê todas as oportunidades que você está colocando. Também temos ainda aqui o Sandoval Almir, pede oração pela sua família, pela restauração da sua esposa, Josilda Silva de Mendonça, e também pela restauração dele, né? Pela restauração do casal. Então, que Deus coloque a mão sobre vocês, que os abençoe e que dê muitos frutos.
0: Amém.
1: Nossa irmã Rosane aqui, peço oração por meu filho Modesto de Assis Santos, pedindo sua cura e sua libertação. Peço ainda por Alice Maria Santos, que se encontra internada. Também pede por Noêmia, por Elisângela, pelo seu Zezinho, por Beatriz, Murilo e Peter, e pelo grupo de oração Unidos em Cristo. Amém, Rosane. Que Deus abençoe todos os seus, abençoe o grupo de oração Unidos em Cristo.
0: Amém.
1: Unidos aqui.
0: Obrigada.
1: Também temos aqui o seu José Maria, Bom dia, amados amigos. Deus abençoe vocês. Pede oração por Maria de Lourdes Queiroz. Pede oração por ela e por toda a sua família, por todos os amigos, por nós aqui do programa. Amém, Senhor José Maria. Muito obrigado. Deus abençoe. Recebemos aqui a sua oração.
0: Com certeza.
1: Amém. Também pede por Maria de Lourdes Queiroz, por freguesia lá em Jacarepaguá. Nós amamos muito vocês. Está muito ungido o programa. Beijo carinhoso em todos vocês. Estou ligadinho no programa Madrugada Amiga. Que bom, Senhor José. Que Deus o abençoe. Também,
0: feedback, né?
1: Também amamos muito o senhor. Um grande abraço. Realmente foi muito ungido. Glória a Deus por isso. Né? Um grande abraço aí para o senhor também. Também temos aqui a nossa irmã Karen Cristina. Olá, Rádio Catedral. Meu nome é Karen. Gostaria de pedir pela alma do meu pai Henrique Pires. Hoje faz 3 anos da sua partida. Então, que Deus cuide da alma do seu Henrique, Karen. Conforte seu coração. Pode ter certeza que ele está bem lá na glória de Deus. Tá bem? E aí eu vou pedir licença a você. Também vou colocar a alma de meu amado pai, José Emídio, a minha avó, Joana da Silva, do meu sogro, Simval, minha avó, Cecília, e todos os nossos queridos, né? Também coloco aqui a alma de todos os entes queridos aqui da minha querida irmã Denise, aqui ao meu lado, minha companheira aqui de
0: Maria Regina Pacheco, que minha mãe partiu tem 3 meses, fez dia 11,
1: amém,
0: né?
1: Que Deus receba e cuide de sua alma.
0: Na glória de Deus, eu creio, né?
1: Amém. Aí temos aqui o Paz e Bem Representações. Peço orações para minha nova loja, Cantinho da Júlia, na Penha, Hortifruti Padaria. O nome dele é Seu José Antônio. Seu José Antônio, que Deus abençoe o seu projeto. A gente colocou bastante aqui, né?
0: Verdade.
1: Empresários. Então, que Deus abençoe aí o seu comércio, a sua empresa, né? Que Deus possa frutificar a sua vida através da sua empresa, que possa ser uma grande oportunidade de emprego para muitos. Que Deus o abençoe, o ilumine nesse projeto.
0: Próspero, né?
1: Que
0: bastante
1: seja bem próspero, que Deus possa te ajudar aí no seu sustento através do seu projeto. Nós pedimos aqui que Deus abençoe o senhor abundantemente. Amém.
0: Acabou?
1: Acabou.
0: Que bom, irmãos, que vocês participaram, né? Eu tenho certeza que todas essas intenções que o André agora leu para nós já chegou no coração do Pai, né?
1: Amém.
0: Jesus já está lá intercedendo junto ao Pai por cada intenção. Eu tenho certeza que vocês verão a providência, a graça de Deus acontecer na vida de vocês durante essa semana, né? Porque às vezes não acontece no dia, mas durante a semana, ali você vai vendo a graça acontecer e eu tenho certeza que você vai se lembrar desse momento de oração aqui no nosso programa, né? Então eu já vou agradecendo a você que ficou conosco até agora. Foi uma bênção, né? Merece até aquele
1: acabou.
0: Então, mas agradeço demais mesmo por você ter perseverado e ter ficado conosco até agora. Deus te abençoe ricamente, te devolva em graças, que Deus tenha te curado, que Deus tenha confortado seu coração, que Deus possa abrir portas para você, caminhos, né? E que ele te faça muito feliz sempre. E eu quero deixar para você, né? Leva consigo a certeza de que a graça de Deus, ela é suficiente para tudo que você viverá no dia de hoje.
1: Amém.
0: Então, eu não sei o que você está passando, nem o que você está vivendo, mas esteja certo, esteja certa que a graça de Deus, a permanência de Cristo na sua vida vai conduzir o seu dia e você vai ver a vida com outro olhar, né? Um olhar diferente. Você vai ver a manifestação da graça de Deus. Então, André, as suas considerações finais. Eu deixo aqui, então, um abraço muito fraterno para cada um de vocês e até o próximo programa Madrugada Amiga.
1: A mim também deixo aqui o meu abraço fraterno a todos vocês, nossos queridos ouvintes que nos acompanharam durante toda essa madrugada. Que Deus abençoe abundantemente, como a Denise falou aqui também. Desejo, né? Um ótimo dia para vocês, uma ótima semana na presença de Deus, sempre se colocando diante do Senhor. É um pedido, né? Final aqui, se coloquem diante do Senhor e acreditem, né? Que só a graça de Deus basta e que Ele tem muito a fazer por cada um de vocês.

0: porque ainda hoje terá o ofício da Imaculada, o Terço Mariano, muito louvor e muita oração. Não esqueçam de, aqueles que podem, contribuir com a Rádio Catedral. Ela precisa da sua contribuição e da sua oração. E da Vigília do Bom Pastor, que será na última sexta-feira do mês de julho. Irmãos, muito obrigada. Deus abençoe. Fiquem com Deus.
1: Bom dia, irmãos da Madrugada Amiga e da nossa querida Rádio Catedral. Aqui é o Padre Michel Bernardo, pároco da paróquia Nossa Senhora do Perpétuo Socorro. E vamos juntos ouvir o Evangelho de hoje e meditarmos sobre ele, sobre a liturgia de hoje. Nos diz hoje o Evangelho tirado de Mateus 11, versículos 25 a 27. Naquele tempo, Jesus pôs-se a dizer: Eu te louvo, ó Pai, Senhor do céu e da terra, porque escondeste todas estas coisas aos sábios e entendidos e a revelaste aos pequeninos. Sim, Pai, porque assim foi do teu agrado. Tudo me foi entregue por meu Pai, e ninguém conhece o Filho senão o Pai, e ninguém conhece o Pai senão o Filho, e aquele a quem o Filho o quiser revelar. Palavra da salvação. Glória a vós, Senhor. Queridos irmãos e irmãs, a palavra de Deus hoje nos apresenta duas atitudes profundamente opostas: a soberba e a humildade. A primeira leitura fala da Síria, um grande império que Deus permitiu usar como instrumento para corrigir Israel. Mas em vez de reconhecer que era apenas um instrumento nas mãos de Deus, a Síria passou a acreditar que tudo o que possuía era fruto exclusivo da sua força, da sua inteligência e do seu poder. O rei da Síria diz: Foi pela força da minha mão que fiz isso e pela minha sabedoria. É ilusão da autossuficiência. É como se dissesse: Não preciso de Deus, eu sou o autor da minha própria história. Ou um carismático dissesse que os carismas, os dons, são da sua capacidade e não obra do Espírito Santo nele, e não graça de Deus. Imagina, irmãos. Essa palavra também é dirigida a nós. É muito fácil, quando tudo vai bem, pensar que as nossas conquistas dependem apenas de nosso esforço. É verdade que devemos trabalhar, estudar, lutar pelos nossos objetivos, mas quem nos deu a inteligência? Quem nos deu a saúde? Quem abriu as portas? Quem sustentou nossa vida até hoje? Tudo é dom de Deus, irmãos, sabemos disso. E Santo Agostinho dizia que o que temos de bom é graça, o que temos de nosso é apenas a fraqueza. E é nessa fraqueza, vai dizer Paulo, que nós vemos a força de Deus. Essa frase não diminui o valor do esforço humano, pelo contrário, coloca-o em seu devido lugar. Colaboramos com a graça, mas ela vem sempre em primeiro. No Evangelho que acabamos de ouvir, Jesus apresenta exatamente o contrário da soberba. Ele louva ao Pai, porque revelou os mistérios do reino aos pequenos e ocultou os sábios e entendidos. Mas atenção, Jesus não está condenando a inteligência nem o estudo. A igreja sempre valorizou a razão, não é verdade? A ciência e o conhecimento. Basta lembrar de Santo Tomás de Aquino e o santo de hoje, São Boaventura, que auxiliaram no concílio e tantos outros grandes intelectuais cristãos. Quem são então os sábios criticados por Jesus? São aqueles que acreditam saber tudo, que não se deixam ensinar por Deus, que já não tem espaço para surpresa da graça. Os pequeninos são os humildes, são aqueles que reconhecem suas limitações e permanecem disponíveis para aprender. Há uma grande diferença entre inteligente e ser humilde. Uma pessoa pode possuir muitos diplomas e ainda assim ter um coração profundamente simples diante de Deus. E alguém pode ter pouca instrução, mas possuir uma fé luminosa. Lembramos de Santa Mônica, que Santo Agostinho a chamava

0: de teóloga, que ela possuía uma fé profunda e humildade. A humildade não é pensar menos de si mesmo, é pensar corretamente sobre si mesmo, é reconhecer que todos os dons que Deus nos deu, sem transformá-los em motivo de orgulho. Lembra da comunidade Coríntios que Paulo batia? Eles tinham muitos dons, eles tinham muitos carismas, mas era a comunidade que Paulo mais criticava, porque a soberba, o orgulho, a vaidade dominava aquela comunidade, ao ponto que Paulo comparou as enfermidades ao pecado do orgulho, da vaidade. E São João Maria Vianney dizia e nos lembra que a humildade é para as virtudes aquilo que a corrente é para o rosário. Quando a corrente se rompe, todas as contas se espalham. Sem humildade, até as boas obras podem ser contaminadas pela vaidade. O Salmo contempla essa mensagem ao afirmar que Deus jamais abandona o seu povo, enquanto os soberbos confiam apenas em si mesmo. Os humildes aprendem a confiar no Senhor, mesmo quando tudo parece difícil. Talvez o maior obstáculo para Deus agir em nossa vida não seja os nossos pecados, mas a nossa autossuficiência. Que se considera cheio de si mesmo, não deixa espaço para que Deus o preencha. Por isso, a liturgia de hoje nos convida a fazer um exame de consciência. Tenho atribuído minhas conquistas somente a meu mérito ou esforço? Ou reconheço a ação de Deus? Aceito ser corrigido ou acho que estou sempre certo? Procuro ouvir a palavra com um coração de discípulo ou apenas confirmo aquilo que já penso? Peçamos ao Senhor a graça de um coração humilde, um coração que reconhece tudo aquilo, que tudo é dom. Um coração capaz de agradecer mais do que reclamar. Um coração que se deixa conduzir por Cristo. Porque, no fim, não é mais poderoso que compreende os mistérios de Deus. Não é mais famoso, nem é mais rico. É aquele que, como uma criança, coloca sua confiança nas mãos do Pai. Que a Virgem Maria, a mãe do perpétuo socorro, a humilde serva do Senhor, nos ensine a viver essa humildade que atrai a graça de Deus. Como ela proclamou no Magnificat, o Senhor olhou para a humildade de sua serva. Que ele também olhe para a nossa humildade e faça de nós instrumentos dóceis em suas mãos. Amém. Oremos. Senhor Jesus, o Senhor que nos acumula de dons, carismas, talentos, não para a nossa soberba, não para a nossa vaidade, mas para a edificação da igreja, Senhor. Nós te pedimos todos os dons para ser usado com intrepidez, com ousadia, para silenciar o mal, para a edificação da sua igreja, para a salvação de tantas almas, Senhor. Mas, sobretudo, nos dá primeiro, Senhor, o dom de crer, o dom da esperança e o dom da humildade, para que tudo aquilo que sabemos vem de ti, Senhor, que somos como um lápis na tua mão a ser usado, como o Senhor quer. Que a soberba, Senhor, que é o pecado do demônio, do orgulho, não reine em nossos corações, que saibamos combater o bom combate. E aquelas santas palavras tuas, Senhor, servos inúteis, não seja para nós humilhação, mas como é palavra de salvação, palavra que nos ensina a saber que somos servos, que o Senhor confia dons e carismas para a edificação da sua igreja, não para a nossa soberba, não para a nossa queda, Senhor. Ensina-nos, Senhor, o caminho da humanidade, o caminho da humildade, o caminho que os santos percorreram, sabendo que somos nada, que o Senhor é tudo. E é nesse tudo que encontramos a paz, é esse tudo que servimos com alegria, como diz o Salmo 99, servi ao Senhor com alegria. Amém. Que o Senhor os abençoe, queridos irmãos, em nome do Pai, do Filho e do Espírito Santo. Uma santa vigília a todos. Amém.
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0: Deus Pai Todo-Poderoso, Criador do céu e da terra, e em Jesus Cristo, seu único Filho, nosso Senhor, que foi concebido pelo poder do Espírito Santo, nasceu da Virgem Maria, padeceu sob Pôncio Pilatos, foi crucificado, morto e sepultado, desceu à mansão dos mortos, ressuscitou ao terceiro dia, subiu aos céus e está sentado à direita de Deus Pai Todo-Poderoso, donde há de vir a julgar os vivos e os mortos. Creio no Espírito Santo, na Santa Igreja Católica, na comunhão dos santos, na remissão dos pecados, na ressurreição da carne, na vida eterna. Amém. Pai nosso que estais no céu, santificado seja o vosso nome. Venha a nós o vosso reino, seja feita a vossa vontade, assim na terra como no céu.
1: O pão nosso de cada dia nos dai hoje. Perdoai-nos as nossas ofensas, assim como nós perdoamos a quem nos tem ofendido. E não nos deixeis cair em tentação, mas livrai-nos do mal. Amém.
0: Ave Maria, cheia de graça, o Senhor é convosco. Bendita sois vós entre as mulheres, e bendito é o fruto do vosso ventre, Jesus.
1: Santa Maria, Mãe de Deus, rogai por nós, pecadores, agora e na hora de nossa morte. Amém.
0: Ave Maria, cheia de graça, o Senhor é convosco. Bendita sois vós entre as mulheres, e bendito é o fruto do vosso ventre, Jesus.
1: Santa Maria, Mãe de Deus, rogai por nós, pecadores, agora e na hora de nossa morte. Amém.
0: Ave Maria, cheia de graça, o Senhor é convosco. Bendita sois vós entre as mulheres, e bendito é o fruto do vosso ventre, Jesus.
1: Santa Maria, Mãe de Deus, rogai por nós, pecadores,

0: Pai nosso que estás no céu, santificado seja o vosso nome. Venha a nós o vosso reino, seja feita a vossa vontade, assim na terra como no céu.
1: O pão nosso de cada dia nos dai

0: qual. Amém.
1: Ave Maria, cheia de graça, o Senhor é convosco. Bendita sois vós entre as mulheres e bendito é o fruto do vosso ventre, Jesus.
0: Santa Maria, Mãe de Deus, rogai por nós, pecadores, agora e na hora de nossa morte. Amém.
1: Ave Maria, cheia de graça, o Senhor é convosco. Bendita sois vós entre as mulheres e bendito é o fruto do vosso ventre, Jesus.
0: Santa Maria, Mãe de Deus, rogai por nós, pecadores, agora e na hora de nossa morte. Amém.
1: Ave Maria, cheia de graça, o Senhor é convosco. Bendita sois vós entre as mulheres e bendito é o fruto do vosso ventre, Jesus.
0: Santa Maria, Mãe de Deus, rogai por nós, pecadores, agora e na hora de nossa morte. Amém.
1: Ave Maria, cheia de graça, o Senhor é convosco. Bendita sois vós entre as mulheres e bendito é o fruto do vosso ventre, Jesus.
0: Santa Maria, Mãe de Deus, rogai por nós, pecadores, agora e na hora de nossa morte. Amém.
1: Ave Maria, cheia de graça, o Senhor é convosco. Bendita sois vós entre as mulheres e bendito é o fruto do vosso ventre, Jesus.
0: Santa Maria, Mãe de Deus, rogai por nós, pecadores, agora e na hora de nossa morte. Amém.
1: Ave Maria, cheia de graça, o Senhor é convosco. Bendita sois vós entre as mulheres e bendito é o fruto do vosso ventre, Jesus.
0: Santa Maria, Mãe de Deus, rogai por nós, pecadores, agora e na hora de nossa morte. Amém.
1: Ave Maria, cheia de graça, o Senhor é convosco. Bendita sois vós entre as mulheres e bendito é o fruto do vosso ventre, Jesus.
0: Santa Maria, Mãe de Deus, rogai por nós, pecadores, agora e na hora de nossa morte. Amém.
1: Ave Maria, cheia de graça, o Senhor é convosco. Bendita sois vós entre as mulheres e bendito é o fruto do vosso ventre, Jesus.
0: Santa Maria, Mãe de Deus, rogai por nós, pecadores, agora e na hora de nossa morte. Amém.
1: Ave Maria, cheia de graça, o Senhor é convosco. Bendita sois vós entre as mulheres e bendito é o fruto do vosso ventre, Jesus.
0: Santa Maria, Mãe de Deus, rogai por nós, pecadores, agora e na hora de nossa morte. Amém.
1: Ave Maria, cheia de graça, o Senhor é convosco. Bendita sois vós entre as mulheres e bendito é o fruto do vosso ventre, Jesus.
0: Santa Maria, Mãe de Deus, rogai por nós, pecadores, agora e na hora de nossa morte. Amém.
1: Glória ao Pai, ao Filho e ao Espírito Santo.
0: Como é.

0: Pai nosso que estais no céu, santificado seja o vosso nome. Venha a nós o vosso reino, seja feita a vossa vontade, assim na terra como no céu.
1: O pão nosso de cada dia nos dai hoje. Perdoai-nos as nossas ofensas, assim como nós perdoamos a quem nos tem ofendido. E não nos deixeis cair em tentação, mas livrai-nos do mal. Amém.
0: Ave Maria, cheia de graça, o Senhor é convosco. Bendita sois vós entre as mulheres, e bendito é o fruto do vosso ventre, Jesus.
1: Santa Maria, Mãe de Deus, rogai por nós, pecadores, agora e na hora de nossa morte. Amém.
0: Ave Maria, cheia de graça, o Senhor é convosco. Bendita sois vós entre as mulheres, e bendito é o fruto do vosso ventre, Jesus.
1: Santa Maria, Mãe de Deus, rogai por nós, pecadores, agora e na hora de nossa morte. Amém.
0: Ave Maria, cheia de graça, o Senhor é convosco. Bendita sois vós entre as mulheres, e bendito é o fruto do vosso ventre, Jesus.
1: Santa Maria, Mãe de Deus, rogai por nós, pecadores, agora e na hora de nossa morte. Amém.
0: Ave Maria, cheia de graça, o Senhor é convosco. Bendita sois vós entre as mulheres, e bendito é o fruto do vosso ventre, Jesus.
1: Santa Maria, Mãe de Deus, rogai por nós, pecadores, agora e na hora de nossa morte. Amém.
0: Ave Maria, cheia de graça, o Senhor é convosco. Bendita sois vós entre as mulheres, e bendito é o fruto do vosso ventre, Jesus.
1: Santa Maria, Mãe de Deus, rogai por nós, pecadores, agora e na hora de nossa morte. Amém.
0: Ave Maria, cheia de graça, o Senhor é convosco. Bendita sois vós entre as mulheres, e bendito é o fruto do vosso ventre, Jesus.
1: Santa Maria, Mãe de Deus, rogai por nós, pecadores, agora e na hora de nossa morte. Amém.
0: Ave Maria, cheia de graça, o Senhor é convosco. Bendita sois vós entre as mulheres, e bendito é o fruto do vosso ventre, Jesus.
1: Santa Maria, Mãe de Deus, rogai por nós, pecadores, agora e na hora de nossa morte. Amém.
0: Ave Maria, cheia de graça, o Senhor é convosco. Bendita sois vós entre as mulheres, e bendito é o fruto do vosso ventre, Jesus.
1: Santa Maria, Mãe de Deus, rogai por nós, pecadores, agora e na hora de nossa morte. Amém.
0: Ave Maria, cheia de graça, o Senhor é convosco. Bendita sois vós entre as mulheres, e bendito é o fruto do vosso ventre, Jesus.
1: Santa Maria, Mãe de Deus, rogai por nós, pecadores, agora e na hora de nossa morte. Amém.
0: Ave Maria, cheia de graça, o Senhor é convosco. Bendita sois vós entre as mulheres, e bendito é o fruto do vosso ventre, Jesus.
1: Santa Maria, Mãe de Deus, rogai por nós, pecadores, agora e na hora de nossa morte. Amém.
0: Glória ao Pai, ao Filho e ao Espírito Santo,
1: como era no princípio, agora e sempre. Amém.

0: Pai nosso que estais no céu, santificado seja o vosso nome. Venha a nós o vosso reino, seja feita a vossa vontade, assim na terra como no céu.
1: O pão nosso de cada dia nos dai hoje. Perdoai-nos as nossas ofensas, assim como nós perdoamos a quem nos tem ofendido. E não nos deixeis cair em tentação, mas livrai-nos do mal. Amém.
0: Ave Maria, cheia de graça, o Senhor é convosco. Bendita sois vós entre as mulheres, e bendito é o fruto do vosso ventre, Jesus.
1: Santa Maria, Mãe de Deus, rogai por nós, pecadores, agora e na hora de nossa morte. Amém.
0: Ave Maria, cheia de graça, o Senhor é convosco. Bendita sois vós entre as mulheres, e bendito é o fruto do vosso ventre, Jesus.
1: Santa Maria, Mãe de Deus, rogai por nós, pecadores, agora e na hora de nossa morte. Amém.
0: Ave Maria, cheia de graça, o Senhor é convosco. Bendita sois vós entre as mulheres, e bendito é o fruto do vosso ventre, Jesus.
1: Santa Maria, Mãe de Deus, rogai por nós, pecadores, agora e na hora de nossa morte. Amém.
0: Ave Maria, cheia de graça, o Senhor é convosco. Bendita sois vós entre as mulheres, e bendito é o fruto do vosso ventre, Jesus.
1: Santa Maria, Mãe de Deus, rogai por nós, pecadores, agora e na hora de nossa morte. Amém.
0: Ave Maria, cheia de graça, o Senhor é convosco. Bendita sois vós entre as mulheres, e bendito é o fruto do vosso ventre, Jesus.
1: Santa Maria, Mãe de Deus, rogai por nós, pecadores, agora e na hora de nossa morte. Amém.
0: Ave Maria, cheia de graça, o Senhor é convosco. Bendita sois vós entre as mulheres, e bendito é o fruto do vosso ventre, Jesus.
1: Santa Maria, Mãe de Deus, rogai por nós, pecadores, agora e na hora de nossa morte. Amém.
0: Ave Maria, cheia de graça, o Senhor é convosco. Bendita sois vós entre as mulheres, e bendito é o fruto do vosso ventre, Jesus.
1: Santa Maria, Mãe de Deus, rogai por nós, pecadores, agora e na hora de nossa morte. Amém.
0: Ave Maria, cheia de graça, o Senhor é convosco. Bendita sois vós entre as mulheres, e bendito é o fruto do vosso ventre, Jesus.
1: Santa Maria, Mãe de Deus, rogai por nós, pecadores, agora e na hora de nossa morte. Amém.
0: Ave Maria, cheia de graça, o Senhor é convosco. Bendita sois vós entre as mulheres, e bendito é o fruto do vosso ventre, Jesus.
1: Santa Maria, Mãe de Deus, rogai por nós, pecadores, agora e na hora de nossa morte. Amém.
0: Ave Maria, cheia de graça, o Senhor é convosco. Bendita sois vós entre as mulheres, e bendito é o fruto do vosso ventre, Jesus.
1: Santa Maria, Mãe de Deus, rogai por nós, pecadores, agora e na hora de nossa morte. Amém.
0: Glória ao Pai, ao Filho e ao Espírito Santo,
1: como era no princípio, agora e sempre. Amém.

0: Pai nosso que estais no céu, santificado seja o vosso nome. Venha a nós o vosso reino, seja feita a vossa vontade, assim na terra como no céu.
1: O pão nosso de cada dia nos dai hoje. Perdoai-nos as nossas ofensas, assim como nós perdoamos a quem nos tem ofendido. E não nos deixeis cair em tentação, mas livrai-nos do mal. Amém.
0: Ave Maria, cheia de graça, o Senhor é convosco. Bendita sois vós entre as mulheres e bendito é o fruto do vosso ventre, Jesus.
1: Santa Maria, Mãe de Deus, rogai por nós, pecadores, agora e na hora de nossa morte. Amém.
0: Ave Maria, cheia de graça, o Senhor é convosco. Bendita sois vós entre as mulheres e bendito é o fruto do vosso ventre, Jesus.
1: Santa Maria, Mãe de Deus, rogai por nós, pecadores, agora e na hora de nossa morte. Amém.
0: Ave Maria, cheia de graça, o Senhor é convosco. Bendita sois vós entre as mulheres e bendito é o fruto do vosso ventre, Jesus.
1: Santa Maria, Mãe de Deus, rogai por nós, pecadores, agora e na hora de nossa morte. Amém.
0: Ave Maria, cheia de graça, o Senhor é convosco. Bendita sois vós entre as mulheres e bendito é o fruto do vosso ventre, Jesus.
1: Santa Maria, Mãe de Deus, rogai por nós, pecadores, agora e na hora de nossa morte. Amém.
0: Ave Maria, cheia de graça, o Senhor é convosco. Bendita sois vós entre as mulheres e bendito é o fruto do vosso ventre, Jesus.
1: Santa Maria, Mãe de Deus, rogai por nós, pecadores, agora e na hora de nossa morte. Amém.
0: Ave Maria, cheia de graça, o Senhor é convosco. Bendita sois vós entre as mulheres e bendito é o fruto do vosso ventre, Jesus.
1: Santa Maria, Mãe de Deus, rogai por nós, pecadores, agora e na hora de nossa morte. Amém.
0: Ave Maria, cheia de graça, o Senhor é convosco. Bendita sois vós entre as mulheres e bendito é o fruto do vosso ventre, Jesus.
1: Santa Maria, Mãe de Deus, rogai por nós, pecadores, agora e na hora de nossa morte. Amém.
0: Ave Maria, cheia de graça, o Senhor é convosco. Bendita sois vós entre as mulheres e bendito é o fruto do vosso ventre, Jesus.
1: Santa Maria, Mãe de Deus, rogai por nós, pecadores, agora e na hora de nossa morte. Amém.
0: Ave Maria, cheia de graça, o Senhor é convosco. Bendita sois vós entre as mulheres e bendito é o fruto do vosso ventre, Jesus.
1: Santa Maria, Mãe de Deus, rogai por nós, pecadores, agora e na hora de nossa morte. Amém.
0: Ave Maria, cheia de graça, o Senhor é convosco. Bendita sois vós entre as mulheres e bendito é o fruto do vosso ventre, Jesus.
1: Santa Maria, Mãe de Deus, rogai por nós, pecadores, agora e na hora de nossa morte. Amém.
0: Glória ao Pai, ao Filho e ao Espírito Santo.
1: Como era no princípio, agora e sempre. Amém.

0: Pai nosso que estais no céu, santificado seja o vosso nome. Venha a nós o vosso reino, seja feita a vossa vontade, assim na terra como no céu.
1: O pão nosso de cada dia nos dai

0: Amém.
1: Ave Maria, cheia de graça, o Senhor é convosco. Bendita sois vós entre as mulheres e bendito é o fruto do vosso ventre, Jesus.
0: Santa Maria, Mãe de Deus, rogai por nós, pecadores, agora e na hora de nossa morte. Amém.
1: Ave Maria, cheia de graça, o Senhor é convosco. Bendita sois vós entre as mulheres e bendito é o fruto do vosso ventre, Jesus.
0: Santa Maria, Mãe de Deus, rogai por nós, pecadores, agora e na hora de nossa morte. Amém.
1: Ave Maria, cheia de graça, o Senhor é convosco. Bendita sois vós entre as mulheres e bendito é o fruto do vosso ventre, Jesus.
0: Santa Maria, Mãe de Deus, rogai por nós, pecadores, agora e na hora de nossa morte. Amém.
1: Ave Maria, cheia de graça, o Senhor é convosco. Bendita sois vós entre as mulheres e bendito é o fruto do vosso ventre, Jesus.
0: Santa Maria, Mãe de Deus, rogai por nós, pecadores, agora e na hora de nossa morte. Amém.
1: Ave Maria, cheia de graça, o Senhor é convosco. Bendita sois vós entre as mulheres e bendito é o fruto do vosso ventre, Jesus.
0: Santa Maria, Mãe de Deus, rogai por nós, pecadores, agora e na hora de nossa morte. Amém.
1: Ave Maria, cheia de graça, o Senhor é convosco. Bendita sois vós entre as mulheres e bendito é o fruto do vosso ventre, Jesus.
0: Santa Maria, Mãe de Deus, rogai por nós, pecadores, agora e na hora de nossa morte. Amém.
1: Ave Maria, cheia de graça, o Senhor é convosco. Bendita sois vós entre as mulheres e bendito é o fruto do vosso ventre, Jesus.
0: Santa Maria, Mãe de Deus, rogai por nós, pecadores, agora e na hora de nossa morte. Amém.
1: Ave Maria, cheia de graça, o Senhor é convosco. Bendita sois vós entre as mulheres e bendito é o fruto do vosso ventre, Jesus.
0: Santa Maria, Mãe de Deus, rogai por nós, pecadores, agora e na hora de nossa morte. Amém.
1: Ave Maria, cheia de graça, o Senhor é convosco. Bendita sois vós entre as mulheres e bendito é o fruto do vosso ventre, Jesus.
0: Santa Maria, Mãe de Deus, rogai por nós, pecadores, agora e na hora de nossa morte. Amém.
1: Ave Maria, cheia de graça, o Senhor é convosco. Bendita sois vós entre as mulheres e bendito é o fruto do vosso ventre, Jesus.
0: Santa Maria, Mãe de Deus, rogai por nós, pecadores, agora e na hora de nossa morte. Amém.

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1: Dia 15 de julho. A Igreja celebra hoje a memória de São Boaventura, bispo e doutor da Igreja, nascido em Banho Régio, do distrito de Viterbo, então nos Estados Pontifícios, no ano 1221. Curou-se na infância de grave doença, depois de uma evocação de São Francisco de Assis, feita por sua mãe, a que faz referência ao próprio São Boaventura. Pelo ano 1234, seguiu para a Faculdade das Artes de Paris, onde se graduava em 1240. Ingressou, aos 17 anos, na Ordem dos Franciscanos, assumindo o nome de Boaventura. A teologia a estudou provavelmente sob Alexandre de Hales, porque o chama de pai e mestre. Boaventura principia o magistério em 1248 como bacharel bíblico, com o comentário ao Evangelho de São Lucas. Conforme os estatutos da universidade, 2 anos depois, como bacharel sentenciário, explicaria as sentenças, o que teria feito então em 1250 e 1251. Na mesma sequência, deveria chegar ao doutorado em teologia, em 1253. Frente às dificuldades criadas, então, aos religiosos, parece que Boaventura só conseguiu o reconhecimento do título de doutorado há uns 4 anos após. Mas abandonou exatamente então o magistério, passando ao posto de geral da Ordem Franciscana. Tinha 36 anos de idade. Dedicou-se à causa da ordem, à sua espiritualidade e à pregação em geral. E em 1273 foi feito cardeal e bispo de Albano, na Itália. Considerado como grande intelectual, a sua obra literária é relativamente grande, principalmente tendo em consideração que lecionou apenas 10 anos. Deixou também sermões e escritos de natureza mística. Exerceu especiais incumbências no Concílio de Lyon, quando foi conseguida a união com a Igreja grega, a qual, todavia, foi precária. São Boaventura faleceu 8 dias após o término do Concílio de Lyon, no dia 15 de julho de 1274. Canonizado em 1482, foi declarado doutor da Igreja em 1587. São Boaventura, rogai por nós.
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0: Em nome do Pai, do Filho e do Espírito Santo. Amém. Que a paz do Senhor esteja com todos vocês, caríssimos amigos e irmãos. Palavra de Deus do Evangelho do dia de hoje nos fala dessa necessidade. Temos um coração humilde, um coração de criança, como é chamado, para podermos com simplicidade ouvir a palavra de Deus e colocá-la em prática. Porque a liturgia nos fala muito disso. Eu te louvo, ó Pai, disse Jesus, Senhor do céu e da terra, porque escondeste estas coisas aos sábios e entendidos e as revelaste aos pequeninos. Nós vemos que Jesus se defrontava com os fariseus, com os saduceus, doutores da lei, que tinham conhecimento da lei de Deus e da escritura, mas não queriam saber de ouvir a boa notícia, o evangelho, não tinham o coração fechado. Sim, ó Pai, porque assim foi do teu agrado. Tudo me foi entregue por meu Pai, e ninguém conhece o Filho senão o Pai, ninguém conhece o Pai senão o Filho, e aquele a quem o Filho quiser revelar. O povo de Deus do Antigo Testamento, meus irmãos e irmãs, foi dado justamente esse grande dom de ser esse povo escolhido para poder ser sinal daquele de onde viria o Messias para salvar toda a humanidade. Mas quando veio o Messias, não queriam saber de acolhê-lo, que se julgavam muito sábios e não tinham coração aberto, coração de simplicidade. Portanto, nesse evangelho, Jesus louva ao Pai por revelar seu mistério de vida e salvação. Essa revelação é preferencialmente feita aos pequeninos do reino. Nós sabemos que mesmo que nós tenhamos muitas faculdades, universidades e saibamos muitas coisas, nós temos que ser também simples. Temos que ser pessoas abertas à graça de Deus. Ou seja, não é porque nós sabemos muito, digamos, grandes cursos, mas somos chamados a ter a simplicidade, né, da necessidade de ouvir o Senhor. A lógica do evangelho inverte a realidade. Os mistérios da salvação são ocultos aos sábios e manifestados aos mais vulneráveis. Ou seja, não é porque eu estudei muito que eu consigo entender o que significa a salvação. Tanto é com o coração simples e humilde que nós acolhemos e encontramos e entendemos o que significa essa abertura de coração. Portanto, foi do agrado do Pai dessa forma ser acolhido por aqueles que são mais simples de coração. O texto nos convida a ter um coração simples, puro, humilde e verdadeiro para acessar os mistérios do reino que salvam e aproximam de Deus. Portanto, meus irmãos e irmãs, eis aí justamente o chamado do Senhor para que nós possamos justamente assim viver e assim caminhar, meus irmãos e irmãs, no Senhor, de tal maneira que nós saibamos viver cada vez melhor também a nossa vida cristã, nosso coração aberto ao Senhor, de tal maneira que nessa simplicidade possamos, acolhendo a palavra, deixar-nos transformar por ela, né? Ou seja, a criação atinge sua finalidade, que na verdade é sua fonte. São as núpcias entre a criatura e o Criador. O casamento anunciado no jardim da criação só será consumido no jardim da cruz. Os filhos, acolhendo o irmão, acolhem o filho. Acolher Jesus é a salvação do homem, criado para ser filho, perdido se não chega a sê-lo. Na sua carne esconde-se a glória. Acolher a sua carne é acolher a glória. Unir-se a ela é unir-se à glória. Felizes aqueles que, a quem a carne, o filho do homem não é que escândalo, mas acesso para a glória. Nós vemos sábios e inteligentes se enquadram muitas vezes nessa questão de não acolher. Procuram Deus sábio e prudente, mas não conseguem admirar-se nem com o poder, nem com a sabedoria de Jesus. Pequenos e pobres, porém, se enquadram naqueles que acolhem. Só esses encontram a sabedoria e o poder de Deus, onde de verdade está, na incipiência e fragilidade de Jesus. E só eles, graça sobre graça, poder se tornarem filhos e filhas de Deus. A humanidade de Jesus é a porta de comunicação entre Deus e nós, entre o Pai e os filhos. A humanidade de Jesus é a escada de Jacó domine o céu e a terra. A missão de Jesus atinge assim o seu objetivo: compartilhar com os irmãos e irmãs a vida íntima do Filho e, através dele, o seio do Pai. Essa é a nossa salvação, a fim para o qual fomos criados. Tornamos filhos do Filho, participando do seu mesmo conhecimento e amor. Agora rezemos. O anjo do Senhor anunciou a Maria e ela concebeu do Espírito Santo. Ave Maria, cheia de graça, o Senhor é convosco, bendita sois vós entre as mulheres e bendito é o fruto do vosso ventre, Jesus. Santa Maria, Mãe de Deus, rogai por nós, pecadores, agora e na hora de nossa morte. Amém. Eis aqui a serva do Senhor, faça-se em mim segundo a vossa palavra. Ave Maria, cheia de graça, o Senhor é convosco. Bendita sois vós entre as mulheres, e bendito é o fruto do vosso ventre, Jesus. Santa Maria, Mãe de Deus, rogai por nós, pecadores, agora e na hora de nossa morte. Amém. E o Verbo se fez carne e habitou entre nós. Ave Maria, cheia de graça, o Senhor é convosco. Bendita sois vós entre as mulheres, e bendito é o fruto do vosso ventre, Jesus. Santa Maria, Mãe de Deus, rogai por nós, pecadores, agora e na hora de nossa morte. Amém. Rogai por nós, Santa Mãe de Deus, para que sejamos dignos das promessas de Cristo. Oremos. Infundi, Senhor, em nossos corações a vossa graça, vos suplicamos, a fim de que nós, que conhecendo pela anunciação do anjo a encarnação de Jesus Cristo, vosso Filho, cheguemos por sua paixão e morte de cruz à glória da ressurreição, pelo mesmo Cristo Senhor nosso. Amém. Glória ao Pai, ao Filho e ao Espírito Santo, como era no princípio, agora e sempre. Amém. Glória ao Pai, ao Filho e ao Espírito Santo, como era no princípio, agora e sempre. Amém. Glória ao Pai, ao Filho e ao Espírito Santo, como era no princípio, agora e sempre. Amém. E a todos vós, caríssimos amigos e irmãos, abençoe-vos o Deus Todo-Poderoso, Pai e Filho e Espírito Santo. Amém.
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Linda demais essa canção, Benzie cantando. Hoje eu acendi o sol com a minha vontade de viver. E olha, para você que sente que o sol está se pondo sempre em sua vida, para você que tem aquela impressão de que as noites são mais longas do que os dias, e que pode ser que as noites estejam há dias, há meses na sua vida, é preciso que você acenda esse sol e que assim possa fluir o melhor para você, porque esse é o desejo de Deus para você. Deixe que hoje o Espírito Santo coloque no seu coração essa vontade de viver e a partir desse desejo o sol possa ser aceso aí no seu coração. Seja bem-vindo, você está na Catedral FM e eu sou o Padre Sérgio, falando de vida direto ao seu coração.

que essa mensagem possa ser uma mensagem para chegar aí aos recônditos do seu interior. Preste atenção, porque pode ser que não seja o sol que esteja ausente, mas a sua percepção. Eu me lembro de uma meditação que os orientais costumam fazer, que alguns estranham, porque no alto de uma montanha, o sol se pondo, e parece que eles estão de costas para o sol, mas na verdade eles já estão se aproximando, já estão se abrindo para o sol que vai chegar. Para que lado você está voltado? Você está voltado em direção ao sol nascente ou ao sol poente? E não é uma questão da posição do planeta em relação ao sol, mas de vida. Quanto mais você for identificado com o sol que nasce, mais eu diria para você que você vai lidar melhor quando o sol se põe na sua vida. Uso isso metaforicamente para dizer que, por vezes, o pôr do sol pode se tornar melancólico, triste. Não sei se você sabe, mas é um dos horários em que se costuma ter maior incidência de suicídios. Porque o pôr do sol, ele traz uma melancolia, uma nota de despedida. Eu confesso para você que uma outra fase da minha vida, já há bastante anos, olha, eu convivia muito mal com o pôr do sol. Eu preferia estar dentro de uma sala, com uma luz acesa, fazendo alguma coisa ali, ocupado. Não gostava de ver o crepúsculo, não. Depois que anoitecesse, não. À noite eu já gostava. Sempre gostei, como hoje. Até hoje gosto muito da noite. Mas aquele final de tarde, você é assim também? Você tem um pouco disso? Mas você sabe que eu fui me trabalhando em relação a isso, e isso foi passando. Foi passando. É claro que o pôr do sol, ele tem uma tônica de despedida, tem uma nota de tristeza, sim, mas que hoje não me abate, me torna mais reflexivo, me faz respirar mais fundo, sobretudo se eu estou ali diante de um pôr do sol, que eu presto atenção, que eu posso pensar, parar. E aí? Mas que você possa, não importa a hora do dia, você possa acender o sol e esteja ele na sua

E eu quero hoje também falar, acho que quando a gente fala do ritmo do cosmos, a gente fala do que está mudando, porque nenhum pôr de sol é igual, nenhum nascer do sol é igual, porque nada no universo permanece parado. As estrelas nascem e morrem, as estações se sucedem, as células do nosso corpo se renovam a cada instante, as águas de um rio nunca são as mesmas. A mudança não é uma ameaça à ordem das coisas. Pode ser que você se assuste com isso e tenha medo das mudanças quando elas chegam, mas a mudança é a própria linguagem com que Deus sustenta a criação e conduz a história da salvação. Por isso, eu quero meditar um pouco sobre esse tema com você, sobre a mudança como um caminho de crescimento e não como perda. Pode ser que haja alguma perda, mas o foco, a mudança, em primeiro lugar, é para o crescimento. E contemplando a mudança no universo criado, depois, a mudança que Deus opera dentro do coração humano, e por fim, a mudança como uma missão e também fruto de uma vida nova em Cristo. É claro que vamos nos inspirar na palavra, buscar a luz da palavra de Deus para meditarmos, nos deixarmos iluminar pela palavra, para assim abrir o nosso coração às transformações necessárias. Então, deixe-se tocar e levar por essa mensagem de mudança, onde o único permanente é a mudança. Nós somos os mesmos, mas também não somos os mesmos. Que bom poder estar aqui com você no nosso programa. E que bom poder falar com você. E olha, nessa alegria, compartilhe. Chame sempre alguém para estar com a gente, para somar-se a nós nesse movimento.

No próximo bloco eu quero falar dessa mudança, então, no universo e também a mudança que Deus opera no nosso coração. Você está na Catedral FM e eu sou o Padre Sérgio, falando de vida direto ao seu coração.

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0: mudança.
1: Esse é Flávio Leandro cantando Mudança. Você sabe que eu me deparei com essa música um tempo aí atrás e eu salvei essa música lá no meu aplicativo de áudios, mas eu me reencontrei com ela ontem. Pois é. E olha, ela me fez tão bem, até porque eu estava ouvindo lá o meu Spotify e dirigindo. E de repente na playlist bateu essa música, Flávio Leandro Mudança. E eu estava dirigindo e aquilo me fez bem, porque ela é muito pra cima e ela fala que quando eu mudo, muda o mundo. E de cuidar. E depois vieram outras músicas que me ajudaram também a refletir sobre esse tema, que também tem muito a ver com a fé cristã, porque quando a gente medita, quando a gente fala sobre esse tema, a gente, na verdade, fala daquilo que é próprio até do Evangelho. Porque tem a ver com a metanoia, tem a ver com aquela mudança interior que a gente faz, onde a gente é chamado a cuidar das nossas coisas para mudar o jeito de ser, de viver. A isso a gente chama de conversão, é mudança, é transformação, é metanoia. E uma das canções também que me falou sobre isso é essa canção que eu estou colocando aqui de fundo, que é de um mineiríssimo cantor falecido já precocemente, me parece que tinha 52 anos. Eu tive a alegria, a graça de participar de um show dele, Vander Lee, e gosto muito, muito das composições do Vander Lee, e muito especialmente essa música que a gente está ouvindo aí de fundo, que se chama Meu Jardim. E presta atenção na letra dessa canção aqui. Tô relendo minha lida, minha alma, meus amores. Tô revendo minha vida, minha luta, meus valores. Refazendo minhas forças, minhas fontes, meus favores. Tô regando minhas folhas, minhas faces, minhas flores. Tô limpando minha casa, minha cama, meu quartinho. Tô soprando minha brasa, minha brisa, meu anjinho. Tô bebendo minhas culpas, meu veneno, meu vinho. Escrevendo minhas cartas, meu começo, meu caminho. Estou podando meu jardim. Estou cuidando bem de mim. Estou podando meu jardim. Estou cuidando bem de mim. E aí? Ele vai falando isso, relendo a lida, a alma, os amores, revendo a luta, a vida, os valores, refazendo as forças, as fontes, os favores, regando as folhas, as faces, as flores. É uma licença do poeta, em que a gente é chamado certas horas a exatamente fazer isso. O que que eu tenho deixado crescer no meu jardim interior? O que que eu tenho levado para minha cama? O que que eu tenho levado para minha vida e deixado que ali ocupe lugar? Será que não é hora de você voltar a cuidar ou cuidar? Porque talvez você nem tenha feito isso direito. E se você fez, não basta uma vez. De vez em quando é preciso voltar-se e colocar-se nessa tarefa de poder cuidar do seu jardim, cuidar da sua vida interior, das coisas que você deixou aí entrarem. Talvez de perceber que as flores estão secando, está na hora de regar, mas está na hora de limpar também. Está na hora de trazer algo, alguém para dentro, e talvez esteja na hora de levar para fora. Essa sabedoria, ela é fundamental para a gente poder, de alguma forma, perceber o quanto a vida vem. E não basta a gente dizer que a vida é dádiva e ficar por isso, se você não cuida. Há pouco tempo, eu pregando o retiro de avivamento espiritual, eu dizia ainda que Jesus, a gente fala tanto de Lázaro, e a gente diz para Jesus, remove a minha pedra, mas você já percebeu que quando Jesus se aproxima ali do túmulo de Lázaro, ele diz, tirai a pedra. A pedra cabe a nós retirar. A vida, devolver a vida, como ele fez a Lázaro, essa é uma tarefa dele. Mas remover a pedra é nossa. Então a dádiva que Deus nos dá precisa ser desenvolvida por nós. O Espírito, como mestre interior, vai nos ajudando. Mas é necessário que a gente amadureça e se coloque nessa tarefa.

e que falta faz essa luz ali no interior para nos orientar pelo caminho a escolher, o que precisa mudar, porque vai depender disso para a gente seguir mais leve. A tarefa que nos cabe, Deus não vai assumir por Ele, é nossa tarefa. Ele até vai me capacitar, Ele vai me dar o discernimento, mas os recursos virão, mas caberá a nós buscar essa luz interior para levar então ao caminho que precisa ser iluminado. Essa canção agora de fundo é Oswaldo Montenegro e Clarissa cantando ali Estrelas, bela música Estrelas, que essa luz interior possa verdadeiramente se iluminar e se transformar no nosso interior. Que tipo de luz você quer pedir para você, para mudar aí no seu interior? E essa transformação, o milagre não é o substituto do esforço. Não é Deus fazendo aquilo que nós devemos fazer, o que nos cabe fazer. O milagre vem quando se estabelece sintonia. O milagre vem quando se estabelece

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Não fuja. Não fuja do amor dele. Mas ao contrário, deixe que esse amor renove você, esteja próximo de você, para mudar aquelas coisas que talvez você perceba, que talvez não dê mais conta, que precisa de fato de um novo momento aí no seu interior. A Bíblia está cheia de corações que mudam. Jacó, que se tornou Israel. Saulo, que se torna Paulo. O coração endurecido que Deus promete amolecer. Onde a conversão é, antes de tudo, a permissão que damos a Deus para nos mudar por dentro. No profeta Ezequiel, no capítulo 36, versos 26 e 27, Ezequiel 36, versículos 26 a 27, está dito: Deus promete tirar do povo o coração de pedra e dar-lhe um coração de carne, colocando dentro dele o próprio espírito, para que ande segundo os seus preceitos.

É promessa do Senhor ali no profeta Ezequiel. Não é o esforço humano sozinho que produz essa mudança. É dom. Deus não pede que primeiro consertemos o nosso coração para depois merecermos a sua graça. Ele mesmo promete operar a transformação se nos deixarmos tocar por ele. Olha, isso muda tudo, gente. Muda tudo na maneira como nós olhamos para as nossas próprias resistências, os vícios, porventura, que tenhamos, os medos, os endurecimentos. Nós não somos chamados a uma reforma moral pelas nossas próprias forças, mas a uma abertura a Deus. Deixar que Deus retire o que está endurecido e coloque em seu lugar sensibilidade, compaixão, capacidade de amar de novo. E São Paulo viveria essa mesma lógica ao escrever aos Romanos: não vos conformeis com este mundo, mas transformai-vos pela renovação da vossa mente. É isso que está exortado. Deixe que a graça possa chegar, deixe que a graça atue, deixe que ela ali esteja no seu interior, porque a transformação que o Espírito quer realizar em nós não é uma maquiagem de comportamento. É renovação da raiz. E só o Espírito Santo pode realizar. E o que ele pede de nós é apenas uma coisa: consentimento. E aí eu pergunto a você: que mudança Deus está pedindo hoje ao seu coração? Talvez perdoar algo que ainda você carregue. Talvez abandonar um julgamento antigo. Talvez simplesmente confiar de novo, acreditar em você, acreditar na capacidade, na possibilidade de recomeçar. E que nas mudanças, até mesmo aquelas que a vida traz, se você confia, ali está todo o potencial de vida. Eleve, pois, o seu espírito comigo e vamos falar com Deus.

Senhor, tu que prometeste tirar de mim o coração de pedra e colocar em mim um coração de carne, eis-me aqui diante de ti com tudo o que em mim resiste em mudar. Eu não te peço forças para me consertar sozinho, mas eu te peço, Senhor, a graça de me deixar tocar por ti. Onde há endurecimento, vem trazer ternura. Onde há alguma mágoa antiga, vem trazer perdão. Onde há medo de recomeçar, vem trazer coragem. Onde há dentro de mim aquela frase que ressoa: ah, sempre foi assim, sempre foi assim. Eu te peço, vem trazer teu espírito, teu novo espírito. Concede-me, Senhor, hoje a humildade de reconhecer o que em mim precisa mudar e a confiança de saber que essa mudança é obra tua, não apenas minha. Renova-me, Senhor, renova um espírito reto e fiel, e que eu confie na tua obra em mim.

Bendito seja Deus, que essa bênção se estenda agora a esse copo com água, que tu possas colocar, Senhor, assim, o remédio que cada um mais está precisando nessa água, em nome do Pai e do Filho e do Espírito Santo, amém. Beba na fé do seu copo com água. Que o nome do nosso Deus seja bendito na sua vida. Olha, chegamos ao fim. Mas eu digo para você, continue aqui com a gente na catedral, sempre informando, formando e divertindo você. Fica na paz. E eu sou o Padre Sérgio, falando direto ao seu coração. Que Deus te abençoe rica e abundantemente.

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0: Em nome do Pai, do Filho e do Espírito Santo.
1: Amém.
0: A graça e a paz daquele que é, que era e que vem estejam convosco.
1: Bendito seja Deus que nos reuniu no amor de Cristo.
0: Meus queridos irmãos, queridas irmãs no Senhor, sejamos todos muito bem-vindos, bem-vindas à casa de Deus, a esse nosso momento de oração, no qual acolhemos também os ouvintes da Rádio Catedral e associam-se à nossa comunidade orante, bem como os irmãos e irmãs que pelas redes sociais de nosso santuário também intencionam, desejam orar conosco. Tome o Senhor nas suas mãos as nossas preces, as súplicas que fazemos, na intenção, em primeiro lugar, de que esse dia possa ser iluminado, abençoado por Deus, mas que o Senhor ele possa também derramar a sua graça, a sua bênção sobre a vida daqueles e daquelas por quem nós oramos. De maneira especial, que o Senhor ele possa conceder o descanso, a paz eterna à nossa irmã Eudite Nazaré, que se viva fosse, hoje estaria celebrando mais um ano de vida. Durante muito tempo, né, esteve aqui conosco, foi uma das fundadoras da nossa Pia União de Santa Rita. Que a nossa irmã Eudite possa então receber diante do Senhor o descanso, a paz eterna. Que o Senhor ele possa também nos visitar hoje com o seu perdão, com a sua misericórdia. Portanto, no momento de ato penitencial, invoquemos a misericórdia, o perdão de Deus.

0: Deus Todo-Poderoso, tenha compaixão de nós, perdoe os nossos pecados e nos conduza à vida eterna.
1: Amém.
0: Oremos. E hoje, na memória de São Boaventura, bispo, doutor da Igreja, de maneira especial eu peço ao Senhor que possa derramar sua graça sobre a vida do nosso irmão, padre Walter Peixoto, né, padre da nossa arquidiocese, que hoje aniversaria, pedindo também que o Senhor possa lhe conceder saúde de corpo e de alma. Deus Todo-Poderoso, concedei que na celebração da memória do bispo São Boaventura, aproveitemos a riqueza dos seus ensinamentos e imitemos sempre sua ardente caridade. Por nosso Senhor Jesus Cristo, vosso Filho que é Deus, e convosco vive e reina na unidade do Espírito Santo por todos os séculos dos séculos.
2: Amém. Leitura do livro do profeta Isaías. Assim fala o Senhor: ai de Assur, vara de minha cólera, bastão em minhas mãos, instrumento de minha indignação. Eu envio contra uma nação ímpia e ordeno-lhe contra um povo que me excita a ira, que eu submeta a pilhagem e ao saque, que o calque aos pés como lama nas ruas. Mas ele assim não pensava. Seu propósito não era esse. Pelo contrário, sua intenção era esmagar, exterminar não poucas nações. Pois, diz o rei da Assíria, realizei isso pela força da minha mão e com minha sagacidade, pois tenho experiência, aboli as fronteiras dos povos, saquei seus tesouros e derrubei de golpe os ocupantes de altos postos. Minha mão empalmou como um ninho a riqueza dos povos, e como se apanha uma ninhada de ovos, assim ajuntei eu os povos da terra, e não houve quem batesse asa ou abrisse o bico e desse um pio. Mas acaso gloria-se o machado em detrimento do lenhador que com ele corta? Ou se exalta a serra contra o serrador que a maneja? Como se a vara movesse quem a levanta e um bastão erguesse aquele que não é madeira? Por isso enviará o dominador, senhor dos exércitos, contra aqueles fortes guerreiros o raquitismo e abalará sua glória com convulsões que queimam como fogo. Palavra do Senhor.
1: Graças a Deus.
2: Salmo 93. O Senhor não rejeita o seu povo.
1: O Senhor não rejeita o seu povo.
2: Eis que oprimem, Senhor, vosso povo, e humilham a vossa herança. Estrangeiro e viúva trucidam e assassinam o pobre e o órfão.
1: O Senhor não rejeita o seu povo.
2: Eles dizem: o Senhor não nos vê, e o Deus de Jacó não percebe. Entendei, ó estultos do povo, insensatos, quando é que vereis?
1: O Senhor não rejeita o seu povo.
2: O que fez o ouvido não ouve? Quem os olhos formou não verá? Quem educa as nações não castiga? Quem os homens ensina não sabe?
1: O Senhor não rejeita o seu povo.
2: O Senhor não rejeita o seu povo e não pode esquecer sua herança. Voltarão a juízo as sentenças. Quem é reto andará na justiça.
1: O Senhor não rejeita o seu povo.
2: Aclamação ao Santo Evangelho.

0: O Senhor esteja convosco.
1: Ele está no meio de nós.
0: Proclamação do Evangelho de Jesus Cristo, segundo Mateus.
1: Glória a vós, Senhor.
0: Naquele tempo, Jesus pôs-se a dizer: Eu te louvo, ó Pai, Senhor do céu e da terra, porque escondeste estas coisas aos sábios e entendidos, e as revelaste aos pequeninos. Sim, Pai, porque assim foi do teu agrado. Tudo me foi entregue por meu Pai, e ninguém conhece o Filho senão o Pai, e ninguém conhece o Pai senão o Filho e aquele a quem o Filho quiser revelar. Palavra da salvação.
1: Glória a vós, Senhor.
0: Podemos nos sentar, queridos irmãos, queridas irmãs no Senhor. Ao ouvirmos este capítulo 10 do livro da profecia de Isaías, nós nos deparamos com algo que, para o profeta, é de extrema importância, que é a afirmação de que, ao longo de todo o tempo, seja nos momentos de prosperidade, de bonança vividos pelo povo, mas também nos momentos em que o povo de Deus está passando por alguma razão, por tribulações, por perseguições, por sofrimentos, e é o caso aqui, Deus o tempo todo permanece como o Senhor da história, como aquele que tem, né, em primeiro lugar, o domínio sobre ela, sobre a história. E ligado a esse domínio, a esse controle que Deus tem sobre a história, Deus tem também as razões, as compreensões últimas para definir, decidir por que que uma determinada realidade ela está sendo vivida. E de maneira especial, o profeta vai aqui nessa primeira parte, né, do seu livro, nesse capítulo 10 que nós estamos ouvindo, ele vai justificar por que que o povo está passando por perseguições a partir justamente da ideia de que o povo foi infiel à aliança. Não se manteve, né, coerente, ligado, vinculado ao pacto que havia celebrado com Deus. Por essa razão mesmo, a experiência do, né, do domínio, da invasão de estrangeiros sobre a nação, sobre, né, a casa, a terra que Deus concedeu ao povo. E por isso, hoje ele está falando, né, o profeta, ele está falando dessa ação militar, essa ação de domínio de Assur, né? Mas é muito interessante o que ele irá afirmar, que embora Assur ele seja potente, ele seja, né, um chefe militar poderoso, ele não está acima de Deus, e portanto, né, é muito interessante isso. O profeta está chamando a atenção: olha, vocês precisam estar atentos para, nessa experiência, né, de perseguição, não serem, né, tentados, não serem levados a adorar, a reconhecer a força, o poder desse que permanece sendo um inimigo do povo. Mas vocês têm que entender que isso está sendo, né, vivenciado, está sendo vivido para que vocês retornem a confiança em mim. retornem justamente a crer, acreditar em mim. E aí a bonita, né, imagem que o texto vai usar, né, dizendo que o rei da Síria, ele pode ser poderoso, mas ele deve ser comparado justamente como, né, na verdade, não como o machado, mas ele é, na verdade, somente o cabo do machado, né? Ele vai usar uma série de imagens, né? Quer dizer, quem, né, o machado não é mais importante que o lenhador, né? E, portanto, é importante a gente não parar no instrumento, que no caso aqui é o rei da Assíria, mas a gente ser capaz de reconhecer o poder, né, daquele que é o Senhor da história. Aí vem o tema, que é Deus. E isso exige, né, o texto está inclusive indicando isso. Isso exige uma experiência que às vezes nos falta, que é a da humildade. Então a gente reconhecer que para fazermos uma boa, né, relação, construirmos uma boa relação com Deus, a gente não pode, não deve se deixar enganar pelas falsas experiências de poder, pelas falsas experiências de controle que a gente tem. A gente não pode se deixar enganar, em primeiro lugar aqui, né, no texto, pelo poder da Assíria, né, vai dizer o profeta, mas a gente não pode também se deixar enganar pelas falsas experiências de poder que nós mesmos somos capazes de produzir. Se por um lado é uma verdade, é uma beleza, inclusive, de quem nós somos, o reconhecimento das nossas potencialidades, das nossas forças, das nossas virtudes, ao mesmo tempo a gente está sempre muito atento com relação justamente a não deixarmos nos levar, nos conduzir, né, por essas potencialidades que nós temos. E aí o texto aqui do 10º capítulo do livro do profeta Isaías, ele dialoga, ele entra em conexão com o capítulo 11 do Evangelho de Mateus que nós acabamos de ouvir, aonde, né, Jesus, ele é apresentado pelo evangelista Mateus hoje fazendo uma oração de ação de graças, de louvor a Deus. E nessa oração que Jesus ergue ao Pai, nesse louvor que Jesus ergue ao Pai, está um agradecimento ao Pai, não pelos fortes, não pelos potentes, mas está um agradecimento, um louvor a Deus pelos pequeninos. São os pequenos, são aqueles que não se deixam enganar pelas aparentes manifestações de nosso poder, que são capazes justamente de entrar em sintonia com Deus. E aí aqui, né, uma importante estrada que a gente tem que perseguir, que é a estrada de nunca se sentir potente, superior diante de Deus. Às vezes a gente tem essa pretensão de querer saber melhor da nossa história do que de Deus, né? Nivaldo acerta lá uns resultados, diz ele que já tinha acertado no bolão que a Espanha ia ganhar da França, né? Aí a gente fica muito vaidoso com isso, que acerta umas coisinhas assim, né? Nenhum problema, pode continuar fazendo suas previsões futebolísticas, né? Mas a gente às vezes fica meio vaidoso. E quando a gente entra por essa estrada de achar que nós somos aqueles que melhor interpretamos a nossa história, quando nós achamos que nós sabemos mais do que Deus o que é bom, o que é ruim, o que é certo, o que é errado, a gente perde justamente essa conexão com o senhorio do Senhor sobre a história. Portanto, nessa oração, eis-nos aqui, Senhor, colocando nas tuas mãos a nossa história. Acordamos nesta manhã e colocamos a aquilo que vai acontecer sobre o teu senhorio, né? Entendendo que é mais do que o que desejamos, como rezaremos em breve, seja feita a sua vontade, tanto na terra como no céu.

0: orai, irmãos e irmãs, para que esta nossa família reunida em nome de Cristo possa oferecer um sacrifício que seja aceito por Deus Pai Todo-Poderoso.
1: Receba o Senhor por tuas mãos esse sacrifício para a glória do seu nome, para nosso bem e de toda a sua santa igreja.
0: Ó Deus, possa agradar-vos o sacrifício oferecido com alegria na festa de São Boaventura. Fazei que por sua exortação também nós nos entreguemos totalmente ao vosso louvor, por Cristo nosso Senhor.
1: Amém. Amém.
0: O Senhor esteja convosco.
1: Ele está no meio de nós.
0: Corações ao alto.
1: O nosso coração está em Deus.
0: Demos graças ao Senhor, o nosso Deus.
1: É nosso dever e nossa salvação.
0: Na verdade, é digno e justo. É nosso dever e salvação dar-vos graças, sempre em todo lugar, Senhor Pai Santo, Deus Eterno e Todo-Poderoso, por Cristo Senhor nosso. O vosso Filho é o único Mestre. A sua palavra é lâmpada para nossos passos. A sua cruz, somente ela, é nossa sabedoria. Em vosso desígnio de amor iluminaste São Boaventura e alegrais a vossa igreja com sua doutrina na sublime beleza do vosso conhecimento. Por este sinal da vossa bondade, unidos aos anjos e aos santos, entoamos o hino da vossa glória, dizendo a uma só voz:
1: Santo, Santo, Santo, Santo, Senhor Deus do Universo, o céu e a terra proclama a vossa glória, hosana nas alturas. Bendito que vem em nome do Senhor, hosana nas alturas.
0: Na verdade, ó Pai, vós sois santo, fonte de toda a santidade. Santificai, pois, estes dons, derramando sobre eles o vosso Espírito, a fim de que se tornem para nós o corpo e o sangue de nosso Senhor Jesus Cristo.
1: Enviai o vosso Espírito Santo.
0: Estando para ser entregue, abraçando livremente a paixão, Jesus tomou o pão, pronunciou a bênção de ação de graças, partiu e o deu a seus discípulos, dizendo: Tomai todos e comei, isto é o meu corpo, que será entregue por vós. Do mesmo modo, no fim da ceia, ele tomou o cálice em suas mãos e, dando graças novamente, o entregou a seus discípulos, dizendo: Tomai todos e bebei. Este é o cálice do meu sangue, o sangue da nova e eterna aliança, que será derramado por vós e por todos para a remissão dos pecados. Fazei isto em memória de mim. Mistério da fé.
1: Anunciamos, Senhor, a vossa morte e proclamamos a vossa ressurreição. Vinde, Senhor Jesus.
0: Celebrando, pois, o memorial da morte e ressurreição do vosso Filho, nós vos oferecemos, ó Pai, o pão da vida, o cálice da salvação. E vos agradecemos porque nos tornastes dignos de estar aqui na vossa presença e vos servir.
1: Aceitai, ó Senhor, a nossa oferta.
0: Suplicantes vos pedimos que, participando do corpo e sangue de Cristo, sejamos reunidos pelo Espírito Santo num só corpo.
1: O Espírito nos una num só corpo.
0: Lembrai-vos, ó Pai, da vossa igreja, que se faz presente pelo mundo inteiro, que ela cresça na caridade, em comunhão com o Papa Leão, com o nosso Bispo Orani, seus bispos auxiliares, eméritos, os bispos do mundo inteiro, os presbíteros, os diáconos e todos os ministros do vosso povo.
1: Lembrai-vos, ó Pai, da vossa igreja.
0: Lembrai-vos da vossa filha, Eudite Nazaré, que chamastes deste mundo a vossa presença, tendo sido sepultada com Cristo em sua morte no batismo, participe igualmente da sua ressurreição. Lembrai-vos também na vossa misericórdia dos outros nossos irmãos e irmãs que adormeceram na esperança da ressurreição, de todos os que partiram desta vida. Acolhei-os junto a vós na luz da vossa face.
1: Concedei-lhes, ó Senhor, a luz eterna.
0: Enfim, nós vos pedimos, tende piedade de todos nós e dai-nos participar da vida eterna. Com a Virgem Maria, Mãe de Deus, São José, seu esposo, os apóstolos, São Boaventura e todos os santos que neste mundo viveram na vossa amizade, a fim de vos louvarmos e glorificarmos por Jesus Cristo, vosso Filho. Por Cristo, com Cristo, em Cristo. A vós, Deus Pai Todo-Poderoso, na unidade do Espírito Santo, toda honra e toda glória por todos os séculos dos séculos.
1: Amém.
0: Oremos juntos, como o Senhor mesmo nos ensinou. Pai nosso, que estás
1: nos céus, santificado seja o vosso nome, venha a nós o vosso reino, seja feita a vossa vontade, assim na terra como no céu. O pão nosso de cada dia nos dai hoje. Perdoai-nos as nossas ofensas, assim como nós perdoamos a quem nos tem ofendido. E não nos deixeis cair em tentação, mas livrai-nos do mal.
0: Livrai-nos de todos os males, ó Pai. Dai-nos hoje a vossa paz. Ajudai-nos pela vossa misericórdia. Sejamos sempre livres do pecado, protegidos de todos os perigos, enquanto aguardamos a feliz esperança e a vinda do nosso Salvador Jesus Cristo.
1: Vosso é o reino, o poder e a glória para sempre.
0: Senhor Jesus Cristo, dissestes aos vossos apóstolos: eu vos deixo a paz, eu vos dou a minha paz. Não olheis os nossos pecados, mas a fé que anima a vossa igreja. Dá-lhe segundo o vosso desejo a paz e a unidade. Vós que sois Deus com o Pai e o Espírito Santo.
1: Amém.
0: A paz do Senhor esteja sempre convosco.
1: O amor de Cristo nos uniu. Cordeiro de Deus, que tirais o pecado do mundo, tende piedade de nós. Cordeiro de Deus, que tirais o pecado do mundo, tende piedade de nós. Cordeiro de Deus, que tirais o pecado do mundo, dai-nos a paz.
0: Provai e vede como o Senhor é bom. Feliz de quem nele encontra o seu refúgio. Eis o Cordeiro de Deus que tira o pecado do mundo.
1: Senhor, eu não sou digno que entreis em minha morada, mas dizei uma palavra e serei salvo.

0: Oremos. Senhor, instruí pelo Cristo Mestre aqueles que alimentais com o Cristo Pão da Vida, para que na celebração da festa de São Boaventura aprendam a vossa verdade e a realizem pela caridade. Por Cristo nosso Senhor.
1: Amém.
0: O Senhor esteja convosco.
1: Ele está no meio de nós.
0: Pela intercessão de São Boaventura, bispo, doutor da Igreja, abençoe-vos Deus Todo-Poderoso, Pai, Filho e Espírito Santo.
1: Amém.
0: Ide em paz e que Ele sempre vos acompanhe.
1: Graças a Deus.

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14: 7h38. Estados Unidos decidem hoje se vão tarifar produtos brasileiros. Governo aprova aumento do etanol na gasolina. Rodoviários e empresários têm audiência nesta manhã. Quem será o adversário da Espanha na final da Copa do Mundo? Estas são as manchetes da primeira edição do Jornal 106, que está começando agora.
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14: O Tribunal Regional do Trabalho remarcou para hoje uma nova audiência entre o Sindicato dos Rodoviários do Rio e o Rio Ônibus, às 11 horas da manhã. Inicialmente marcada para quarta-feira da semana passada, a audiência foi remarcada para hoje depois que os rodoviários aprovaram a redução do índice reivindicado para o reajuste salarial, mas não aceitam a proposta de 4,5% oferecida pela Rio Ônibus. Os motoristas seguem em estado de greve. A redução acordada é de 12% em duas parcelas de 6%, com aplicação em junho e novembro. Ainda de acordo com o Sindicato dos Rodoviários, a categoria permanecerá em estado de greve até a realização da audiência de conciliação. No mês passado, os rodoviários chegaram a ficar 3 dias parados. A Prefeitura publicou no Diário Oficial o decreto que regulamenta o projeto piloto do Rio Rotativo Digital, novo sistema de estacionamento rotativo tarifado da cidade. O texto oficializa a criação do sistema moderno de gestão de vagas de estacionamento público, que começa a ser implantado na próxima sexta-feira em 7 bolsões nas avenidas Borges de Medeiros e Epitácio Pessoa, no entorno da Lagoa Rodrigo de Freitas. O novo modelo substituirá integralmente os antigos talões de papel por créditos adquiridos diretamente no aplicativo oficial da Secretaria de Transportes, o JAE. A Prefeitura quer acabar com a ação dos flanelinhas irregulares. Ao todo, serão disponibilizadas 667 vagas iniciais, incluindo espaços reservados para idosos, pessoas com deficiência e motociclistas. A tarifa será mantida em R$ 2 para até 2 horas de permanência, com possibilidade de renovação até o limite de 6 horas. O ministro Alexandre de Moraes do Supremo Tribunal Federal determinou o início imediato do cumprimento da pena dos 5 condenados pela morte da vereadora Marielle Franco e do motorista Anderson Gomes. O ministro declarou o trânsito em julgado da ação penal sobre o caso, encerrando as possibilidades de recurso contra as condenações. Os condenados são o ex-conselheiro do Tribunal de Contas do Estado do Rio de Janeiro, Domingos Brazão, seu irmão, o ex-deputado federal Chiquinho Brazão, Rivaldo Barbosa, ex-chefe da Polícia Civil do Rio de Janeiro, o ex-policial militar Ronald Paulo Alves Pereira e Robson Calixto Fonseca. Todos devem iniciar o cumprimento de pena em regime fechado, com a exceção de Chiquinho Brazão, que teve a prisão domiciliar humanitária concedida devido ao seu quadro de saúde. Ele possui doença arterial coronariana crônica, diabetes tipo 2, nefropatia e hipertensão. O regime domiciliar deve durar 90 dias e depois será feita uma nova avaliação. A Agência Nacional de Vigilância Sanitária aprovou o registro da vacina Fluprevli, imunizante trivalente destinado à prevenção da influenza. A Anvisa autoriza o uso da vacina para a imunização ativa de pessoas a partir de 6 meses de idade contra cepas do vírus influenza A e B. Os resultados dos estudos clínicos apontaram eficácia de até 73% na prevenção da influenza em adultos e de até 65% em crianças. As análises que subsidiaram o pedido de registro demonstraram elevadas taxas de soroproteção quando o organismo apresenta níveis adequados de anticorpos no sangue e de soroconversão, que é o processo em que o sistema imunológico passa a produzir anticorpos detectáveis após vacinação ou infecção. Para que o produto esteja disponível no Sistema Único de Saúde, precisa ser avaliado e recomendado pela Comissão Nacional de Incorporação de Tecnologias no SUS e aprovado pelo Ministério da Saúde. Senado aprova PECs que vão aumentar o orçamento da União em mais de 27 bilhões de reais. Yuri Hudson, da Agência Rádio Web.
5: O Senado Federal aprovou a proposta de emenda à Constituição que cria uma aposentadoria especial para agentes comunitários de saúde e agentes de combates às endemias. A medida foi aprovada em especial para agentes comunitários de saúde e agentes de combates às endemias.

0: 27 bilhões de reais nas contas públicas ao longo dos próximos 10 anos. Como se trata de uma emenda à Constituição, a proposta não depende de sanção presidencial. E seguirá agora para promulgação pelo Congresso. Agência Rádio Web de Brasília, Yuri Hudson.
1: A Receita Federal começa a pagar hoje o lote especial de restituição do imposto de renda para aproximadamente 3 milhões e 500 mil contribuintes. O governo vai pagar cerca de 460 milhões de reais em restituições. Estão sendo beneficiadas as pessoas que têm direito à restituição e não entregaram a declaração no ano passado por não estarem obrigados. A Receita apurou que esses contribuintes tinham valores a receber da declaração de 2024. Conselho Nacional de Política Energética aprovou o aumento temporário de 30 para 32% no teor obrigatório de etanol anidro misturado à gasolina. A medida é válida por 180 dias com possibilidade de prorrogação. O objetivo é reduzir a dependência brasileira de combustíveis fósseis importados. Segundo o Ministério de Minas e Energia, a resolução do colegiado permitirá que o Brasil deixe de importar 900 milhões de litros de gasolina por ano e leva em conta a instabilidade do mercado internacional de petróleo e combustíveis, marcado pela volatilidade no abastecimento global. A Espanha está na final da Copa do Mundo. É a segunda vez que a Fúria Espanhola disputará o título mundial. A primeira foi em 2010, quando derrotou a Holanda na final da Copa da África do Sul. A Espanha venceu a França por 2-0 e tem a maior sequência invicta de uma seleção na história, com 38 partidas sem perder desde 15 de junho de 2023. Foi a quarta vez seguida que a Espanha elimina a França em um duelo eliminatório. Em 2024, na semifinal da Eurocopa, na decisão das Olimpíadas de Paris, no mesmo ano, e no ano passado, a semifinal da Liga das Nações. Hoje a Espanha conhecerá seu adversário, Argentina ou Inglaterra. O jogo será às 16h na cidade de Atlanta. E agora, vamos ao trânsito e o tempo com Carlos Eduardo Bittencourt. Bom dia, Cacá.
2: Oi, Ricardo, bom dia. Aconteceu um acidente agora na Praça de Santo Cristo, em utilitário, e que bateu contra um poste. Equipe dos Corpos de Bombeiros estão no local. Problemas também na Avenida Brasil, também com utilitário que está enguiçado ali na altura do Vasco da Gama, sentido centro. Sete Rio também está no local e o trânsito é intenso, com lentidão a partir de Olaria. Faixa da segunda galeria do túnel Rebouças, sentido Lagoa, ocupada com uma colisão de um carro e uma moto. Motoristas devem evitar o túnel, porque o trânsito está bem complicado nesse momento, e como opção sempre o túnel Santa Bárbara. Informações que a gente tem do tempo é que essa madrugada foi a madrugada mais fria do ano. De acordo com o sistema Alerta Rio, a quarta-feira será de tempo estável na capital por causa da atuação de um sistema de alta pressão. O céu vai ficar nublado, poucas nuvens e não há previsão de chuva. A temperatura máxima vai variar de 12 a 22 graus. No momento, tempo bom no Grande Rio, 80% de umidade relativa no ar, 22 graus aqui na Glória.
1: 7h47. Estados Unidos decidem hoje se vão tarifar produtos brasileiros. Informações com Elcio Ramalho e Luciana Rosa.
3: Nesta quarta-feira termina o prazo para uma decisão que pode afetar bilhões de dólares no comércio entre Brasil e Estados Unidos. O governo de Donald Trump avalia a aplicação de novas tarifas de até 25% sobre produtos brasileiros. Antes de bater o martelo, no entanto, deve ocorrer uma nova reunião virtual entre autoridades brasileiras e o representante comercial do governo americano, Jamison Greer. A expectativa é que haja uma prévia da decisão nessa reunião. Quem traz as informações é a nossa correspondente em Nova York, Luciana Rosa.
4: O futuro da relação comercial depende principalmente de duas investigações conduzidas pelo escritório do representante comercial dos Estados Unidos, o USTR. A primeira foi aberta após o anúncio do tarifaço e analisa se políticas comerciais brasileiras prejudicam empresas americanas e criam um desequilíbrio na relação entre os dois países. A segunda envolve o Brasil e outros 59 países. O objetivo é verificar se a falta de medidas para impedir a entrada de produtos produzidos com trabalho forçado gera vantagem.

0: Agências comerciais consideradas injustas. Se as duas investigações terminarem de forma desfavorável ao Brasil, elas podem abrir caminho para novas tarifas, que somadas podem chegar a 37,5% sobre produtos brasileiros.
1: No dia 7 de maio, Brasil e Estados Unidos criaram um grupo de trabalho voltado para o diálogo comercial e as autoridades já tiveram 5 reuniões. Próxima edição do Jornal 106, às 17 horas e 50 minutos. 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
2: Bom dia, meu irmão. Bom dia, minha irmã. Bom dia, ouvintes da Rádio Catedral.
3: Eu sou o Carlinhos Lins e está começando mais um Deus é 10. Hoje é quarta-feira, dia 15 de julho. E a palavra de Deus hoje é curtinha, mas profunda demais. Depois de ontem, quando Jesus chamou a atenção daquelas cidades que viram tantos sinais e mesmo assim não se converteram, hoje o evangelho muda o tom. Jesus reza e diz uma coisa muito bonita. Deus esconde certas coisas dos sábios e entendidos, mas revela aos pequeninos. Caramba, isso dá pano para manga, né? Porque Jesus não está dizendo que estudar é ruim, que pensar é ruim, que ter conhecimento é problema. Nada disso. O problema não é a inteligência, o problema é a soberba. Bom, bora para nossa leitura diária. Então, para entender melhor isso, o evangelho de hoje é de São Mateus, capítulo 11, versículos 25 a 27. Naquele tempo, Jesus pôs-se a dizer: Eu te louvo, ó Pai, Senhor do céu e da terra, porque escondeste estas coisas aos sábios e entendidos e as revelaste aos pequeninos. Sim, Pai, porque assim foi do teu agrado. Tudo me foi entregue por meu Pai, e ninguém conhece o Filho, senão o Pai. E ninguém conhece o Pai, senão o Filho, e aquele a quem o Filho o quiser revelar. Palavra da salvação. Glória a vós, Senhor. Bom, vamos lá, minha gente. Que evangelho bonito esse, né? A gente vê Jesus numa intimidade profunda com o Pai. Não é uma explicação sobre Deus. É uma oração. É Jesus falando com o Pai, louvando do Pai, revelando pra gente um pouquinho do coração dele. E olha o que ele diz: Eu te louvo, ó Pai, porque escondeste estas coisas aos sábios e entendidos e as revelaste aos pequeninos. Num primeiro momento, pode parecer que Jesus está fazendo uma crítica ao conhecimento, mas não é isso. A igreja sempre valorizou a inteligência, o estudo, a teologia, a ciência, a busca sincera pela verdade. O problema não é saber muito, o problema é se achar demais. Tem uma diferença enorme entre ser sábio e ser cheio de si. A sabedoria verdadeira não fecha a pessoa. Pelo contrário, abre. Quem é sábio de verdade escuta melhor, aprende mais, pergunta com humildade, reconhece que ainda não chegou ao fim do caminho. Já o orgulhoso não. O orgulhoso até escuta, mas escuta se defendendo. Ele não quer ser iluminado, quer apenas confirmar aquilo que já pensa. Não procura a verdade, procura ter razão. E talvez seja por isso que Jesus fala dos pequeninos. O pequenino, no evangelho, não é uma pessoa sem valor. Também não é alguém infantil, imaturo, alienado, que não pensa. Pequenino é quem sabe que a vida não se sustenta só na própria força. É quem entende que diante de Deus, a gente não chega com o currículo na mão, como se fosse apresentar mérito. A gente chega como filho. Chega com verdade, chega sabendo que tudo é graça. Antes de qualquer coisa que a gente faça por Deus, vem aquilo que Deus fez por nós. Antes do nosso esforço, vem o dom. Antes da nossa resposta, vem o amor. Então o pequenino é justamente quem sabe receber. É quem não chega diante do Senhor cheio de pose, cheio de defesa, cheio de explicação para tudo. É quem consegue dizer com sinceridade: Senhor, eu não sei tudo, eu não dou conta de tudo, eu preciso que o Senhor me ensine, eu preciso que o Senhor me conduza. Porque Deus não se revela ao coração fechado em si mesmo, Deus se revela a quem ainda tem espaço por dentro. Às vezes a gente quer controlar tudo, quer entender tudo antes de confiar, quer que Deus se explique nos mínimos detalhes, quer uma fé que caiba completamente na nossa cabeça, no nosso jeito de ver o mundo. Só que Deus não cabe na nossa vaidade. Deus se revela aos simples. E ser simples não é ser bobo, de jeito nenhum. Não é desligar a cabeça, é abrir o coração. É ter uma inteligência ajoelhada. Olha que bonito isso, uma inteligência ajoelhada. A pessoa estuda, trabalha, enfrenta a vida, mas sabe que não é dona de tudo. Sabe que existe um mistério maior. Sabe que diante de Deus a gente não conquista a revelação no grito, na força, no orgulho. A gente recebe, e recebe como filho. Quando uma criança pede, pede porque sabe que é amada. Ela simplesmente confia. Jesus hoje mostra esse outro caminho: voltar a ser filho. Não infantil no pensamento, mas confiante no coração. E tem outra coisa forte nesse evangelho. Jesus diz que ninguém conhece o Pai, senão o Filho, e aquele a quem o Filho quiser revelar. Ou seja, a gente não conhece Deus só por nosso esforço próprio. É Jesus que revela o Pai. Sem Jesus, Deus pode virar uma ideia distante, uma força lá no alto, um juiz frio, uma teoria bonita. Mas em Jesus a gente descobre esse Pai. O Pai que ama, o Pai que chama, que corrige quando precisa, mas não desiste da gente. O Pai que se aproxima dos pequenos, dos cansados, dos que não têm voz, dos que já não sabem como rezar. E se a gente parar para pensar, isso conversa pra caramba com os evangelhos desses últimos dias. A gente viu Jesus enviando os discípulos, falando de missão, de cruz, de conversão, de cidades que receberam sinais e não mudaram. Hoje ele está dizendo o seguinte: tudo isso só se entende quando se tem um coração pequeno. Bom, talvez a pergunta dessa quarta-feira seja bem direta. Eu tenho me colocado diante de Deus como filho ou como alguém que acha que já sabe tudo? Porque Deus não precisa da nossa pose. Deus quer o nosso coração verdadeiro. Às vezes a oração mais bonita do dia pode ser simples assim: Pai, eu não sei tudo. Pai, eu preciso de ti. Me ensina a ser pequeno de novo. E olha, ser pequeno diante de Deus não diminui a gente, não. Pelo contrário, quando a gente se faz pequeno, Deus encontra espaço para ser grande dentro de nós. Bom, meu povo, nosso programa já está chegando ao fim. Que nesta quarta-feira o Senhor nos dê um coração simples. Que a gente não confunda inteligência com soberba, nem humildade com fraqueza. Você que está aí no trânsito, ou que está tomando seu café da manhã em casa. Você que já está no trabalho, feche os olhos se puder e reza comigo. Jesus, revela-nos o Pai. Ensina a gente a rezar com confiança, a escutar com humildade e a viver como filho amado. Tira de nós essa mania de querer controlar tudo, explicar tudo, dominar tudo. Cura a nossa soberba, essa vontade de estar sempre certo, de ter resposta para tudo, de achar que a tua vontade precisa caber dentro da nossa cabeça. Dá pra gente um coração pequeno, aberto e verdadeiro. Um coração que saiba aprender, pedir perdão, agradecer e confiar. Que a gente não perca a simplicidade diante da tua palavra. E que mesmo no meio das lutas da vida, a gente nunca esqueça que somos filhos e que o Senhor é um Pai amoroso. Amém? Bom, vamos ficando por aqui. Um forte abraço, uma quarta-feira abençoada pra gente e até amanhã, se Deus quiser. Fiquemos na paz do nosso Deus, que é 10. Valeu, gente. Tchau, tchau. Até amanhã.
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8: Palavra de Deus, eu nunca li essa Bíblia, essa passagem nessa Bíblia. BNVI, Nova Versão Internacional. Primeira vez. Isso mesmo, primeira vez que eu li nela. Veio tão forte, Ezequiel. Quem não sabe, eu acabei de fazer agora, às 7 horas da manhã, todo dia, eu compartilhei uma das minhas orações que eu faço, e que elas geralmente são 10 minutos, tá? Mas quase deu 1 hora. Eu dizia, Mário Pandinha, paciência, vou conseguir aqui da capela, foi uma bênção. Quantas pessoas estão sem propósito? É impressionante, conversando com as pessoas, dialogando com as pessoas. No chat você tem isso, essa resposta muito rápida, e veio tão forte. Leia para eles. Então, Ezequiel capítulo 37. A mão do Senhor estava sobre mim, e por seu espírito ele me levou a um vale cheio de ossos. Ele me levou a um lago, de um lado aliás para o outro, e pude ver que era enorme o número de ossos no vale, e que esses ossos estavam muito secos. Nossa, agora, conversando com as pessoas hoje e ontem, veio tão forte essa passagem, e eu me identifiquei com essa palavra. Nossa, é a palavra de Deus. Continuou. Quem quiser acompanhar, Ezequiel 37. Geralmente eu leio da Ave Maria, ou Nova Tradução Linguagem de hoje, e hoje eu fui levado a pegar essa Bíblia. E vamos lá, continuando. Primeira vez. E ele me perguntou: filho do homem, esses ossos poderão tornar a viver? Eu respondi: ó soberano Senhor, só tu o sabes. Então ele me disse: profetize a esses ossos e diga-lhes: ossos secos, ouçam a palavra do Senhor. Assim diz o soberano. Aqui eles usam, né, em vez do Senhor, eles usam o soberano, Yahvé ou Javé, o soberano. Interessante, ela está vendo a Bíblia. O Senhor, a esses ossos, onde, assim diz o soberano, o Senhor, a esses ossos: farei um espírito entrar, que eu estou analisando a Bíblia, farei um espírito entrar em vocês, e vocês terão vida. Porei tendões em vocês, e farei aparecer carne sobre vocês, e os cobrirei com pele. Porei um espírito em vocês, e vocês terão vida. Então vocês saberão que eu sou o Senhor. Versículo 7. Ezequiel capítulo 37, versículo 7 agora. E eu profetizei conforme a ordem recebida. Enquanto profetizava, houve um barulho, um som de chocalho, e os ossos se juntaram, osso com osso. Olhei, e os ossos foram cobertos de tendões, de carne e depois de pele, mas não havia espírito neles. A seguir, ele me disse: profetize ao espírito, profetize, filho do homem, e diga-lhe assim: assim diz o soberano Senhor, venha desde os quatro ventos, ó espírito, e sopre dentro desses mortos, para que vivam. Profeticei conforme a ordem recebida, e o espírito entrou neles, e eles receberam vida e se puseram em pé, e era um exército enorme. Então ele me disse, versículo 11, 12, 13 e 14, para aqui. Então ele me disse: filho do homem, esses ossos são toda a nação de Israel. Eles dizem: nossos ossos se secaram, nossa, olha aqui, uau, por isso que Deus me queria que eu lesse aqui. Nossos ossos se secaram, nossa esperança desvaneceu-se, fomos exterminados. Por isso profetize e diga-lhes: assim diz o soberano, o Senhor, ó meu povo, eu vou abrir os seus túmulos e fazê-los sair. Trarei vocês de volta à terra de Israel. E quando eu abrir os seus túmulos e os fizer sair, vocês, meu povo, saberão que eu sou o Senhor. Uau, olha o 14 agora. Porei o meu espírito em vocês e vocês viverão. Eu os estabelecerei em sua própria terra. Então vocês saberão que eu, o Senhor, falei e fiz, e termina assim mesmo: palavra do Senhor.
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2: Pílula 39. São tantas as coisas que tenho a resolver, e vez ou outra me sinto cansado. Onde está o meu socorro? Onde está o meu socorro? Uma palavra de Deus para você está em Isaías 40, 30, 31. Até os adolescentes podem esgotar-se, e jovens robustos podem cambalear. Mas aqueles que contam com o Senhor renovam suas forças. Ele dá-lhes asas de águia, corre sem se cansar, vão para frente sem se fatigar. E é em Deus que encontramos forças para continuar a caminhar.
0: Nossa, em quem me acompanhou no YouTube, gente, é Deus costurando tudo que foi orado hoje. Uau, mas não para não, Senhor. Pílulas de fé e sabedoria 2, inteligência emocional, Maria.
3: Pílula 17. Tenho medo do futuro, do incerto, do que virá. Ligamos a televisão e são tantas más notícias. Nas redes sociais também somos bombardeados por posts que nos amedrontam. Às vezes, queria um sinal de Deus, me dando força para caminhar. Como devo proceder? A própria Escritura em vários momentos nos ensina a como confiar em Deus, mas sugiro que leia uma frase do livro de Miqueias, capítulo 2, versículo 13. O Senhor irá à sua frente. É uma frase pequena, mas poderosa. Você é de Deus. Você obedece ao que Deus te pede. Então, esta é uma verdade absoluta. Deus irá à sua frente. E se Ele vai à nossa frente, tudo concorre para o nosso bem. Temos que aprender a descansar no cuidado de nosso Deus.
0: Impressionante. Quem acompanhou no YouTube, todos os dias, 7 da manhã, menos terça e sexta, depois do programa, gente, foi sobre isso. E aqui eu lanço, continuo, pessoal, por favor, quem tem, eu não vou dar o telefone não, quem tem o WhatsApp do programa, por favor, você entendeu?
4: Quebra jugo.
0: Quem está perdendo o propósito, está desanimado. Hoje o senhor mostrava muito desânimo.
3: Desnorteado, né, padre?
0: Desnorteado também.
3: Muita gente colocou desnorteado. E ontem também, padre.
0: Tá. E o senhor nos... O que é o azeite? É unção. É unção de Deus. E, Mário, o finalzinho, qual foi a frase? Inteligência emocional. O Senhor vai à nossa frente.
3: Isso, é temos isso. Que aprender a descansar no cuidado de nosso Deus.
0: Mas antes, um pouquinho antes.
3: O Senhor irá à sua frente. É uma frase pequena, mas poderosa. Você é de Deus. Você obedece ao que Deus te pede. Então, esta é uma verdade absoluta. Deus irá à sua frente. E se Ele vai à nossa frente, tudo concorre para o nosso bem.
0: Antes de mandar para o intervalo, eu preciso questionar isso. Você está deixando Jesus ir à frente? Deus ir à frente? Ou você está tomando a frente de Deus? Lançando uma pergunta que, se eu tivesse agora, com certeza, continuando o texto de São Miguel Arcanjo, eu teria feito. Você está à frente? Porque o grande problema, Mário, a imagem é essa. Obrigado, senhor. Pandinha, vou pegar o Pandinha agora. Pandinha. Bom dia, boa tarde, boa noite.
2: Bom dia, boa tarde, boa noite, Padre Mário e todos os ouvintes.
0: Eu tenho uma carruagem, movida a cavalo, certo?
2: Certo.
0: Ela é o cavalo.
2: Certo.
0: Se eu colocar a carruagem na frente dos cavalos?
2: Não, não vai, né, Padre? Porque quem carrega a carruagem são os cavalos, né?
0: Quantas vezes nós fazemos isso? Nós nos colocamos à frente de Deus. Por que que minha vida não vai pra frente? Porque você não tá deixando Deus estar à sua frente. Pense nisso. Já voltamos.
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0: Mário, eu preciso que você fique atento aí. Por quê? Eu vou ler, faz tempo que nós não fazemos isso. O Mário manda sempre o testemunho por escrito. E eu, há quanto tempo que eu não leio, o senhor quer que eu leia, tá? Então fica atento aí, se eu vacilar. Vamos lá. Olá, Padre Marcelo Rossi. Meu nome é Fernanda. Falo de São Paulo. E trago um... Eu posso ler tranquilo, né, Maria?
1: Pode, Padre, pode sim, pode sim.
0: Deixa eu voltar aqui. Olá, Padre Marcelo Rossi. Meu nome é Fernanda. Falo de São Paulo. E trago um testemunho sobre o meu filho Bernardo. Uau, de 5 anos. Ele é uma bênção na minha vida. E ama a Deus, Jesus, Maria, José, seu anjinho da guarda, desde o dia em que expliquei quem são eles, ou quem eles são. Todos os dias rezamos, conversamos com Deus, agradecendo tudo o que temos e que não temos também. Cantamos as músicas do padre e as preferidas deles são justamente o que eu pus agora, Espírito, né? E Glorioso São José. Olha só, às vezes cantamos e dançamos de rostinho colado a pedido dele. Ele tem uma fé muito grande e, padre, é admirável, porque apesar de eu ensinar, incentivar, eu vejo que a fé veio forte. Isso mesmo, né, mano? Vejo que a fé veio forte nele. Até na escola ele fica evangelizando os amiguinhos que muitas vezes ainda não conhecem Jesus e suas histórias. Bom, eu tive a experiência com 7, tá? Então, como faz a diferença ser tocado e se apaixonar por Jesus como pequeno? Nossa, vocês não têm... Eu tive essa experiência. Só que não era com 5, era 7 anos. Ele sabe de cor várias orações e reza sozinho desde os 2 anos e meio de idade. Uau, que legal. Fiquem com Deus e se mantenham sempre na paz de Cristo. E com esse momento de fé que faz a diferença diária em nossas vidas. Fernanda Polezel, é isso, né? Polezel de São Paulo.
1: Polezel de São Paulo, capital.
0: E aí, Mário, como eu abri aqui, me vim forte. Testemunho 3.
1: Padre, antes disso, ela falou do Bernardo. Vamos ouvir o
2: Pai
1: Bernardo.
2: Pai nosso que está no céu, santificado seja o vosso nome. Venha a vós, vosso reino. Seja feita a vontade, assim na terra como no céu. Pai nosso, cada dia nos dai hoje. Perdoar as nossas ofensas, assim como nós perdoamos a quem nos tem ofendido. Não deixeis que a tentação nos livrar do mal. Amém. Ave Maria, cheia de graça, Senhor conosco. Bendita sois vós entre as mulheres, bendito o fruto do vosso ventre, Jesus, Santa Maria, Mãe de Deus, rogai por nós, pecadores, agora e na hora de nossa morte. Amém. Salve, Rainha, Mãe de Misericórdia, vida, doce e esperança, nossa salve. A vossos bradamos, degredados, filhos de Eva, a vós suspiramos, gemendo, chorando, se vale de lágrimas. E após a julgada nossa, esses olhos misericordiosos a nós volvei. E depois desse desterro, mostrar-nos Jesus. Bendito o fruto do vosso ventre, ao clemente, ao piedoso, a doce sempre Virgem Maria. Rogar por nós, Santa Mãe de Deus, que sejamos dignos das promessas de Cristo. Amém, obrigado.
0: Olha, esse me derrubou. Nossa, isso aqui é lindo. Meu Deus, isso aí eu não imaginava. Glória a Deus. Gente, e reza melhor que muita gente que acha que sabe que reza. Porque reza o coração. Uau! Três. Vamos lá.
3: Bom dia, boa tarde, boa noite. A bênção, padre. Hoje eu vim dar um testemunho. Pro dia 30 de maio, na madrugada, minha mãe nos deu um susto. Ela passou mal. Meu pai e minha irmã teve que correr com ela pro hospital. E daí ela ficou na UTI por conta de uma pneumonia. Eu não moro na mesma cidade, eu moro no interior. Eles moram em Goiânia e eu moro em São Luís de Montes Belos, aqui em Goiás. Foi um susto para mim. Como era de madrugada, eu decidi esperar o dia amanhecer para poder ir para Goiânia, já que o socorro que ela precisava, ela já tinha recebido pelo meu pai, pela minha irmã, pela nossa família. E daí assustei bastante, fiquei insegura, com medo. Porém, a todo momento me vinha na cabeça as músicas que estão tocando no programa. principalmente aquela que fala: eu sou vitorioso pelo sangue de Jesus. Uma frase que eu já estou habituada, porque o padre fala para usarmos ela nos nossos momentos de angústias e aflições. Com isso ela foi ficando estável, recebeu a cura, está se recuperando, ficou uma semana internada para receber os devidos tratamentos. E hoje eu venho testemunhar que a saúde dela está sendo restaurada e que ela é uma vitoriosa pelo sangue de Jesus. Nossa família toda é vitoriosa pelo sangue de Jesus. O programa me dá força todos os dias e eu sou muito grata a Deus por ter posto o padre e a equipe de vocês para nos evangelizar sempre. Bendito momento de fé que nos mantém em pé.

0: Deus. Testemunho 2, Pandinha, agora. 2, 2.
1: Bom dia, Guibores. Meu nome é Jeane. No dia 6 de maio, o padre veio aqui para Campinas. Eu pude conhecê-lo pessoalmente pela primeira vez. Para mim foi uma felicidade enorme. Meu coração se alegrou. Você não sabe como, padre Marcelo, meu coração se alegrou. Então o senhor abriu para mim pessoalmente a página 81, que fala assim: duas vezes Deus diz tomar o livro e comer. Uma em Ezequiel 3 e a outra em Apocalipse 10, versículo de 8 a 10. Precisamos tomar o livro, que é a escritura, e comer. Deus sabe o que é disso que precisamos para nos equilibrar, para sermos mais parecidos com Jesus, para deixarmos a preguiça de lado, não dominar. A preguiça sempre nos domina, né? Para separar um tempo, para se dedicar à leitura da Bíblia. E a gente vai ver como que isso vai fazer bem para a gente, né? E hoje me tocou muito meu coração, porque o senhor falou de Jeremias 15, 16 também, para comer o livro. Então isso, assim, a Bíblia, ela é viva, ela é eficaz, ela fala com a gente. Quanto mais se entra em contato com ela, mas ela nos transmite as mensagens para o dia nosso. É o que o senhor falou, o senhor nunca viu a mensagem do cego da maneira que o senhor viu, né? Então é assim, cada vez que a gente lê, cada vez que a gente tá ali de coração, se dedicando realmente, sempre vem coisas novas na nossa mente, na nossa vida, para a gente poder realizar também as nossas coisas diárias. Sempre vem luz para a gente conseguir resolver nossos problemas. Eu indico a todos que leiam a Bíblia, entrem em contato com ela, que ela fala mesmo e ela vai resolver nossos problemas, porque a luz vem de Deus para resolver nossos problemas, a força vem dele. E eu, que é o que desejo a todos, que cada um tenha mais vontade e mais contato com a Bíblia, porque ela nos ajuda. Um beijo grande a todos. Agradeço a vocês todos os dias pelas palavras, pelo programa, e que Deus abençoe a todos.
0: Jeane, da onde?
2: Campinas, São Paulo, padre.
0: O nome dela, por favor,
2: Jeane Possobon, de Campinas, padre.
0: Ah, e olha, Mário, o que me arrepiou, porque justamente foi hoje, o texto de São Miguel Arcanjo, eu falei dos guibores, que as pessoas, o que é isso, guibores? Tá, e eu falava sobre preguiça, meu Deus, tá? Aqui eu vou lançar uma pergunta, por favor, você que muitas vezes tem preguiça, atenção pro telefone, quem não sabe, operadora prefixo
2: 11 98 680447.
0: Nós vamos lutar, Gibor é valente guerreiro. De onde eu tirei essa frase? De Joel. Tá, literal, essa passagem é bíblica e ela é do hebraico, foi no original. Então, Gibores, você pega em hebraico, tá? Gibor, que significa valentes guerreiros. E justamente até aquele que está enfermo diga: eu sou um Gibor. Quer dizer, eu sou um valente guerreiro. Tá, então, obrigado, Senhor, porque é o que nós vamos experimentar agora. Valentes guerreiros, você que anda desanimado, Mário, fica atento aí.
2: Ok.
0: Seja honesto, padre, bate uma preguiça, um desânimo. Eu estou ainda sem sentido de vida, muitas vezes. Propósito, perdi o propósito. Ou ao longo de uma decepção, algo aconteceu que fez você perder esse... Você está desnorteada. Senhor, me use, e Ele vai me usar. Preste bem atenção na oração de hoje. Com a palavra de Deus, com a oração, Deus me usando... bendito momento de fé
3: que nos mantém em pé.
0: Já voltamos.
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1: Que chama, senhor.

compartilhando com vocês, eu tenho aqui o celular e o tablet. Como eu não uso muito o tablet, no meu tablet eu tenho gratuitamente. Eu tenho 10 bíblias, isso mesmo, 10 bíblias que eu baixei gratuitamente aqui. E no meu celular, que eu uso mais, né, tô pra lá pra cá, tenho 13 bíblias. Padre, por quê? Mas é a mesma palavra, sim, mas quando, eu amo ler, porque como é sempre assim, nós temos o original, tá? Quando você vai para a tradução, sempre há uma diferença na tradução e ela te enriquece, uma compreensão melhor. E hoje eu peguei, então, uma Bíblia que, por sinal, é muito boa, tá? E essa Bíblia é justamente da CNBB, tá? É a Bíblia da CNBB. Ela é muito boa. Eu digo porque eu a uso algumas vezes, mas raramente já usei aqui. Com vocês eu uso a Ave Maria, né? E Nova Tradução da Linguagem de Hoje, versão católica. Mas hoje eu fui impedido a abrir da CNBB. Está aqui, está no tablet aqui. E justamente a Jane, ela falou do Jeremias 15:16. Eu fui nessa passagem. E aí, olha como que eu abri. Está aqui na Bíblia CNBB, tá? É oficial da CNBB. Quando recebi as tuas palavras, eu as devorava. A tua palavra era festa e alegria para o meu coração, porque eu levava o teu nome, ó Javé, Deus dos exércitos. Vou repetir. Quando as tuas palavras, Javé, Yavé, eu sou, é o nome de Deus. Você pode chamar também aquele que é o eterno, conforme a tradução, o soberano, mas o mais correto essa palavra é Javé. A CNBB ela é super fiel ao original. Então, repetindo, quando recebi as tuas palavras, eu as devorava. A tua palavra era festa e alegria para o meu coração, porque eu levava o teu nome, Javé, Deus dos exércitos. Em nome do Pai, e do Filho, e do Espírito Santo. Amém. Senhor, ontem, já com dois grandes amigos, eu conversava sobre as canetas emagrecedoras. Nós estamos há pessoas que necessitam por uma obesidade mórbida, mas a febre que ela tem sido. E como eu já emagreci, e na época da depressão, é assustador, eu já postei para vocês, principalmente no ano 2016, a gente não se vê magro. Porque no fundo isso é uma anorexia, que a pessoa não tem noção. Eu de lidar com as pessoas, foi depressão, eu cheguei a pesar 60 quilos. Era pele e osso. E hoje está na moda pessoas, mulheres lindas, que estão pele e osso. E as pessoas acham lindo isso. Senhor, por que está acontecendo isso? Elas não estão se alimentando. E aí o doutor me explicou um princípio de algumas canetas, que elas atuam na cabeça. E aí tira a vontade de comer. Então a pessoa é capaz de passar um dia inteiro sem comer. Ela não tem fome. O remédio que é usado... Bom, não estou aqui para... Primeiro, Senhor, misericórdia, a carência das pessoas. A importância de fazer... detalhes. Nós precisamos de músculos. E a pessoa, quando ela começa a usar a caneta e para de comer... E se ela não se exercita, ela vai achar que está emagrecendo, mas ela está acabando com toda a massa magra dela, os músculos. Foi o que aconteceu comigo. Que em termo grego, quem estudou sabe o que eu estou falando, chama-se sarcopenia. E aí o que acontece? A pessoa, no meu caso, que eu sou alto, pode perceber, eu perdi no mínimo uns 10 centímetros. Por quê? Porque eu ficava corcunda. E com o pescoço totalmente projetado para frente. Eu não tinha postura. Porque não tinha músculo para segurar o meu corpo, para mantê-lo ereto. Senhor, nós estamos num mundo doente.
Padre, é isso que eu estou falando. Nós estamos num mundo doente, de pessoas doentes, de pessoas carentes. E o alimento que vai nos curar, que vai nos fortalecer, é a palavra de Deus. É a palavra de Deus. Ser é a palavra de Deus. É a palavra de Deus.

0: Então eu estava já na... Bom, Deus sabe o que eu passei. Senhor, misericórdia. As pessoas, nesse momento, o Deus me usando profundamente, quantas pessoas não se amam? E por não se amar, elas querem mudar. E aí acabam muitas vezes deformando o corpo, deformando, porque elas não se aceitam. Mas o problema não está no físico, está dentro da alma. Queridos, não significa que a pessoa se cuide, por favor, hein? Não interprete do modo errado. A importância da pessoa ter saúde. Eu faço exercício para ter saúde, que vai me beneficiar para que eu tenha realmente uma vida com poder servir o Senhor. Uma coisa diferente é saúde, outra coisa é a preocupação com a estética. E Senhor, eu te entrego nesse momento, nesse mundo tão vazio, em que é moda. E infelizmente a moda agora é a pessoa ficar magra. E a pessoa não se dá conta, ela vai perdendo. E os efeitos colaterais que vão dando, querendo ou não, quedas de cabelo, o pancreatite, tantas outras coisas que vão acontecendo. As pessoas não têm noção, porque eles querem o agora. Eles esquecem que existe um amanhã. A palavra de Deus ensina a viver o hoje, mas com prudência, discernimento e sabedoria. Senhor, eu te entrego nesse momento as pessoas que estão vazias. Quando eu faço batizado, muitas vezes eu converso com os pais e padrinhos. E eu converso muito, uso um ditado, que eles não dão risada, porque é bem antigo: saco vazio não para em pé. Vocês têm que se alimentar. A importância que é a palavra de Deus, a importância que é a Eucaristia. Nesse mundo, se eu não tenho palavra de Deus, se eu não tenho Eucaristia e a oração é o nosso exercício, tá? Eu vou me perder. Por que tantas pessoas que eu as encontrei realmente ontem e hoje? O Mário acompanhando, está acompanhando aí, quantas pessoas desnorteadas.
1: Desnorteadas, elas... padre. Verdade, muitas.
0: Hoje é porque então elas
1: foi aquela enxurrada.
0: Não, elas não estão se alimentando. E aí, e o pior, elas estão sendo anestesiadas. Como que faz a caneta? Eu, conversando com o doutor, ele estava me explicando, né, ele como médico, o que faz a caneta. Ela age, né, numa parte... conversar até com o meu grande, um psiquiatra amigo também, preocupado com isso também, porque ela age no cérebro da pessoa. Então, o que vai acontecer? A pessoa não vai comer. Então, eles ficam tão impressionados, elas não têm fome, elas podem passar um, dois dias sem comer nada, e não sente fome nenhuma. Só que ao não comer, começa o quê? A enfraquecer. Eu passei por isso, mas não por causa disso, que não existia isso aí, mas por causa da depressão. A gente não tem noção. Você larga de comer. E aí quando você para de comer, uma das coisas que você acaba tendo é você perde a vontade de viver. Você perde o gosto. Você não come. O seu ânimo, tudo. Você fica vulnerável, sua imunidade vai lá para baixo. E aí você fica um alvo para tudo: enfermidades, doenças. Senhor, vem com o teu poder. Por favor, coloque a mão na cabeça. Isso mesmo, coloque a mão na cabeça de vocês. Pai Celestial, em nome do Senhor Jesus, eu peço nesse momento, batiza-os, porque eu fui impelido pelo Espírito Santo, estou na unção do teu Santo Espírito, para Ezequiel 37. Nesse momento eu estou falando com várias pessoas de ossos secos. Perceba que o profeta Ezequiel, ele é levado em oração.

lugar, onde ele vê esses ossos secos, e aí vai toda a situação que vai, Deus vai conduzindo, e depois ele vai fazer a comparação. Tudo isso aconteceu para mostrar que é o povo dele, que está totalmente, perdeu a esperança. Se você prestar atenção, versículo 14, eles perderam a esperança. Ei, você que está sem esperança. Quantas pessoas que eu conheço que estão lutando pela vida, porque elas têm esperança. E quantas pessoas desistiram porque elas perderam o que? A esperança. Mas para que eu tenha esperança, eu tenho que me alimentar. E nesse momento eu peço, vem Espírito Santo, dar esperança. Eu peço sobre aqueles que perderam a esperança e estão desnorteados, perdidos. Não tem rumo. É sobre vocês. Aliás, sobre todos nós. Senhor, derrama a tua unção. Vem à nossa frente. Muitas vezes, Senhor, isso está acontecendo porque nós quisemos passar lá na frente. Nós achamos demais. Eu me acho. E quem se acha não é achado por Deus. Obrigado, Senhor. No mundo do achismo, ou do que as pessoas se sentem, eu sou, esse termo é o nome de Deus, tá? Eu sou, só Ele é. Yahvé é eu sou, aquele que é. Deus é. Obrigado, Senhor, porque nesse momento o Senhor nos coloca a tua unção. Coloca teu Santo Espírito, Senhor. Sede das tuas coisas. De um alimento que dá vida, que dá esperança. Obrigado, Senhor, pelos testemunhos que virão. Eu estou semeando nesse momento e espero que o terreno do seu coração não sufoque. Hoje eu vou postar para vocês o que eu coloquei na segunda-feira, acabei não postando, uma historinha, foi justamente a parábola que Jesus contou de domingo. Terminando o programa, eu vou estar postando para vocês. Compartilhe, entenda, Senhor, que esse agora põe a mão no coração. E o coração bíblico, lembre-se, a mão direita na fronte, esquerda no coração. Pai, não deixa os espinhos, as preocupações dessa vida sufocarem, como estão fazendo. Não deixa, Senhor, o Satanás vir roubar essa semente. Não deixa. Que ela entre nesse coração e que ela dê frutos. 100, 60 ou 30 por 1. Que essa palavra, tudo depende do seu coração. Se você aceitar e abrir, a ação de Deus está. A palavra, a semente vai agir e vai atuar. Em nome do Pai, e do Filho, e do Espírito.

0: da coroa de São Miguel Arcanjo, a esse momento de fé. Feliz daquele que se alimenta da palavra de Deus. Tem nome?
1: É Jesus.
0: Já voltamos.
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1: E aqui fica uma sugestão. Amanhã, 7 da manhã, quem puder no meu canal do YouTube, você se inscreve. Porque, Mário, amanhã é Nossa Senhora do Carmo.
2: Nossa Senhora do Carmo, padre.
1: E vai ser, eu vou fazer, o tema vai ser esse: esperança.
2: Amém.
1: Na imposição, quantas pessoas estão realmente desnorteadas, perdidas, porque elas perderam a esperança. Então você conhece alguém que está sem esperança. É imperdível o programa, porque seja 7 da manhã, e imediatamente já, aqui no Nosso Momento de Fé. Estou aqui na capela. Obrigado, Senhor, a tua esperança. O Mário leu Romanos, eu vou abrir com Romanos 5:5. Vocês vão ver depois, ou até um pouquinho antes, do 2 ou 3. Vocês vão ver que coisa linda. Abençoai, santificai e exorcizai essa água. Obrigado, Senhor, quantas pessoas que precisam de esperança, que perderam a esperança, estão desnorteados, desnorteadas, e o Senhor vai nos revigorar. Ossos secos sendo revitalizados em nome do Pai e do Filho e do Espírito Santo.
3: Tuas forças.
1: Eu sou vitorioso pelo sangue de Jesus.
4: Eu sou vitorioso pelo sangue de Jesus.
1: Mas com essas frases que nos fortalecem. Jesus, eu te amo.
4: Jesus, eu te amo.
1: Jesus, eu confio em vós.
4: Jesus, eu confio em vós.
1: A alegria do Senhor
4: é a nossa força.
1: Maria passa à frente
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1: E gente, amados, sem gratidão não tem salvação. Obrigado,
4: Jesus.
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13: Oi, pessoal, bom dia. Eu sou o Ricardo Franco com você aqui nesta manhã. Excelente quarta-feira, a gente deseja para todo mundo. Dia 15 de julho? Ah, sério. 15 de julho é dia do seu aniversário, não é? Parabéns para você. Deus te abençoe. Tenha certeza de que você é um presente de Deus para todos nós. E a gente se alegra demais em poder celebrar com você essa data tão importante. Feliz aniversário. Muita coisa boa na nossa manhã. Oxe, tem muita música bonita. É, aqui a gente reza com a canção. Tem também informação, tem prestação de serviço. Mascote da Rádio Catedral, o Geninho, que é também o nosso atendente virtual, 24 horas por dia, ele está lá no WhatsApp, 3231-3567, você manda o seu alôzinho, seu oizinho, aí o Geninho pega tudo e manda aqui pra gente no estúdio. Temos de ir à procura das pessoas, porque podem ter fome de pão ou de amizade. Madre Teresa de Calcutá.

0: Olívia Ferreira, achei lugar, Catedral FM 9:13.
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0: Agora 9:16, daqui a pouquinho a gente começa a bisbilhotar o WhatsApp 3231-3567. Deixe lá o seu aluzinho, o seu recadinho. A igreja celebra no dia 26 a festa de São Joaquim Santana, a voz de Jesus. Por isso, o Vaticano instituiu a data como Dia Mundial dos Avós e dos Idosos. Na paróquia de Santana, no centro da cidade, as celebrações terão início na sexta-feira com a novena de Santana, às 6 horas da tarde, sendo que no domingo a novena será rezada às 3 horas da tarde, junto com a obra de adoração. No dia 26, as missas serão celebradas de hora em hora, das 7 da manhã até às 6 horas da tarde, e a missa das 3 da tarde será presidida pelo cardeal Dorane João Tempesta. Também no dia 26, às 7 horas da noite, vai ter a procissão luminosa pelas ruas do centro da cidade. Catedral FM 9:17. E atenção, atenção, você e quanta gente que está nessa situação, que está à procura de uma vaga no mercado de trabalho.
1: Oportunidades.
0: Ah, quem vem trazendo boa notícia é Elizabeth Martins. Bom dia, Beth.
2: Oi, Ricardo, bom dia para você, bom dia também aos nossos ouvintes. Hoje eu trago diferente, Ricardo.
0: Ah, é?
2: Eu trago vagas para cursos gratuitos.
0: Mas isso é importantíssimo também, porque quanto mais preparado a gente estiver para o mercado de trabalho, melhor, mais chances a gente tem, né, Beth?
2: É verdade, Ricardo. Olha, a Zona Oeste Mais Saneamento abre inscrições para o Qualifica Mais, que é o quê? Curso gratuito de instalações hidrossanitários destinados aos moradores da Zona Oeste do Rio de Janeiro. São 25 vagas disponíveis, com aulas realizadas na estação de Deodoro. Os participantes terão direito à alimentação e o vale-transporte gratuito durante todo o período do curso. As inscrições acontecem hoje, de 9 até às 5 da tarde. Anotem aí o endereço: Rua Nazaré, sem número, em Deodoro. Ricardo.
0: Ô Beth, sabe uma coisa que eu fiquei pensando quando você falou de cursos, né? De oferta de curso, nossa, gratuito ainda, com
2: 25
0: alimentação.
2: 25 vagas, viu?
0: Com alimentação e vale transporte ainda.
2: Isso.
0: Poxa, que maravilha, né? Agora, é o que eu costumo falar para muita gente também, se você tiver a oportunidade de fazer cursos, qualquer um, parece que eu levo jeito para trabalhar com madeira, procura por aí, vê, tem curso gratuito de marcenaria, vai lá, né? Eu acho que eu levo jeito para esse negócio de mexer com encanamento. Tem curso gratuito de encanador? Vai fazer também. Faz pela internet, se for o caso, né? Mas faça. O que você faz no final do seu dia? Eu vou pro bar tomar uma cerveja com os amigos. Talvez se você aproveitasse esse tempo fazendo algum curso pela internet aí de graça, né?
2: É verdade, tem muitos cursos gratuitos. Esses são 25 vagas disponíveis, e também os participantes terão direito à alimentação e o vale transporte durante todo o período do curso. Então você não perca tempo. Você que é da Zona Oeste do Rio de Janeiro, é hoje, das 9 até às 5 da tarde. Vou repetir novamente, o Ricardo, o endereço: Rua Nazaré, sem número, em Deodoro. Mas essa informação você vai encontrar no aplicativo da Rádio Catedral, que é Rádio Catedral FM traço RJ Oficial.
0: Maravilha, então. Obrigado, Beth, por essa notícia boa aí. E a Beth continua com a gente aqui durante a programação toda. A qualquer momento, Elizabeth Martins pode voltar aqui ao estúdio.
2: Beijo, Ricardo.
0: Beijo,
2: até
0: Beth,
2: amanhã.
0: Bom trabalho, até. Agora, 9:20.

0: Glória a Deus. Glória a Deus. Glória ao Senhor.
1: Julinho Casimiro e Fátima Souza aqui na manhã 106. A felicidade. Ouvimos também foi Ministério Fiat, Contramão, Catedral FM 106,7. 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
1: Catedral FM, agora 9:39, e vamos ao Centro de Operações da Prefeitura, as notícias sobre o trânsito, trazendo pra gente o Samuel Correia. Bom dia, Samuel. Alô?
2: Bom dia para você ligado aqui na Rádio Catedral FM, uma boa quarta-feira para todo mundo. A gente segue de olho na movimentação do túnel Rebouças, porque mais cedo teve um acidente na segunda galeria em direção à Lagoa, com o trânsito já liberado, mas a movimentação segue bem intensa já a partir do elevado Rufino Pizarro. A movimentação também é intensa na chegada ao centro do Rio de Janeiro pelo gasômetro e também pela Avenida Francisco Bicalho. Aliás, para você que está na Presidente Vargas, já encontra boa movimentação no caminho para Candelária. Já no sentido oposto, para quem desce em direção à Praça da Bandeira, se encontra com o trânsito melhor nesse exato momento. Falando das vias expressas, grande movimentação também, então o trânsito, na verdade, já é congestionado, é na Avenida Brasil, para quem segue em direção ao centro. Está perdendo tempo na altura da Penha, observa aqui pelas câmeras do COR, dificuldades na passagem por Manguinhos, Benfica também com o trânsito bem lento, até mais pela pista lateral do que pela pista central. Chegada ao Caju, teve um acidente mais cedo na pista lateral, ali próxima à estação do BRT Vasco da Gama, via liberada, mas ainda com o trânsito impactado. Quem escolhe a linha vermelha se depara também com o trânsito lento entre a Maré até a chegada ao Caju. Para saber mais informações sobre o trânsito é muito fácil. Basta acompanhar nossas redes sociais no arroba Operações Rio. Para a Rádio Catedral, Samuel Correia, direto do Centro de Operações.
1: Valeu, Samuel. Obrigado aí pelas informações. Agora 9:41. Aquela vasculhada no WhatsApp, 3231-3567. Vejamos aqui o que que o Geninho traz pra gente. Só um pouquinho, pera aí que eu tenho que achar aqui, gente. Ah, meu Deus do céu, cadê você, Geninho? Geninho, pra quem não sabe, o Geninho é o mascote da Rádio Catedral, é também o nosso atendente virtual e ele traz os recadinhos aqui. Bom dia, ouvintes e amigos. Ricardo Franco, estou precisando de um dia que me seja bem abençoado. Sou Joana Angélica. Ô, Joana Angélica, Deus abençoe. Deus abençoe. Pode ter certeza que tá nas nossas orações, hein? Bom dia, Avaneide Lima. Quero oferecer a próxima música para meu irmão Almir, que está completando mais uma primavera e desejo muitos anos de vida para o meu irmão. Um abraço para todos ligados na nossa queridinha Rádio Catedral e para toda a minha família Lima. Almir, abraço imenso para você. Parabéns, Deus abençoe. Ofereço a próxima música para amiga de trabalho Júlia Lins, para Hamilton da Ótica, para sua mãe Julieta e, claro, para o meu grande amigo Ricardinho Franco. Quem está escrevendo é a Fabi de Uhul, Nova Iguaçu. Um abraço, Fabi. 9:43, bom, próxima música vai ter daqui a pouquinho, porque agora o Rodrigo Gomes da Costa tá chegando aqui do setor Amigos da Rádio para trazer informações para a gente saber qual é a atual situação financeira da Rádio Catedral. Rodrigo, bom dia.
3: Bom dia, Ricardo, e a todos da nossa família Catedral. Ricardo, vamos lá, meu irmão, estamos aí nesta caminhada, né, correndo atrás dos objetivos, né, porque a rádio vem enfrentando, né, esse período financeiro muito complicado. Hoje, dia 15, só estamos, no caso, a rádio arrecadou, atingiu até o momento 39% da sua arrecadação. 39, Ricardo, estamos na metade do mês e não conseguimos alcançar a metade da nossa arrecadação. Mas não vamos desanimar, Ricardo. Vamos acreditar, vamos confiar. Está distante, mas para Deus nada é impossível, porque você que está aí do outro lado, os nossos ouvintes, amigos, colaboradores, os nossos parceiros, eu sei que já fez as suas colaborações e dentro das suas possibilidades claro, farão algo a mais. E aí você vai ajudar muito a gente se aproximar do nosso primeiro objetivo, que é alcançar os 100%. E o segundo objetivo vai ser ultrapassar, para que nós possamos recuperar os meses que ficaram para trás. Graças a Deus, o mês passado, a gente conseguiu superar os 100%. Então, não podemos parar, porque... Graças a Deus, o mês passado, a gente conseguiu superar os 100%. Então, não podemos parar.

0: passando, sabe o que, meu irmão? A campanha Quem Como Deus, irmão, que olha só que benção, hein? Você poderá ser um contemplado, sabe de quê, Ricardo? Uma belíssima imagem de São Miguel Arcanjo.
1: Que maravilha,
0: com
1: hein?
0: 28 centímetros. E no caso, Ricardo, vai ser contemplado, sabe o total de quantos colaboradores? 10!
1: Opa!
0: 10 amigos colaboradores. Mas como eu faço para concorrer? Então, vamos lá. A nossa campanha teve início hoje, dia 15 de julho, e vai até o dia 31 de agosto, tá? Então você que for, você que é um colaborador fiel, que tem feito as suas colaborações mensais, agora vai receber um boleto extra, que é o boleto extra de julho. 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Se Deus quiser, Ricardo, eu voltarei com o quê, meu amigo e irmão? Trazendo o quê? Boas notícias. É com você, meu amigo e irmão. Valeu!
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0: Marluce Melo, Divino Oleiro, Catedral FM, agora 9:53.
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0: E agora a gente dá um pulinho ali na cidade, na lindíssima, belíssima cidade de Curitiba, para conversar com a querida, linda Ana da Sotarelli. Bom dia, Ana.
2: Bom dia, Ricardo Franco, da Catedral.
0: Sou eu?
2: Gostei dessa vinheta aí, 106 também.
0: É, ela também é bonita.
2: Linda, né?
0: Ô, Ana.
2: Oi, meu amor.
0: E tá na voz da Dani.
2: Da Daniela.
0: É, na voz da Daniela. Sim,
2: coisa
0: Daniela
2: linda.
0: Oliveira. Ô, Ana, sabe uma coisa que eu estive aqui pensando, refletindo, raciocinando, meditando? É que a gente conhece pessoas que ainda estão novas, né? Mas que a saúde já está assim 20 anos depois, né? A pessoa está 20 anos mais envelhecida, por exemplo, já está com problema de visão, né? De vista, de uma pessoa 20 anos mais velha,
2: os ossos,
0: né?
2: Já, osteoporose.
0: Exatamente, né?
2: A cartilagem
0: fala, também,
2: né?
0: Aí a gente tem sim aquelas doenças autoimunes que você fala, né?
2: Sim.
0: E tem, ou porque a pessoa se descuidou mesmo, não sei, a pessoa.
2: É assim, não dá pra julgar, né? Porque
0: claro.
2: Às vezes a pessoa não teve oportunidade,
0: uhum,
2: né? Ela não teve condições de se cuidar.
0: Ou até mesmo a vida de trabalho da pessoa causou
2: também
0: um desgaste muito grande, né?
2: Então, também.
0: São tantas.
2: Sabe que, eu vou falar uma coisa pra você, Ricardo. Alimentação, cuidar da alimentação, sabe? Eu acho que você tocou num assunto tão importante que eu tenho a responsabilidade de falar sobre isso. Não compre refrigerante, gente, porque se tem em casa, às vezes minha filha, é porque eu vou pedir uma pizza, para com isso, sabe? Não tem que levar refrigerante pra cá, se tiver, vai abrir, vai tomar, sabe?
0: Claro.
2: Não, faça um suco natural, você faça um suco, não comprar já pronto também cheio de conservante. Tudo isso influencia, comer alimentos frescos, fazer o arrozinho em casa. Ai, Ana, não tenho tempo. Eu também não, meu amor, eu cozinho pra semana, assim, deixo tudo congeladinho meu arrozinho lá, mas é o meu arrozinho com alho, Ricardo.
0: Tem uma amiga minha falando uma vez que, não, meu filho, se não tiver refrigerante, ele não come de jeito nenhum. Eu falei, opa, peraí, quem dita as regras em casa é papai e mamãe.
2: É, e quem dá exemplo? meu filho não come verdura, e você? Não, eu também não.
0: Aí eu falei assim, então tá, parabéns, daqui uns anos você vai olhar pra trás e falar, o que que eu fiz com a saúde do meu filho?
2: É,
0: né?
2: Então, é verdade.
0: Boa coisa que você falou.
2: E você falou também uma coisa interessante, que às vezes você tem ali os ossos de 40, aliás, a idade cronológica de 40, mas os ossos já estão lá de 65, 70 anos.
0: Sim.
2: Agora, uma pessoa pode estar com 65, 70 anos e estar com os ossos de uma pessoa de 40. Por quê? Repõe cálcio MDK, as articulações, tá, sabe? É alimentação e a suplementação. O nome já diz, né? É suplemento alimentar. Porque com o tempo, nosso corpo não faltou palavras.
0: Não produz.
2: Aí, né, meu bem?
0: Não produz.
2: Não aproveita.
0: Isso.
2: E não aproveita também, né? Não aproveita. Não consegue, sabe?
0: O
2: corpo vai eliminando o cálcio dos alimentos. Então a gente precisa suplementar. Aliás, você não tem depoimento aí de quem?
0: Ah, tem sim. Tem. Boa.
2: Tem
0: sim. Peraí, só.
2: Aliás. Quem que tá aí?
0: Deixa eu só pegar aqui que a gente tem sim da Lídia Velasco de Niterói.
2: Niterói. Alô, Lídia.
0: Nossa, essa eu gosto demais de ouvir, gente. É muito boa. Já mostro pra todo mundo aqui, ó, da Lídia.
3: Há um mês que eu estou tomando o magnésio tripa ação e o colágeno tipo 2. Olha, eu não estava conseguindo nem andar, meus amigos. Graças a Deus e graças a Sotarelli. Olha, tô dançando novamente, tô dançando novamente.
0: Ah, que maravilha, Lígia.
2: Linda demais, né?
0: Muito, muito.
2: Linda, linda, linda, linda demais.
0: Agora, Ana, outra coisa, de repente, isso já ouvi em consulta, né? O médico falou, olha, esse estrago aí, esse já foi feito. Já foi. Agora, se você cuidar, ele não vai avançar.
2: Você está falando o quê? Dos ossos?
0: É isso, é.
2: Isso mesmo, porque a cartilagem, a gente sabe que o colágeno tipo 2 da Sotarelli, a gente tem garantia de procedência da matéria-prima. Ele ajuda. Por que que a gente fala ajuda a reconstruir a cartilagem? Porque é a proteína fibrosa que o corpo já não produz mais do jeito que produzia antes. Então o suplemento vai, e o corpo que vai aproveitar essa proteína, uhum, e vai ajudar a restaurar a cartilagem desgastada. Agora, massa óssea, você tem toda a razão. O que a gente perde, você tomando cálcio, você vai fortalecer daqui pra frente pra não perder mais. Mas o que perdeu, por enquanto, os cientistas não descobriram nada. Nada. Agora, uma coisa bem interessante, Rick, rapidinho. Se a pessoa fala assim, Ana, mas eu queria ter colágeno, magnésio, triplação, eu queria ter ômega, mas eu só posso dois suplementos desse aí. Eu já tô com 60 anos, por exemplo. Eu vou falar assim, olha, colágeno tipo 2 e cálcio MDK. Porque o cálcio, ele já vem em comprimido, então ele vem a quantidade de cálcio diária. Já vem magnésio, já vem vitamina D, que ajuda a fixar, e já vem a vitamina K, que leva o cálcio para os ossos. Então eu indicaria esses dois produtos, colágeno tipo 2 e cálcio MDK.
0: Maravilha, porque vai cuidar dos ossos, vai cuidar da cartilagem. Nossa senhora.
2: Show, né? Ah, ô Rick, rapidinho que o Padre Manzotti tá batendo na porta.
0: É verdade.
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0: 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Bom, daqui a pouquinho tem Experiência de Deus com o padre Reginaldo Manzotti.
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0: Queridos irmãos e irmãs, hoje é quarta-feira mariana, Nossa Senhora, e de modo muito particular, Nossa Senhora do Carmo, às vésperas de celebrar, dia 16, Nossa Senhora do Carmo, nossa oração quarta mariana, Nossa Senhora do Carmo, madrinha da obra evangelizar é preciso, rogai por nós. Nossa Senhora, Mãe do Santo Escapulário, rogai por nós hoje o sexto dia. Daquela que eu digo, nunca se ouviu dizer que alguém tendo recorrido a vós tenha ficado desamparado. Hoje também, dia de São Boaventura, bispo doutor da igreja. E é importante porque ele é um santo que fala sobre as santas chagas de Jesus. Oportunamente, nós iremos falar sobre isto. Amado povo de Deus, eu saúdo a todos, todos a partir da Rádio Evangelizar, de onde tudo começa, as rádios irmãs, cujos nomes cito neste momento.
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0: Saúdo a você pela TV Evangelizar, sinal digital em todo o país e em várias cidades, canal aberto pelo YouTube Padre Manzotti Oficial. Isto mesmo, Padre Manzotti Oficial YouTube, pelo aplicativo da Associação Evangelizar é Preciso e todas as plataformas digitais. Vamos juntos passar esta hora, este programa que não é entretenimento, não é musical, é um programa de catequese, de oração, de aprofundamento na fé, de leitura orante. É um programa chamado Experiência de Deus. E como começar? Em nome do Pai, do Filho, do Espírito Santo. Amém. E o Evangelho nos diz, naquele tempo, Jesus pôs-se a dizer: eu te louvo, ó Pai, Senhor do céu e da terra, porque escondestes essas coisas aos sábios e entendidos e as revelastes aos pequeninos. Sim, Pai, porque foi do teu agrado. Tudo me foi entregue por meu Pai. E ninguém conhece o Filho, senão o Pai. E ninguém conhece o Pai, senão o Filho e aquele a quem o Filho o quiser revelar. Jesus entra numa profunda oração com o Pai, numa exultação, numa comoção. E ele louva o Pai, dizendo: eu te louvo, Pai. E qual o motivo do louvor? Porque Jesus diz assim: tu és o Senhor do céu e da terra. De fato, sois o Criador. Pai, sois o Criador de tudo. A ti todo louvor, toda glória. E te louvo, porque escondestes estas coisas dos sábios, dos entendidos, dos diplomados, dos que se dizem inteligentes aos olhos do mundo, mas revelaste aos pequeninos, os mais simples, aqueles que muitas vezes não são letrados, mas mais do que nunca compreendem o caminho da cruz. Nossa Senhora, fostes uma mulher que antes de mãe fostes discípula. E nesta exultação de Jesus, sois também exaltada, porque mãe, mais do que ninguém compreendeste o que é servir a Deus, entendeste o que é seguir a cruz, e por isso se fizeste serva. Eis aqui a serva do Senhor, pequenina de Nazaré, jovem humilde de Nazaré, que entendeu o que é servir a Deus de corpo e alma. Esta exultação de Jesus também é um elogio a ti, mãe. E nós te pedimos, fazei-nos pequenos aos olhos dos humanos, e que na nossa pequenez, mas na grandeza da fé, compreendamos o quanto é importante seguir teu filho Jesus Cristo. Nossa Senhora que contemplaste as santas chagas de teu filho, presente lá na cruz, estando de pé na cruz, entendeste os desígnios de Deus, dai-nos esta mesma clareza, esta mesma força. Canta comigo, vai, sobe o som, sacristão. E qual pedido você quer fazer a Nossa Senhora? Tá chegando o dia de Nossa Senhora do Carmo. Nós estamos no sexto dia da novena. Esta devoção que eu reservo ao título de Nossa Senhora do Carmo, nunca se ouviu dizer que alguém tendo recorrido a vós tenha ficado desamparado. Mãe, peça teu filho por nós. Cante. Ave Maria, cheia de graça, o Senhor é convosco. Bendita sois vós entre as mulheres, e bendito é o fruto do vosso ventre, Jesus. Santa Maria, Mãe de Deus, rogai por nós, pecadores. Rogai por nós, inseguros. Rogai por nós, no nosso caminhar. Rogai por nós nas nossas enfermidades físicas. Rogai por nós nas nossas incredulidades. Rogai por nós nas nossas batalhas diárias, nas nossas lutas contínuas. Rogai por nós, mãe. Rogai por nós agora, mãe. Pede a teu filho. Pede a teu filho por nós. Mas também, mãe, na hora da nossa morte, na hora derradeira da nossa passagem desta para outra vida, esteja conosco, mãe. Amém. Nós só começamos o programa. Nós vamos para o intervalo e nós voltamos. Voltamos com testemunhos, partilha de vida, leitura orante. Só começamos o programa. Então, nesse rápido intervalo, chame uma amiga, um amigo. Lembre a pessoa, o Experiência de Deus está no ar. E é de novena em novena que graças e bênçãos são derramadas. Você acredita nisto? Evangelize. Nós voltamos já.
1: Catedral FM 10:10, dia 25 de julho, é dia de São Cristóvão, padroeiro dos motoristas. A programação na paróquia de São Cristóvão começou no dia 2, com a adoração ao Santíssimo Sacramento. No próximo sábado, às 2:30 da tarde, será rezado o Rosário. E nos dias 22, 23 e 24, o Tríduo às 7 horas da noite. No dia 25, missas às 6, 7, 9, 10:30 da manhã, meio-dia, 2, 3:30 da tarde e 7 horas da noite. A missa das 9 horas será a Rio Celebra, com transmissão ao vivo pela Rádio Catedral, Web TV Redentor e Rede Vida. Também no dia 25, às 5 da tarde, uma carreata percorrerá o bairro de São Cristóvão.
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0: Você sabe que nos 10 anos da obra evangelizar é preciso, Deus nos deu uma missão. Eu vejo assim, enxergo assim, compreendo assim, a missão de divulgarmos, proclamarmos, incentivarmos a devoção a Jesus das Santas Chagas. Quando exatamente nós fizemos 10 anos de obra, este foi o grande presente. E é a partir dali que nós começamos com o terço das Santas Chagas, começamos com a capelinha das Santas Chagas e, com a graça de Deus, percebemos que os frutos são imensos. No mundo inteiro, no Brasil, pessoas que se reúnem em torno das Santas Chagas. E por que eu estou falando isso hoje? Porque hoje é dia de São Boaventura, doutor da igreja. E ele diz, inclusive, está no devocionário. Existe o devocionário de Jesus das Santas Chagas, que você pode adquirir exclusivamente nos produtos que evangelizam.com.br. E no final, lá no finalzinho, não faz muito que eu fiz uma pregação sobre isso. São Boaventura diz assim, olha que coisa mais linda, e hoje é o dia dele: vós tirareis com alegria água da fonte da salvação, isto é, das 5 chagas de Cristo. Vou repetir, ele que é doutor angélico, vou contar depois, mas eu começo com esta primeira frase: ele era um devoto apóstolo das Santas Chagas. Isto mesmo. Você acha que a devoção foi uma invenção do padre? Você acha que a devoção das Santas Chagas foi uma invenção da minha cabeça? Não, foi um presente de Deus nos 10 anos. Põe isso no seu coração. Se alguém perguntar, da onde saiu essas capelinhas? Da onde saiu essa devoção? Foi um presente de Deus. Nasceu na paixão, morte e ressurreição de Jesus. E hoje nós celebramos São Boaventura. E olha o que ele diz: vós tirareis com alegria água da fonte da salvação, isto é, das 5 chagas de Cristo. Quem disse isso? O santo de hoje, São Boaventura, doutor da igreja. Depois nós continuamos. Eu gosto que você saiba, quando for criticado pela devoção das Santas Chagas, você já sabe um pouco mais. Filho de Deus, que a paz de Jesus esteja com você.
1: Bom dia, Padre, sua bênção.
0: Deus abençoe, filha de Deus. Você pediu anonimato, mas você fala de onde?
1: Eu falo de algum lugar do Mato Grosso.
0: De algum lugar do Mato Grosso, tá certo. O que que tá acontecendo?
1: É, eu assisto pelo YouTube.
0: Tá certo.
1: E eu estou ligando para pedir uma oração para a restauração do meu casamento.
0: Oração pela restauração do casamento. E isso. O que que tá acontecendo no teu casamento?
1: É, padre, após uma...
0: Fala mais alto, por favor.
1: Padre, após uma discussão, ele saiu de casa.
0: É.
1: E já tá indo para 3 meses e ele não quer voltar. Foi uma discussão por comportamentos envolvendo redes sociais e ele não gostou o que eu vi, o que eu relatei com a mãe dele. A mãe dele pediu para ele mudar a senha do celular. Foi onde a gente discutiu. Eu chamei ele de moleque, falei para ele virar homem. Aí ele pegou e saiu de casa, não quer retornar, fala que não volta. E a gente tem um filho de 3 anos que está sofrendo muito com isso. E ele está irredutível, uma frieza, não quer nem me ver, não quer conversar, não quer nada, simplesmente saiu de casa.
0: Certo. Bom, filha, claro que eu vou colocar em oração, principalmente por intercessão de Nossa Senhora do Carmo, mas reflita um pouco. Você precisava ter falado com a mãe dele? Não era um assunto a ser conversado com ele? Eu não quero te colocar uma culpa. Mas não era um assunto entre marido e mulher?
1: Eu entendo, padre, mas eu sou sozinha aonde eu estou falando com ele. Ele era a minha família.
0: Ele é sua família, não era, ele é.
1: Sim.
0: Vocês têm um filho juntos.
1: Exato. E aí eu desabafei.
0: Tudo bem?
1: Com a mãe.
0: Só que veja a atitude da mãe. Mude a senha, quer dizer, não importa o que ele tinha visto. Então você não teve uma aliada.
1: Olha a frase, Isaac, que ele falou pra mim. É, eu falei, por que que você fez isso?
0: Fala,
1: foi minha mãe
0: alto.
1: Que mandou. Eu perguntei pra ele assim, por que que você fez isso? Ele falou assim, foi minha mãe que mandou.
0: Mandou o quê?
1: Você ainda, ele mudar pra me parar de se meter na vida dele. Essa foi a frase que ele falou pra que a mãe dele falou pra ele. Então. Aí ele repetiu. Eu senti isso como um tapa na minha cara. Foi onde eu falei pra ele, vira homem, deixa de ser moleque. Você tá se comportando como homem. E me respeita.
0: Então, faz 3 meses que isso aconteceu?
1: Sim.
0: Bom, você agora é hora de esperar. Você sabe que a mãe dele, vocês são casados na igreja?
1: Não, apenas moramos juntos.
0: É. Já começou errado, né, filha? Mas,
1: sim,
0: vamos lá, você não pode contar com a sua, vou chamar sogra entre aspas.
1: Sim.
0: Sempre algo que vocês vão ter que resolver. O que você não pode deixar é que ele ajude na educação e no sustento do filho que vocês têm. Ele tá honrando?
1: Sim.
0: Depois, quando você for tentar conversar com ele, ele não quer falar. Você tem que maneirar e ser mais branda. Ser mais branda. Errou? Errou. Você o ama ainda?
1: Sim.
0: Você é capaz de perdoá-lo?
1: Eu já perdoei, eu já falei pra ele, só que ele fala que não quer, que não importa mais, que ele não quer saber, que é pra me sumir da frente dele.
0: Bom, e o que você pensa fazer a partir disto?
1: O que eu já estou fazendo?
0: É.
1: Eu me afastei.
0: Se afastou dele?
1: Sim.
0: Se afastou da família dele?
1: Em parte. Porque eu tenho, de certa forma, manter o contato porque eu sou sozinha na cidade.
0: Entendi.
1: E às vezes eu preciso de algum auxílio, porque eu preciso de resolver coisas e eu não tenho com quem deixar. Mas eu deixo lá com o coração na mão, porque eu sei que, pelo que eu presencio depois, a criança volta com conversas no estilo alienação. E eu estou evitando por esse fator.
0: Tá. Você, a médio prazo, pensa em continuar aí ou voltar para sua família?
1: Eu pretendo continuar aqui, porque eu quero restaurar meu casamento.
0: Você quer restaurar teu casamento?
1: Sim.
0: Então vamos.
1: Porque eu sei que ele também está sofrendo.
0: Como que você sabe disso?
1: Porque eu vejo de vez em quando e eu sei que ele está. Que eu sinto. Ele já falou para mim. Só que tem algo que o orgulho dele, a frieza dele não permite ele voltar atrás na atitude que ele tomou. E é muita fofoca também.
0: Se um dia vocês voltarem, vocês vão ter que voltar o casal com muita maturidade, de que tudo que for para conversar, vocês dois, e jamais abrir para terceiros. Você já experimentou que não vale a pena, que não estão jogando no teu lado. Vamos pedir a Deus, nosso Senhor, a restauração. Repita comigo, mesmo que seja rápido, Senhor.
1: Sim. Senhor.
0: Jesus das Santas Chagas.
1: Jesus das Santas Chagas.
0: Por intercessão de Nossa Senhora do Carmo.
1: Por intercessão de Nossa Senhora do Carmo.
0: Restaure meu casamento.
1: Restaure meu casamento.
0: Amém.
1: Amém.
0: Eu vou pro intervalo e volto. Volte comigo, povo de Deus.
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0: eu falava com essa filha de Deus e peço que façamo-nos intercessores por ela. Ali existe certamente mais coisas que estão atrapalhando o casamento. Mas eu digo e repito, sempre casais, o diálogo franco entre o casal. Evite de envolver a família nos problemas do matrimônio. Nada como um diálogo sincero, aberto. Que Deus ajude essa restauração. Eu quero, antes da leitura orante, hoje celebramos São Boaventura, doutor da Igreja, e ele de fato tem uma história maravilhosa. Filho de um médico, percebeu logo que não queria seguir a profissão do pai. E ele teve um encontro com São Francisco de Assis, segundo a tradição, que mudou a vida dele. Desde criança, sinais de santidade. E foi quando ele, aos 18 anos, foi estudar em Paris, entrou na Ordem dos Frades Menores, se tornou um grande professor. Foi quando ele enfrentou uma grande perseguição que teve contra a Ordem dos Mendicantes. Frei Boaventura tornou-se o superior geral dos frades menores. Escreveu a biografia de São Francisco de Assis, chamada Legenda Maior. Em 1271, deu grande contribuição ao conclave mais longo da história que elegeu Gregório X. Foi consagrado bispo de Albano, depois cardeal. E eu gostaria de citar uma frase que São Boaventura, eu já disse, depois falo mais, porque foi um dos homens que mais explicitou sobre a Santíssima Trindade, um dos temas mais difíceis a ser explicado. Mas ele era devoto das Santas Chagas. Acredite nisso, é dele a frase: as chagas de Jesus Cristo ferem os corações mais duros e aquecem as almas mais frias. De novo, você quer aprofundar? Ei, você que é líder mensageiro da Capelinha de Jesus das Santas Chagas, tão logo nós recebemos de Deus a missão de divulgar as Santas Chagas, fizemos um devocionário. Padre, não encontra esse devocionário, encontra sim, produtosqueevangelizam.com.br. Ali tem a teologia, tem o terço, tem as explicações das chagas, tem tudo, tudo que você precisa, os textos bíblicos. E no final, tem ali a citação de vários santos, São Francisco de Assis, Santo Agostinho. Vamos ficar hoje no São Boaventura. Segunda frase dele: as chagas de Jesus Cristo ferem os corações mais duros e aquecem as almas mais frias. Explica, padre. Não é difícil, filho. Sabe aquela pessoa que tem o coração duro, insensível? Aquilo que eu acabei atendendo, aquele homem que por orgulho ou por vaidade, não sei, não vem ao caso, o coração endurece. Clame pelas Santas Chagas e os corações mais duros cederão. E segundo, maravilha, por que você se tornar o mensageiro da Capelinha? Aquecem as almas mais frias, as Santas Chagas. Hoje, São Boaventura, doutor da Igreja. Mais uma catequese. Aí, gente, agora sim, Bíblia aberta, cartilha de oração.
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0: Vamos lá. E hoje, 1 Coríntios, capítulo 11, versículo 1. 1 Coríntios, capítulo 11, versículo 1. Sigam o meu exemplo Como eu sigo o exemplo de Cristo? Primeiro ponto, seguir o exemplo de Cristo. Você sabe o que quer dizer a palavra cristão? Inclusive é uma responsabilidade muito grande dizer eu sou cristão. É você dizer para o outro, eu sou um outro Cristo, meu Deus. É isso mesmo. Eu sou discípulo de Cristo. Eu quero ser no mundo um outro Cristo. Como estamos longe, né? Vamos em diante. Agora, preste atenção. Versículo 2. Eu os elogio. Eu os elogio quem? A igreja de Corinto. Porque vocês sempre lembram de mim e seguem as instruções que eu passei para vocês, Coríntios. Mas quero que entendam que Cristo tem autoridade sobre todo marido, que o marido tem autoridade sobre a esposa, e que Deus tem autoridade sobre Cristo. Se um homem cobre a cabeça quando ora ou anuncia a mensagem de Deus nas reuniões de adoração, ele está oferecendo em honra de Cristo. Se uma mulher não cobre a cabeça quando ora ou anuncia a mensagem de Deus nas reuniões de adoração, ela está ofendendo a honra do seu marido. Nesse caso, não há nenhuma diferença entre ela e a mulher que tem a cabeça rapada. Se a mulher não cobre a cabeça, então é melhor que ela corte o cabelo de uma vez, já que é vergonhoso para a mulher rapar a cabeça ou cortar o cabelo. Então ela deve cobrir a cabeça. O homem não precisa cobrir a cabeça, pois ele reflete a imagem e a glória de Deus. Mas a mulher reflete a glória do homem. Pois o homem não foi feito da mulher, mas a mulher foi feita do homem. O homem não foi criado por causa da mulher, mas sim a mulher por causa do homem. Portanto, por causa dos anjos, a mulher deve pôr o véu na cabeça para mostrar que está debaixo da autoridade do marido. No entanto, por estarmos unidos com o Senhor, nem a mulher é independente do homem, nem o homem é independente da mulher. Padre, como entender esse texto? Nós temos que entender que existe costumes, tradições maiores e menores. Não faz muito que a mulher não podia usar calça comprida. Eu era criança e lembro, e não sou tão velho assim, eu lembro dessa discussão na minha igreja, que o padre não deixava a mulher entrar de calça comprida. Mas isso fere em alguma coisa a Deus? Não, é um costume humano. Não faz tempo, lembro da minha avó, lembro da minha falecida mãe, paz esteja, que usavam um véu. Ainda é costume, quando se visita o Papa, usar um véu preto. Pouquíssimas mulheres, só as rainhas católicas, é que podem usar véu branco e roupa branca. Mas isso é um costume divino ou é algo humano? É humano. Por isso, ele se adapta. Ele não está diretamente ligado ao essencial da fé. Eu vou para o intervalo e volto. Volte comigo.
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0: Queridos irmãos e irmãs, o véu, ele tem um significado de autoridade. Por que as religiosas usavam véu? Significava a autoridade de Deus da vida desta pessoa e pertence a uma congregação. O véu para a mulher casada, ainda para o mundo judaico, significa submissão, escolha de submissão ao marido. O fato de não usar o véu hoje não faz a mulher inferior. É uma questão de costume e não está na essência daquilo que é cristão. Vou dar um outro exemplo. Você lembra do grande debate da circuncisão e dos incircuncisos? Atos 15. Foi visto pela igreja que não era algo obrigatório. Assim também a igreja não vê hoje como obrigatório o uso do véu e não vê como motivo de escândalo uma mulher ter cabelos compridos e soltos ou curtos, porque isso está no âmbito de um costume e não na essência da fé. Há quem queira viver assim, sendo literal, que assim seja e tem seu valor, entendendo que ela escolheu exercitar a sua submissão e usar. No entanto, o ponto central aqui é este: mais do que a discussão de usar calça comprida, de usar cabelo solto, de usar véu ou não, está aqui, versículo 11. No entanto, estamos unidos com o Senhor. Esta é a frase chave. Nem a mulher é independente do homem, nem o homem é independente da mulher. Você compreendeu? Aí está o ponto. O respeito um pelo outro e todos unidos em Cristo, em igual dignidade, Concílio Vaticano II, todos somos em igual dignidade diante de Deus, homem, mulher, leigo, religioso, presbítero ou não. Portanto, é assim que compreendo. Há muito que se fala sobre isso. Não vamos polemizar. Fiquemos com o mais importante. Estamos unidos a Cristo. Vou repetir a frase. Nem a mulher é independente do homem, nem o homem é independente da mulher. E o final: tudo vem de Deus. Tá aqui, tinha até me passado. Tudo vem de Deus. Porque assim como a mulher foi feita do homem, assim também o homem nasce da mulher. E tudo vem de Deus. Esta é a leitura orante de hoje. Luciana, que a paz de Jesus esteja com você, Luciana.
1: Oi, padre.
0: Eu vou falando.
1: Que emoção falar com o senhor.
0: Prazer todo meu. De onde você fala, filha?
1: Eu falo da cidade de Ibiá, Minas Gerais, padre Manzotti.
0: Ibiá, Minas Gerais. Tá certo, isso. Luciana. E como é que você me acompanha?
1: Eu acompanho o senhor pela rádio Super Patos, 90.9, Patos de Minas.
0: Meu abraço a Super Patos FM. Vai lá, Luciana, a palavra é sua.
1: Padre, eu quero pedir oração para o senhor, para o meu irmão Reginaldo. Opa. Reginaldo Alves dos Reis.
0: O que está acontecendo?
1: Ele tem problema nos pulmões, padre.
0: Ah.
1: E já faz 5 anos que ele está em tratamento e agora faz 8 meses que o pneumologista descobriu fibrose nos pulmões dele.
0: Entendi.
1: E ele passou um medicamento de alto custo, graças nos pulmões dele.
0: Entendi.
1: E ele passou um medicamento de alta

0: Padre, foi muito difícil.
1: É.
0: Principalmente para ele e para nós também, porque só de falar no remédio de alto custo, assusta, né, padre?
1: Só que Deus providenciou de outra forma, não é?
0: Sim.
1: Tá vendo?
0: Uhum.
1: É ter aquela fé inabalável que eu tenho falado. O Senhor vai providenciando. Humanamente a gente faz pouco, mas com Deus podemos muito.
0: Isso, padre, pois é. Eu tenho muita vida, sabe, padre?
1: É.
0: Que ela vai interceder, que meu irmão vai ser curado dos pulmões.
1: Tá certo, filha. Eu levarei no altar do Senhor, tá bom?
0: Tá bom. Padre, eu queria pedir também pro meu filho Lucas. Ele é autista, nível 3 de suporte, não verbal.
1: Tá bom. Certo.
0: E eu e meu marido dedica a vida para cuidar dele, sabe?
1: Eu imagino, filha. Talvez ali...
0: E agora meu irmão também com essa doença.
1: É...
0: Eu também sou... Eu tenho muita ansiedade, depressão, padre.
1: Eu ia
0: e
1: falar...
0: Meu sonho era conseguir conversar com o senhor, pro senhor fazer oração com a minha família.
1: Eu ia falar exatamente isso, que você tem que cuidar um pouco de você, filha. Pelo seu timbre de voz, o jeito que você tá falando, você não tá bem. Vamos rezar juntos?
0: Vamos sim.
1: Mas antes, fale mais alto que eu não sei o que tá acontecendo. Aumenta o som ali para mim. É, você faz algum tipo de acompanhamento, filha?
0: Faço sim, padre. Com psiquiatra, tomo medicamento.
1: Entendi. Porque você precisa estar bem. Porque você tem um filho para cuidar, um irmão para ajudar. Reza comigo, Senhor Jesus.
0: Senhor Jesus.
1: Pelas tuas santas chagas.
0: Pelas suas santas chagas.
1: Me cure desta depressão.
0: Me cure desta depressão.
1: Me tire desta ansiedade.
0: Me tire dessa ansiedade.
1: Me ajude, Senhor.
0: Me ajude, Senhor.
1: Para que eu possa cuidar do meu filho.
0: Para que eu possa cuidar do meu filho.
1: E estar perto do meu irmão.
0: E estar perto do meu irmão.
1: Nossa Senhora.
0: Nossa Senhora.
1: Peça teu filho por mim.
0: Peça ao teu filho por mim.
1: Senhor Jesus, nós te pedimos por esta tua filha, que está do outro lado da linha, Luciana. Mas tal como ela, tantas pessoas estão sofrendo. Sofrendo por problemas familiares, sofrendo por filhos com necessidades especiais. É uma vida de dedicação. Nós te pedimos, Senhor, dai-lhe esta serenidade que ela precisa. Tirai e ajudai que ela supere essa angústia no coração, essa ansiedade, e que ela possa encontrar esta paz que vem de ti, Senhor. Derrame uma gota do seu preciosíssimo sangue. Amém. Fique com Deus, Luciana. Luciana.
0: Sim, padre.
1: Fica com Deus, que Deus a abençoe. Você vai.
0: Amém.
1: Você vai testemunhar do seu irmão, que Deus abençoe. É de Ibiá, Minas Gerais, ela acompanha pela rádio Super Patos FM. Dom Cláudio Nornstums, da Diocese de Patos de Minas. Eu vou para o intervalo e eu volto. E nós voltamos com a novena de Nossa Senhora do Carmo. Chame teu amigo, chame tua amiga. E ainda falando sobre São Boaventura. Você viu que ele é um grande devoto de Jesus das Santas Chagas? É a doutrina da igreja. Eu volto já.
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0: hoje aniversário da Rádio Catedral FM de Juiz de Fora, Minas Gerais. 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Amado povo de Deus, sábado, Guarapuava. Você sabe, mas é bom lembrar, 17 horas, Santa Missa, 18h30, show de evangelização. Você acompanha pela TV Evangelizar, YouTube Padre Manzotti. Dia 18, sábado, dia 31 de julho, sexta-feira, Aracari, Santa Catarina. Festa do Senhor Bom Jesus de Aracari. Eu estarei presente às Araquari, perdão, às 19h30, Santa Missa. E logo após, um show de evangelização pela música. Atenção, Araquari, Santa Catarina. Estarei na Festa do Senhor Bom Jesus de Araquari. Avenida Nereu Ramos, centro, às 19h30. Santa Missa e depois um show de evangelização. Estados Unidos, faça inscrição. Vamos lá. 15 e 16 de agosto, Hudson, Massachusetts. Clube Português, sábado e domingo. 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Sábado e domingo, das 8h30 e 5 da tarde. Dia 22, Delran, New Jersey. Vamos lá, faça a sua inscrição. E eu estou falando sobre São Boaventura, doutor da igreja, e a terceira frase dele, inclusive, a terceira está aqui no devocionário. Hoje estou mostrando para você, São Boaventura, doutor angélico, ele diz, apressa-te com os passos do amor de Jesus crucificado e com o apóstolo Tomé. Não te satisfaças só em olhar os sinais do cravo, dos cravos em suas mãos, em colocar a mão no seu lado, mas penetra totalmente pela porta aberta do seu peito até o coração de Jesus. Lá dentro, deixa-te, olha que lindo, transpassar pela lança do afeto. Deixa-te ferir pela espada da mais terna compaixão e faze com que teu último suspiro, teu último desejo, tua última consolação seja morrer com Cristo sobre a cruz. Então poderás dizer como São Paulo: estou crucificado com Cristo na cruz. Não sou eu mais que vivo, mas Cristo que vive em mim. Portanto, frase de São Boaventura, hoje doutor da igreja, um grande devoto de Jesus das Santas Chagas. Aprendeu? Padre, eu quero isso. Ó, devocionário de Jesus das Santas Chagas. 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Eu me empolguei hoje, né, de falar das Santas Chagas, mas é que muita gente não entende que não é uma invenção da minha cabeça. É um presente que Deus nos deu nos 10 anos da obra Evangelizar é Preciso. Chegou a hora da novena. Nossa Senhora do Carmo, rezemos. Nossa Senhora do Carmo, que deixaste o santo escapulário como sinal do vosso amor e proteção, sois reconhecida como assistência na vida e consolador amável na hora da morte. Eu, vosso filho e devoto, pronto a vos servir, disposto a vos amar, me apresento a vós e nesta novena faço o meu pedido. Faça o seu pedido. Nossa Senhora do Carmo, nunca se ouviu dizer que alguém necessitado, tendo recorrido a vós, tenha ficado desamparado. Com confiança, Mãe do Santo Escapulário, intercedei junto ao vosso Filho Jesus Cristo, por mim, por aqueles por quem devo rezar sempre, e por aqueles que se confiam às minhas orações. Reze. Pare um pouquinho o que você está fazendo. Reze. Mãe amável, sede-nos propícia e rogai por nós a Deus para que sejamos dignos das promessas de Cristo. Nossa Senhora do Carmo, rogai por nós. Mãe do Santo Escapulário, rogai por nós. Madrinha da obra evangelizar, é preciso, intercedei por nós. O Senhor esteja convosco. Ele está no meio de nós. Abençoai, Senhor, a água, a roupa dos enfermos, as fotos de família. Abençoai, santificai aqueles que mais estão necessitados de vossa ajuda. Protegei aqueles que mais estão necessitados de socorro. Em nome do Pai, do Filho, do Espírito Santo. Amém. E eu me despeço com um clipe. Manda teus anjos, Senhor. Manda teus anjos. YouTube, Padre Manzotti.
1: E abençoa todos que esperam em vós.
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3: Onze horas em ponto no Rio de Janeiro. Muito bom dia pra você. Hoje é quarta-feira, 15 de julho, ano 2026. Aqui Silvio Júnior, já tem meu amigo Rodrigo Machado no programa Em Dia com a Notícia. Agora é hora de ponte aérea Rio-Curitiba. Deixa eu conversar com ela, minha amiga Ana da Sotarelli. Aninha, bom dia.
4: Bom dia, Silvio Júnior.
3: Tá tudo bem, Aninha?
4: Ah, tá tudo bem. Eu tenho notícias boas.
3: Opa, então conta.
4: Veranico aqui, viu?
3: É sério?
4: O sol saindo, 14 graus, vai ter sol hoje, vai ter 18 graus, olha que coisa mais linda.
3: 14 graus, verão.
4: Veranico.
3: Ô, Aninha, Rio de Janeiro.
4: Rio de Janeiro, continua lindo.
3: Sim, o céu tá azul, Aninha.
4: Ah.
3: E a temperatura tá na casa dos 21, 22 graus, tá bom, né?
4: Tá bom, inferno, nossa, tá ótimo.
3: É, máximas de hoje a 24.
4: Veranico também, acho
3: também,
4: que aí,
3: né?
4: Não tá não.
3: Olha, ontem à noite fez um frio, Ana.
4: Sério?
3: Achei que tinha me mudado pra Curitiba.
4: Quanto que tava, mais ou menos?
3: Ah, eu não vou arriscar não, Aninha, mas tava bem gelado.
4: Gelado? Tipo o quê? 5 graus?
3: Ai, não, também não, né? Mas
4: não, né? Pra vocês o quê? Acho que uns 8, 10?
3: 8, 10, tá por aí.
4: É, aqui também tava gelado ontem à noite, durante o dia inteiro. E não saiu sol, teve aquele dia assim que, caramba, você olhava todo mundo de casaco pesado na rua. Eu amo as estações,
3: pois é,
4: sabia?
3: Agora você imagina isso no Rio, né? O festival de casaco hoje no Rio de Janeiro. Aninha, hoje em
4: dia... Eu acho que era turistas que estavam aqui em casacado.
3: É bem capaz. Bom, hoje em dia, alguns cariocas. Hoje em dia, assim, Aninha, celular não sai da mão, né? É tela o dia inteiro. Precisa trabalhar, a gente precisa trabalhar, precisa do celular, da tecnologia na nossa mão, né? É durante o dia, é à tarde, é à noite. E o resultado, Ana, é vista cansada, visão embaçada, ardência nos olhos. E não para por aí, né, minha amiga?
4: Olha, Silvinho, vou falar pra você, não para por aí mesmo. Tem gente que já passou dos 40, 50, 60 anos caminhando pra catarata e nem percebeu. Ou então tem casos de glaucoma na família e acha que não tem nada a ver. E tem sim, viu? Glaucoma é coisa séria. É uma das principais causas de cegueira irreversível no mundo. A visão que você perde não volta mais. Por isso, todo ano, consulta com um oftalmologista é fundamental. E aquele ditado continua valendo: prevenir é sempre melhor do que remediar, não é, Silvinho?
3: É verdade, Aninha. 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
4: Beijinho, Silvio.
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10: Meu carinhoso bom dia a você que optou por mais uma vez estar com a gente, sintonizado, sintonizada aqui na minha, na sua, na nossa Rádio Catedral 106,7 FM, a Sintonia da Felicidade, a Rádio Católica do Rio de Janeiro. 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É bom demais saber que você está aí do outro lado, nos valorizando com carinho da audiência nesta quarta-feira, 15 de julho de 2026. E a primeira atração do Em Dia com a Notícia é...
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10: Bom, direto ao Centro de Operações e Resiliência da Prefeitura do Rio de Janeiro. Bom dia, Maria Clara Alencar.
11: Olá, Rodrigo. Bom dia a todos. Bom dia a vocês e a todos os ouvintes da Rádio Catedral. O sol saiu e agora a gente pode descongelar um pouco, né, Rodrigo?
10: É verdade.
11: As temperaturas terão um aumento com máxima prevista para hoje de 27 graus. E para explicar melhor como fica o tempo para hoje, já está aqui com a gente a Juliana Herzdorf, meteorologista do Sistema Alerta Rio, que vai passar a previsão completa para a gente. Bom dia, Juliana. Seja muito bem-vinda. E aí, como fica o tempo nessa quarta-feira?
12: Olá, bom dia a todos. Para essa quarta-feira, a gente vai ter esse predomínio aí de céu, com poucas nuvens. O sol, então, vai brilhar hoje bastante. Temperatura máxima prevista de 27 graus. Na madrugada, a gente teve uma madrugada fria, né? Hoje aqui a mínima pelo Alerta Rio foi de 12,2 graus no Alto da Boa Vista, mas conforme aí o dia vai acontecendo, a gente vai ter esse aumento de temperatura.
10: Ô Juliana, bom dia, seja muito bem-vinda mais uma vez ao nosso Em Dia com a Notícia da Rádio Catedral. Juliana, explica pra gente quando o sol vai permanecer na cidade de São Sebastião do Rio de Janeiro e as madrugadas vão continuar geladinhas?
12: Oi, bom dia. Então, a gente ainda continua com a próxima madrugada fria. Madrugada de quinta-feira ainda pode também ter temperaturas em torno de 12 graus.
10: Oh,
12: e a partir
10: Deus.
12: De sexta, as madrugadas já começam a ficar um pouquinho mais quentes. Assim como também, pelo menos até domingo, a gente não tem previsão de chuva e as temperaturas vão se elevando. A previsão de máxima para quinta-feira é de 30 graus. Na sexta-feira de 31 graus, sábado 32 e domingo também. E sem previsão de chuva nesses dias.
10: É, o Maria Clara, então muito casaco e aquele banho culposo, sem a intenção de tomar.
11: É, exatamente. A gente tá aqui naquele banhozinho fervente, né? Super quente e claro, sempre com casaco em mãos. Mas confesso, Rodrigo, que eu tô feliz por esse aumento da temperatura aqui na cidade. E enfim, a gente está voltando, né, a ter o Rio com o jeitinho que ele é, com o sol claro, com o céu azul e também temperaturas mais altas aqui nessa cidade do Rio de Janeiro que a gente ama tanto. E Rodrigo, daqui a pouco eu estou de volta para falar de trânsito, mas claro, os ouvintes podem conferir as informações do tempo nas redes sociais do COR no @operaçõesrio. Até já!
10: Até já. Agora 11:12 no Rio de Janeiro. É claro que para fazer um bom programa de rádio, para fazer o Em Dia com a Notícia, nós precisamos muito de você, do seu carinho, da sua animação, da sua participação. 3231-3567. 3231-3567 é o nosso WhatsApp para você opinar, para você oferecer, né, o seu carinho a quem está fazendo aniversário hoje. Se hoje é o dia do seu aniversário, dê a oportunidade também pro Em Dia com a Notícia homenageá-lo, né? É aniversário de alguém que é importante para você, então mande a sua mensagem também, né, para que a gente possa desejar só coisas boas para a vida dessa pessoa que hoje celebra o dom da vida. Você também pode comentar a nossa pauta, incluir novos assuntos à nossa pauta, pode criticar, elogiar, sugerir, fazer pergunta, fique à vontade, o importante é você participar. 3231-3567. Peço apenas que as mensagens sejam mais enxutas e os áudios também, para que a gente possa ler e ouvir o maior número de mensagens ao longo do nosso programa, que é tão curtinho, só tem 50, 55 minutos. Então mande a sua mensagem, participe do Em Dia com a Notícia. E o WhatsApp é o mesmo para você se tornar amigo da Rádio Catedral. 3231-3567. 3231-3567. Você não usa o WhatsApp? O telefone é o 3231-3560. 3231-3560. 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Deixa eu dar bom dia ao nosso comentarista de todas as quartas-feiras, professor Alexandre Belo. Bom dia.
13: Bom dia, Rodrigo Machado. Bom dia, Silvio Júnior e aos nossos queridos ouvintes da Rádio Catedral.
10: Agora 11h15, Gabriel tá de férias, não tá?
13: Está.
10: Pensei que hoje estivesse com a gente também, né? Então estamos desfalcados do Gabriel hoje, né? Porque a colônia de férias, tem férias, pode vir aqui participar.
13: Ele está aproveitando as férias na praça.
10: 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No nosso programa de hoje, dois ex-presidentes do INSS estão entre os 48 indiciados pela Polícia Federal no primeiro inquérito sobre descontos não autorizados em aposentadorias e pensões. Esquema de lavagem de dinheiro teria movimentado pelo menos 100 milhões de reais de facções criminosas brasileiras com possível ligação com terrorista da Al-Qaeda. Cidade do Rio de Janeiro tem um assalto a cada 8 minutos. Governo do Rio cria novo sistema estadual de bilhetagem eletrônica. Espanha é a primeira finalista da Copa do Mundo. Está no ar o Em Dia com Notícia, um olhar cristão sobre a realidade. Professor Alexandre Belo, operação deflagrada agora de manhã pelo Ministério Público e pela Polícia Civil do Rio de Janeiro prendeu um núcleo de empresários de origem libanesa. Eles são suspeitos de integrar um mega esquema de lavagem de dinheiro movimentando aí mais de 100 milhões de reais de facções criminosas. E entre 2021 e 2024, o grupo teria utilizado dezenas de empresas de fachada para dar aparência de legalidade a recursos obtidos com tráfico de drogas, receptação qualificada e comércio de produtos falsificados. De acordo com a Polícia Civil, o esquema utilizava empresas fictícias, transferências sucessivas entre pessoas jurídicas, depósitos fracionados em dinheiro, uso de laranjas e movimentações incompatíveis com a renda declarada dos investigados. As análises financeiras contaram com apoio do Laboratório de Tecnologia contra a Lavagem de Dinheiro. São 22 réus e pelo menos 10 pessoas foram presas. Durante as investigações, os agentes identificaram uma possível conexão com um integrante de uma estrutura de financiamento da organização terrorista Al-Qaeda. Como é que o senhor observa lavagem de dinheiro, né, tem se tornado muito frequente no nosso noticiário, cada vez mais esses esquemas que tentam driblar a fiscalização e mais pessoas envolvidas com ramificações que há algum tempo seriam inimagináveis.
13: Sim, em primeiro lugar, gostaria até de parabenizar essa ação da Polícia Civil, o próprio Ministério Público, né, estadual, e todos os órgãos que articulam nessa rede de inteligência, né? Esse laboratório que detecta esse tipo de movimentação, tudo isso, tentar sufocar o avanço dessas facções criminosas, não é só o combate direto, né, ostensivo ali, também é preciso, né, corpo a corpo, mas utilizando inteligência dessa forma, a nível da movimentação econômico-financeira. Então, essa sinalização, essa detecção e essa ação sendo efetiva, tá? Utilizando laranjas, todos esses mecanismos de fracionamento, tudo isso que eles utilizam, né? E parece também, envolvendo a Al-Qaeda
10: essas facções criminosas
13: e agentes de origem libanesa, né? E outras, pode ser de outras nacionalidades, aí não importa, parece que tem uma ligação com a Tríplice Fronteira também.
10: Isso. Argentina, Uruguai e Paraguai.
13: Argentina, Uruguai e Paraguai, e com reflexo direto no nosso território. Então, tudo isso precisa ser muito bem trabalhado e monitorado.
10: Isso pode facilitar a entrada de armas, né?
13: Produtos falsificados, armas, drogas, tudo isso. Então, vigilância de fronteiras, inteligência, tudo isso tem que ser muito bem trabalhado e integrado. Isso tem crescido muito, de fato.
10: Agora, 11:20, vamos ao nosso primeiro intervalo. Já voltamos com mais Em Dia com a Notícia.
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10: 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Agora, 11h25 no Rio de Janeiro, e a Polícia Federal concluiu o primeiro inquérito sobre fraudes em descontos de milhões de aposentadorias e pensões do INSS e indiciou 2 ex-presidentes do Instituto e mais 46 pessoas. O inquérito apurou descontos indevidos feitos pela CONAFER, a Confederação Nacional dos Agricultores Familiares e Empreendedores Familiares Rurais. A investigação da Polícia Federal encontrou indícios de crimes como corrupção, mais uma vez, lavagem de dinheiro e organização criminosa. Segundo o inquérito, a fraude da CONAFER arrecadou mais de 708 milhões de reais com descontos indevidos na folha de pagamento de aposentados e pensionistas. A CONAFER é apenas uma das entidades envolvidas nas fraudes, e o esquema do INSS consistia nos descontos mensais dos benefícios em nome dessas diversas entidades. Nós falamos aqui bastante disso, né? E entre os indiciados estão os ex-presidentes do INSS: Alessandro Stefanuto, funcionário de carreira e ex-presidente do Instituto no governo Lula, que, segundo a Polícia Federal, recebeu propina mensal de 250 mil reais entre 2023 e 2024. José Carlos Oliveira, ex-ministro do Trabalho e Previdência do governo Bolsonaro e que também foi presidente do INSS. Ele se converteu ao islamismo e hoje usa o nome de Ahmed Mohamed Oliveira. E o lobista Antônio Carlos Camilo Antunes, conhecido como Careca, do INSS. A Polícia Federal então enviou o resultado do inquérito ao ministro André Mendonça, relator do caso no Supremo Tribunal Federal. Agora o ministro deve encaminhar o material à Procuradoria-Geral da República, que vai decidir se denuncia ou não os investigados pelos crimes listados pela Polícia Federal. É apenas o primeiro inquérito de uma das associações associativas, né, que roubaram, assaltaram o bolso do aposentado, do pensionista.
13: Sim, Rodrigo, e com descontos não autorizados, indevidos, as pessoas estavam nem cientes, né, nem tinham reparado que isso acontecia. E veja, somente nessa da ordem de 700 milhões, isso passa de bilhões. Então, o montante é muito maior, na realidade, dos descontos indevidos.
10: Perfeito, né? Agora 11h27 no Rio de Janeiro, e vamos saber o que os nossos amigos estão falando aqui através das redes sociais. Tá aqui, olha, Ah, tô tentando abrir agora sim. Bom dia, Rodrigo. Rindo muito com você. Na hora que ela falou da temperatura, você no fundo, ai meu Deus, é a Janaína da paróquia Santa Margarida Maria Alocoque. Ô, Janaína querida, um beijo pra você, obrigado pelo carinho. Mas o frio que tava ontem, ontem foi a madrugada mais fria do ano. Olha, sinceramente, estavam doendo os meus ossos. Eu não sei, professor, se a realidade lá não... Acho que o Grajaú também. O Grajaú é muito arborizado, né?
13: É mais frio ainda.
10: É, muito frio, né? Então, Janaína, realmente, é de me assustar, tá? Um beijo pra você, obrigado pelo carinho, obrigado.
13: Me permita uma breve inserção, né, nesse momento. E veja, se nós, né, nos sentimos assim, imagina a população de rua.
10: É, né? Verdade.
13: As pessoas que muitas vezes não têm abrigos adequados e mesmo agasalhos, etc. Então é importante, assim, a minha paróquia faz, várias paróquias fazem, eu vejo até serviços, drogarias, redes de drogarias, que colocam cestos para as pessoas colocarem doações de agasalhos, de meias, de casacos. Vamos intensificar, né, a nossa ajuda aos nossos irmãos mais necessitados.
10: Importantíssimo, né? Intensificar a ajuda aos mais necessitados, né, aos mais vulneráveis, né? E é a gente que faz, a população, porque se a gente for observar, cada vez mais tem gente nas ruas, né, em situação de vulnerabilidade. Agora, 11h29 também tem, né, aquelas pessoas que fazem de tudo para afastá-las, né? Umas que encaram elas como invisíveis, como se não existissem, uhum. E outras que, inclusive, mudam até a composição do entorno do prédio, uhum, né? Tiram marquise, uhum, né? Colocam obstáculos para que elas não possam dormir num lugar embaixo que pelo menos não tenham a chuva, né? Uhum. Agora, 11h29 no Rio.
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10: João Oliveira, a Espanha tá na final, João. Bom dia.
18: Muito bom dia, Rodrigo. Bom dia a todos os ouvintes. É isso, né? A Espanha superou a França, venceu por 2-0, um baile de futebol sobre a seleção francesa, que era a favorita, e tá na final, segunda, mais uma final de Copa do Mundo para a equipe da Espanha. Vai aguardar o vencedor de Inglaterra e Argentina, que jogam logo mais às 16h, Rodrigo.
10: Então, esse jogão de hoje para definir o adversário da Espanha. E o jogo de ontem, como é que você observou, hein, João?
18: Um amplo domínio da Espanha, né? Muita gente esperava a França favorita. Eu considerava também, a gente conversou aqui ontem, considerava a França favorita pela Copa que fez até agora. Mas a Espanha botou o jogo no bolso, teve um pênalti logo no início ali, que eu acho que condicionou um pouco a partida, né? A Espanha conseguiu sair com a vantagem ali praticamente com 20 minutos do primeiro tempo, o de pênalti do Oyarzabal. E aí acabou tendo mais a posse de bola, a França não conseguiu reagir. A Espanha teve a chance até de fazer uma vitória maior, né? No segundo tempo, já com alguma chance, acabou não aproveitando todas, venceu por 2-0, colocando realmente um balde de água fria para cima da França, que estava com uma favorita, estava jogando bem, mas vai ficar de fora da final da Copa do Mundo.
10: E a expectativa, então, para o jogo de hoje envolvendo Inglaterra e Argentina?
18: Muita rivalidade, né, Rodrigo? Um jogo, para mim, muito equilibrado. Duas equipes que tiveram dificuldade no caminho durante essa Copa do Mundo. A Argentina fez a primeira fase tranquila, mas sofreu muito nos duelos de mata-mata. A Inglaterra também acabou tendo que superar prorrogação, um jogo muito difícil contra o México também. E a classificação diante da Noruega nas quartas de final. Vem para essa semifinal, acho que um pouco mais inteira fisicamente do que a Argentina. Pode fazer diferença nesse confronto de muita rivalidade, né? Muitos encontros em duelos decisivos de Copa do Mundo, questões políticas também envolvendo as duas nações. Realmente é um jogo de maior rivalidade até agora nessa Copa do Mundo.
10: Ok, João, então você volta amanhã?
18: Voltamos amanhã para falar sobre, já projetar um pouquinho a final da Copa do Mundo, falar de brasileiro também, do Campeonato Brasileiro.
10: Volta hoje, né?
18: De amanhã.
10: Volta hoje, João?
18: Volta os clubes do Rio a partir de amanhã, né?
10: A partir de amanhã, né?
18: Jogando, Botafogo jogando.
10: Perfeito. Então amanhã a gente fala de futebol no Campeonato Brasileiro também. Até amanhã, meu amigo.
18: Valeu, até amanhã.
10: Agora, 11h32, professor Alexandre Belo, o governo do estado publicou um decreto que cria um novo sistema estadual de bilhetagem eletrônica. A medida moderniza a gestão do bilhete único intermunicipal e dos demais meios de pagamento utilizados no transporte público estadual. O decreto assinado pelo governador em exercício Ricardo Couto estabelece regras para integrar tecnologia, fiscalização e transparência na operação da bilhetagem, além de preparar o sistema para novos recursos digitais. A implantação será feita de forma gradual até que a migração seja concluída. Os sistemas atuais vão continuar funcionando normalmente. O texto também garante que os passageiros não terão prejuízos durante a transição. Estão mantidos os benefícios previstos em lei, como gratuidades, integrações tarifárias, e nenhuma mudança poderá impedir o embarque por falhas técnicas que não sejam de responsabilidade do usuário. A Secretaria Estadual de Transporte e Mobilidade Urbana ficará responsável pela coordenação, fiscalização e acompanhamento do novo sistema. Novo formato também contará com auditorias permanentes para reforçar o controle sobre as operações financeiras e a arrecadação da bilhetagem. O objetivo é oferecer um sistema mais moderno, integrado e transparente para os passageiros de todo o estado. Eu não entendi muito bem, tá, esse decreto, mas pelo que eu percebo, há um passo para também deixar de aceitar o pagamento em dinheiro nos transportes intermunicipais, né? Pelo menos essa desconfiança que eu tenho, né? Porque não tive acesso ao decreto como um todo, né? Mas pelo menos é pelo que eu percebo, é isso, né? Eles querem cada vez mais digitalizarem, né, esse embarque, para que as empresas possam ser controladas efetivamente.
13: Exato. E também não tive acesso ao texto completo. Aparentemente o desenho fica bonito no papel. Quero ver isso na prática, essa transição, problemas que vão surgir, período de adaptação. Tudo isso a gente não está conhecendo ainda, né? Sabe do decreto, mas a própria população vai ser, digamos, colocada em teste, à prova isso.
10: É para a população, acho que a modernização do transporte, né, é encontrar um transporte limpo, seguro, com manutenção feita,
13: sim,
10: que passe com regularidade nos intervalos que são divulgados.
13: Até menores esses intervalos.
10: É, exatamente, né? É. Que é rapidez e segurança. Eu acho que é isso que a população almeja. Sim. Né? Essa digitalização, daqui a pouco a gente vai falar de um projeto piloto, que esse é da prefeitura, do Rio Rotativo Digital, né? Daqui a pouco a gente vai falar sobre o estacionamento, né? Daqui a pouco, na sequência, 11:35, vamos então às informações do trânsito.
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10: Maria Clara Alencar.
20: Olá, Rodrigo e ouvintes da Rádio Catedral, estamos de volta para falar de trânsito. A calha do BRT Pontal, no Recreio dos Bandeirantes, está interditada devido a um acidente envolvendo carreta e carro no sentido Barra da Tijuca. O desvio operacional está sendo realizado para a faixa de rolamento, né, para a faixa da pista central da via. O trânsito está lento, com retenções desde a altura do túnel Vice-Presidente José de Alencar. Equipes da Sete Rio, Corpo de Bombeiros, Guarda Municipal e Polícia Militar atuam no local. Então, motorista, se puder, prefira rotas alternativas. Ainda pela zona oeste da cidade, zona sudoeste, em Campo Grande, um acidente na estrada do Mendanha ocupa uma faixa da via e na hora devido a um acidente envolvendo dois carros na altura do West Shopping, no sentido Guaratiba. O trânsito está lento no trecho e equipes da Sete Rio atuam no local. Agora, fazendo um rápido giro de trânsito pela cidade, Avenida Brasil, com trânsito lento no sentido centro da cidade e na altura, desde a altura de Realengo e também na altura de Deodoro. Também, para quem trafega em direção ainda pelo centro, encontra trânsito intenso na altura de Ramos, desde a altura de Ramos até a altura do Caju. Já para quem segue em direção à zona oeste, não encontra grande dificuldade. Movimentação intensa também na linha vermelha em direção ao centro da cidade, desde a altura do Fundão até a altura do Caju. Já para quem segue em direção à Baixada Fluminense, encontra um ponto de retenção na altura do Galeão. O motorista precisa ter também atenção ao trafegar pelo trecho. Agora, fazendo giro de trânsito também pelas outras vias expressas da cidade, elevado Engenheiro Paulo de Fronten, com boa movimentação em direção à Lagoa e também no sentido centro da cidade. Para quem trafega também pelo túnel Santa Bárbara, não encontra grandes dificuldades, tanto em direção a Laranjeiras quanto no sentido Santo Cristo. Movimentação boa também no elevado 31 de março, nos dois sentidos. Já para quem trafega no centro da cidade, dura movimentação um pouco mais intensa na Avenida Presidente Vargas, na altura da Praça da República, em direção à Candelária. Já no sentido Praça da Bandeira, Cidade Nova, não há grande dificuldade. O motorista encontra boa movimentação na via. Na zona sudoeste, o motorista vai encontrar um pouco de mais de retenção na Avenida Ayrton Senna, no sentido linha amarela, na altura do Casa Shopping. Já no sentido orla, boa movimentação da via, Rodrigo. E claro, a gente convida os nossos ouvintes a acompanhar as informações do trânsito nas redes sociais do COR, no arroba Operações Rio, para a Rádio Catedral, Maria Clara Alencar.
10: Obrigado, Maria Clara. Agora, 11h38 no Rio de Janeiro, professor Alexandre Belo, projeto piloto do Rio Rotativo Digital, novo sistema de estacionamento rotativo tarifado aqui da cidade do Rio de Janeiro, começa a ser implantado na próxima sexta-feira na Lagoa Rodrigo de Freitas, em 7 pontos. Decreto que regulamenta o modelo foi publicado pela Prefeitura do Rio e o novo sistema terá pagamento pelo aplicativo Jaé, fiscalização eletrônica e monitoramento em tempo real das vagas públicas. A implantação será gradual, conforme a instalação da nova sinalização nas vias. Segundo a Prefeitura, o Rio Rotativo Digital vai substituir os talões de papel e deverá aumentar o controle sobre as vagas de estacionamento. A tarifa será mantida em R$2 para até 2 horas de permanência, com possibilidade de renovação até o limite de 6 horas. Agora, professor Alexandre Belo, a grande praga que nós temos aqui no Rio de Janeiro são os flanelinhas. Eu não estou falando de guardadores, que guardadores, né, eles estão legalizados, são é uma profissão regulamentada. O flanelinha é aquele que, através da ameaça, tenta tirar dinheiro do contribuinte, daquele motorista que vai lá estacionar o seu carro. Você acha que essa bilhetagem, que esse sistema eletrônico de estacionamento vai combater de fato o flanelinha? Eu paguei aqui pelo meu aplicativo e ele, não, então tudo bem, você pagou pelo aplicativo, você não vai te ameaçar, ó, se você não me pagar os R$50 aqui para estacionar aqui, quando você voltar, será que seus pneus estarão aí? Né? Será que combate isso? Claro que não, né?
13: Não. Esse sistema, infelizmente, não tem ação nessa esfera, a esse nível. Eu li um pouco sobre essa implantação. É claro que ela vai ser gradual, começando pela Lagoa, etc. E a minha preocupação era até com esses guardadores autônomos, né? Como ficaria, né, o papel deles? Pelo que eu li, eles serão remunerados agora diretamente pela prefeitura. Eles ainda têm as associações dos guardadores, sindicatos, associações, eles são filiados, não vão mais comprar o talão, né? Comprar e ter a revenda desse talão. Eles serão instruídos, serão preparados, habilitados a utilizar um aplicativo no celular, que vai ser feita a leitura das placas para ver se está ativo, se está dentro do período de vigência, né, do que foi contratado. Ou algo também que é interessante, né? Se a pessoa esqueceu de ativar a placa ali quando estacionou, ela vai ter um intervalo, depois passado aquele período, né, de até 8 horas, para que não seja multado de fato.
10: Isso é importante, porque muitas vezes o celular acabou a bateria, né? O celular trava.
13: Mas se a pessoa.
10: Se a pessoa não tiver celular, então ela não pode também estacionar.
13: Não. Vai ser digital. E pelo aplicativo já é.
10: É absurdo,
13: e
10: né?
13: Aí aquele e também, se ela passou daquele período, ela vai pagar em dobro. A tarifa básica é R$2, ela paga R$4, ok, mas não vai ser multada se fizer em até 8 horas.
10: Agora 11h41, tem um esposo aqui apaixonado, né? Hoje é aniversário da minha amada esposa Adriana, não falou aqui o nome, mas parabéns, Adriana, né? Muita saúde, muita paz, muito discernimento, muita harmonia no seu lar, para que vocês possam viver o amor de vocês plenamente. Saúde, tudo de bom para você, Adriana. 11h41, vamos então ao nosso segundo intervalo e já voltamos com mais Em Dia com a Notícia.
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10: Deixa eu mandar um abraço aqui muito carinhoso para a mais nova amiga da Rádio Catedral, a Valéria Gonçalves de Oliveira, de Parada de Lucas. Valéria, querida, um beijo enorme no seu coração. Sei do momento que você está passando, né? Então, se agarre em Deus, né? Se agarre em Deus neste momento, que Ele vai prover a força necessária para você continuar. Eu sei, passei por isso que você está passando neste momento, então sei do que eu estou falando e esse é o caminho, né? O caminho seguro, né? O caminho de Deus. Então, que bom que você está agora entre nós, Valéria, que bom, graças a Deus, né? Você veio fazer parte dessa família que eu tenho certeza que vai abrandar, né? Esse sofrimento, né? O seu coração, eu sei que está neste momento tão dolorido, mas com fé em Deus, bota fé nas suas orações, eu tenho certeza que você vai superar, esquecer não vai, jamais. Mas vai superar, vai conviver com a saudade, porque a saudade a gente precisa saber conviver com ela, superar não dá, tá bom? Então um beijo no seu coração, obrigado por fazer parte, agora superar não dá, tá bom? Então um beijo no seu coração, obrigado por fazer parte.

0: será feito pelo time de recursos humanos no dia 16 de julho, de 8 da manhã às 15 da tarde, no estacionamento do supermercado de Coelho Neto, localizado na Avenida Pastor Martin Luther King Jr., número 10.125. Serão distribuídas senhas para organizar o atendimento aos interessados. Então, Rodrigo, lembrando, no dia 16 de julho, amanhã, de 8 da manhã até às 3 da tarde. Lembrando ao nosso ouvinte que essa informação ele vai encontrar lá no aplicativo da Rádio Catedral, Rádio Catedral FM-RJ Oficial, e eu volto com você.
1: Ok, obrigado, Elizabeth Martins, que volta logo mais ao lado de Silvio Júnior no Som da Esperança, trazendo novas vagas de emprego e cantando parabéns para você que é amigo da rádio e faz aniversário hoje. Daqui através do nosso WhatsApp. Bom dia, querido Rodrigo, ao colega professor, né? Me preocupa essa conexão com o grupo terrorista observado nessas investigações. O reino absolutista de Trump está doido para entrar no Brasil para combater os terroristas e, como brinde, levar todas as riquezas do Brasil e deixar o país como miserável, como países do continente africano que sofreram intervenções de países imperialistas. É o professor Mário José, da Paróquia Santa Isabel, de Bento Ribeiro. Obrigado, professor, pela vinda ao nosso programa. Né, tem mais mensagens aqui chegando. Bom dia, paz e bem, Celso Carvalho, Paróquia Santo Antônio de Pádua e Nossa Senhora da Boa Vista, do querido padre Flávio Vieira de Carvalho. Vivemos uma estranha esquizofrenia social. Né? Condenamos a corrupção, mas relativizamos quando é praticada por quem apoia nossas ideias. Né? Lavagem de dinheiro, desvio de emendas parlamentares, que sequer deveriam substituir o papel do poder executivo na execução de obras públicas. Fraudes no INSS, que tantos outros escândalos deixam de ser questões de princípio e passam a ser disputas de torcida. Troca-se a razão pelo lado, a verdade pela conveniência, a ética pela ideologia. Uma sociedade amadurece quando condena o erro, independentemente de quem o comete. Né? O combate à corrupção não pode ter partido, governo ou oposição. Deve ter apenas um compromisso: a lei, a moralidade pública e o interesse da população. Enquanto escolhemos o lado em vez da razão, continuaremos presos ao mesmo ciclo de indignação seletiva e impunidade. Rodrigo, é preciso voltar para Deus. É isso, né? Obrigado, então, ao Celso pela vinda ao nosso programa, pela reflexão que trouxe aqui.
2: É interessante a reflexão dele, tá bem pontual e precisa mesmo.
1: Obrigado pelo carinho de sempre, Celso. Obrigado por ter vindo ao nosso programa mais uma vez manifestar, né, o que você pensa. Tá aqui, olha, a Joselita falando com a gente também, Joselita dos Santos, é a nossa Jo, né, amiga da Rádio Catedral, né? Bom dia, Rodrigo, bom dia a toda a equipe da rádio, que amo, né? E sou ouvinte há muitos anos. Deus te abençoe, Rodrigo, em tudo você é muito bacana. Rodrigo, peço para você dar parabéns para minha querida amiga que está aniversariando e também um beijo para Maria França e Zenária e Marilene. São suas ouvintes e amigas da rádio e amo vocês. Muito obrigada, Rodrigo. Deus abençoe a todos, paz e bem. A Joselita, a querida amiga é a Mônica, né? Então é a Mônica que está aniversariando. Ela falou agora aqui numa mensagem que ela mandou depois. Então, Mônica, parabéns, muitas felicidades, muitos anos de vida, muita saúde, muita paz, e que você faça como a Joselita, né? Colecione amigos na sua trajetória. Com Deus, a família e os amigos, tudo vai dar certo, não tem como dar errado, não é isso? Então, Mônica, parabéns para você e um abraço então para Maria França e a dona Zenária também e a Marilene também, que são as ouvintes aqui do nosso Em Dia com a Notícia da nossa amada Rádio Catedral. 11:51, muitas participações, vai ser difícil ler todas, não tem como, né? Não tem tempo, infelizmente, né? Também, infelizmente, são muitas, muitas, mas muitas mesmo, né? Infelizmente, não tem como a gente ler tudo. Mas eu queria trazer aqui algo que aconteceu no final de semana passado, na Praia do Leblon, na zona sul do Rio de Janeiro. Um rato apareceu em meio aos banhistas, transitando pela areia. Logo depois, né, ele foi espantado pelos banhistas e você desapareceu sem destino. Eu conversei

0: com o Dr. Marcelo Aragão, que é veterinário, para explicar os riscos que os ratos podem representar aos humanos nessa circulação pelas areias. Vamos então ouvir, né, o Dr. Marcelo Aragão. Bom dia, Dr. Marcelo.
1: Bom dia, Rodrigo Machado, bom dia, Catedral, e aos ouvintes do programa Em Dia com a Notícia. Então, vamos falar um pouquinho sobre esse relato desse roedor, desse rato que passou pelas praias do Leblon esses dias. E fica a preocupação: existe algum problema de saúde pública ou não? Sim, existe, porque o rato, através da urina, ele pode eliminar um agente da doença chamado leptospira. E como nós estamos vivendo esse clima agora um pouco frio e úmido, ela consegue persistir ali na areia, através da urina, que ele elimina esse agente. E a gente, às vezes, colocando a mão nos olhos, na boca, tendo contato com essa areia, com ferimentos, em contato também com essa areia, com a urina, a gente pode se contaminar e gera a doença chamada leptospirose. Então, a gente tem que ter muito cuidado com as crianças, que às vezes estão brincando ali na areia e colocam a mão na boca e acabam se contaminando. Então, tem que ter esse cuidado bem precioso com as crianças. E, ao mesmo tempo, fica algumas recomendações. É a gente sempre usar a cadeira de praia, uma esteira, algo que possa proteger a gente de ter esse contato direto com a areia e se contaminar. Então, fica essa dica. Atenção e saúde. Bom dia, aproveitem o dia. E obrigado pela oportunidade.
0: Obrigado, então, ao veterinário Marcelo Aragão pela vinda ao nosso programa. E eu trouxe esse assunto aqui porque não é raro, né? Muita gente frequenta a Praia da Urca e constantemente eu observo, né, ratos pelas pedras da Urca e também pela areia da Praia da Urca. Ali é ponto final de ônibus e ali é muito bonito, né? No entanto, é muito poluído e pode trazer. Muitas crianças brincam ali naquela areia onde o rato passa.
2: Isso é importante, só complementando as informações, né? Período também, leptospirose também acontece muito em períodos de chuvas.
0: Enchentes.
2: Então, na parte da areia, não aquela parte que está ali, que vai ficar esturricando ao sol, né? Que vai ficar, também que não está tão intenso o sol assim, mas a parte que ainda tem alguma umidade, né? Após a quebra ali, onde tem a umidade, aí ele permanece por muito mais tempo ali, a leptospira.
0: E a pessoa que tem frieira, por exemplo, né? Tem uma porta de entrada ali.
2: Machucado, ferida, contato direto com a mucosa, quando falou mucosa ocular, mucosa oral, né?
0: Aí pega naquela areia.
2: A pele não íntegra.
0: Pega, né, naquela areia também, depois põe a mão na boca, né? É muito complicado isso. Sim. Então, uma atenção especial para os papais, para as mamães especialmente, né? Isso. 11h54, temos que ir embora. Infelizmente, o tempo acabou, né? São tantas mensagens, eu peço desculpas, né? Aqui eu não li a mensagem, não foi pela falta, não foi por falta de carinho, não, pelo amor de Deus, né? A falta de tempo. O tempo não é carinhoso com a gente, né, Silvio? O tempo realmente, ele é implacável. Professor Alexandre Belo, muito obrigado mais uma vez pela vinda, né? Até semana que vem.
2: Até semana que vem, se Deus quiser.
0: Gente, amigo, obrigado pelo carinho de hoje e de sempre. Amanhã estaremos juntos novamente, 11h05, se o nosso bom Deus quiser, ele há de querer.
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0: Em nome do Pai, do Filho e do Espírito Santo. Amém. Que a paz do Senhor esteja com todos vocês, caríssimos amigos e irmãos. Palavra de Deus do Evangelho do dia de hoje nos fala dessa necessidade. Temos um coração humilde, um coração de criança, como é chamado, para podermos com simplicidade ouvir a palavra de Deus e colocá-la em prática. Porque a liturgia nos fala muito disso. Eu te louvo, ó Pai, disse Jesus, Senhor do céu e da terra, porque escondeste estas coisas aos sábios e entendidos e as revelaste aos pequeninos. Nós vemos que Jesus se defrontava com os fariseus, com os saduceus, doutores da lei, que tinham conhecimento da lei de Deus e da escritura, mas não queriam saber de ouvir a boa notícia, o evangelho, não tinham o coração fechado. Sim, ó Pai, porque assim foi do teu agrado. Tudo me foi entregue por meu Pai, e ninguém conhece o Filho senão o Pai, ninguém conhece o Pai senão o Filho, e aquele a quem o Filho quiser revelar. O povo de Deus do Antigo Testamento, meus irmãos e irmãs, foi dado justamente esse grande dom de ser esse povo escolhido para poder ser sinal daquele de onde viria o Messias para salvar toda a humanidade. Mas quando veio o Messias, não queriam saber de acolhê-lo, que se julgavam muito sábios e não tinham coração aberto, coração de simplicidade. Portanto, nesse evangelho, Jesus louva ao Pai por revelar seu mistério de vida e salvação. Essa revelação é preferencialmente feita aos pequeninos do reino. Nós sabemos que mesmo que nós tenhamos muitas faculdades, universidades, e saibamos muitas coisas, nós temos que ser também simples. Temos que ser pessoas abertas à graça de Deus. Ou seja, não é porque nós sabemos muito, digamos, grandes cursos, mas somos chamados a ter a simplicidade, né, da necessidade de ouvir o Senhor. A lógica do evangelho inverte a realidade. Os mistérios da salvação são ocultos aos sábios e manifestados aos mais vulneráveis. Ou seja, não é porque eu estudei muito que eu consigo entender o que significa a salvação. Portanto, é com coração simples e humilde que nós acolhemos e encontramos, entendemos o que significa essa abertura de coração. Portanto, foi do agrado do Pai dessa forma ser acolhido por aqueles que são mais simples de coração. O texto nos convida a ter um coração simples, puro, humilde e verdadeiro para acessar os mistérios do reino e salvam e aproximam de Deus. Portanto, meus irmãos e irmãs, eis aí justamente o chamado do Senhor para que nós possamos justamente assim viver e assim caminhar, meus irmãos e irmãs, no Senhor, de tal maneira que nós saibamos viver cada vez melhor também a nossa vida cristã, nosso coração aberto ao Senhor, de tal maneira que nessa simplicidade possamos, acolhendo a palavra, deixar-nos transformar por ela, né? Ou seja, a criação atinge a sua finalidade, que na verdade é a sua fonte. São as núpcias entre a criatura e o Criador. O casamento anunciado no jardim da criação só será consumido no jardim da cruz. Os filhos, acolhendo o irmão, acolhem o filho. Acolher Jesus é a salvação do homem, criado para ser filho, perdido se não chega a sê-lo. Na sua carne esconde-se a glória. Acolher a sua carne é acolher a glória. Unir-se a ela é unir-se à glória. Felizes aqueles que, a quem a carne, o filho do homem não é que escândalo, mas acesso para a glória. Nós vemos sábios e inteligentes se enquadram muitas vezes nessa questão de não acolher. Procuram o Deus sábio e prudente, mas não conseguem admirar-se nem com o poder, nem com a sabedoria de Jesus. Pequenos e pobres, porém, se enquadram naqueles que acolhem. Só esses encontram a sabedoria e o poder de Deus, onde de verdade está, na incipiência e fragilidade de Jesus. E só eles, graça sobre graça, poder se tornarem filhos e filhas de Deus. A humanidade de Jesus é a porta de comunicação entre Deus e nós, entre o Pai e os filhos. A humanidade de Jesus é a escada de Jacó, domine o céu e a terra. A missão de Jesus atinge assim o seu objetivo: compartilhar com os irmãos e irmãs a vida íntima do Filho e, através dele, o seio do Pai. Essa é a nossa salvação, a fim para o qual fomos criados. Tornamos filhos do Filho, participando do seu mesmo conhecimento e amor. Agora rezemos. O anjo do Senhor anunciou a Maria e ela concebeu do Espírito Santo. Ave Maria, cheia de graça, o Senhor é convosco, bendita sois vós entre as mulheres e bendito é o fruto do vosso ventre, Jesus. Santa Maria, Mãe de Deus, rogai por nós, pecadores, agora e na hora de nossa morte. Amém. Eis aqui a serva do Senhor, faça-se em mim segundo a vossa palavra. Ave Maria, cheia de graça, o Senhor é convosco, bendita sois vós entre as mulheres, e bendito é o fruto do vosso ventre, Jesus. Santa Maria, Mãe de Deus, rogai por nós, pecadores, agora e na hora de nossa morte. Amém. E o Verbo se fez carne e habitou entre nós. Ave Maria, cheia de graça, o Senhor é convosco. Bendita sois vós entre as mulheres, e bendito é o fruto do vosso ventre, Jesus. Santa Maria, Mãe de Deus, rogai por nós, pecadores, agora e na hora de nossa morte. Amém. Rogai por nós, Santa Mãe de Deus, para que sejamos dignos das promessas de Cristo. Oremos. Infundi, Senhor, em nossos corações a vossa graça, vos suplicamos, a fim de que nós, que conhecendo pela anunciação do anjo a encarnação de Jesus Cristo, vosso Filho, cheguemos por sua paixão e morte de cruz à glória da ressurreição, pelo mesmo Cristo Senhor nosso. Amém. Glória ao Pai, ao Filho e ao Espírito Santo, como era no princípio, agora e sempre. Amém. Glória ao Pai, ao Filho e ao Espírito Santo, como era no princípio, agora e sempre. Amém. Glória ao Pai, ao Filho e ao Espírito Santo, como era no princípio, agora e sempre. Amém. E a todos vós, caríssimos amigos e irmãos, abençoe-vos o Deus Todo-Poderoso, Pai e Filho e Espírito Santo. Amém.
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0: meio-dia, 10 minutos no Rio. Muito boa tarde pra você. Hoje é quarta-feira, dia 15 de julho, ano 2026. Por aqui sou eu, Silvio Júnior, e te faço companhia a partir de agora em mais um encontro, mais uma edição do Som da Esperança, chegando pra ficar com você até as 3. E claro, por aqui o melhor da nossa música católica, meu tapete vermelho estendido, perfumado, higienizado para te receber por aqui. Nosso WhatsApp tá liberado, é o 32313567. Você que mora fora do Rio de Janeiro, 0 operadora 21 3231 3567, para interagir, deixar seu recadinho, mandar seu abraço, seu alô, para quem você ama, para quem você gosta. De repente tem aquela pessoa especial que hoje tá fazendo aniversário, você quer prestar aquela homenagem bonita? Manda pra gente aqui, 32313567. Se for mensagem de áudio, até 30 segundos, tá combinado? E nunca se esqueça de colocar seu nome completo e seu bairro também no corpo da mensagem quando você mandar pra gente, tá bom? Vamos lá. Diga pra gente, onde você tá ouvindo a Rádio Catedral? Há quanto tempo você nos ouve?
1: Dizem que não dá.
0: Manda mensagem pra gente.

0: Frigilson, vem queimar o nosso coração. Fernando Santana, vem de Espírito Santo. E Eric Guimarães e Davidson Silva, Deus tem promessas para você. Abrindo o nosso encontro de hoje aqui no Som da Esperança. Já já, a nossa sequência, a saudade.
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glória, Senhor. 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

0: Tá aí nossa sequência saudade. Lembra dessa? Ministério Elo, simplesmente servo teu, banda Bom Pastor, Eu Sou Maravilha, banda Adonai, Transformação, Celina Borges, Tu És Meu Deus, Vida e Luz, A Paz Que Eu Sempre Quis, Cantos de Fé, Salmo 22, foi a nossa sequência saudade de hoje.
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0: 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Então, vamos lá.
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1: Catedral FM, 1:20 no Rio, 3231-3567, para você participar com a gente.

0: Olivia Ferreira e Flávio Vitor Júnior. Te amar é o que importa.
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0: 1:31 aqui no Rio, você participando pelo nosso WhatsApp, 3231-3567. Deus abençoe a todos, segue minha contribuição do mês, a Rádio Catedral é a voz de Deus, vamos mantê-la de coração e alma. Glória a Deus. Antônio que mandou mensagem pra gente, valeu Antônio, obrigado aqui pela presença, pela participação. Outro recadinho que chega pra gente.
1: Boa tarde, amado amigo Silvio Júnior, que sequência, saudade é essa? Meu Deus, coisa linda.
2: Olha só, essa tarde eu quero oferecer programação inteirinha para o nosso querido amado amigo Elvis, que está fazendo mais uma primavera hoje.
0: Grande Elvis.
2: Tá? E para todos os aniversariantes do dia. Um abraço, Silvio, que Deus abençoe. Coloca meu nome em oração aí do meu irmão Joel Brandão. Beijo, que Deus te abençoe você e sua linda e abençoada família.
0: Amém, Eliane. Um beijo grande pra você, minha amiga. Em oração por vocês sempre. Outra participação é a Rita de Cássia, da paróquia Nossa Senhora da Conceição do Pacheco, em São Gonçalo. Boa tarde, queridíssimo amigo Silvio Júnior, família Catedral. Eu sou a queridinha desde 2020. Retive meu cadastro dia 23 de julho de 2020, na semana do amigo. Daí em diante, foi só correr por abraço. Esse eterno e fraterno abraço da família Catedral e das amigas de fé que conquistei através da rádio. Louvado seja Deus. É a Catedral, meu bem, minha paixão. Não tem outra igual. Amo, amo, amo. São Boaventura, rogai por nós. Salve Maria. Das 8 amadinhas que tenho contato, já conheci 3 pessoalmente, a Denaí Pina, Lisete Viana, Maria de Lourdes, as 3 da paróquia Santo Antônio do Amendoeira, a mesma do seu filhado, DJ Ronald Carvalho. A Catedral parou por alguns segundos por aqui? Sim, parou, tem um probleminha técnico aqui, mas já resolvido, tá bom? Outra participação que chega também pra gente pelo WhatsApp.
3: Olá, caro amigo Silvio Júnior, que sequência maravilhosa. Quero desejar uma ótima tarde para todos vocês aí, para minha comunidade Santa Rita de Cássia, comunidade São Roque, para minha amiga Heleninha, ao casal abençoado Ilma e seu Luiz, que Deus abençoe todos nós, que tenhamos uma semana abençoada. Beijos.
0: Beijos, querida. 1:33.

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1: Dia 15 de julho. A Igreja celebra hoje a memória de São Boaventura, bispo e doutor da Igreja, nascido em Banho Régio, do distrito de Viterbo, então nos Estados Pontifícios, no ano 1221. Curou-se na infância de grave doença, depois de uma evocação de São Francisco de Assis, feita por sua mãe, a que faz referência ao próprio São Boaventura. Pelo ano 1234, seguiu para a Faculdade das Artes de Paris, onde se graduava em 1240. Ingressou, aos 17 anos, na Ordem dos Franciscanos, assumindo o nome de Boaventura. A teologia a estudou provavelmente sob Alexandre de Hales, porque o chama de pai e mestre. Boaventura estudou provavelmente sob Alexandre de Hales, porque o chama de pai e mestre.

0: há uns 4 anos após. Mas abandonou exatamente então o magistério, passando ao posto de geral da ordem franciscana. Tinha 36 anos de idade. Dedicou-se à causa da ordem, à sua espiritualidade e à pregação em geral. E em 1273 foi feito cardeal e bispo de Albano, na Itália. Considerado como grande intelectual, a sua obra literária é relativamente grande, principalmente tendo em consideração que lecionou apenas 10 anos. Deixou também sermões e escritos de natureza mística. Exerceu especiais incumbências no Concílio de Lyon, quando foi conseguida a união com a Igreja Grega, a qual, todavia, foi precária. São Boaventura faleceu 8 dias após o término do Concílio de Lyon, no dia 15 de julho de 1274. Canonizado em 1482, foi declarado doutor da Igreja em 1587. São Boaventura, rogai por nós.
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0: Padre Reginaldo Manzotti pedir, recebereis da Vimar Carlos Santoés. 4 minutos faltando para as 2. Os vicariatos Norte e Tijuca vão promover um curso para Ministério da Consolação e Esperança. Vai ser no mês de agosto, nos dias 1º, 8, 15 e 22, no Santuário Nossa Senhora da Conceição, no bairro do Engenho Novo, na rua Monsenhor Amorim, 34. O ministro da Consolação e Esperança atua nos cemitérios, rezando pelos irmãos falecidos e levando conforto aos seus familiares e amigos. Se você mora nas áreas desses vicariatos e queira participar do ministério, se informe com o seu pároco. A Rede de Empresários Católicos está organizando para o próximo sábado seu segundo encontro. Ele reunirá empresários, empreendedores e profissionais que trabalham na área, que acreditam que podem exercer a profissão sem abrir mão dos valores católicos. Vai ser das 8 horas ao 12:30, na Igreja São Pedro, na Avenida Paulo de Fronten, 566 do Rio Comprido. Haverá celebração da missa, formação, apresentação dos empresários, debate e o Ângelus no encerramento. O tema do encontro é Onde Fé e Negócios Caminham Juntos. Os ingressos estão disponíveis na rede Simpla.
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Em 106,7 Catedral FM, a sintonia da felicidade. Seguimos juntos por aqui. Sempre muito bom poder contar com o seu carinho, com a sua audiência. Fica à vontade para mandar seu recadinho, deixar aqui seu abraço, seu alô especial. Eu queria aproveitar aqui a oportunidade para mandar um grande abraço para Dona Conceição. Dona Conceição, aquela senhora que cuida dos paramentos com o maior zelo, com todo o carinho de toda a nossa paróquia, Nossa Senhora do Amparo de Tanguá. E hoje ela esteve visitando aqui os nossos estúdios, veio visitar a Rádio Catedral pela primeira vez. Dona Conceição, uma figura humana maravilhosa, junto com a Derli, com a Marilsa. Um beijo grande aí para as três. Deus abençoe cada vez mais. Dona Conceição está lá na paróquia ajudando lá de cuidar, de passar, de lavar. Só 55 anos, só isso. Beijo, Dona Conceição, figura humana maravilhosa. Deixa eu trazer aqui as participações que vão chegando. Boa tarde, Silvio Júnior, me chamo Branca, sou da paróquia Nossa Senhora de Fátima em Papucaia. Quero oferecer a próxima música para você, pro Toninho e todos os ouvintes da Rádio Catedral. Abraços, um grande abraço para você, querida Branca. Obrigado pelo seu carinho, querida. Abraço aqui para Rose, tá ligada também, oferecendo para todo o povo da paróquia Nossa Senhora da Saúde em Curicica. Deixa eu ver quem mais está mandando mensagens pelo nosso WhatsApp. A Janete Campos tá oferecendo a próxima música para os amigos da Igreja de Fátima, no bairro de Fátima, em Niterói.

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6: Cento e seis vírgula sete Catedral FM, opa, tá bem sintonizado, tá bem parado, tá curtindo aqui a nossa programação, tá pelo aplicativo, tá na Alexa, tá no radiocatedral.com.br ou tá no nosso tradicional 106,7, hein? 3231-3567 pra você participar com a gente, hein?
7: Boa tarde, Silvio, sou Maria Aparecida da Silva, da Rocinha, paróquia Nossa Senhora da Boa Viagem. Gostaria de ouvir a música Amor de Pai com Franklin Rocha para oferecer para todos vocês. Essa rádio, eu sou amiga da rádio, eu amo essa rádio, eu amo todos vocês. Um beijo no seu coração, tudo de bom. Fiquem com Deus.
6: Outro, minha amiga, obrigado pelo seu carinho sempre aqui com a gente. Tem um recadinho que chega pra gente do Flávio Ferreira de Pacheco, Itaboraí. Boa tarde, Silvio Júnior, todos os ouvintes. Eu ouço a rádio há mais de 15 anos e vamos que vamos. Outro recado que chega.
8: Boa tarde, Glória Dolaria, da Paróquia São Sebastião. Eu ouço a rádio desde 2000 e fui me tornar sócia através do nosso saudoso Patiele, o Terço da Misericórdia com o Padre Cleusco na São Geraldo aqui de Olaria. Silvio Júnior, e você, eu te conheci no Espírito Só para onde quer, essa alegria contagiosa que você tem, que você continue assim, que você é uma pessoa amada. Você é maravilhoso, muito alegre, nos bota para cima. Quero ouvir a música do Ramon e Rafael. Esqueci agora aquela que eu gosto.
6: Ramon e Rafael, deixa com a gente, minha amiga. Um beijo. Obrigado pelo seu carinho, querido. Um beijo, viu, Glória? Pai, eu lembro, encontrei você lá no evento. do padre, com a presença do padre Reginaldo Manzotti. Maravilhoso. Um beijo pra você, querida. Outro recado que chegou pra gente aqui. Deixa eu ver quem manda a mensagem.
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9: Esse vídeo, esse é o Pafunce falando. Manda um alô aí pra minhas irmãs Penha e Shirley. Todos da paróquia que estão ligadinhos. E aqui quem tá falando é a Emília, da paróquia de Santa Rita de Cássia, do padre Maurício. Fum, tava matando a saudade de vocês. Gostaria de ouvir a música Sou Milagre, com o Ministério da Oração e Vida. Beijo, fica com Deus, amigão.
6: Outro, querida, fica com Deus. Novidade na programação da Catedral. Banda Arcanjos.

0: Felipe França, Reina Senhor, Franklin Rocha, Amor de Pai, Banda Arcanjos, Coração Novo.
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0: Tá na hora do nosso quadro Oportunidades com Elizabeth Martins.
9: Oportunidades.
10: Boa tarde, Betinha. Oi, Silvio, boa tarde para você, boa tarde também a todos os ouvintes. A Rede Supermarket realiza o terceiro feirão de empregos com 300 vagas destinadas exclusivamente a pessoas com deficiência. As oportunidades contemplam diferentes funções nas suas 152 lojas da rede, espalhadas pelo estado do Rio de Janeiro. O atendimento aos candidatos será realizado pelo time de recursos humanos no dia 16 de julho, de 8 da manhã às 15 da tarde. No estacionamento do supermarket de Coelho Neto, localizado na Avenida Pastor Martin Luther King Jr., número 10.125. Serão distribuídas senhas para organizar o atendimento aos interessados. Lembrando ao nosso ouvinte, o Silvio, que essa informação ele vai encontrar no aplicativo Rádio Catedral FM-RJ Oficial. E eu volto com você.
0: Valeu, Betinho. Daqui a pouquinho, voltando com os aniversariantes do dia.
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0: 2:36, hora de conversar com o nosso querido Rodrigo. Tudo bem, Rodrigo? Boa tarde.
17: Boa tarde, Silvio Júnior, a todos da nossa família Catedral. Tudo ótimo, graças a Deus.
0: E aí, Rodrigo, como é que tá a nossa...
17: O elevador da esperança.
0: A gente já ia falar corrida da meta, mas hoje são 15, né? Então,
17: isso,
0: na metade,
17: é só na,
0: né,
17: próxima semana.
0: Próxima semana a gente já começa, né?
17: É, mas
0: a gente tá aqui no pré-aquecimento.
17: Isso.
0: Você
17: aí.
0: Viu que o Ronald Carvalho já entrou aqui no
17: isso
0: pique,
17: aí, isso,
0: né?
17: Aí, é naquela expectativa, porque...
0: O Ronald já colocou o tênis de corrida dele, tá isso, aquecendo aqui.
17: Isso, a queridinha não pode sair do ar, Silvio. Pô, pelo amor de Deus. E até o momento, né, a Rádio Catedral atingiu os 40% da sua arrecadação. 40%, Silvio. Estamos bem distante aí, meu amigo.
0: Pois é, mas vamos caminhando e eu acredito que a gente possa alcançar mais uma vez com a ajuda desses ouvintes maravilhosos, né?
17: essa família linda que eu tenho certeza que vai abraçar essa causa. E por isso nós lançamos, né, Silvio, hoje, né, a nossa campanha de Quem Como Deus, que vai contemplar, sabe o que, meu irmão? Uma belíssima imagem de São Miguel o Arcanjo. 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Silvio, se Deus quiser, eu voltarei com o que, meu irmão? Trazendo boas notícias. É com você,
0: Rodrigo, abraço.
17: Obrigado,
0: Rodrigo. Oi, Silvio, seu lindo. Boa tarde, sou Leca da Paróquia Sagrada Família do Mendanha, do Padre Luiz Paulo, paróquia mais linda do mundo. Venho aqui convidar para a nossa comunidade para a mais esperada festa julina do bairro, a nossa, que será esse final de semana, 18 e 19 de julho, dia 18 a partir das 19 horas, dia 19 a partir das 15, com o telão para transmissão da final da Copa, sem o Brasil, claro, mas com muita alegria e comida boa. Nossa igreja é linda, Deus abençoe todos. A próxima música para todos meus irmãos em Cristo. Dado o recado, Leca, boa festa para vocês aí, hein?

0: Essa foi a irmã Ana Paula e Eliana Ribeiro, quem como Deus, 2h55 no Rio. Abraçando aqui o Duque Estrada e Jocileia, celebrando 29 anos de feliz união no último domingo. Um grande abraço pro casal, que Deus abençoe cada vez mais vocês aí, viu? Abraço aqui o Felipe da Costa e de Marcel Hermes também pelo Dom da Vida. Som da Esperança vai ficando por aqui de volta. Amanhã, a partir de 12h10, vem aí o Terço da Divina Misericórdia com o Diácono Claudino.
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0: 12h56. A tradicional corrida da Padroeira de Cabo Frio chega à 19ª edição no dia 9 de agosto, consolidando-se como a mais antiga prova de rua da região dos Lagos. Promovido pela paróquia de Nossa Senhora da Assunção, o evento terá largada às 7h30 da manhã, em frente à Igreja Matriz, na Praça Porto Rocha, reunindo atletas e iniciantes durante as festividades da Padroeira do município. A programação inclui percursos de 5 e 10 quilômetros com premiação em dinheiro, além de uma caminhada de 3 quilômetros para participantes de todas as idades. A Corridinha da Padroeira, voltada ao público infantil, retorna em sua segunda edição, incentivando a prática esportiva desde cedo. As inscrições seguem abertas até 1º de agosto e podem ser feitas na Secretaria Paroquial no centro de Cabo Frio ou pela plataforma Ticket Sports. Informações também estão disponíveis pelo telefone 022-988-117023. 022-988-117023.
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0: Boa tarde, caríssimos amigos e ouvintes da Rádio Catedral, quem vos fala é Diácono Claudino, neste Terço da Misericórdia, desta quarta-feira fria, fria para nós cariocas, né? Porque para o pessoal que gosta de frio está ótimo, e para mim também está muito bom. E hoje nós vamos discernir sobre uma coisa muito interessante, ou seja, vou usar a mesma palavra duas vezes, o discernimento da graça divina. E por que que nós vamos falar sobre esse discernimento da graça divina? Fundamentado no evangelho de hoje, que é muito interessante. Eu vou ler um pedaço aqui para vocês. Naquela ocasião, Jesus pronunciou essas palavras: eu te louvo, Pai, Senhor do céu e da terra, porque escondestes essas coisas aos sábios e entendidos e as revelastes aos pequeninos. Sim, Pai, assim foi do teu agrado, tudo me foi entregue por meu Pai, e ninguém conhece o Filho senão o Pai, ninguém conhece o Pai senão o Filho e aquele que o Filho quiser revelar. Portanto, esse discernimento de conhecer a Deus, dado por Deus para nós, ele não tem nada a ver com sabedoria. O discernimento é a capacidade de avaliar situações com clareza, sensatez e bom senso. É a faculdade mental de distinguir o certo do errado, a verdade da mentira e o essencial do superficial, permitindo fazer escolhas conscientes e justas. Ninguém precisa fazer faculdade para isso, ninguém precisa ser sábio, basta só ter bom senso. E aqui comigo hoje, a Bárbara. Tudo bem, Bárbara?
1: Tudo bem, Diácono. Boa tarde. Boa tarde, Silvio.
0: E também comigo aqui, a voz mais bonita da cidade do Rio de Janeiro, Silvio Júnior.
2: Eu, ultimamente, chego sozinho, chego em segundo, mas tudo bem. Boa tarde,
0: João. Você tem uma voz maravilhosa.
2: Boa tarde, Babi, bem-vindos.
0: Olha, eu falo com propriedade, que uma vez uma pessoa disse que eu tenho uma voz bonita. Eu falei, vocês não conhecem a voz do Silvio. O Silvio tem uma voz muito bonita. E também nos visitando aqui, a Lucilene Cristina Vieira, lá do Jardim América, da paróquia Santa Rosa de Lima. Boa tarde, Lucilene Cristina. Vamos então iniciar o nosso texto, invocando o nosso Deus, a Santíssima Trindade, em nome do Pai, do Filho e do Espírito Santo.
1: Amém.
0: Pai nosso que estás nos céus, santificado seja o vosso nome. Venha a nós o vosso reino. Seja feita a vossa vontade, assim na terra como no céu. O pão nosso de cada dia nos dai hoje. Perdoai as nossas ofensas, assim como nós perdoamos a quem nos tem ofendido. E não nos deixeis cair em tentação, mas livrai-nos do mal. Ave Maria, cheia de graça, o Senhor é convosco. Bendita sois vós entre as mulheres, bendito é o fruto do vosso ventre, Jesus. Santa Maria, Mãe de Deus, rogai por nós, pecadores, agora e na hora de nossa morte. Amém. Creio em Deus Pai, Todo-Poderoso, Criador do céu e da terra, e em Jesus Cristo, seu único Filho, nosso Senhor, que foi concebido pelo poder do Espírito Santo, nasceu da Virgem Maria, padeceu sobre Pôncio Pilatos, foi crucificado, morto e sepultado, desceu à mansão dos mortos, ressuscitou ao terceiro dia, subiu aos céus, está sentado à direita de Deus Pai Todo-Poderoso, donde há de vir a julgar os vivos e os mortos. Creio no Espírito Santo, na Santa Igreja Católica, na comunhão dos santos, na remissão dos pecados, na ressurreição da carne, na vida eterna. Amém. Bárbara, quem temos, o que temos de intenções, né, para essa nossa primeira dezena do terço de hoje?
1: A gente já começa nosso terço, Diácono, rezando pelas intenções do coração de Josimar Rodrigues Miranda, Célia Regina Moza da Cruz, Andrews Batista da Silva, Paulo Roberto Silva, Marcos Antônio, que pede paz no mundo, em especial no Rio de Janeiro, por Deise Leite Família, Roberto de Castro Monteiro, Sandra de Souza, Damião Araújo de Águia, Bruna, Elma, Eliana e família, Luiz Rodrigues e família, Priscila Alvarenga e família, e também por todos que estão já ao vivo acompanhando o nosso terço pela Web TV Redentor. Beleza. E também pelo canal da Rádio Catedral no YouTube.
0: Eu também quero colocar na intenção desta primeira dezena a minha comunidade, a comunidade da Basílica de São João Batista, orando pelo nosso pároco Cônego Márcio, nossos sacerdotes e diáconos, por todos aqueles que participam comigo da celebração da palavra às terças-feiras, que estiveram comigo ontem, por todas as listas de intenções de oração que estão em meu poder, por todas as pessoas que se confiaram a minhas orações e também pela Lucilene Cristina, que está aqui conosco, por suas intenções e por, pelo que ela traz no coração. O que é que Santa Faustina nos fala para meditarmos sobre esse discernimento na nossa vida, esse discernimento que não é coisa de quem é sábio, é coisa de quem é ligado em Deus, no parágrafo 55 do seu diário?
1: Santa Faustina nos apresenta a importância do autoconhecimento na busca pelo crescimento interior e também da aproximação de Deus. Ela nos traz no parágrafo 55. Pelo seguinte sinal, reconhecerás que essa ação em ti provém de Deus. Se a alma experimentar no fundo de si mesma uma profunda paz, e também se for preenchida por uma singular humildade e um profundo conhecimento da própria miséria.
0: Então, esse parágrafo carrega em si a essência da espiritualidade mística e do discernimento de espíritos, muito presente na nossa tradição cristã. Ele propõe um teste de qualidade para nossas ações e sentimentos internos e divide-se aqui em três pilares interessantes. Primeiro, o pilar, a profunda paz. Diferente de uma alegria passageira ou da euforia que muitas vezes agita a alma, a ação que vem do divino acalma as tempestades internas. É uma paz que excede todo o entendimento e que permanece mesmo diante de circunstâncias difíceis. No segundo pilar, a singular humildade. O agir de Deus não infla o ego, não gera soberba, nem a necessidade de autoexaltação. Pelo contrário, quanto mais próximo do divino, mais desarmados e simples nos tornamos. E por fim, o profundo conhecimento da própria miséria. Longe de ser um sentimento de culpa destrutivo ou de autopiedade, esse conhecimento é, na verdade, uma clareza realista. É a percepção honesta das nossas próprias limitações e fraquezas. É reconhecer a própria pequenez. A alma compreende que todo o bem que ela realiza não vem puramente de si, mas vem de algo maior, vem da força de Deus, vem da força do Espírito. Eterno Pai, eu vos ofereço o corpo e o sangue, a alma e a divindade de vosso diletíssimo Filho, nosso Senhor Jesus Cristo, em expiação dos nossos pecados e os do mundo inteiro.
1: Pela sua dolorosa paixão,
0: tende misericórdia de nós e do mundo inteiro.
1: Pela sua dolorosa paixão,
0: tende misericórdia de nós e do mundo inteiro.
1: Pela sua dolorosa paixão,
0: tende misericórdia de nós e do mundo inteiro.
1: Pela sua dolorosa paixão,
0: tende misericórdia de nós e do mundo inteiro.
1: Pela sua dolorosa paixão,
0: tende misericórdia de nós e do mundo inteiro.
1: Pela sua dolorosa paixão,
0: tende misericórdia de nós e do mundo inteiro.
1: Pela sua dolorosa paixão,
0: tende misericórdia de nós e do mundo inteiro.
1: Pela sua dolorosa paixão,
0: tende misericórdia de nós e do mundo inteiro.
1: Pela sua dolorosa paixão,
0: tende misericórdia de nós e do mundo inteiro.
1: Pela sua dolorosa paixão,
0: tende misericórdia de nós e do mundo inteiro.
1: Ó sangue e água que jorrastes do coração de Jesus como fonte de misericórdia para nós, eu confio em vós.

0: Estamos discernindo a graça divina neste terço da misericórdia de hoje, o discernimento da graça divina. E o que é que temos de intenção, Bárbara, para essa nossa segunda dezena?
1: Nessa segunda dezena, diácono, nós vamos rezar pela saúde de Silvana Paula, Palmira Azevedo, Simone Vasconcelos e Wallace Souza, Fábio André, Leonardo Luiz, Aparecida Simões e família, senhor Edivaldo, que está no CTI do Hospital Lourenço Jorge, também pela saúde de Gisele Pozinato, Alain, Mônica, Diógenes e Emilene, por Maria Aparecida Pereira, Sofia Borges Pereira de Lima, Dibriane Aparecida Pereira, Rita Lúcia Safi e Silva e família, Sandra Jurema Barreto das Neves e também por Rita Graças de Carvalho.
0: Eu também oro nesta segunda dezena pela minha família, por todas as famílias com problemas marcadas por rixas e dissensões. Também oro por todas as pessoas que se deixaram conduzir por ambição, vaidade, orgulho, desejo de vingança, aquelas que não têm o discernimento da graça divina, pelo meu colega Walter, diácono Walter lá de Petrópolis, pelo Antônio Carlos, nosso funcionário aqui que também está em recuperação, e por todas as demais pessoas que me pediram orações no dia de hoje. E o que é que Santa Faustina, Bárbara, nos diz agora neste segundo parágrafo sobre esta reflexão que nós estamos fazendo daquilo que fala o Evangelho? Obrigado, ó Pai, porque tu revelastes essas coisas aos pequeninos.
1: No parágrafo 105 do Diário de Santa Faustina, ela nos mostra a importância de ouvir e seguir a voz de Deus como verdadeiras ovelhas que atendem o chamado do bom pastor. Ela nos diz: a obediência me salvou no meio de todas essas tempestades e dúvidas interiores. É justamente por meio da obediência que o Senhor me deu a luz do discernimento e me protegeu contra as ciladas do inimigo. Sem ela, eu teria caído em desvios perigosos.
0: Esse é um dos trechos mais profundos e conhecidos do Diário de Santa Faustina, este parágrafo 105. Ele toca em um ponto central da vida espiritual de muitos místicos, mas que também traz uma sabedoria prática valiosa para o nosso dia. Para Santa Faustina, a obediência não era uma submissão cega ou servil, mas sim uma âncora de segurança. No contexto das suas intensas experiências espirituais, visões e provações, a obediência aos seus superiores e diretores espirituais funcionava como um teste de realidade. A obediência exige humildade. Ela impede que a pessoa seja guiada apenas por suas próprias certezas, impulsos ou pelo orgulho, o que ela chama de cilada do inimigo. E também, ao submeter suas decisões, as visões à Igreja e aos seus orientadores, Faustina recebia a clareza necessária para separar o que era de Deus e o que era sua própria mente e o que era ilusão. Ela diz: sem a obediência, eu teria caído em desvios perigosos. Essa frase resume o entendimento de que sozinhos estamos muito mais vulneráveis a errar o caminho, especialmente quando passamos por momentos de grande turbulência. Não podemos imaginar que sabemos tudo. Pelo contrário, como diz o filósofo, eu só sei que nada sei. Eterno Pai, eu vos ofereço o corpo e o sangue, a alma e a divindade de vosso diletíssimo Filho, nosso Senhor Jesus Cristo, em expiação dos nossos pecados e os do mundo inteiro. Pela sua dolorosa paixão,
1: tende misericórdia de nós e do mundo inteiro.
0: Pela sua dolorosa paixão,
1: tende misericórdia de nós e do mundo inteiro.
0: Pela sua dolorosa paixão,
1: tende misericórdia de nós e do mundo inteiro.
0: Pela sua dolorosa paixão,
1: tende misericórdia de nós e do mundo inteiro.
0: Pela sua dolorosa paixão,
1: tende misericórdia de nós e do mundo inteiro.
0: Pela sua dolorosa paixão,
1: tende misericórdia de nós e do mundo inteiro.
0: Pela sua dolorosa paixão,
1: tende misericórdia de nós e do mundo inteiro.
0: Pela sua dolorosa paixão,
1: tende misericórdia de nós e do mundo inteiro.
0: Pela sua dolorosa paixão,
1: tende misericórdia de nós e do mundo inteiro.
0: Pela sua dolorosa paixão,
1: tende misericórdia de nós e do mundo inteiro.
0: Ó sangue e água que jorraste do coração de Jesus, como fonte de misericórdia para nós, eu confio em vós.

0: novo, Pai, Senhor do céu e da terra, porque escondeste essas coisas aos sábios e entendidos e as revelaste aos pequeninos. Hoje nós estamos meditando sobre o discernimento da graça, o discernimento que é a capacidade de avaliar as situações com clareza. E isso não é de ninguém que seja sábio ou inteligente, isso faz parte da nossa nosso senso de realidade, né? Do nosso senso de análise. E nós, o que nós temos então para esta terceira dezena? Quais são as intenções, Bárbara, para esta terceira dezena?
1: Nessa terceira dezena nós trazemos as intenções do Coração de Maria de Fátima, Denise Gomes, Ana Lúcia Paz de Almeida, também da Lucilene Vieira, que hoje participa aqui conosco. Ela também coloca toda a creche Casulo Bom Jesus da Penha e também a Vânia, Isaleia, Lucimar. Além dessas intenções, Diácono, a gente também traz as intenções dos nossos amigos da rádio, de todos os nossos ouvintes que estão acompanhando agora o nosso terço.
0: Isso de maneira especial para aqueles que nos ajudaram a chegar na cota do mês passado. Olha só, a primeira vez no ano que nós conseguimos cobrir a cota. Eu agradeço profundamente, oro por cada um de vocês nesse momento, nessa terceira dezena, por cada um de vocês que deu, não importa a quantidade, que ajudou a rádio a chegar na sua cota. E o que é que Santa Faustina nos fala para meditarmos nesse parágrafo 622 do seu diário?
1: Santa Faustina nos recorda da misericórdia de Deus, que nos concede o livre-arbítrio e também a necessidade de sabermos usá-lo à luz do Espírito Santo, que é o nosso verdadeiro farol nessa busca pelo caminho reto. Ela nos diz: a graça de Deus nunca violenta a livre vontade. Depende de nós se queremos aceitar a graça divina ou rejeitá-la, se queremos colaborar com ela ou desperdiçá-la. A alma atenta sabe discernir a sutil passagem do Espírito Santo.
0: É aquela passagem suave dos que nos fala a Escritura Sagrada, que nem o vento suave. Olha, é mais um trecho belíssimo e teologicamente riquíssimo do Diário de Santa Faustina, esse parágrafo. Se o parágrafo 105 falava sobre a segurança da obediência externa, este aqui mergulha na dinâmica mais íntima da nossa alma, a relação entre a graça de Deus e a liberdade humana. Faustina resume aqui um dos maiores mistérios da nossa fé. Deus é todo poderoso, mas escolhe limitar o seu próprio poder para respeitar a nossa liberdade. Livre-arbítrio. Ele não interfere no meu livre-arbítrio. Se eu estou fazendo coisa errada, vou fazer coisa errada porque eu optei. Se eu vou fazer certo porque eu optei. Deus respeita o nosso espaço. A frase "a graça de Deus nunca violenta a livre vontade" deixa claro que o amor divino não é impositivo. Deus propõe, convida e atrai, mas nunca força a entrada. A decisão final de abrir a porta vai ser sempre sua, vai ser sempre nossa. A responsabilidade da escolha: nós temos o poder de colaborar ou desperdiçar. Isso mostra que a vida espiritual não é passiva. Mas não basta esperar que Deus faça tudo. É preciso haver uma resposta ativa e diária do ser humano. O trecho final sobre a alma atenta, que sabe discernir a sutil passagem do Espírito, é uma chave de ouro. O Espírito Santo raramente age no barulho, no caos ou na pressa. Ele sopra de forma suave e discreta, com uma brisa leve. Na história do profeta Elias, para perceber esta ação, a alma precisa de silêncio interior, sensibilidade e treino. Esse parágrafo, portanto, é um convite constante à vigilância e ao silêncio. Em um mundo cheio de distrações e barulhos, a sensibilidade para notar esses sutis toques de Deus no cotidiano se torna um verdadeiro desafio prático. Eterno Pai,
2: eu vos ofereço o corpo e o sangue, a alma e a divindade de vosso diletíssimo Filho, nosso Senhor Jesus Cristo, em expiação dos nossos pecados
1: e os do mundo inteiro, pela sua dolorosa paixão.
0: Tende misericórdia de nós e do mundo inteiro.
1: Pela sua dolorosa paixão.
0: Tende misericórdia de nós e do mundo inteiro.
1: Pela sua dolorosa paixão.
0: Tende misericórdia de nós e do mundo inteiro.
1: Pela sua dolorosa paixão.
0: Tende misericórdia de nós e do mundo inteiro.
1: Pela sua dolorosa paixão.
0: Tende misericórdia de nós e do mundo inteiro.
1: Pela sua dolorosa paixão.
0: Tende misericórdia de nós e do mundo inteiro.
1: Pela sua dolorosa paixão.
0: Tende misericórdia de nós e do mundo inteiro.
1: Pela sua dolorosa paixão.
0: Tende misericórdia de nós e do mundo inteiro.
1: Pela sua dolorosa paixão.
0: Tende misericórdia de nós e do mundo inteiro.
1: Pela sua dolorosa paixão.
0: Tende misericórdia de nós e do mundo inteiro.
1: Pela sua dolorosa paixão.
0: Tende misericórdia de nós e do mundo inteiro.
1: Ó sangue e água que jorrastes do coração de Jesus, como fonte de misericórdia para nós, eu

0: Estamos refletindo neste terço da Divina Misericórdia de hoje sobre o discernimento da graça divina, essa graça divina que chega a qualquer um que está aberto à vontade de Deus. Não precisa ser sábio, né? Precisa ter vontade de receber a graça. E, Bárbara, o que nós temos para esta quarta dezena? Quais são as nossas intenções?
1: A gente traz nessa quarta dezena, diácono, o aniversário de Renata Rodrigues Trindade. Ela fez aniversário no último dia 9. E também as intenções do pessoal que está acompanhando aqui pelo YouTube. A Carla Roberta dos Santos, o Jorge Luiz, Gisele Barbosa, Rita de Cássia, Verônica Silva. A Isabel Oliveira pede pela saúde de Eugênio Antunes de Oliveira, Maria Paiva. A Rita de Cássia também pede pela família dela. A Karina Araújo entrega a saúde do filho Eduardo Araújo Rodrigues, que se encontra internado com bronquiolite. Muitas mães têm sofrido disso nessa época de frio, diácono. Também a Maria Barros, a Selma Santos, a Lúcia Nogueira e tantos outros que pedem aqui, mandam suas intenções pelo YouTube, tanto na Web TV Redentor quanto pelo nosso canal no YouTube.
0: Beleza. Essa quarta dezena também eu vou rezar ela na intenção da minha filha, do meu neto e do meu genro, que vieram passar as férias de verão lá para eles, né?
1: Uhum.
0: Nos Estados Unidos, aqui comigo. E vão ficar aqui até agosto. Chegaram no final de junho e vão ficar até o meio de agosto. Um presente, né? 2 meses. E também quero, nessa quarta dezena, orar pelos nossos companheiros de trabalho, pelos nossos funcionários, que também fazem parte dessa cobertura de meta, que nos ajudaram. E o que é que Santa Faustina nos fala para meditarmos nessa quarta dezena?
1: Nessa quarta dezena, diácono, Santa Faustina nos traz, no parágrafo 1306, o caminho da graça. Ela nos ensina que a humildade é a principal ferramenta para que a gente possa encontrar a felicidade verdadeira, trilhando a vontade de Deus. Ela nos diz: para a alma humilde estão abertas as comportas do céu e cai sobre ela um mar de graças. Deus aproxima-se tanto da alma humilde que nada lhe nega. Ela se torna onipotente pela minha graça.
0: É bênção sobre bênção. A humildade abre a nossa alma, né? Se os parágrafos anteriores mostravam o caminho, ou seja, a obediência que protege e a liberdade que acolhe a graça, este parágrafo revela o destino final e o segredo mais bem guardado de toda a vida mística. Palavrinha simples: a humildade. Este é um dos momentos mais arrebatadores do diário, onde o próprio Jesus explica a Faustina a física espiritual do seu relacionamento com o homem. A linguagem usada aqui é uma forma poética extraordinária. Ele inverte completamente a lógica do poder deste mundo. Enquanto o orgulho cria uma barreira, ou seja, Deus resiste aos soberbos, como diz a Escritura, a humildade é um vazio que suga a graça divina. Quanto mais uma alma se faz pequena e esvaziada de si mesma, mais Deus se sente atraído a preenchê-la. O abismo da nossa pequenez atrai um abismo da misericórdia divina. A expressão "cai sobre ela um mar de graças", que nós lemos no parágrafo, nos lembra que Deus não distribui seus dons com conta-gota para quem é humilde. É uma torrente total, sem barreiras, uma chuva de graças e uma chuva de bênçãos, né? E esta é a frase teologicamente mais audaciosa do trecho: ela se torna onipotente pela minha graça. Olha só, como pode uma criatura frágil se tornar onipotente? Quando a alma é perfeitamente humilde, ela já não quer a sua própria vontade, mas apenas a vontade de Deus. Como a vontade dela está perfeitamente alinhada à do Criador, tudo o que ela pede ou deseja acontece, porque é o próprio Criador agindo nela e por meio dela. A sua fraqueza se transforma em força no próprio Deus. Lembra do Paulo? Quando eu sou fraco, é aí que eu sou forte. Eterno Pai, eu vos ofereço o corpo e o sangue, a alma e a divindade de vosso diletíssimo Filho, nosso Senhor Jesus Cristo, em expiação dos nossos pecados e os do mundo inteiro, pela sua dolorosa paixão.
1: Tende misericórdia de nós e do mundo inteiro.
0: Pela sua dolorosa paixão.
1: Tende misericórdia de nós e do mundo inteiro.
0: Pela sua dolorosa paixão.
1: Tende misericórdia de nós e do mundo inteiro.
0: Pela sua dolorosa paixão.
1: Tende misericórdia de nós e do mundo inteiro.
0: Pela sua dolorosa paixão.
1: Tende misericórdia de nós e do mundo inteiro.
0: Pela sua dolorosa paixão.
1: Tende misericórdia de nós e do mundo inteiro.
0: Pela sua dolorosa paixão.
1: Tende misericórdia de nós e do mundo inteiro.
0: Pela sua dolorosa paixão.
1: Tende misericórdia de nós e do mundo inteiro.
0: Pela sua dolorosa paixão.
1: Tende misericórdia de nós e do mundo inteiro.
0: Ó sangue e água que jorrastes do coração de Jesus, como fonte de misericórdia para nós, eu confio em vós.

0: Confio em ti, totalmente, Senhor. Nós, nesse terço da misericórdia de hoje, dessa quarta-feira, estamos meditando sobre o discernimento da graça divina, sobre o quanto é importante a graça divina e a humildade na nossa vida. Esse discernimento fundamentado no evangelho de hoje, que diz: olha, eu te louvo, Pai, Senhor do céu e da terra, porque escondeste essas coisas dos sábios e entendidos e revelaste aos pequeninos. E os pequeninos são humildes, são aqueles que se abrem à graça de Deus, né? E quais são as nossas intenções para essa quinta e última dezena, Bárbara?
1: Nessa quinta e última dezena, diácono, ainda que acompanhando o nosso chat no YouTube, a Leide reza pela alma do primo Antônio Carlos, que faleceu ontem, vai ser sepultado hoje. Também pelas intenções de Sandro Valamir, Leir Silvério, Rita de Cássia, Felipe Eduardo, também Margarete Scioli, Kátia Viana, Adriana Pereira, inclusive, reza por todos os enfermos e desempregados que acompanham o nosso terço, e também por Tiago Araújo. Também as intenções de Pedro Peixoto, Ana Cristina Pita, Wanda Santos e, mais uma aqui para fechar, Maria Araújo, que pede pela cura do vício do cigarro da irmã dela, Maria do Socorro Araújo.
0: Isso danado, vamos rezar. E eu quero, nesse quinto e último parágrafo, eu quero rezar por mim, que eu também preciso de oração, né? Que Deus me ilumine, que Deus me dê a graça no meu ministério, que Deus me dê a graça do discernimento, a graça da humildade. E o que é que Santa Faustina nos pede para meditar nesse parágrafo 1191, nesse quinto e último parágrafo que vamos ver?
1: Ela nos mostra que o caminho perfeito para a santidade é manter os olhos fixos em Deus, e que trilhar esse caminho de felicidade é necessário confiança, né? Acreditando sempre que a vontade de Deus é sempre amor. Ela nos diz: nem graças, nem aparições, nem êxtases, nem qualquer outro dom concedido à alma a tornam perfeita, mas sim a união íntima da minha alma com Deus. Esses dons são apenas ornamentos da alma, mas não constituem a sua essência. A minha santidade e perfeição consistem na união estreita da minha vontade com a vontade de Deus.
0: Então, este parágrafo, o 1191, é o ponto de virada definitivo do Diário de Santa Faustina. Ele é de uma lucidez espiritual avassaladora, serve como um banho de realidade para quem estuda a vida dos místicos. Faustina, que experimenta visões diárias, conversas diretas com Jesus, estigmas invisíveis e êxtases, coloca cada uma dessas coisas em seu devido lugar com uma maturidade teológica impressionante. E ela faz isso uma distinção clara, ou seja, os dons extraordinários, as aparições, profecias, milagres e êxtases não são a santidade. Não é isso que é a santidade. Eles são como joias que uma pessoa usa. Uma pessoa pode estar lindamente vestida e enfeitada, mas as joias não mudam quem ela é por dentro. Na verdade, na teologia clássica, esses fenômenos são chamados de graça grátis, né? Ou seja, dadas para o bem dos outros, não necessariamente para a satisfação de quem os recebe. A verdadeira santidade é invisível, silenciosa e acessível a qualquer pessoa comum. Ela consiste unicamente na união da vontade humana com a vontade de Deus. É o famoso, que nós falamos sempre, né? Seja feita a vossa vontade. O que torna esse parágrafo tão libertador é que ele democratiza a santidade. Faustina está nos dizendo que você não precisa ter visões, flutuar no ar durante a oração, sentir arrepio espiritual para estar com Deus. Nada disso é necessário. Se você aceita com paciência um dia difícil, se cumpre seu dever com amor, se perdoa quem o ofendeu e se escolheu o que é certo mesmo quando ninguém está olhando, você está fazendo o mesmo que os maiores místicos faziam no auge dos seus êxtases. Você está unindo a sua vontade à vontade dele, o Senhor Deus. Santidade, portanto, não é um show de superpoderes espirituais, é uma decisão diária de amor e fidelidade das pequenas coisas. Eterno Pai, eu vos ofereço o corpo e o sangue,
1: a alma e a divindade de vosso diletíssimo Filho, nosso Senhor Jesus Cristo, em expiação dos nossos pecados e os do mundo inteiro, pela sua dolorosa paixão.
0: Tende misericórdia de nós e do mundo inteiro,
1: pela sua dolorosa paixão.
0: Tende misericórdia de nós e do mundo inteiro,
1: pela sua dolorosa paixão.
0: Tende misericórdia de nós e do mundo inteiro,
1: pela sua dolorosa paixão.
0: Tende misericórdia de nós e do mundo inteiro,
1: pela sua dolorosa paixão.
0: Tende misericórdia de nós e do mundo inteiro,
1: pela sua dolorosa paixão.
0: Tende misericórdia de nós e do mundo inteiro,
1: pela sua dolorosa paixão.
0: Tende misericórdia de nós e do mundo inteiro,
1: pela sua dolorosa paixão.
0: Tende misericórdia de nós e do mundo inteiro,
1: pela sua dolorosa paixão.
0: Tende misericórdia de nós e do mundo inteiro,
1: pela sua dolorosa paixão.
0: Tende misericórdia de nós e do mundo inteiro.
1: Ó sangue e água que jorrastes do coração de Jesus
0: como fonte de misericórdia para nós, eu confio em vós. Deus Santo, Deus Forte, Deus Imortal, tende piedade de nós e do mundo inteiro. Deus Santo, Deus Forte, Deus Imortal, tende piedade de nós e do mundo inteiro. Deus Santo, Deus Forte, Deus Imortal, tende piedade de nós e do mundo inteiro. Levanta-se, Deus, por intercessão da bem-aventurada Virgem Maria, de São Miguel Arcanjo e de toda a milícia celeste, e sejam dispersos seus inimigos e fujam de sua face todos os que o odeiam. Em nome do Pai, do Filho e do Espírito Santo.
1: Amém. Amém.
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0: 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O Senhor esteja convosco.
1: Ele está no meio de nós.
0: Pela intercessão da bem-aventurada Virgem Maria, Senhora de Fátima, padroeira da Rádio Catedral, desça sobre todos nós e permaneça para sempre a bênção do Deus que é Pai, Filho e Espírito Santo.
1: Amém.
0: Amém. A alegria do Senhor seja a nossa força. Vamos todos em paz e que o Senhor nos acompanhe.
1: Graças a Deus.
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0: Marco Norberto Araújo, Oceanos, antes Adriana Arides, Cenáculo de Amor. 4:01 no Rio.
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0: Vamos ao Cor Rio, Centro de Operações e Resiliência da Prefeitura do Rio de Janeiro, com informações do trânsito. Maurício Bastos. Boa tarde, Maurício.
2: Boa tarde, grande Silvio Júnior, ouvintes da Rádio Catedral que acompanham a gente, de olho aqui na movimentação pela cidade do Rio de Janeiro, acompanhando aí a movimentação, trânsito bem intenso, bem pesado para o motorista que se desloca nesse momento pela linha amarela. Estou de olho aqui desde o acesso pela linha vermelha e também pela Ilha do Fundão até mediações de Bom Sucesso, no acesso ali para a rua Dona Isabel e também para a rua Leopoldo Bulhões. O motorista vai encontrando lentidão, trânsito bem carregado a essa hora. No restante do percurso, no sentido Barra da Tijuca, o motorista vai também encontrar um pouco de lentidão na chegada à região da Praça do Pedágio, ali perto de Água Santa. No sentido centro da cidade, sentido Avenida Brasil, o motorista encontra boas condições nesse momento. A Avenida Brasil, com grande movimentação desde o trecho inicial no sentido Zona Oeste, ali na altura do Caju, na passagem por Manguinhos e também na altura da Maré. Mais à frente, o motorista encontra um pouco de retenção a partir de Parada de Lucas até as proximidades de Acari. No sentido centro da cidade, há um trecho de retenção nas proximidades de Deodoro e na altura de Bom Sucesso, em função da troca de pista ali, da pista central para a lateral, para o motorista que tenta acessar a linha amarela. Estou de olho também aqui no elevado da Paulo de Fronten, com movimentação mais intensa no sentido zona norte da cidade, a reflexos dessa movimentação na segunda galeria do túnel Rebouças, onde o motorista encontra retenção, assim como na orla da Lagoa Rodrigo de Freitas, Epitácio Pessoa, com vários trechos de retenção a partir do corte do Cantagalo até a chegada às proximidades do Sacopan, o acesso também ao viaduto Saint-Hilaire, e na Borges de Medeiros o motorista encontra retenção a partir do Hospital da Lagoa até a chegada ao túnel Rebouças. Outras informações do trânsito você confere nas redes sociais do Corno, @operaçõesrio. Para a Rádio Catedral, Maurício Bastos, direto do Centro de Operações.
0: Muito obrigado, Maurício. 4:03 no Rio.

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3: 4:06, 4:06, está começando por aqui Ligação Direta. E a sua participação valendo através do WhatsApp 32313567. Já já, Márcio Santos na área. 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

0: Chega mais! Chega mais, Silvio Júnior! Chega mais! A casa é sua! A casa é sua!
1: Muito frio em Piba!
0: Ô, Silvio Júnior,
1: está
0: seguinte.
1: Frio em Piba, tio
0: Márcio? Não tá tanto assim, não tá tanto assim, né? Mas o friozinho da noite.
1: Olha, eu vou falar um negócio pra você.
0: Ah.
1: É tenso, hein?
0: Nossa meta, como é que tá?
1: Estamos caminhando.
0: Caminhando? Vamos correr, hoje, temos que correr.
1: Hoje é dia 15, né, Márcio?
0: Dia 15 aí.
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0: 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Não esquecendo, vem aí um boleto extra, não é?
1: Isso, tem uma campanha bacana.
0: Olha.
1: Aí, Márcio Miguel Arcanjo, 39% alcançamos até agora.
0: Vamos bater logo esses 40 e subir para os 50, hein? Contando com você, que tá aí ligado na catedral, fazendo aquele Pix. O Pix qual é, ô Silvio Júnior?
1: Desculpa que eu não me atualizei.
0: Não, rapaz, não.
1: O Rodrigo colocou aqui. 40%.
0: É 40? 40%. Opa!
1: Então a gente pode chegar a 50.
0: Podemos chegar aos 50, claro.
1: Então.
0: E o Pix?
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0: Alô, Tanguá!
1: Alô, Ipiba!
0: Tá certo.
1: Abraço, Márcio!
0: Abraço, Silvio! Alô, Josi! Cadê você?
2: Boa tarde, Márcio Santos. Sou a Josi, da paróquia de São João Batista de Itaboraí. Gostaria de ouvir a música Com Jesus é Festa, com a banda Dominus, para alegrar a nossa tarde, que hoje está muito mais bonito, porque nós temos ligação direta. Um grande abraço para você, para as queridas amadinhas de fé, para todos os ouvintes da Rádio Catedral. Uma santa tarde para todos nós, a paz de Jesus e o amor de Maria. Música.

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Muito bem, a sua participação pelo 3231-3567 é a ligação direta. Essa tarde, hoje, quarta-feira, 15 de julho, metade do mês. Olha aí, contando com você. É a nossa meta na corrida com você e você. Com a Catedral FM. Só é feliz quem ama. Adriana Arides, boa tarde.

Vamos incendiar o mundo com muito amor, paz no coração. Na sintonia da felicidade, levando a mensagem de Deus a muita gente. Contando com você que tá ligadinho aí. E com certeza sempre embalados por canções de amor e fé. Em teus braços.

0: para sempre é o que nós queremos ter. Eu sou a Danaís Lima, da paróquia Santo Antônio Amendoeira. Hoje venho homenagear as minhas amigas, as amadinhas de pé, Lisete Viana, Maria de Lourdes, Rita de Cássia, Silvinha, Ih, o nome da outra.
1: Esqueceu? Ô, oh, Adenaí, esqueceu?
0: Josi.
1: Ah.
0: Josi, a Silvia, Aparecida e toda a equipe da Rádio Catedral.
1: Aê.
0: E eu quero ouvir uma música com o Padre Zezinho. Obrigada e uma boa tarde.

0: Deus abençoe todas as famílias ligadas aqui na Rádio Catedral. Padre Zezinho, em família. Boa tarde, 4h45.
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0: ela chega toda, toda, alegria de sobra, o sorriso que vem de Niterói, e o Ceia Sorriso, motivos para sorrir, claro, olha aí, a nossa meta subiu, subiu, mais um pouquinho, 41%, vamos, eu acredito, e você e o Ceia?
1: Como sempre, sai uma bênção, entra outra. Boa tarde, meu amigo, irmão do coração, Márcio Santo. Márcio.
0: Oi.
1: Eu gostaria de ouvir o louvor com Marlos Melo. Bom é estar aqui, tá? Ouvindo você daí.
0: Que bom.
1: Eu vou deixar uma palavrinha para o jovem.
0: Ah.
1: Mocidade, ergue a bandeira contra o mundo e seu ardiz. Mocidade brasileira, com Jesus serás feliz.
0: Oh, amor.
1: Nunca tenha esperança.
0: Cada dia melhor.
1: E um beijão na Denair Bina.
0: É. Tá certo.
1: Ah, meu Deus. Ah, é, vou deixar só a Denair só.
0: Tá ótimo.
1: Beijo,
0: tá bom.
1: No coração.
0: Tá rindo que só, hein?
1: Tchau, tchau. Sou o Wilson de Niterói. Rumo aos 100% ou mais.
0: Ou mais.

0: I Love You Jesus, Padre Omar, vida com Sandy de Pilares.
1: Vida, Senhor.
2: Amém.
0: Amém. Rita de Cássia, Nossa Senhora, paróquia Nossa Senhora da Conceição Pacheco de São Gonçalo, tá ligadinho. Alô, São Gonçalo. Boa tarde, queridíssimo amigo Márcio Santos, família Catedral. Vamos ouvir Serei Teu Amigo com Valmir Alencar. Ofereço a você, a todas as amadinhas de fé e ouvintes, rumo aos 150%, doe quanto puder. Márcio, você tava de visual novo? Eliminou o bibode. Seria bigode e o cavanhaque. Ontem te vi de... Como é que é? Camisa vermelha, é isso? Polo? Na cabine? Durante o terço mariano? Olha, você tá... Era isso mesmo? Era isso mesmo. Tá dizendo aqui que tava aparecendo com um boi garantido de Parintins. Vermelho, vermelhaço, vermelhusco, vermelhante, vermelhão. Tá certo. Seguir, Valmir Alencar, Serei Teu Amigo Catedral.

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Seguindo com você, ligado aqui na Catedral FM, na queridinha Rádio Catedral. Vamos lá, minha gente. Precisamos avançar na meta. Estou aí, contando com você. 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Temos participação, temos aquele alô todo especial. Você que participa e liga, mandando mensagem ou gravando o seu áudio pelo 3231-3567. Esse é o Ligação, você então aqui manda o seu alô. A Marcinha, Márcia Maria, oi Márcio, boa tarde, que bom que hoje tenho Ligação. Se possível, eu gostaria de ouvir Deus Me Deu, com Ítalo Vilar. Ofereço a você e aos amigos que, como eu, farão o seu algo a mais para participar do sorteio da imagem de São Miguel Arcanjo. Aí sim, obrigada, fique com Deus. Ó, tá chegando aí o boleto extra. Então, vai concorrer? A imagem de São Miguel Arcanjo? Pode ser você o ganhador ou a ganhadora. Minha querida, não encontrei a canção Deus Meu Deu com o Ítalo Vilar, mas tenho aqui pra você, viu? Meu Tudo com Ragdene, que tem a participação especial do Ítalo Vilar e também do Sidney de Paula. Para todos vocês ligados aqui na queridinha. Vamos lá, a campanha tá chegando.

Vamos lá, Silvinha, Silvia Araújo, da paróquia Divino Espírito Santo de Realengo. Oi, Márcio, família Catedral, amadinhas, amigas de fé, a paz esteja com vocês. Toca pra nós, Isaías Diamante. Beijos no coração, beijos pra Josi, Adenair, Ritinha e Aparecida. Alô, dona Margarida, um beijo.

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12: 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Daqui a pouquinho a gente dá aquela paradinha para ficar bem informado sobre o trânsito e também a meteorologia, o tempo do Rio de Janeiro. Você ligado em 106,7. Acredito que já vamos ter aqui a participação do nosso querido Maurício Bastos. Então vamos lá, vamos ficar esperto aqui, porque a informação é para você ficar bem atualizado a partir de agora no ar da sua rádio Catedral FM. Vamos lá, minha gente.
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14: Vamos ao Corrio, Centro de Operações e Resiliência da Prefeitura do Rio de Janeiro, com as informações com ele, Maurício Bastos. Boa tarde.
15: Muito boa tarde, meu amigo Márcio Santos, ouvintes da Catedral FM, de olho na movimentação, na volta para casa. Você, motorista que circula pela Avenida Brasil, atenção na altura da Maré, pista sentido Zona Oeste, tem uma faixa ocupada na altura da Baixa do Sapateiro, pista central sentido Zona Oeste, tem ônibus enguiçado por lá, Sete Rios está no local para orientar os motoristas. Na linha vermelha, sentido Baixada, há vários trechos de retenção entre o Caju e o acesso à rodovia Washington Luiz, no sentido centro, a lentidão entre a linha amarela e São Cristóvão. Então, você que está nesse deslocamento aí para Baixada Fluminense para a Zona Oeste, fique atento. Falando agora da região da Barra da Tijuca, na Avenida das Américas, o trânsito é bem carregado nesse momento. Mais cedo a gente teve o registro de um acidente envolvendo uma carreta, dois carros e uma moto. Esse acidente interditou temporariamente a Avenida das Américas e a calha do BRT. A avenida já tinha sido liberada, o BRT estava fazendo desvio operacional pela faixa de rolamento, mas o trânsito já foi liberado por lá. Falando de outros pontos da cidade, você motorista que está pelas vias expressas, fique atento à linha amarela com grande movimentação a partir do trecho da Maré, para quem vem pela linha vermelha, quem vem da Ilha do Fundão, e a lentidão se estende até o acesso a Inhaúma, Pilares, até a altura da estrada Ademar Bebiano. Mais à frente, no trecho do Shopping Nova América, até a altura do Encantado, também grande movimentação, trânsito bem pesado, isso no sentido Barra da Tijuca. No sentido oposto, quem sai da Zona Oeste, da Zona Sudoeste, melhor dizendo, em direção à Zona Norte, em direção à Avenida Brasil, vai encontrar trechos de retenção no trecho da Freguesia, ali a partir da Jeremário Dantas até a altura da Estrada do Pau Ferro, até as proximidades do acesso ao túnel da Covanca. Falando ainda da região da Barra da Tijuca, o motorista vai encontrar trânsito bem carregado ali no acesso à Avenida Ayrton Senna. Ayrton Senna com trânsito lento a partir do acesso pela Avenida das Américas, ali na altura do Terminal Alvorada, da Cidade das Artes, passando pelo Casa Shopping, pelo Via Parque, até a altura da Ponte Santos Dumont, perto do acesso à Barra Olímpica, acesso à Avenida Carlos de Carvalho e também à Avenida Embaixador Abelardo Bueno. Na sequência, o motorista encontra apenas trânsito intenso, sem dificuldades. Você que circula pela Zona Sul, atenção você que está na região da Lagoa Rodrigo de Freitas, para acessar o túnel Rebouças, dificuldades nas avenidas Borges de Medeiros e Epitácio Pessoa, lentidão também no Rebouças e no elevado Paulo de Fronten. Na Gávea, o trânsito é lento na Avenida Padre Leonel Franca e nos túneis Acústico e Zuzu Ângelo, para quem sai da Zona Sul a caminho da Barra da Tijuca, melhores condições para o motorista pela Avenida Niemeyer. Fim de tarde e início de noite de quarta-feira, sem previsão de chuva na cidade do Rio de Janeiro. Tempo firme, pouca nebulosidade para amanhã e até o domingo. Teremos também tempo firme, predomínio de céu claro, sem previsão de chuva, ventos ocasionalmente moderados. Hoje as temperaturas variaram entre 11 e 26 graus. Para amanhã, a máxima prevista de 30 graus e a mínima de 12 graus, segundo as informações do sistema Alerta Rio. Outras informações sobre o trânsito e a previsão do tempo nas redes sociais do Corno, @ Operações Rio. Para a Rádio Catedral, Maurício Bastos, direto do Centro de Operações.
14: Valeu, Maurício, um abraço a todos do Corrio. Maurício Bastos mandando bem, deixando você bem atualizado com relação ao tempo, e também ao trânsito, esse trânsito que é bem confuso nesse horário. Você de volta para casa, mas ligado na Catedral fica mais fácil. Olha aí, o Edmilson pediu mais uma aqui, ó. Edmilson da Taquara, alô Taquara! Ainda dá tempo de tocar a música Adorar, da cantora Marcela Amorim? Se ainda há tempo, claro que há! 5h27. Mandou um forte abraço para todos nós. Obrigado, Edmilson. Tamo juntos.

0: Meus amados irmãos e irmãs, boa tarde. Mensagem de Sua Santidade, Leão 14, para o 6º Dia Mundial dos Avós e dos Idosos. Eu nunca te esquecerei. Isaías 49:15. Queridos irmãos e irmãs, pela boca do profeta Isaías, o Senhor promete que nunca se esquecerá de nenhum de nós. Assegura-nos que traz os nossos rostos gravados nas palmas das mãos e que seu amor é maior do que o de uma mãe pelo seu filho. O profeta permite-nos vislumbrar um diálogo íntimo e intenso, do qual Deus se dirige a cada um e ao próprio povo, tratando todos por tu. Também hoje podemos ler referidas a nós estas palavras, e cada um pode ouvir aquele "nunca te esquecerei" dirigido a si mesmo. Trata-se de palavras que enchem de consolação e confiança. São a resposta a um sentimento angustiante que agita o coração. O Senhor abandonou-me. O meu dono esqueceu-se de mim. Isaías 49:14. Quantas vezes na Sagrada Escritura, em particular nos Salmos, a oração nasce do desamparo de quem tem a impressão de que a sua vida não interessa a ninguém e é negligenciada. A dolorosa sensação de ser esquecido é, infelizmente, comum a muitas pessoas, e entre elas, não poucas são idosas. O amor de Deus, que, pelo contrário, não esquece ninguém, oferece-se como um ato de justiça e uma resposta ao anonimato, no qual, com demasiada frequência, a vida humana acaba por perder-se. Sobre a existência de muitos idosos, em particular, parece estender-se um véu que atenua as feições dos rostos e relega ao esquecimento. É o que acontece nas casas onde reina a solidão e também naqueles asilos onde a singularidade de cada pessoa corre o risco de ser reduzida ao número da sua cama ou à sua patologia. A celebração do Dia Mundial dos Avós e dos Idosos é uma oportunidade para redescobrir que a Igreja é chamada a ser mãe de todos e que é sempre possível, em qualquer idade, descobrir-se filhos e filhas de Deus. Que este dia seja, portanto, um estímulo para todos, em particular os mais jovens, retomarem o bom hábito de visitar os seus avós, os idosos da família e também aqueles que não recebem nenhuma visita. Levai-lhes com esta mensagem e com a vossa presença a proximidade e o carinho do Papa. Fazei com que as palavras do profeta "eu nunca te esquecerei" assumam a forma de um encontro terno e afetuoso. Numa época que tende a acelerar e a fragmentar, a carne humana continua a pedir para ser cuidada e reconhecida por mãos capazes de ternura, por mentes atentas e por palavras bondosas. A cultura digital multiplica as conexões e oferece novas possibilidades de encontro. No entanto, o coração humano conserva uma necessidade inalienável de proximidade. A Igreja conhece o sofrimento dos seus filhos mais idosos. Sabe bem que, demasiadas vezes, se olha para eles com preconceitos e são considerados um fardo. Está ciente de que uma economia centrada no lucro enfraquece os laços familiares. Sabe que muitos idosos são abandonados pelos filhos, obrigados a migrar ou, em alguns casos, a combater na guerra. Por cada uma destas razões, alegra-se em anunciar a promessa do Senhor: "Eu nunca te esquecerei." Em qualquer idade da vida, mas especialmente quando já não somos jovens, é gratificante descobrir, como disse o Beato João Paulo I, que somos destinatários da parte de Deus, do amor que não se apaga. Sabemos que tem os olhos sempre abertos para nos ver, mesmo quando parece que é de noite. Embora não seja espontâneo pensar assim, a verdade é que mesmo na velhice não deixamos de ser filhos e filhas, e que por isso permanece válido todos os dias o convite a regressar aos braços de Deus, cujo amor é paternal e maternal ao mesmo tempo. Para muitos, a descoberta da ternura de Deus no decorrer da vida acontece precisamente na sua última etapa, cada vez mais na realidade, ao contrário do que acontecia no passado. É possível chegar à velhice sem ter tido uma verdadeira experiência de fé. Neste caso, a idade avançada, a partir das questões que nesta fase da vida se colocam com maior premência, pode tornar-se o momento oportuno para iniciar ou retomar a vida espiritual. Neste novo caminho, pode-se reconhecer que Deus, como diz Santo Agostinho, é mãe porque aquece, porque alimenta, porque amamenta, porque protege. É uma consciência que ajuda a não sentir vergonha da fragilidade que vai surgindo e também a compreender que todos precisamos sempre uns dos outros e somos mendigos de atenção e cuidado. A Deus que se faz próximo e que aprendemos a reconhecer na sua ternura, podemos então dirigir-nos com confiança filial na oração. Queridos idosos e idosas, o Papa Francisco referiu-se a vós como um novo povo, uma vez que o número de pessoas de idade avançada nunca foi tão elevado na história da humanidade. Portanto, é importante mais do que nunca refletir convosco, novo povo, sobre qual poderá ser a nossa vocação quando a fragilidade, companheira do homem desde o nascimento, parece prevalecer. Sinto-me no dever de vos dizer: não tenhas medo da fragilidade. É justamente esta fraqueza que esconde em si uma nova potencialidade que ilumina também as outras idades da vida. Efetivamente, quando é aceita e reconhecida, a fragilidade abre o coração ao apoio mútuo e à invocação daquele que pode dar o que nenhum poder humano é capaz de garantir: a reconciliação profunda dos corações e com ela a verdadeira paz. É assim que podemos viver como cristãos o tempo da velhice, frágeis e simultaneamente chamados. Na verdade, um homem e uma mulher podem renascer na velhice e reconhecer com o profeta: a vossa salvação está na conversão e em terdes calma. A vossa força está em terdes confiança. Isaías 30:15. Uma força que, para garantir a convivência humana, pode tornar-se convite a não recorrer aos caminhos da arrogância e do poder, mas aos caminhos da reconciliação e da verdadeira paz. Neste tempo, marcado de forma tão dura pela violência bélica e social, muitos questionam-se sobre como será o mundo em que crescerão os próprios netos. Exorto-vos, caríssimos, para que vos unais comigo numa incessante oração para que a paz chegue em breve a todo mundo. Irmãs e irmãos idosos, agradeço-vos por me apoiardes todos os dias com as vossas orações, especialmente quando recitais o terço. Retribuo-o de coração, deixando-vos este desejo: que o Senhor nos renove sempre na fé, na esperança e na caridade, Ele que nunca se esquece de nós. Papa Leão XIV, Vaticano, 15 de junho de 2026. Para a celebração do 6º Dia Mundial dos Avós e dos Idosos, no dia 26 de julho, dia de Santana e São Joaquim. A vossa proteção recorremos, Santa Mãe de Deus. Não desprezeis as nossas súplicas em nossas necessidades, mas livrai-nos sempre de todos os perigos. Ó Virgem gloriosa e bendita, São José, rogai por nós. Santana e São Joaquim, rogai por nós. São Sebastião, rogai por nós. Louvado seja nosso Senhor Jesus Cristo, para sempre seja louvado.
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0: Agora no Rio são 5h44. Dentro de instantes, você bem informado no Jornal 106, segunda edição.
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0: Agora no Rio são 5:50. Essa é a hora de você ficar bem informado no ar da sua rádio Catedral. Vamos aos destaques de hoje, 15 de julho de 2026. Esquema financeiro de facções criminosas é alvo de operação em 4 estados brasileiros. Supremo Tribunal Federal determina que partidos expliquem envio de emendas a municípios. Alerta Rio, frio continua com tempo firme, sem chuva e mínima de 12 graus. Estas e outras notícias na segunda edição do Jornal 106, que começa agora. Estas e outras notícias na segunda edição do Jornal 106, que começa agora.

0: do valor da cesta básica. Os trabalhadores reivindicam que o benefício passe para R$ 1.000, enquanto as empresas oferecem reajuste de 5%. Além das questões salariais, a categoria cobra melhorias nas condições de trabalho, ampliação da assistência médica e a contratação dos profissionais do BRT pelo regime da CLT. Os rodoviários também denunciam a falta de estrutura em terminais e pontos finais, com ausência de banheiros, locais adequados para alimentação e acesso à água potável. Caso as negociações não avancem, novas paralisações não estão descartadas. O volume de serviços no país mostrou variação negativa de 0,4% em maio, na comparação com abril. Reportagem Solimar Luz. Solimar.
1: O setor opera apenas 0,5% abaixo do recorde histórico, alcançado em outubro de 2025, mostram dados da Pesquisa Mensal de Serviços, divulgados nesta quarta-feira pelo IBGE. Segundo o analista do Instituto, Rodrigo Lobo, setorialmente houve equilíbrio entre taxas positivas e negativas.
2: O principal impacto negativo ficou com o setor de transporte, que recuou 1%, pressionado pelos transportes aéreos de passageiros, rodoviários de carga e também a parte de logística de cargas. O segundo impacto negativo ficou com o setor de outros serviços. No campo positivo, os profissionais administrativos e complementares lideraram os ganhos. O segundo impacto positivo, em termos setoriais, ficou com os serviços prestados às famílias, que avançaram 0,2%, impulsionado pela parte de restaurantes.
1: O setor de serviços apontou variação positiva de 0,4%, emplacando o 26º resultado positivo seguido. O avanço foi acompanhado por 3 das 5 atividades e o principal destaque ficou com serviços de informação e comunicação. No acumulado do ano, o setor de serviços cresce 1,9%, com 4 dos 5 setores mostrando taxas positivas.
0: A Polícia Civil do Rio de Janeiro e o Ministério Público do Estado fazem nesta quarta-feira a Operação Hawala contra um esquema de lavagem de dinheiro que movimentou mais de R$ 100 milhões do tráfico de drogas por meio de dezenas de empresas de fachada distribuídas em diferentes estados. A reportagem é com Cristiane Ribeiro. Cris.
3: As investigações apontaram que a estrutura financeira prestava serviços ao Terceiro Comando Puro e ocultava recursos ligados ao Comando Vermelho e ao Primeiro Comando da Capital. Os agentes identificaram ainda uma possível conexão financeira internacional com um integrante de uma estrutura de financiamento da organização terrorista Al-Qaeda. As diligências ocorrem em endereços no Rio de Janeiro, São Paulo, Minas Gerais e Foz do Iguaçu. Até o momento, 8 criminosos foram presos. Ao todo, o Ministério Público denunciou 22 pessoas. Estão sendo cumpridos mandados de prisão e de busca e apreensão, além de medidas cautelares de bloqueio de ativos financeiros e, durante as diligências, os agentes encontraram um núcleo de empresários de origem libanesa, apontado como responsável por ampliar a circulação interestadual e internacional dos recursos ilícitos. Empresas registradas em São Paulo e Minas Gerais eram utilizadas para movimentar valores entre operadores financeiros e integrantes das organizações criminosas no Rio de Janeiro. E também elementos que indicam a atuação de integrantes desse núcleo na região conhecida como Tríplice Fronteira, Brasil, Paraguai e Argentina. Área que, segundo organismos nacionais e internacionais, é historicamente monitorada como um importante polo de operações financeiras e logísticas de grupos terroristas.
0: 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Esse é o Jornal 106, segunda edição. Dentro de instantes, logo na sequência, você é convidado a rezar a oração do Ângelus com o cardeal e arcebispo da cidade de São Sebastião do Rio de Janeiro, Orani João Tempesta. Agora 5h55. O Tribunal de Contas do Estado deu 5 dias para o Rio Previdência explicar aplicações de R$ 118 milhões em 3 fundos geridos por instituições financeiras não credenciadas pela autarquia. Segundo o TCE, os aportes contrariam regras do Conselho Monetário Nacional e normas internas do próprio Rio Previdência, que exigem o cadastramento prévio das empresas para reduzir riscos de fraudes e prejuízos. Em nota, o Rio Previdência informou que todos os esclarecimentos solicitados pelo tribunal já foram encaminhados dentro dos prazos estabelecidos. É hora do giro de notícias. Breno Zonta tem mais informações.

0: Um ônibus que saiu da cidade de Gramado, no Rio Grande do Sul, para Vila Rica, no Paraguai, capotou em uma ribanceira na rodovia SC-492, no oeste de Santa Catarina, e deixou 3 mortos e ao menos 40 feridos na madrugada desta quarta. Segundo a equipe do Hospital São José, a maior parte dos feridos são crianças. Segundo a Polícia Militar, o motorista do ônibus perdeu o controle em uma curva antes de capotar. A Guarda Revolucionária do Irã ameaçou nesta quarta fechar todos os corredores marítimos de exportação de petróleo que beneficiam os Estados Unidos. Isso depois que o governo de Donald Trump anunciou um bloqueio naval aos portos iranianos. O grupo afirmou que o Estreito de Hormuz seguirá fechado até o que descreveu como, abre aspas, o fim dos males da América, fecha aspas. O ministro do Supremo Tribunal Federal, Flávio Dino, determinou nesta quarta que presidentes de todos os partidos com representação no Congresso Nacional deem mais informações sobre como funciona o direcionamento de emendas parlamentares para os municípios. Tem até 10 dias úteis para enviar as informações. Dino é relator da investigação que apura suspeitas de desvios de emendas. O resultado da primeira chamada do programa Universidade para Todos foi divulgado. Os candidatos podem conferir a relação dos pré-aprovados no site acessounico.mec.gov.br/ProUni.
1: Agora as condições de trânsito e a previsão do tempo são os destaques de agora com a Júlia Cotrim, direto do Centro de Operações e Resiliência da Prefeitura do Rio de Janeiro. Júlia.
2: Quem sai do centro em direção à Baixada pela linha vermelha enfrenta dificuldades entre São Cristóvão e o acesso à rodovia Washington Luiz, sentido centro com retenção entre o Caju e São Cristóvão. Na Avenida Brasil, sentido Zona Oeste, trânsito lento entre o Caju e a Maré e vários pontos de retenção de Parada de Lucas até Magalhães Bastos. No sentido centro, lentidão entre Bangu e Deodoro e no trecho entre Irajá e Cordovil. Na linha amarela, dificuldades para o motorista no sentido Barra, entre o Fundão e Del Castilho. Em direção ao Fundão, trânsito lento na chegada ao pedágio. Na Barra Olímpica, retenção na Avenida Salvador Allende, sentido Curicica, entre o Rio Centro e a chegada à Transolímpica. O Rio tem uma tarde de tempo firme. Para a noite, a previsão é de pouca nebulosidade e não chove. Ao longo do dia, as temperaturas variaram entre 11 e 26 graus. Para amanhã, permanece o predomínio de céu claro e sem previsão de chuva. A temperatura máxima prevista é de 30 graus e a mínima de 12 graus. Outras informações sobre o trânsito e a previsão do tempo nas redes sociais do COR no @operaçõesrio. Para a Rádio Catedral, Júlia Cotrim, direto do Centro de Operações.
1: Obrigado, Júlia. Um abraço a todos do Correio. Última notícia, 5h59. Gabriel Correia traz uma atualização do número de vítimas na Venezuela após os terremotos.
3: Na quarta-feira, completam-se 3 semanas dos terremotos de 7.2 e 7.5 graus de magnitude na Venezuela. De lá para cá, a quantidade de mortos chega a quase 5 mil. O número oficial de vítimas dos dois terremotos no mês passado subiu para 4.734, de acordo com dados divulgados pelo presidente da Assembleia Nacional na terça-feira. O número de feridos permanece inalterado em mais de 16 mil pessoas, enquanto cerca de 18 mil continuam desabrigadas. Segundo Lilimar Rojas, internacionalista e doutor em segurança nacional pela Universidade Militar da Venezuela, a preocupação tem sido sobre a retirada da grande quantidade de escombros. 190 edifícios desabaram durante os tremores. Mais de 850 construções ficaram estruturalmente danificadas.
1: A campanha solidária promovida pela Arquidiocese do Rio de Janeiro mobiliza fiéis e a sociedade para arrecadar recursos destinados às vítimas. O presidente da Cáritas Arquidiocesana e vigário episcopal para a caridade social, Monsenhor Manuel de Oliveira Manangão, reforça o apelo para que as doações continuem.
4: Caríssimos irmãos e irmãs, quem vos fala mais uma vez é Monsenhor Manangão. Em primeiro lugar, venho anunciar que foram angariados 50 mil reais decorrentes dos depósitos da vossa generosidade na conta para emergências da Cáritas Arquidiocesana, que estão sendo enviados para a Cáritas Venezuelana. E com isso a gente vai respondendo às primeiras necessidades dos irmãos atingidos pelo trágico terremoto. Nós continuamos a nossa campanha, pedindo ao Senhor que na vossa generosidade possamos ainda continuar ajudando em solidariedade a nossa conta emergências, preparada para acolher vossos depósitos. Continua sendo a conta do Banco Bradesco, agência 0814, conta corrente 48.500, dígito 4. O CNPJ da Cáritas 034-267-971-0001, dígito 14. Esse número também é o nosso Pix, para podermos continuar ajudando aos irmãos atingidos pelo terremoto. Muito obrigado, que Deus vos abençoe e vos possa iluminar e fortalecer a vossa vida.
1: Com produção de Rita Vasconcelos e locução de Márcio Santos, o Jornal 106 volta amanhã. Colaboraram nesta edição as agências Rádio Web e o Correio. 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

0: Em nome do Pai, do Filho e do Espírito Santo. Amém. Que a paz do Senhor esteja com todos vocês, caríssimos amigos e irmãos. Palavra de Deus do Evangelho do dia de hoje nos fala dessa necessidade. Temos um coração humilde, um coração de criança, como é chamado, para podermos com simplicidade ouvir a palavra de Deus e colocá-la em prática. Porque a liturgia nos fala muito disso. Eu te louvo, ó Pai, disse Jesus, Senhor do céu e da terra, porque escondeste estas coisas aos sábios e entendidos e as revelaste aos pequeninos. Nós vemos que Jesus se defrontava com os fariseus, com os saduceus, doutores da lei, que tinham conhecimento da lei de Deus e da escritura, mas não queriam saber de ouvir a boa notícia, o evangelho, não tinham o coração fechado. Sim, ó Pai, porque assim foi do teu agrado. Tudo me foi entregue por meu Pai, e ninguém conhece o Filho senão o Pai, ninguém conhece o Pai senão o Filho, e aquele a quem o Filho quiser revelar. O povo de Deus do Antigo Testamento, meus irmãos e irmãs, foi dado justamente esse grande dom de ser esse povo escolhido para poder ser sinal daquele de onde viria o Messias para salvar toda a humanidade. Mas quando veio o Messias, não queriam saber de acolhê-lo, que se julgavam muito sábios e não tinham coração aberto, coração de simplicidade. Portanto, nesse evangelho, Jesus louva ao Pai por revelar seu mistério de vida e salvação. Essa revelação é preferencialmente feita aos pequeninos do reino. Nós sabemos que mesmo que nós tenhamos muitas faculdades, universidades, e saibamos muitas coisas, nós temos que ser também simples. Temos que ser pessoas abertas à graça de Deus. Ou seja, não é porque nós sabemos muito, digamos, grandes cursos, mas somos chamados a ter a simplicidade, né, da necessidade de ouvir o Senhor. A lógica do evangelho inverte a realidade. Os mistérios da salvação são ocultos aos sábios e manifestados aos mais vulneráveis. Ou seja, não é porque eu estudei muito que eu consigo entender o que significa a salvação. Tanto é com o coração simples e humilde que nós acolhemos e encontramos, entendemos o que significa essa abertura de coração. Portanto, foi do agrado do Pai dessa forma ser acolhido por aqueles que são mais simples de coração. O texto nos convida a ter um coração simples, puro, humilde e verdadeiro para acessar os mistérios do reino que salvam e aproximam de Deus. Portanto, meus irmãos e irmãs, eis aí justamente o chamado do Senhor para que nós possamos justamente assim viver e assim caminhar, meus irmãos e irmãs, no Senhor, de tal maneira que nós saibamos viver cada vez melhor também a nossa vida cristã, nosso coração aberto ao Senhor, de tal maneira que nessa simplicidade possamos, acolhendo a palavra, deixar-nos transformar por ela, né? Ou seja, a criação atinge a sua finalidade, que na verdade é a sua fonte. São as núpcias entre a criatura e o Criador. O casamento anunciado no jardim da criação só será consumido no jardim da cruz. Os filhos, acolhendo o irmão, acolhem o filho. Acolher Jesus é a salvação do homem, criado para ser filho, perdido se não chega a sê-lo. Na sua carne esconde-se a glória. Acolher a sua carne é acolher a glória. Unir-se a ela é unir-se à glória. Felizes aqueles que, a quem a carne, o filho do homem não é que escândalo, mas acesso para a glória. Nós vemos sábios e inteligentes se enquadram muitas vezes nessa questão de não acolher. Procuram o Deus sábio e prudente, mas não conseguem admirar-se nem com o poder, nem com a sabedoria de Jesus. Pequenos e pobres, porém, se enquadram naqueles que acolhem. Só esses encontram a sabedoria e o poder de Deus, onde de verdade está, na incipiência e fragilidade de Jesus. E só eles, graça sobre graça, poder se tornarem filhos e filhas de Deus. A humanidade de Jesus é a porta de comunicação entre Deus e nós, entre o Pai e os filhos. A humanidade de Jesus é a escada de Jacó, que une o céu e a terra. A missão de Jesus atinge assim o seu objetivo: compartilhar com os irmãos e irmãs a vida íntima do Filho e, através dele, o seio do Pai. Essa é a nossa salvação, a fim para o qual fomos criados. Tornamos filhos do Filho, participando do seu mesmo conhecimento e amor. Agora rezemos. O anjo do Senhor anunciou a Maria e ela concebeu do Espírito Santo. Ave Maria, cheia de graça, o Senhor é convosco, bendita sois vós entre as mulheres e bendito é o fruto do vosso ventre, Jesus. Santa Maria, Mãe de Deus, rogai por nós, pecadores, agora e na hora de nossa morte. Amém. Eis aqui a serva do Senhor, faça-se em mim segundo a vossa palavra. Ave Maria, cheia de graça, o Senhor é convosco, bendita sois vós entre as mulheres, e bendito é o fruto do vosso ventre, Jesus. Santa Maria, Mãe de Deus, rogai por nós, pecadores, agora e na hora de nossa morte. Amém. E o Verbo se fez carne e habitou entre nós. Ave Maria, cheia de graça, o Senhor é convosco. Bendita sois vós entre as mulheres, e bendito é o fruto do vosso ventre, Jesus. Santa Maria, Mãe de Deus, rogai por nós, pecadores, agora e na hora de nossa morte. Amém. Rogai por nós, Santa Mãe de Deus, para que sejamos dignos das promessas de Cristo. Oremos. Infundi, Senhor, em nossos corações a vossa graça, vos suplicamos, a fim de que nós, que conhecendo pela anunciação do anjo a encarnação de Jesus Cristo, vosso Filho, cheguemos por sua paixão e morte de cruz à glória da ressurreição, pelo mesmo Cristo Senhor nosso. Amém. Glória ao Pai, ao Filho e ao Espírito Santo, como era no princípio, agora e sempre. Amém. Glória ao Pai, ao Filho e ao Espírito Santo, como era no princípio, agora e sempre. Amém. Glória ao Pai, ao Filho e ao Espírito Santo, como era no princípio, agora e sempre. Amém. E a todos vós, caríssimos amigos e irmãos, abençoe-vos o Deus Todo-Poderoso, Pai e Filho e Espírito Santo. Amém.
1: 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Ei. Dentro de instantes, vamos acompanhar juntos a Santa Missa pelos amigos da Rádio Catedral FM. Hoje a Santa Missa presidida, nesta quarta-feira, portanto, com o nosso cardeal e arcebispo da cidade de São Sebastião do Rio de Janeiro, Orani João Tempesta, diretamente da Capela Nossa Senhora da Conceição, no edifício São João Paulo II, na Glória. Rezaremos em ação de graças pelos amigos da rádio, aniversariantes de hoje, 15 de julho de 2026. Nossos parabéns a Adalgisa Alves dos Santos, Alessandra Moreira Barroso de Souza, Alexandre Gomes, Américo de Mendonça Alves, Ana Maria Guedes de Oliveira, André Azevedo de Lemos, Angelita Azevedo Rodrigues, Carmina Figueira Camacho Marinho, Conceição Coelho Fernandes, Elisete Ferreira da Silva, Francisco Pedro Seba, Geni Alves Moura, Guiomar Dias de Freitas, Jaqueline Cacilhas Rosa Serpa, João Henrique da Silva, José Melquíades da Rocha, Josinaldo Rodrigues da Silva, Jussara Alves de Oliveira Fernandes, Kátia da Silva Secato, Luiz de Souza Coelho, Luísa Cristina Peixoto Campos, Márcia Valéria da Cunha, Maria Cirlene Ferraz Pereira, Maria do Carmo dos Santos Nóbrega, Maria Ilze de Oliveira, Maria José Alves de Melo, Maria Rosário de Araújo Silva, Marisa Freitas Campos, Marluce Cândido da Silva, Odaleia Pombo da Paz, Paulo Roberto Fabiano Machado, Sandra Indê Simplício Salustiano, Sandra Jurema Barreto da Neves, Sérgio da Silva Pereira, Severino Graciano de Oliveira, Vera Lúcia de Moraes Fel, Vicente Couto da Cruz e Vanessa Carvalho Mota Vicente. A todos parabéns e vamos juntos à Santa Missa.
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0: Em nome do Pai, do Filho e do Espírito Santo, a graça e a paz de Deus nosso Pai e de Jesus Cristo nosso Senhor estejam convosco.
1: Bendito seja Deus que nos reuniu no amor de Cristo.
0: Caríssimos irmãos e irmãs aqui presentes na capela Nossa Senhora da Conceição, no segundo andar do edifício São João Paulo II, nós também comentamos aqueles que nos veem, ouvem ou acessam pela Rádio Catedral, Web TV Redentor e as páginas do Facebook, canal do YouTube. Essa missa, segunda a sexta, que temos aqui, temos uma de especial, a intenção dos amigos da rádio. Agradecemos a todos que nos evangelizam conosco, contribuindo para sustento nossos meios de comunicação, que possamos chegar também nesse mês, como chegamos no ano mês passado, a passar a meta e conseguir cada vez mais suprir aqueles que são nossas necessidades. Rezamos na intenção dos amigos da rádio, aniversariantes, já foram anunciados pelo locutor. Rezamos também pelo aniversário de Geraldo Aloísio e na intenção da pela alma de Terezinha do Carmo Branco foi Adele e também né, falecimento de Cláudio Ferreira e demais irmãos e irmãs aniversariantes, falecidos, enfermos, doentes, pessoas que fazem diversos aniversários, colocando a intenção nessa nossa Eucaristia no dia de São Boaventura. São Boaventura viveu no século 13, discípulo de São Francisco, foi um grande teólogo que ajudou a ordem franciscana no aprofundamento também da doutrina. Ele foi bispo e cardeal de Albano e participou do segundo concílio de Lyon e se empenhou pela unidade da igreja. Irmãos e irmãs, iniciamos nossa celebração com o nosso ato penitencial. O Senhor Jesus, que nos convida à mesa da palavra de Eucaristia, nos chama a segui-lo fielmente. Reconheçamos ser pecadores e invoquemos com confiança a misericórdia do Pai. Senhor, que sois o caminho que leva ao Pai, tende piedade de nós.
1: Senhor, tende piedade de nós.
0: Cristo, que sois a verdade que ilumina os povos, tende piedade de nós.
1: Cristo, tende piedade de nós.
0: Senhor, que sois a vida que renova o mundo, tende piedade de nós.
1: Senhor, tende piedade de nós.
0: Deus Todo-Poderoso, tenha compaixão de nós, perdoe os nossos pecados e nos conduza à vida eterna.
1: Amém.
0: Oremos. Deus Todo-Poderoso, concedei que na celebração da memória do Bispo São Boaventura aproveitemos a riqueza dos seus ensinamentos e imitemos sempre sua ardente caridade. Por nosso Senhor Jesus Cristo, vosso Filho, que é Deus, e convosco vive e reina, na unidade do Espírito Santo, por todos os séculos dos séculos.
1: Amém. Leitura do livro do profeta Isaías. Assim fala o Senhor: ai de Assur, vara de minha cólera, bastão de minhas mãos, instrumento de minha indignação. Eu envio contra uma nação ímpia e ordeno-lhe contra um povo que me excita a ira e que me submete à pilhagem e ao saque, que o calque aos pés como lama nas ruas. Mas ele assim não pensava. Seu propósito não era esse. Pelo contrário, sua intenção era esmagar e exterminar não poucas nações. Pois, diz o rei de Assíria, realizei isso pela força da minha mão e com minha sagacidade, pois tenho experiência. Aboli as fronteiras dos povos, saqueei seus tesouros e derrubei de golpe os ocupantes dos altos postos. Minha mão empalmou com o ninho a riqueza dos povos e como se apanha uma ninhada de ovos. Assim ajuntei eu os povos da terra e não houve quem batesse asa ou abrisse o bico e desse um pio. Mas acaso gloria-se o machado em detrimento do lenhador que com ele corta? Ou se exalta a serra contra o serrador que a maneja? Como se a vara movesse quem a levanta e um bastão erguesse aquele que não é madeira? Por isso, enviará o dominador, Senhor dos Exércitos, contra aqueles fortes guerreiros, o raquitismo, e o abalará sua glória, com convulsões que queimam como fogo. Palavra do Senhor.
2: Graças a Deus.
1: E a resposta do nosso salmo será: o Senhor não rejeita seu povo.
3: O Senhor não rejeita o seu povo.
1: Eis que oprimem o Senhor vosso povo e humilham a vossa herança. Estrangeiro e viúva trucidam e assassinam o pobre e o órfão.
3: O Senhor não rejeita o seu povo.
1: Eles dizem: o Senhor não nos vê e o Deus de Jacó não percebe. Entendei, ó estultos do povo, insensatos, quando é que vereis?
3: O Senhor não rejeita o seu povo.
1: O que fez o ouvido não ouve? Quem os olhos formou não verás? Quem educa as nações não castiga? Quem os homens ensina não sabe?
3: O Senhor não rejeita o seu povo.
1: O Senhor não rejeita o seu povo e não pode esquecer sua herança. Voltarão a juízo as sentenças. Quem é reto andará na justiça.

0: Senhor esteja convosco.
1: Ele está no meio de nós.
0: Proclamação do Evangelho de Jesus Cristo, segundo Mateus.
1: Glória a vós, Senhor.
0: Naquele tempo, Jesus pôs-se a dizer: Eu te louvo, ó Pai, Senhor do céu e da terra, porque escondeste essas coisas aos sábios e entendidos e as revelaste aos pequeninos. Sim, Pai, porque assim foi do teu agrado. Tudo me foi entregue por meu Pai, e ninguém conhece o Filho senão o Pai. Ninguém conhece o Pai senão o Filho, e aquele a quem o Filho quiser revelar. Palavra da salvação.
1: Glória a vós, Senhor.
0: Caríssimos irmãos e irmãs, o Senhor quer falar ao seu coração simples. Quem tem um coração de criança sabe ouvir a voz de Deus. Questão de ser alguém que faz universidade, que faz faculdade, não é essa questão. Questão não é esconder aos sábios entendidos apenas humanamente falando, revelar-se aos pequeninos, mas aqueles que se acham dono da verdade, aqueles que se acham que podem tudo e não acabam não conhecendo ao Senhor. São aqueles que são pequenos no reino dos céus, os anauim, né? Que justamente são aqueles que ouvem a palavra de Deus e escutam-na, e vejam, e a palavra faz maravilhas em suas vidas. E a ele justamente, Jesus se revela, ou seja, ele se revela a ele, revela o Pai, para que nós possamos encontrar o Senhor nosso Deus. Sermos simples de coração, abertos ao Senhor, não sofisticados. Isso não impede que nós estudemos, devemos estudar, claro, fazer nossas universidades, mas sermos simples de coração para ouvir o Senhor e entender a sua vontade e colocar em prática em nossa vida o plano do Senhor. É isso que Jesus fala, que quem é muito dono de si mesmo, quem é muito orgulhoso, justamente acaba não enxergando as coisas de Deus. Quem é simples de coração, quem é humilde, acaba vendo e acolhendo o Senhor. E vai compreender as coisas meio bastante complicadas. A leitura do profeta Isaías hoje, por exemplo, fala justamente do rei de Assur, não é? Que vai tentando exterminar várias nações, se vangloriando justamente de tudo. Ou seja, ele vai dizer assim: eu que fiz isso tudo, minha mão derrubou, apalmou, etc., como se apanha uma ninhada de ovos, juntei os povos da terra, e não houve quem batesse asa, ou abrisse a boca e dissesse um pio. Ou seja, vai acontecendo as coisas, pois Deus passou por várias guerras, mas a leitura de Isaías fala justamente que são sinais, na verdade, que Deus permite que aconteça para a purificação do seu povo. Ele fala que são instrumentos das mãos de Deus, mas que isso passa. O Senhor enviará o dominador, o Senhor dos exércitos, contra aqueles fortes guerreiros, o raquitismo, e abalará a sua glória com convulsões que queimam como fogo. Ou seja, diante da glorificação de si mesmo, do rei de Assur, né, que vai batendo e fazendo acontecer como se fosse o dono do mundo, né, justamente fala, isso tudo vai desaparecer com o Senhor que vai vencer a todo mal, não é? Ou seja, meus irmãos e irmãs, Cristo venceu a morte, venceu o pecado, venceu tudo que nós temos de ruim em nossa própria vida, para que nós acolhamos essa nova vida, porque, como diz o Salmo de resposta, o Senhor não rejeita o seu povo. Eis que oprime ser o vosso povo, humilha a vossa herança, trucidam, né, a viúva, assassina o pobre, o órfão. Ah, ninguém está vendo isso, né? E o Senhor não rejeita o seu povo e não pode esquecer a sua herança. Voltarão a juízo as sentenças, quem é reto andará na justiça. O Salmo vai rezar justamente aquilo que o profeta fala. Ou seja, o Senhor enviará aquele que vai realmente fazer acontecer as maravilhas de Deus, mesmo diante das opressões que o povo sofre. Meus irmãos e irmãs, aquele que tem um coração de criança, um coração puro e pequeno, vai começar a entender o que Deus revela para cada um de nós. E essa questão não é uma questão do passado apenas, da época das guerras do povo de Israel. Acontece hoje com as opressões que o povo de Deus sofre, tanto em alguns lugares com a perseguição aos cristãos. Daqui em agosto vamos celebrar, vamos rezar pelos cristãos perseguidos. como também pelos próprios meios de comunicação, pessoas que acham que não pode falar de Deus em alguns lugares, que perseguem os cristãos, querem ajudar os outros, quantas questões que existem. A palavra nos dá um alento, que na simplicidade nós possamos perceber que Deus mente vai atuando e vai agindo, e ele tem a última palavra, salvação e libertação e paz. Irmãos e irmãs, elevemos as nossas preces a Deus Pai Todo-Poderoso, que deseja que todos os homens se salvem e cheguem ao conhecimento da verdade.
2: E a cada prece apresentada a Deus responderemos: acolhei, Senhor, a nossa prece.
1: Acolhei, Senhor, a nossa prece.
2: Pelos ministros e missionários da palavra, para que permaneçam sempre humildes e fiéis, acolhendo os ensinamentos de Cristo e guiando o povo com simplicidade e amor, rezemos ao Senhor.
1: Acolhei, Senhor, a nossa prece.
2: Pelas autoridades e lideranças, para que busquem justiça, compaixão e discernimento, agindo sempre em favor do bem de todos, rezemos ao Senhor.
1: Acolhei, Senhor, a nossa prece.
2: Por cada um de nós, para que mesmo diante das dificuldades e dos mistérios da vida, confiemos plenamente na sabedoria e na providência de Deus, rezemos ao Senhor.
1: Acolhei, Senhor, a nossa prece.
0: Posso agradar-vos, ó Deus, as preces da vossa igreja, para que recebamos por vossa misericórdia o que por nossos méritos não ousamos esperar, por Cristo nosso Senhor.
1: Amém.

0: Orai, irmãos e irmãs, para que, trazendo ao altar as alegrias e fadigas de cada dia, nos disponhamos a oferecer um sacrifício aceito por Deus Pai Todo-Poderoso.
1: Receba, ó Senhor, por tuas mãos este sacrifício, para a glória do seu nome, para o nosso bem e de toda a sua santa igreja.
0: Olhai, Senhor, os dons da igreja em oração, e concedei que os fiéis que os recebem possam crescer em santidade, por Cristo nosso Senhor.
1: Amém.
0: Senhor esteja convosco.
1: Ele está no meio de nós.
0: Corações ao alto.
1: O nosso coração está em Deus.
0: Demos graças ao Senhor nosso Deus.
1: É nosso dever e nossa salvação.
0: Na verdade, é digno e justo. É nosso dever e salvação dar-vos graças sempre em todo lugar. Senhor Pai Santo, Deus eterno e todo-poderoso, por Cristo, Senhor nosso, o vosso Filho é o único Mestre, e sua palavra é lâmpada para os nossos passos. A sua cruz, somente ela, é a nossa sabedoria. Em vosso desígnio de amor, iluminaste São Boaventura, e alegrais a vossa igreja com a sua doutrina, na sublime beleza do vosso conhecimento. Por esse sinal da vossa bondade, unidos aos anjos e aos santos, entoamos o hino da vossa glória, dizendo a uma só voz:
1: Santo, santo, santo, Senhor Deus do universo, o céu e a terra proclamam a vossa glória. Hosana nas alturas, bendito que vem em nome do Senhor, hosana nas alturas.
0: Na verdade, ó Pai, vós sois santo, fonte de toda a santidade. Santificai, pois, estes dons, derramando sobre eles o vosso Espírito, a fim de que se tornem para nós o corpo e o sangue de nosso Senhor Jesus Cristo.
1: Enviai o vosso Espírito Santo.
0: Estando para ser entregue e abraçando livremente a paixão, Jesus tomou o pão, pronunciou a bênção de ação de graças, partiu e o deu a seus discípulos, dizendo: Tomai todos e comei, isto é o meu corpo, que será entregue por vós. Do mesmo modo, no fim da ceia, ele tomou o cálice em suas mãos e, dando graças novamente, o entregou a seus discípulos, dizendo: Tomai todos e bebei. Este é o cálice do meu sangue, o sangue da nova e eterna aliança, que será derramado por vós e por todos para a remissão dos pecados. Fazei isto em memória de mim.

0: Mistério da fé.
1: Anunciamos, Senhor, a vossa morte e proclamamos a vossa ressurreição. Vinde, Senhor Jesus.
0: Celebrando, pois, memorial da morte e ressurreição do vosso Filho, nós vos oferecemos, ó Pai, o pão da vida e o cálice da salvação. E vos agradecemos, porque nos tornastes dignos de estar aqui na vossa presença e vos servir.
1: Aceitai, ó Senhor, a nossa oferta.
0: Suplicantes vos pedimos que, participando do corpo e sangue de Cristo, sejamos reunidos pelo Espírito Santo num só corpo.
1: O Espírito nos una num só corpo.
0: Lembrai-vos, ó Pai, da vossa Igreja, que se faz presente pelo mundo inteiro, que ela cresça na caridade e comunhão com o Papa Leão, comigo, vosso indigno servo, com os bispos auxiliares e eméritos, os bispos do mundo inteiro, os presbíteros, os diáconos e todos os ministros do vosso povo.
1: Lembrai-vos, ó Pai, da vossa Igreja.
0: Lembrai-vos também, na vossa misericórdia, dos nossos irmãos e irmãs que adormeceram na esperança da ressurreição e de todos que partiram desta vida. Acolhei junto a vós, na luz da vossa face.
1: Concedei-lhes, ó Senhor, a luz eterna.
0: Enfim, nós os pedimos, tende piedade de todos nós, e dai-nos participar da vida eterna com a Virgem Maria, Mãe de Deus, São José, seu esposo, os apóstolos, São Boaventura e todos os santos que neste mundo viveram na vossa amizade, a fim de vos louvarmos e glorificarmos por Jesus Cristo, vosso Filho. Por Cristo, com Cristo e em Cristo, a vós, Deus Pai Todo-Poderoso, na unidade do Espírito Santo, toda a honra e toda a glória, por todos os séculos dos séculos.
1: Amém.
0: Obedientes à palavra do Salvador e formados por seu divino ensinamento, ousamos dizer: Pai nosso,
1: que estais nos céus, santificado.

0: perdoai as nossas ofensas, assim como nós perdoamos a quem nos tem ofendido. E não nos deixeis cair em tentação, mas livrai-nos do mal.
1: Livrai-nos de todos os males, ó Pai, e dai-nos hoje a vossa paz. Ajudados pela vossa misericórdia, sejamos sempre livres do pecado e protegidos de todos os perigos, enquanto aguardamos a feliz esperança e a vinda do nosso Salvador Jesus Cristo.
0: Vosso é o reino, o poder e a glória para sempre.
1: Senhor Jesus Cristo, disseste aos vossos apóstolos: eu vos deixo a paz, eu vos dou a minha paz. Não olheis os nossos pecados, mas a fé que anima a vossa igreja. Dai-lhe, segundo o vosso desejo, a paz e a unidade. Vós que sois Deus com o Pai e o Espírito Santo.
0: Amém.
1: A paz do Senhor seja sempre convosco.
0: O amor de Cristo nos uniu. Cordeiro de Deus, que tirais o pecado do mundo, tende piedade de nós. Cordeiro de Deus, que tirais o pecado do mundo, tende piedade de nós. Cordeiro de Deus, que tirais o pecado do mundo, dai-nos a paz.
1: Felizes os convidados para a ceia do Senhor. Eis o Cordeiro de Deus que tira o pecado do mundo.
0: Senhor, eu não sou digno de que entreis em minha morada, mas dizei uma palavra e serei salvo.

oração de comunhão espiritual. Meu Jesus, eu creio que estás presente no Santíssimo Sacramento. Amo-vos sobre todas as coisas e minha alma suspira por vós. Mas, como não posso receber-vos agora no Santíssimo Sacramento, vinde então espiritualmente ao meu coração. Abraço-me convosco como se já estivesses comigo. Uno-me a vós inteiramente. Ah, não permitais que me separe de vós, ó sumo bem e doce amor meu. Vulnerai e inflamai o meu coração, a fim de que esteja abrasado em vosso amor para sempre. Amém.

0: Oremos. Alimentados pelos vossos dons, nós pedimos, Senhor, que cresçam em nós os frutos da nossa salvação, cada vez que celebramos este mistério, por Cristo nosso Senhor.
1: Amém. Glorioso mártir São Sebastião, valoroso padroeiro e defensor da cidade do Rio de Janeiro, vós que derramaste vosso sangue e deste a vossa vida em testemunho da fé em nosso Senhor Jesus Cristo, alcançai-nos do mesmo Senhor a graça de sermos vencedores do nosso verdadeiro inimigo, o pecado, que nos faz viver sem fé, sem esperança e sem caridade. Protegei com a vossa poderosa intercessão os filhos dessa terra de Santa Cruz. Livrai-nos de toda epidemia corporal, moral e espiritual. Fazei que se convertam aqueles que, por querer ou sem querer, são instrumentos de infelicidade para os outros. E que o justo persevere na sua fé e propague o amor de Deus até o triunfo final. São Sebastião, advogado contra as epidemias, a fome e as guerras, rogai por nós sem cessar. Ó glorioso batalhador da fé, socorrei-nos em nossas fraquezas e necessidades urgentes. Rogai por nós junto a Deus. Amém.
0: São Sebastião,
1: rogai por nós.
0: Gostaríamos também de, nessa Eucaristia, no final dela, agradecer a todos aqueles que participaram, programaram, ajudaram no Círio de Nazaré, aqui no Rio de Janeiro, que foi o final da semana passada, né, que foi até domingo. Louvar ao Senhor por tantas pessoas atingidas por esse momento bonito e que possa dar muitos frutos às sementes que foram lançadas no coração das pessoas. Que Nossa do Carmo, cuja festa nós celebraremos amanhã, interceda por todos. O Senhor esteja convosco.
1: Ele está no meio de nós.
0: Ó Deus, acompanhai sempre o vosso povo e concedei desta vida a consolação aos que chamais a tomar parte dos bens eternos, por Cristo nosso Senhor.
1: Amém.
0: E abençoe-vos o Deus Todo-Poderoso, Pai e Filho e Espírito Santo.
1: Amém.
0: Ave Maria,
1: cheia de graça, o Senhor é convosco. Bendita sois vós entre as mulheres. Bendito é o fruto do vosso ventre, Jesus. Santa Maria, Mãe de Deus, rogai por nós, pecadores, agora e na hora de nossa morte. Amém.
0: Maria, Mãe da Igreja,
1: rogai por nós.
0: Permaneçamos no Senhor, sejamos cada vez testemunhas do Senhor, que nos fala ao coração humilde e simples e que Ele sempre nos acompanhe.
1: Graças a Deus.

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Agora no Rio 6h44, boa noite. Hoje tem Vox Populi Social às 19h. E daqui a pouquinho eu seguirei com Frei Gilson. 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

0: Deus abençoe você e toda a sua família. Que alegria estar aqui com você, começando mais um programa Eu Seguirei. Eu tenho certeza de que Deus vai falar muito ao seu coração através deste programa. Olha, se você pode, eu já quero convidar você a pegar a sua Bíblia, porque hoje nós vamos meditar a palavra de Deus. A palavra de Deus é o nosso alimento, a palavra de Deus que é o nosso sustento. Eu tenho certeza que essa palavra vai mover seu coração. Olha, aqui você vai ouvir a palavra de Deus, aqui você vai poder cantar. São minutos que ficaremos juntos, onde você vai fazer uma experiência com Deus. Lembrando que tudo que você ouvir aqui, depois fica registrado no meu canal do YouTube, Frei Gilson / Som do Monte, no meu Instagram, no meu Facebook, todos com o mesmo nome, Frei Gilson / Som do Monte, para que você possa também compartilhar essa palavra com os seus amigos, tá bom? Então, vamos escutar a palavra de Deus.
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dias com São Miguel Arcanjo. Eu tive uma experiência muito forte com São Miguel quando eu visitei pela primeira vez o Monte Gargano na Itália. E desde aquele tempo, Deus me inspirou a também viver como São Francisco de Assis, porque esses 40 dias com São Miguel Arcanjo é uma inspiração de São Francisco de Assis. Como São Francisco de Assis? Viver 40 dias de oração. 40 dias de mais oração, de mais penitência, de mais caridade. E olha, a gente já tem feito isso há alguns anos. Se você já fez, você sabe a bênção que é. E se você nunca fez, venha fazer conosco. Então daqui um mês, dia 15 de agosto, de 15 de agosto a 29 de setembro, de 15 de agosto a 29 de setembro, nós iremos viver 40 dias rezando o Santo Rosário às 4 horas da manhã. Isso implica muita coisa, isso implica sacrifício, isso implica muita oração, isso implica muita palavra de Deus que nós vamos beber neste tempo, e um tempo de muita caridade, de muita força espiritual, de muita batalha também, né? De muita vitória, de muita graça. Então prepare-se, tá? Eu já estou preparando você aqui, ó. Falta um mês. Já prepare você, prepare o seu coração, prepare sua casa, prepare sua família, chame amigos, chame pessoas novas, porque olha, vai ser bom demais. A gente recebe milagre todo dia do que acontece quando as pessoas se propõem a este sacrifício tão pequeno, mas que é tão grandioso aos olhos de Deus. Tá bom? Dia 15 de agosto, eu estarei firme. De 15 de agosto a 29 de setembro, rezando todos os dias às 4 horas da manhã com você. Em nome do Pai, do Filho e do Espírito Santo. Amém. Vamos meditar hoje Mateus capítulo 11, versículo de 25 a 27. Naquele tempo Jesus pôs-se a dizer: Eu te louvo, ó Pai, Senhor do céu e da terra, porque escondestes essas coisas aos sábios e entendidos e as revelastes aos pequeninos. Sim, Pai, porque assim foi do teu agrado. Tudo me foi entregue por meu Pai, e ninguém conhece o Filho senão o Pai, e ninguém conhece o Pai senão o Filho, e aquele a quem o Filho o quiser revelar. Palavra da salvação. Preste atenção nessa palavra. Eu te louvo, ó Pai, Senhor do céu e da terra, porque escondestes essas coisas aos sábios e entendidos. Escondestes por quê? Por causa do seu orgulho. Por causa da sua prepotência. Você não está preparado para receber. Você não quer a vida de Deus, você é orgulhoso, você é cheio de si mesmo, e quem está muito cheio de si mesmo não é capaz de receber Deus. Então, a quem Deus revela os seus mistérios? Aos pequeninos. Mas o que significa ser pequenino? O que significa ser criança? Jesus quer que a gente volte a ser criança em idade? Vamos meditar. Epifânio Latino, ele diz assim: e ele revelou essas coisas às crianças. A quais crianças? Não aquelas que são em idade, mas as que são crianças quanto ao pecado e quanto à maldade. Olha que bonito. Jesus está falando: olha, eu vou revelar o meu plano, vou revelar a minha vontade, eu vou revelar os meus mistérios para quem estiver disposto a ter inocência, aos pequeninos, claro, aos humildes, mas também às crianças no sentido de pureza, às crianças no sentido de inocência, à criança no sentido de preservada do pecado e da maldade. A elas, Jesus revelou como buscar as bênçãos do paraíso e as coisas futuras do reino dos céus. Ser criança espiritual é uma criança inocente em relação ao pecado, inocente em relação à maldade. É interessante porque até a própria igreja diz que uma criança ela só começa a pecar quando ela atinge o uso da razão. É quando a criança ela atinge o uso da razão, e interessante que para a igreja católica, quando ela atinge o uso da razão, ela já é considerada adulta. Então, uma criança, por exemplo, com 7 anos, ela já é considerada adulta.
no sentido de que ela já tem o uso da razão, então ela

0: vai receber o batismo, ela vai receber o batismo de adultos, porque ela já atingiu o uso da razão. Mas antes de atingir o uso da razão, ela não consegue distinguir entre o bem e o mal. Ela é inocente. Uma criança de 3 anos, uma criança de 4 anos, ela é inocente quanto ao pecado e quanto à maldade. Não é que ela não faça coisas erradas. Uma criança, a gente sabe que ela faz coisas erradas, mas ela não consegue discernir. Então, ser criança pequenino é quanto ao pecado e quanto à maldade. Abra aí sua Bíblia em 1 Coríntios 14, 20. Irmãos, não sejais crianças quanto ao modo de julgar. Irmãos, não sejais crianças quanto ao modo de julgar. Na malícia, sim, sede crianças, mas quanto ao julgamento, sede homens. Olha que bonito. Sede crianças em relação à malícia. A palavra de Deus está provando o que o Epifânio Latino acabou de dizer. Abra sua Bíblia em 1 Pedro, capítulo 2, 2 Pedro, ou melhor, 1 Pedro, capítulo 2, versículo de 1 a 2. Deponde, pois, toda malícia, toda astúcia, fingimento, invejas e toda espécie de maledicência. Como crianças recém-nascidas, desejai com ardor o leite espiritual que vos fará crescer para a salvação. Essa é a criança que a gente tem que se tornar. Preciso ser criança em pecado e maldade. Preciso ser criança em pecado e maldade. Você entendeu o que quer dizer isto? Em nome do Pai, do Filho, do Espírito Santo. Amém.
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0: Resposta a essa palavra, eu quero convidar você agora a cantar comigo.
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0: programa de hoje está bom demais. E eu quero lembrar você, se você quiser ouvir mais pregações, mais meditação da palavra, basta você me acompanhar no meu canal do YouTube, Frei Gilson / Som do Monte, no meu Instagram, no meu Facebook, no meu TikTok. E lá você vai encontrar muito mais palavra de Deus para você.
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0: Nós vamos terminar este programa rezando. Eu quero clamar agora por você, quero clamar pela sua família. Senhor Deus, libera agora o teu Espírito Santo sobre cada pessoa que acompanha este programa. Vem, Espírito Santo, enche todos os que estão acompanhando este programa agora. Libera, Senhor, para esta pessoa o que ela mais precisa, para o corpo e para a alma. Libera, Senhor, curas e libertações em nome de Jesus para esta pessoa que assiste, que acompanha, que escuta e para toda a sua família. Eu clamo a tua poderosa bênção. Visita agora com bênção de proteção. A bênção que só o Senhor pode dar. Abençoe-vos o Deus Todo-Poderoso, Pai e Filho e Espírito Santo. Amém.
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1: Pelo YouTube da Rádio Catedral ou pela Web TV Redentor, muito prazer, nós estamos aqui na nossa quarta-feira com o nosso Vox Populi Social. Eu sou o Lucas Machado, coordenador do Cristo Educador do Consórcio Cristo Sustentável. E hoje eu estou fazendo uma conversa, um bate-papo, a nossa conversa muito tranquila das quartas-feiras, com uma vencedora, uma pessoa que já venceu dentro de campo, mas fora do campo principalmente. É a gerente do projeto de responsabilidade social do Flamengo, a Camila Nascimento, que já fez um trabalho bastante grande com instituições de ensino, com instituições regulares, com instituições do terceiro setor como um todo, e hoje veio aqui conversar com a gente. Eu estou muito feliz de ter a Camila aqui, porque primeiro que eu já conhecia a Camila pelo telefone e por bate-papo, mas nunca tinha tido a presença e a possibilidade de conversar pessoalmente com ela. Camila, seja muito bem-vinda aqui ao nosso Vox Populi Social. Muito obrigado por ter aceito o convite, antes de tudo, e fique à vontade. Muito obrigado. Mais uma vez.
2: Muito obrigada, Lucas. Estou muito feliz também de estar aqui no Vox Populi Social, contando um pouco do trabalho que a gente desenvolve à frente da responsabilidade social do Flamengo. E um prazer enorme. Muito obrigada.
1: Camila, eu primeiro queria te fazer um elogio pelo trabalho que vocês fazem, antes de tudo, no desenvolvimento emocional com as crianças das instituições de ensino, formando mais do que crianças, formando cidadãos. Eu queria esse trabalho de responsabilidade que a gente tem quando a gente é educador merece ser louvável, e a gente tem que falar isso abertamente e publicamente. Lembrando a você que queira participar conosco dessa conversa, dessa entrevista de hoje, os nossos canais de comunicação, através do WhatsApp da Rádio Catedral, pelo telefone 3231-3567, ou pelo Facebook ou YouTube da Rádio Catedral e Web TV Redentor. E aí, Camila, eu vou fazer assim a minha primeira pergunta, que eu converso sempre com as pessoas que aqui estão nesse bate-papo, é como é que surgiu o projeto em que você gerencia, em que você lidera um grupo de pessoas, como é que surgiu, como é que isso começou, o projeto do Flamengo?
2: Foi em 2019, né? Foi quando a área de responsabilidade social do Flamengo foi criada. Então, o Flamengo já tinha algumas ações pontuais, mas foi em 2019 quando o clube pensou que era necessário ter um departamento de responsabilidade social, né, que tivesse estratégia, que medisse o impacto social das suas ações, que tivesse linhas de trabalho, que tivesse estratégia no que faz, né? Então, aí eu fui a pessoa contratada na época do clube. Eu sou uma profissional de responsabilidade social, que, né, já trabalho com isso há muitos anos. Então, quando eu cheguei ao clube em 2019, a nossa primeira providência foi criar a política de responsabilidade social do Flamengo, né? Então, entendendo o que Flamengo faz, a grande penetração que o Flamengo tem com tantas camadas da sociedade, a gente definiu as nossas linhas de trabalho, que são educação, né, a nossa agenda prioritária, saúde e qualidade de vida, inclusão social e sustentabilidade. E, assim, perpassando essas linhas de trabalho como um pilar orientador do trabalho, a gente tem o combate ao racismo, né? O combate ao racismo, que ele está presente em todas essas linhas, né? Então, a gente tem essa é a nossa forma de trabalhar. A partir dessas linhas de trabalho, a gente tem os projetos, a gente tem as ações, a gente tem todas as iniciativas, mas sempre obedecendo, sempre em consonância com essa política de responsabilidade social do clube.
1: Essa questão do racismo é um absurdo. A gente ainda tem que pensar nisso em 2026 e tem que ter uma política contra o racismo. A gente está aqui num período ainda de Copa do Mundo, e acho que na semana passada, semana retrasada, tivemos um caso de um atleta que foi punido pela Lei Vini Júnior, que virou conhecida como a Lei do Vini Júnior, por ser aí um embaixador, se é que a gente pode dizer assim, da defesa do combate ao racismo, que é inacreditável a gente ter que falar disso hoje. Mas aí, Camila, eu te pergunto o seguinte: o Flamengo, todo mundo conhece aqui no Rio de Janeiro, talvez dos maiores times do Brasil, talvez até do mundo, tá aí.
2: A gente diz que é do mundo, o Flamengo então, é o maior clube do mundo.
1: É uma nação, né? É uma nação. Então é uma nação inteira. Mas a gente, eu queria entender com você o seguinte: como é que é? Muita gente conhece o clube, mas talvez pouca gente conheça os projetos sociais, as oportunidades que vocês fazem dentro de comunidade, dentro das regiões periféricas e tal. Como é que funciona isso na estrutura de vocês hoje?
2: É basicamente esse o nosso trabalho, né? Essa interação, é pensar projetos, pensar iniciativas, e toda essa interação com essas, com pessoas em situação de vulnerabilidade, com pessoas, com esses territórios, né? Territórios vulnerabilizados. Bom, assim, por exemplo, a gente tem um projeto que é o Jogaremos Juntos, que é um principal projeto da nossa área. Ele é um projeto de educação através do esporte, onde a gente trabalha as habilidades socioemocionais. Então, hoje o Jogaremos Juntos atende 1.200 crianças. A gente está presente em 8 comunidades do Rio de Janeiro, né? Vila Aliança, Complexo do Alemão, Cantagalo, Pavão Pavãozinho, está também em Duque de Caxias, em Queimados, em outros municípios
1: então,
2: também.
1: Outro município também.
2: Da Baixada Fluminense. E é isso, né? A gente tem os professores implementando esses projetos nessas comunidades. A gente não busca revelar talentos, obviamente que isso pode acontecer, sim, mas não é esse o objetivo do projeto. O objetivo é trabalhar habilidades socioemocionais, é ser um projeto de educação através da prática esportiva. Então, a gente acredita que através de modalidades como futebol, futsal, vôlei, basquete, judô, ginástica artística, né, que são as modalidades que a gente trabalha nesses territórios, a gente pode apresentar, né, trabalhar habilidades socioemocionais, habilidades como empatia, como resiliência, como foco, respeito. Então é isso que a gente trabalha nessas áreas. E
1: o esporte ajuda isso, né?
2: Sem dúvida.
1: Que você está trabalhando, não deixa de fazer uma atividade física, obviamente, mas você pode trabalhar outro tipo de desenvolvimento daquela pessoa, daquele garoto, daquele rapaz,
2: sem dúvida
1: menina,
2: nenhuma.
1: Enfim.
2: Com certeza.
1: Então, o esporte facilita isso no segmento da educação.
2: E a gente acredita muito no poder transformador, né, de um projeto social na vida de meninos e meninas de comunidades do Rio de Janeiro. A gente pode perceber, né, seja pelo melhor desempenho, né, na escola.
1: Vocês fazem um acompanhamento da escola?
2: Sim, a gente com certeza. É um projeto incentivado, né? Então preciso fazer esse monitoramento. Então a gente consegue perceber que, por exemplo, um projeto social, ele melhora conflitos, né? Ele reduz conflitos, ele melhora o contato com a família, né? A interação dos jovens, das crianças com a família. A gente consegue entender o impacto que um projeto social tem na vida desses meninos.
1: Eu acho que eu gosto sempre de dizer, todos os projetos sociais são importantes. E ainda mais quando a gente tem um projeto social incentivado, como você acabou de dizer. A gente não pode deixar de agradecer as instituições, as empresas e tal, que colaboram para que isso funcione, para que esses projetos vão à frente, para que esses projetos possam estar ativos. Porque muitas vezes os projetos sociais dependem de, vamos dizer, de atividades comerciais correntes. Então a gente não pode, eu digo sempre, a gente não pode deixar de agradecer aos nossos parceiros que fazem, ajudam a promover isso tudo. E é assim, você estava falando que a questão, vocês conseguem fazer esse acompanhamento educacional. Vocês têm, por exemplo, algum corte, o aluno tem que ser bem na escola, tem que ter uma presença...
2: Precisa estar matriculado, né?
1: Precisa estar matriculado numa instituição de ensino.
2: Sim, precisa estar matriculado numa instituição.
1: Tanto faz se é pública, privada, de qual que for, tem que estar matriculado.
2: Mas eu diria que, em geral, assim, a grande maioria dos jovens, eles são oriundos da rede pública ou de escolas filantrópicas.
1: Sim. E aí, eles estando matriculados, eles podem estar ingressando.
2: Sim, exatamente.
1: Você disse, Camila, que estava fora do município do Rio de Janeiro, inclusive.
2: Sim.
1: Vocês têm uma... Pensando aqui hipoteticamente, né? A gente está falando de Caxias, você falou de Caxias, falou de alguma coisa de
2: Queimados.
1: É. Então, a gente está na Baixada Fluminense, principalmente. Esses jovens são dessas regiões mesmo?
2: São.
1: Ou eles vão até lá,
2: não,
1: por exemplo?
2: Não, eles são. A gente implementa o Jogaremos Juntos dentro das comunidades, dentro desses territórios.
1: Sim.
2: E muitas vezes até os professores que trabalham nesses projetos são da própria comunidade também.
1: Ah, isso é importante.
2: Que a gente acha isso bem importante também. Então, isso obviamente facilita a interação, a mobilização do projeto junto com a comunidade. Então, é uma coisa que a gente busca muito.
1: Eu queria fazer um registro, que eu ia fazer um registro de agradecimento à nossa ouvinte, @bartinete. O Flamengo está de parabéns por manter a responsabilidade social atuante. Paus, parabéns.
2: Muito
1: obrigado.
2: Obrigada.
1: Obrigado a você que está nos assistindo. E lembrando a você que queira participar, pode ser pelo WhatsApp da Rádio Catedral ou através do Facebook e YouTube. Que a gente passa o seu recado aqui, eu passo o seu recado para a Camila, faço a sua pergunta, a gente está ao vivo, então consegue fazer essa interação imediata. Agora, Camila, a metodologia Raça, Amor e Paixão trabalha essas habilidades socioemocionais que você falou. Para todos os flamenguistas, a Raça, Amor e Paixão é quase que um lema.
2: É o lema.
1: Não só um título, mas como um lema. Então, a gente está falando de disciplina, respeito, trabalho em conjunto, equipe, participação e tal. Você disse que atrai esses jovens dessas comunidades e que muitos professores são das próprias comunidades.
2: Sim, sim.
1: Como é que é o entendimento de vocês e como é que foi a chegada de vocês nessas comunidades? Foi bem-vinda? Como é que vocês tiveram dificuldade de entrar? Porque não é simples. Porque a gente não pode esquecer, gente, que independente da comunidade, tem diversos outros times. Então,
2: sim,
1: quando a gente está falando especificamente de um clube, o Flamengo, no caso aqui, a gente tem... Existe uma rivalidade positiva, pelo menos.
2: Eu diria que a gente foi muito bem recebido, na verdade. Assim, então, a gente começou, o projeto, quando começou, funcionava só na Vila Aliança e no Cantagalo. A gente foram os primeiros núcleos, né? E, bom, graças a Deus, né? A gente sempre foi muito bem recebido. O Flamengo tem esse poder também, né? De mobilizar, enfim. Então, a gente conseguiu atrair os jovens. No primeiro momento, a gente também não tinha todas as modalidades que a gente tem hoje. A gente só trabalhava com futebol. E depois a gente foi crescendo e aí o projeto pôde ser incentivado, e aí você falou muito bem, então quero até aproveitar aqui e dizer que
1: fica
2: o projeto...
1: Fica à vontade, por favor.
2: Ele é incentivado através da Lei Federal do Esporte, e a gente tem a Shell como patrocinadora, que, como você bem colocou, é muito importante, né, que esses mecanismos de captação, de fomento possam ser utilizados para fazer trabalhos sociais de impacto que são tão relevantes para a sociedade. Então a gente começou assim, né, só com esses dois núcleos e a gente sempre foi muito bem recebido, a gente cada vez foi chegando mais e mais jovens e hoje a gente está nesse patamar, né, de 8 comunidades, 1.200 crianças, para além do projeto, né, para além das atividades do projeto, que são os esportes, a gente oferece lanches, né, que a gente sabe que isso é muito importante, a gente tem os uniformes e a gente também oferece passeios culturais que são muito bacanas. Então a gente leva os jovens para visitar museus, para visitar, né, pontos turísticos da cidade. A gente acredita que isso...
1: Visitar o Maracanã.
2: Visitar o Maracanã, né, que é a nossa segunda casa, também muito. Mas é sobre isso. A gente acredita que essas oportunidades ampliam os horizontes desses jovens, né? Eles são áreas que não são comumente ocupadas por eles, então, sim, eles têm essa possibilidade, esse pertencimento de entender que a cidade é também deles, né? Então é muito legal também tudo que...
1: É, no sentido de fazer parte, né? Isso. Ele faz parte da cidade, ele faz parte visitando o monumento, ele faz parte visitando o Maracanã. E quando faz a visita ao Maracanã, para você que está nos ouvindo, nos vendo, não é na arquibancada, não. Eles vão lá embaixo no gramado. Então vai no gramado, vê como é que é, vai atrás do gol. É uma visita muito bacana que eles podem proporcionar.
2: É, a gente tem esse projeto, que é o que você está falando até, que é o Futuro da Nação, que é basicamente um concurso de redação que a gente faz com escolas da rede pública, né? E esse é um projeto da nossa agenda de combate ao racismo.
1: Então, Futuro da Nação, que
2: Futuro
1: chama.
2: Da Nação. É um concurso de redação sobre o combate ao racismo, né? O objetivo é fazer esse jovem pensar sobre essa questão que é tão importante. É um projeto que a gente busca trabalhar o espírito crítico, né? Incentiva a leitura, incentiva a escrita, dá esse protagonismo, né? Esse lugar de pensamento, de reflexão sobre um tema tão importante para os jovens. E o bacana é que toda... A gente premia, né, as melhores redações, mas o bacana mesmo é que a gente leva toda a turma que participa do Futuro da Nação, a gente leva para uma visita ao Maracanã. E acontece exatamente isso que você falou.
1: É incrível.
2: Vai ao gramado, vai aos vestiários. É uma visita guiada, feita com o nosso educativo. Então... tudo, assim, muito explicado, muito contextualizado. E é isso, assim, o Maracanã é tão simbólico, né? Palco de tantas... de tantas vitórias, de tantos,
1: sim,
2: né, tantos duelos incríveis, esportivos. E então é muito mágico ali, assim, quase que sempre as crianças têm, assim, sempre as crianças, é a primeira vez indo ali ao Maracanã, ou às vezes a criança até já foi a um jogo, mas uma coisa é o Maracanã no jogo, outra coisa é o Maracanã, né?
1: Verdade.
2: Você ir ali no, né, na sala de imprensa,
1: verdade,
2: onde acontecem as coletivas. Então é muito mágico, é muito bacana ver também os jovens ocupando esses outros espaços, né, explorando e aprendendo tanto, é muito
1: legal.
2: Eu acho
1: que a gente poder dar oportunidade a esses jovens, a essas crianças, é fabuloso. E aí, para você que consegue, que está nos acompanhando pela Web TV Redentor ou pelo canal do YouTube, eu quero dizer para vocês que isso tudo está registrado, gente, no relatório de responsabilidade social que a Camila nos trouxe e vai ficar guardado conosco, que é o relatório de responsabilidade social de 2025, que é o balanço de tudo que aconteceu no ano passado. Ela nos trouxe aqui, eu, para falar a verdade, folhei antes da nossa começar a nossa entrevista, então eu já vi que tem essa parte do Maracanã, por isso que eu já falei aqui antes para vocês. Mas, além de tudo... a gente tem toda uma parte dos projetos incentivados, náuticos, projetos incentivados de ginástica, tem várias coisas que estão registradas num relatório. E esse relatório é preparado sempre do ano anterior, não é isso?
2: Isso é. Esse é o relatório de 2026, né? Que refere-se ao ano de 2025, né? A gente, em 2020, é sempre um ano anterior. E aí, para quem quiser também conhecer um pouco do trabalho que a gente desenvolve lá na Responsabilidade Social, esse relatório está disponível também online, né? No site da Responsabilidade, no site do Flamengo. Aí tem lá a aba Responsabilidade Social. O relatório pode ser obtido lá também para quem quiser conhecer um pouco mais do trabalho.
1: É isso. Então, quem tiver alguma dúvida, a gente está disponível, não é nada, nenhum documento que seja sigiloso, justamente ela está deixando aqui à disposição de todos. Isso é importante até para incentivar outras iniciativas comerciais e tal, que possam ajudar a fomentar um determinado esporte, uma determinada possibilidade,
2: sim,
1: que o Flamengo esteja oferecendo aqui. E aí eu vou te fazer um convite para o próximo bloco, a gente vai ter que encerrar esse primeiro bloco em seguida. Você fala de um assunto bastante importante e me chamou a atenção quando você falou do concurso de redação. O concurso de redação focado na questão do racismo, né? Que é um dos pontos da parte educativa de vocês, de conscientização para isso. E eu quero te fazer uma pergunta: como é que isso é visto? Não só, a gente fala muito dos meninos com a questão racista, fala muito disso, desses assuntos ligados aos meninos. E eu queria que você, no próximo bloco, me trouxesse informação como é que é com as meninas. Como é que é feito, que a gente também não pode deixar de falar que existem outros que não são diretamente racismo, mas a gente está falando de bullying, a gente está falando de outras negativas. Sim. Às crianças, que a gente não pode deixar de falar. E a Camila volta em seguida. Fica ligado que daqui a 2 minutinhos a gente volta no nosso Vox Populi Social de hoje com a Camila Nascimento. Até já.
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2: Estamos de volta aqui no nosso Vox Populi Social. Hoje a gente está conversando com a Camila Nascimento, que é gerente de responsabilidade social do Flamengo. Lembrando a você que queira participar conosco, pode ser pelo nosso WhatsApp da Rádio Catedral, pelo telefone 3231-3567, ou através do YouTube da Rádio Catedral ou Web TV Redentor. E aí, na conversa, no bloco anterior, eu fiz uma proposta, um desafio para a Camila, e eu não posso deixar de lembrar que ano que vem o Brasil está sediando a Copa do Mundo Feminina de 2027. Sim. E aí eu queria entender com você, Camila, como é que é esse trabalho de conscientização com vamos dizer assim, a preservação das meninas, das mulheres e tal, que vocês atendem também.
3: Eu vou só contar um pouco sobre o trabalho que a gente faz no combate ao racismo, né?
2: Perfeito.
3: O combate ao racismo é uma questão muito importante no Flamengo. A gente, no ano passado, a gente incluiu no nosso estatuto social uma cláusula de total intolerância a qualquer forma de discriminação racial. Então, o combate ao racismo é realmente um ponto muito importante para nós, né? E a gente tem como estratégia, né, nessa luta antirracista, a gente tem como estratégia a educação antirracista. Então, assim,
2: legal,
3: entendendo o Flamengo como esse canhão...
2: É mais uma questão de você ensinar do que você punir, que eu acho que é mais importante, é isso.
3: É isso, sim. É assim, se a gente pensar, né, muito rasamente falando aqui, que o racismo é um conjunto de crenças equivocadas, né, que partem do pressuposto de superioridade de um grupo em relação a outro. Então, o Flamengo, como esse imenso canhão que com penetração de comunicação em tantos setores, talvez tenha um papel muito relevante na educação antirracista, né, na desconstrução de mitos,
2: verdade,
3: na desconstrução de ideias equivocadas. Então, a gente atua muito nessa questão da educação antirracista, do letramento racial. A gente faz rodas de conversas, assim, sempre, né? Com muita recorrência, e a gente convida grupos, a gente tem grupos parceiros que são sempre grupos atuantes do movimento negro, né? A gente está nesse momento trabalhando com o Instituto David Miranda, mas já trabalhamos com o MUCAB, que é o Museu de História e Cultura Afro-Brasileira, já trabalhamos com a CUFA, a Central Única das Favelas, sempre trazendo esses atores, essas pessoas com grande conhecimento para ensinar mesmo, né? Para falar sobre racismo, para falar como a gente pode ser atuante na luta antirracista. Quando presenciei um caso de racismo, como devo agir? Fui vítima de racismo? Não sei. Então, assim, muito essa...
2: Você acaba que dá uma assistência também.
3: Isso. Nosso objetivo é esse. É usar essa influência que a gente tem, essa força que a gente tem, para também ser um ator firme na luta antirracismo, porque o racismo no Flamengo realmente é intolerante, é intolerável, é impossível.
2: Gente,
3: né?
2: O racismo é intolerável em qualquer parte, não é só no Flamengo. A gente tem que deixar
3: isso
2: registrado.
3: Racismo é crime.
2: Racismo é crime. Então, acho assim, qualquer coisa que a gente possa conscientizar é sempre válido, porque isso aí não dá para existir no mundo de hoje.
3: Isso. E a gente tem, assim, nos nossos projetos, a gente também tem uma atuação muito forte com as meninas, como você colocou, né? Trabalhando muito essa questão também do empoderamento, trabalhando muito as habilidades socioemocionais. A gente tem também um trabalho muito forte, inclusive essa é uma das nossas metas, né? Aumentar a presença feminina nos projetos, nos nossos projetos. Então, é um olhar que a gente tem também.
2: Agora, Camila, eu digo aqui, já disse isso várias vezes, quem nos ouve toda semana, já daqui a pouco está cansado de ouvir eu falar a mesma coisa. Quando a gente atende uma criança, a gente está ajudando uma família inteira. Então, são pelo menos 3 pessoas que são atendidas diretamente. Qual é a percepção de vocês no atendimento desses jovens, dessas crianças, com os pais? O que os pais acham? Qual é a influência que a gente consegue? Porque, pelo que você me diz, vocês fazem um trabalho que é quase que multidisciplinar ali, vocês já estão atendendo não só no esporte, mas em outras vertentes, né, na formação daquele cidadão. Como é que você vê, como é que vocês têm um histórico disso, vocês fazem um acompanhamento familiar, melhorou o desempenho, melhorou o respeito em casa, parou de ter agressividade com os pais e tal. Como é que vocês veem isso?
3: Sim, sim, isso é muito importante. E a gente faz esse acompanhamento, sim. Isso é um dos pontos do nosso monitoramento. A gente vai observando, né? A gente implementa o projeto, né? Nas comunidades, nos uhum. núcleos. E a gente tem reuniões mensais com os nossos professores. A gente tem muita aplicação de questionários, né? Para compreender. E falando especificamente das famílias, a nossa taxa de satisfação, né, das famílias é bem alta, sabe? A gente consegue entender muito que as famílias também entendem a importância, também buscam, né? A gente tem em vários projetos, a gente tem aí lista de espera também, porque os projetos... É muito legal isso, né? Então, sim, assim...
2: Agora, uma dúvida, assim, de curioso. Vocês só atendem rubro-negros ou pode ser qualquer time?
3: Não, com certeza não.
2: Está aberto para qualquer time. Então, você que está nos ouvindo, nos acompanhando, não só aqui do Rio de Janeiro, mas também de Queimados e Caxias, pode procurar os espaços. E como é que a gente faz para achar? Pelo site do Flamengo também? Você deixou o site do Flamengo onde a gente tem o relatório.
3: Sim.
2: Se eu quiser achar o projeto... De relacionamento social com vocês também?
3: É possível, sim. É possível encontrar lá também. No site do Flamengo você tem todas as informações.
2: Tem as informações, tem, vai conseguir chegar em vocês de alguma forma.
3: Com certeza. E não é necessário ser rubro-negro, de maneira nenhuma.
2: O Flamengo atende a todos, né?
3: Com certeza.
2: Eu vou te fazer aqui... Você tem um projeto que eu acho muito bacana, que é na formação de professores, Passe Perfeito.
3: Sim.
2: Como é que se dá essa formação... Porque eu imagino que, além da prática esportiva, vocês tenham que dar uma formação também de capacitação de intelectual, uma capacitação emocional a esses professores, ainda mais que grande parte dos seus atendidos são pessoas em situação de vulnerabilidade, ou são pessoas que não têm a mesma possibilidade de atendimento que esses professores estariam para dar. Então, como é que você faz essa capacitação para esses professores?
3: O Passe Perfeito, basicamente, são turmas de capacitação que a gente recebe educadores de projetos sociais. As turmas duram 6 meses, né? Então, a gente forma turma aí com, às vezes, 15 projetos sociais. Então, imaginando assim, umas três pessoas uhum. de cá. Então, a gente está falando de umas 40, 45 pessoas, né? E, basicamente, nessa...
2: E das regiões, né? Que você falou que é...
3: Aí é o diverso. Passe Perfeito é aberto. E a gente já teve, inclusive, de fora do Rio de Janeiro. Aliás, muitas vezes. Já tivemos de projetos sociais do Paraná, de Minas Gerais, de várias pessoas, assim. E aí, o Passe Perfeito, a gente ensina a nossa metodologia, que é o Raça, Amor e Paixão. Que essa metodologia baseada nas habilidades socioemocionais que a gente implementa nos projetos sociais do Jogaremos, né? No Jogaremos Juntos, uhum. nos nossos núcleos, a gente também ensina, né, no Passe Perfeito para os educadores que quiserem aprender, que tiverem interesse em aprender para implementar, sem compromisso ou não.
2: Na verdade, você está ensinando uma metodologia.
3: Exatamente.
2: Que legal isso.
3: E é muito bacana porque forma-se também uma rede, né? Essas turmas com todos esses projetos.
2: Eu achei que era só do Rio de Janeiro.
3: Não,
2: muito
3: a gente
2: legal.
3: Tem. É a maioria do Rio de Janeiro, mas a gente tem também projetos sociais de fora do Rio. E é bacana porque cria-se uma rede ali. Então, também é esse espaço de você se conectar, de troca, né? Você entender que uma dor que você tem também é a dor de outra instituição, ou um benefício que um tem pode servir para o outro. Então, é esse ambiente que também a gente acredita muito nesse trabalho em rede, né? Esse trabalho que um ajuda o outro, contribui, colabora com a missão do outro. Então, é muito bacana.
2: Agora, vocês têm um cuidado bastante importante com a questão da sustentabilidade.
3: Sim.
2: Nessa formação de vocês, como é que vocês fazem? Porque o esporte a gente sabe que é tranquilo, mas como é que essa parte de sustentabilidade, como é que vocês conseguem passar isso? Como é que é feito esse encaminhamento para os, não só para os alunos, mas para os profissionais também, né?
3: Isso. Dentro da nossa linha de trabalho de sustentabilidade, a gente trabalha muito a educação ambiental, né? Então, a gente tem, por exemplo, uma iniciativa chamada PEDGO, pela qual a gente planta 10 árvores para cada gol do Flamengo no Campeonato Brasileiro. Né? Então, a gente já deve, acho que a gente deve estar batendo aí umas 3 mil árvores desde que o projeto foi iniciado. E é muito bacana que essas árvores, elas são plantadas sempre em áreas degradadas ou em áreas de conservação ou em áreas de agricultura familiar, né? Então, de agricultura urbana, uma forma de criar corredores ecológicos, uma forma de colaborar com as mudanças climáticas, né? com as questões climáticas. Esse plantio, a gente sempre convida escolas, né? Alunos de escolas da rede pública para participar com a gente, professores. E esse plantio, então, vira uma grande aula de biologia, né? A céu aberto. A gente convida também atletas para participarem, afinal, eles fizeram os gols, né? Então, para participar conosco. E é isso, assim, basicamente é uma forma do esporte ter um impacto além do campo, né? Então é o esporte tendo um impacto ambiental nesse caso. Uma outra iniciativa que a gente tem também dentro da agenda de sustentabilidade é o Recicla Nação, que é um projeto de reciclagem, né? Então a gente recicla resíduos sólidos, plástico, basicamente, né? Tampinha
2: de garrafa PET.
3: E aí a gente faz a separação por cores, né, para melhorar a reciclabilidade desse plástico. E todo o resíduo que a gente obtém através da reciclanação, a gente destina às recicladoras, e com o recurso a gente combate a insegurança alimentar através do custeio de cestas básicas, né? Então, é um plástico que deixa de ser lixo, né, em algum aterro, claro, aí, para virar matéria-prima na cadeia produtiva de um outro produto e, com isso, gerar recurso financeiro para custear cestas básicas.
2: Economia circular. Está fazendo girar exatamente isso. A gente consegue, através do processo de reciclar, ter algum ganho financeiro que te ajuda aí nessa renovação das suas cestas básicas. Isso. E tal, que você pode oferecer.
3: Pelo Recicla Nação, por exemplo, todos os meses a gente consegue direcionar 45 cestas básicas para famílias que estão, né, enfrentando questões socioeconômicas. E é isso, assim, é uma cesta básica, né, são alimentos que são custeados sem qualquer desembolso. É o resíduo mesmo, né, o resíduo que combate a insegurança alimentar. Então, também, esse projeto, inclusive, a gente tem lá no clube, né? A gente tem coletores espalhados, sim, pelo clube, então os sócios podem deixar ali sua tampinha também. A gente vai criando a cultura da né? Que aquilo não é lixo, aquilo é resíduo.
2: Resíduo.
3: E sendo resíduo, pode ser, tem valor.
2: Certamente.
3: Então, a gente, na verdade, a gente reinsere né? na cadeia produtiva. Então, também é um projeto da nossa agenda de sustentabilidade.
2: Você tem, assim, eu acho essas coisas super válidas, super importantes, mas você tem algum ponto que algum, não só atleta, a gente sabe que a gente já viu vários casos de atletas que a gente vê que eles tiveram um esporte no futebol, no vôlei e tal, mas que saíram de um projeto desse. Vocês já tiveram algum caso curioso que você acha interessante de contar? Porque eu acho que é importante a gente trazer cases de sucesso aqui, modelos de sucesso para esse nosso bate-papo. Porque quem está nos vendo, nos assistindo, pode ir lá no portal ver do Flamengo, lá no site, e ver alguma coisa diretamente. Então, eu sempre gosto de perguntar se as pessoas têm alguma história para contar para a gente de sucesso, não só do sucesso esportivo, mas do sucesso...
3: A gente tem inúmeros, né?
2: Pois é.
3: A gente tem... Sim, assim, se a gente for ver o perfil socioeconômico da grande maioria dos nossos atletas de base, a gente já vai perceber que a grande maioria vem desses contextos, né, de vulnerabilidade social. Mas sim, a gente tem, a gente já tem pessoas, por exemplo, despontando no futebol de base, que vieram do nosso Jogaremos Juntos.
2: É isso.
3: A gente, né, no futebol, né, então isso é muito bacana, isso nos enche de orgulho. A gente tem também, por exemplo, um caso que eu acho muito bacana, que a gente tem uma uma pessoa que foi aluna do Jogaremos Juntos e agora é monitora do Jogaremos Juntos também, né? Que é
2: já está passando de um projeto para o outro.
3: Exato, é. Que ela já muda de espaço, né, nesse projeto. Então, se um dia ela foi aluna, agora ela é monitora. O monitor é aquele que ajuda o professor, né? Teria inúmeras histórias, com certeza.
2: Ô Camila, eu vou, antes de te fazer uma última pergunta, eu quero primeiro dizer para vocês que eu fiquei muito empolgado e quero ir lá ver um projeto desse funcionar.
3: Por favor.
2: Então, já estou me convidando para ir lá participar e ver como é que isso funciona. A gente tem aqui na Rádio Catedral um outro programa, que é o de Vox Populi de Esporte, que é muito bacana a gente conseguir fazer esse tipo de link. Então, eu vou, já me convido para a gente marcar posterior aqui com a nossa produção uma visita lá no projeto. E eu sempre faço uma última pergunta antes de terminar o programa, que é o seguinte: qual é o sonho da Camila, que é responsável pela área social do Flamengo, para os projetos futuros? O que você imagina para frente?
3: Nossa, que pergunta difícil.
2: É a última, então
3: a gente
2: tem que
3: combinou.
2: Ser mais difícil.
3: e o meu sonho é que a gente... Olha, é assim, que a gente continue fazendo o que a gente está fazendo, né? Que a gente possa dar continuidade ao trabalho que a gente vem fazendo. É um trabalho que a gente faz com muita convicção, sabe, Lucas? Com muito amor, eu e minha equipe toda, e aí eu digo minha equipe mesmo, assim, todo o time de responsabilidade social, que somos, é o time que fica lá na Gávea e também o time que faz o projeto acontecer lá na ponta, todos os professores, monitores, psicólogos. Então, assim, é a gente conseguir ampliar mais e mais, a gente seguir crescendo, né, com todos os desafios, porque não é fácil, claro, mas acho que o meu desejo é que a gente continue, que a gente possa seguir trabalhando, que a gente possa seguir ampliando esse impacto e indo para mais territórios, né, indo, quem sabe, para além do Rio de Janeiro, para mais conexões. Acho que esse é o nosso desejo, que a gente consiga, porque eu acho que é desse impacto que surge o legado para a gente pensar,
2: certamente,
3: talvez num futuro menos desigual, num futuro com mais oportunidades. É esse trabalho mesmo de formiguinho, um trabalho difícil, mas é assim que a gente acredita num futuro melhor possível.
2: Olha, quase que foi a última, mas foi a penúltima, porque a produção está me chamando, que teve mais um ouvinte que pediu para perguntar novamente sobre a questão do racismo com as meninas. Se vocês fazem um trabalho com as meninas na questão do racismo, é um ouvinte que fez esse questionamento. Então, vou te deixar aqui rapidinho, que a gente já está chegando ao fim do nosso programa.
3: Tá. Então, a nossa estratégia no trabalho de combate ao racismo é a educação antirracista. E aí a gente não faz diferenciação entre trabalhar com meninos e meninas, né? A gente trabalha esse diálogo antirracista, a gente trabalha com todos.
2: Como um todo.
3: Como um todo. A gente faz isso para os atletas, homens e mulheres, a gente faz isso nos nossos projetos sociais, a gente não faz nenhuma diferenciação no combate ao racismo, né? A gente busca trabalhar com muitos dados e sempre também nessas conversas, reforçando a questão da mulher negra também. No ano passado a gente até fez um seminário que foi muito bacana, que foi o Seminário de Valorização da Cultura Negra, que a gente fez lá no Mucabe, uhum, com a presença de atletas, né, de mulheres também negras. Estava lá a Lohane, da Oliveira, da ginástica artística, estava a Gigi, do judô, também mulheres negras, mulheres potentes, dando lá a sua fala, a sua, né, sua contribuição. E é isso. E para meninas, assim, a gente tem muito a busca de trabalhar as questões, né, da mulher e tudo, mas é mais no âmbito do projeto do Jogaremos Juntos, que a gente trabalha em empoderamento feminino, que a gente, mas não separado do combate ao racismo.
2: Eu acho que isso é um trabalho de todos, um trabalho em conjunto que a gente tem que ter, sem diferenciar se é menino, se é menina, se é isso, se é aquilo. Isso não importa. Importa não existir mais o racismo, é isso que a gente tem que combater. Eu queria agradecer demais a você, Camila, pelo nosso bate-papo de hoje. Desejar mais sucesso na sua gerência de responsabilidade social do Flamengo. Agradecer a você que está nos ouvindo, que está nos vendo até agora. Lembrando a você que até na próxima quarta-feira estaremos aqui de novo às 19h10 na Rádio Catedral. Um abraço carinhoso a todos vocês. Camila, mais uma vez, muito obrigado. Quarta que vem a gente está junto, gente. Muito obrigado, uma boa noite para todos.
3: Muito obrigada.
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1: Louvado seja nosso Senhor Jesus Cristo.
0: Para sempre seja louvado.
1: Que bom estarmos juntos, queridos amigos ouvintes da nossa Rádio Catedral, aos que nos assistem através da Web TV Redentor, das páginas no YouTube, no Facebook da nossa Arquidiocese. Que bom estarmos juntos nesta noite de quarta-feira, hoje vésperas da grande festa de Nossa Senhora do Carmo, para nesse momento parar o nosso dia, dedicar um pouco o nosso coração, a nossa intenção, aquilo que nós trazemos conosco, seja nossas alegrias, nossas dores, nossas dificuldades, mas para como filhos entregar ao coração da mãe. Eu, Gabriel, do Apostolado da Oração, tenho a alegria de estar contigo nesta noite para juntos rezarmos.
0: Eu, Maria do Céu, também estou aqui para junto rezarmos, colocarmos tudo no coração de Nossa Senhora, para que ela entregue no coração do seu filho Jesus.
2: Eu, Lia, também estou aqui, fazendo o que eles dois estão fazendo. E muito feliz.
1: Nós convidamos você que deseja se unir a nós a enviar sua intenção para o nosso WhatsApp 21-3231-3567. E nós vamos juntos rezar este Santo Terço. Nós somos reunidos em nome do Pai, do Filho e do Espírito Santo.
0: Amém.
1: Divino Jesus, nós vos oferecemos este terço que vamos rezar, contemplando os mistérios da nossa redenção. Concedei-nos pela intercessão de Maria, vossa Mãe Santíssima, a quem nos dirigimos,
0: as virtudes necessárias para bem rezá-lo
1: e a graça de ganhar as indulgências anexas
0: a esta santa devoção.
1: Creio em Deus Pai Todo-Poderoso, Criador do céu e da terra, e em Jesus Cristo, seu único Filho, nosso Senhor,
0: que foi concebido pelo poder do Espírito Santo,
1: nasceu da Virgem Maria,
0: padeceu sob Pôncio Pilatos,
1: foi crucificado, morto e sepultado,
0: desceu à mansão dos mortos, ressuscitou o terceiro dia,
1: subiu aos céus,
0: está sentado à direita de Deus Pai Todo-Poderoso, de onde há de vir a julgar os vivos e os mortos.
1: Creio no Espírito Santo,
0: na Santa Igreja Católica,
1: na comunhão dos santos,
0: na remissão dos pecados,
1: na ressurreição da carne
0: e na vida eterna.
1: Amém. Pai nosso que estás nos céus, santificado seja o vosso nome. Venha a nós o vosso reino, seja feita a vossa vontade, assim na terra como no céu.
0: O pão nosso de cada dia nos dai hoje. Perdoai as nossas ofensas, assim como nós perdoamos a quem nos tem ofendido. E não nos deixeis cair em tentação, mas livrai-nos do mal. Amém.
1: Deus te salve Maria, filha bem-amada de Deus Pai, aumentai em nós a fé. Ave Maria, cheia de graça, o Senhor é convosco. Bendita sois vós entre as mulheres e bendito é o fruto do vosso ventre, Jesus.
0: Santa Maria, Mãe de Deus, rogai por nós, pecadores, agora e na hora de nossa morte. Amém.
1: Deus te salve Maria, Mãe admirável do Deus Filho, aumentai em nós a esperança. Ave Maria, cheia de graça, o Senhor é convosco. Bendita sois vós entre as mulheres e bendito é o fruto do vosso ventre, Jesus.
0: Santa Maria, Mãe de Deus, rogai por nós, pecadores, agora e na hora de nossa morte. Amém.
1: Deus te salve Maria, esposa e templo do Espírito Santo, aumentai em nós a caridade. Ave Maria, cheia de graça, o Senhor é convosco. Bendita sois vós entre as mulheres e bendito é o fruto do vosso ventre, Jesus.
0: Santa Maria, Mãe de Deus, rogai por nós, pecadores, agora e na hora de nossa morte. Amém.
1: Glória ao Pai, ao Filho e ao Espírito Santo.
0: Como era no princípio, agora e sempre. Amém.
1: Ó meu Jesus,
0: perdoai-nos, livrai-nos do fogo do inferno, levai as almas todas para o céu e socorrei principalmente as que mais precisarem. Ó Maria concebida sem pecado,
1: rogai por nós que recorremos a vós.
0: Sagrado Coração de Jesus,
1: nós temos confiança em vós. Hoje, quarta-feira, meditando os mistérios gloriosos de nossa redenção, no primeiro mistério contemplamos a ressurreição de Jesus.
0: No primeiro dia da semana, muito cedo, dirigiram-se ao sepulcro com os aromas que haviam preparado. Acharam a pedra removida, longe da abertura do sepulcro. Entraram, mas não encontraram o corpo do Senhor Jesus. Não sabiam elas o que pensar, quando apareceram em frente delas dois personagens com vestes resplandecentes. Como tivessem amedrontadas e voltassem o rosto para o chão, disseram-lhes eles: Por que buscais entre os mortos aquele que está vivo? Não está aqui, mas ressuscitou.
1: Nesta primeira dezena, nós rezamos pela Igreja, pelo Santo Padre, o Papa Leão XIV, suas intenções para este mês. Rezamos pelo nosso pastor, Cardeal Dorani, os bispos auxiliares, os bispos eméritos, os bispos que residem aqui em nossa arquidiocese. Nós rezamos pelos padres, de forma especial pelo nosso diretor arquidiocesano, Padre Jackson. Rezamos pelos diáconos, seminaristas e por todos os vocacionados.
0: Nesse mistério, eu coloco aqui o Carlos Alexandre, que ele está pedindo. Ele é Carlos Gutenberg Paiva Alexandre, sou da paróquia Imaculada Conceição em São Sebastião, no Engenho de Dentro. Gostaria de pedir pela saúde dos meus pais, seu Paulo da Cunha e Dona Maria de Fátima Paiva, minha esposa Carla Matos e os filhos Carol e Jonathan, e pela paz no mundo. Que o amor de vossa mãe, Nossa Senhora Aparecida, abençoe a todos, as famílias. Pai nosso que estás no céu, santificado seja o vosso nome, venha a nós o vosso reino, seja feita a vossa vontade, assim na terra como no céu.
1: O pão nosso de cada dia nos dai hoje, perdoai-nos as nossas ofensas, assim como nós perdoamos a quem nos tem ofendido. E não nos deixeis cair em tentação, mas livrai-nos do mal. Amém.
0: Ave Maria, cheia de graça, o Senhor é convosco. Bendita sois vós entre as mulheres. E bendito é o fruto do vosso ventre, Jesus.
3: Santa Maria, Mãe de Deus, rogai por nós, pecadores, agora e na hora de nossa morte. Amém.
0: Ave Maria, cheia de graça, o Senhor é convosco. Bendita sois vós entre as mulheres e bendito é o fruto do vosso ventre, Jesus.
3: Santa Maria, Mãe de Deus, rogai por nós, pecadores, agora e na hora de nossa morte. Amém.
0: Ave Maria, cheia de graça, o Senhor é convosco. Bendita sois vós entre as mulheres e bendito é o fruto do vosso ventre, Jesus.
3: Santa Maria, Mãe de Deus, rogai por nós, pecadores, agora e na hora de nossa morte. Amém.
0: Ave Maria, cheia de graça, o Senhor é convosco. Bendita sois vós entre as mulheres e bendito é o fruto do vosso ventre, Jesus.
3: Santa Maria, Mãe de Deus, rogai por nós, pecadores, agora e na hora de nossa morte. Amém.
0: Ave Maria, cheia de graça, o Senhor é convosco. Bendita sois vós entre as mulheres e bendito é o fruto do vosso ventre, Jesus.
3: Santa Maria, Mãe de Deus, rogai por nós, pecadores, agora e na hora de nossa morte. Amém.
0: Ave Maria, cheia de graça, o Senhor é convosco. Bendita sois vós entre as mulheres e bendito é o fruto do vosso ventre, Jesus.
3: Santa Maria, Mãe de Deus, rogai por nós, pecadores, agora e na hora de nossa morte. Amém.
0: Ave Maria, cheia de graça, o Senhor é convosco. Bendita sois vós entre as mulheres e bendito é o fruto do vosso ventre, Jesus.
3: Santa Maria, Mãe de Deus, rogai por nós, pecadores, agora e na hora de nossa morte. Amém.
0: Ave Maria, cheia de graça, o Senhor é convosco. Bendita sois vós entre as mulheres e bendito é o fruto do vosso ventre, Jesus.
3: Santa Maria, Mãe de Deus, rogai por nós, pecadores, agora e na hora de nossa morte. Amém.
0: Ave Maria, cheia de graça, o Senhor é convosco. Bendita sois vós entre as mulheres e bendito é o fruto do vosso ventre, Jesus.
3: Santa Maria, Mãe de Deus, rogai por nós, pecadores, agora e na hora de nossa morte. Amém.
0: Ave Maria, cheia de graça, o Senhor é convosco. Bendita sois vós entre as mulheres. E bendito é o fruto do vosso ventre, Jesus.
1: Santa Maria, Mãe de Deus, rogai por nós, pecadores, agora e na hora de nossa morte. Amém.
0: Glória ao Pai, ao Filho e ao Espírito Santo.
1: Como era no princípio, agora e sempre. Amém.
0: Ó meu Jesus, perdoai-nos, livrai-nos do fogo do inferno.
1: Levai as almas todas para o céu e socorrei principalmente as que mais precisarem.
0: Ó Maria concebida sem pecado,
1: rogai por nós que recorremos a vós.
0: Nossa Senhora do Carmo,
1: rogai por nós.

0: Chegamos neste segundo mistério contemplando a ascensão de Jesus aos céus.
1: Depois que o Senhor Jesus lhes falou, foi levado ao céu e está sentado à direita de Deus. Nesta dezena, rezamos por todas as autoridades constituídas para que sejam guiadas pelo Espírito de Deus e conduzam os povos à concórdia e à paz. Pelos enfermos e por todas as pessoas e por todos os agonizantes e aflitos.
0: Muito bem, a gente reza aqui também com a Lucimar, lá do Santuário Nossa Senhora de Fátima, São João de Deus, que pede por seu esposo Anderson, por sua filha Débora, seu genro Cleiton, por ela, pelo seu pároco, o padre Igor, pelos seminaristas Jonathan, Janderson, Alexandre e Lucas. Sem óculos para enxergar aqui tá meio difícil hoje.
2: Cadê o óculos?
3: Eu coloco aqui a Ana Ferraz, ela tá dando os parabéns a você, Lia.
1: Ah, muito obrigado, Ana.
0: É, a gente reza porque a Lia apagou umas velhinhas na segunda-feira.
3: É. Né? Ficou mais idosa.
0: Você que tá dizendo, não falei isso?
1: Não, fiquei menos idosa.
3: Ah, tá bom.
1: Agora eu tô, a idade sobe e nós descemos.
3: Eu rezo também por Emília Oliveira. A Emília pede pela sua saúde, proteção e da família, por todos os doentes, desempregados, desabrigados, pelos idosos, crianças, pela paz em nossos lares, no Rio, Brasil e mundo inteiro.
0: A Maria, da paróquia Santa Clara de Guaratiba, pede orações pela saúde de Alessandra, que está com câncer, por sua vizinha Lídia, por sua família e pelas almas do purgatório.
3: Nesse mistério também eu coloco a Rosa Jonardes, a Jurema Correia, a Monique Fernandes, a Maria Anitta e a Jucimere de Magalhães Bastos.
0: Muito bem. O Antônio César, da paróquia São Francisco de Assis, em Itaboraí, pede orações por ele e por sua família. Também aqui, o Cássio e a Liane, lá de Itajubá, nossos amigos do Santuário Nossa Senhora da Agonia, nos lembram de rezar por quem?
3: Pelo Frei Anselmo,
0: nosso querido Frei Anselmo lá do convento de Santo Antônio, que está sempre ligadinho em nossa rádio. Também aqui as intenções da Marisa, da paróquia Nossa Senhora de Fátima, ela é do apostolado de oração lá do Meia, pede orações por seu marido Sérgio, que está com problemas de saúde, por seus afilhados Felipe e Carolina.
3: Vai.
1: Pai nosso que estás nos céus, santificado seja o vosso nome. Venha a nós o vosso reino. Seja feita a vossa vontade, assim na terra como no céu.
4: O pão nosso de cada dia nos dai hoje. Perdoai-nos as nossas ofensas, assim como nós perdoamos a quem nos tem ofendido. E não nos deixeis cair em tentação, mas livrai-nos do mal. Amém.
1: Ave Maria, cheia de graça, o Senhor é convosco. Bendita sois vós entre as mulheres. Bendito é o fruto do vosso ventre, Jesus.
4: Santa Maria, Mãe de Deus, rogai por nós, pecadores, agora e na hora de nossa morte. Amém.
1: Ave Maria, cheia de graça, o Senhor é convosco. Bendita sois vós entre as mulheres. Bendito é o fruto do vosso ventre, Jesus.
4: Santa Maria, Mãe de Deus, rogai por nós, pecadores, agora e na hora de nossa morte. Amém.
1: Ave Maria, cheia de graça, o Senhor é convosco. Bendita sois vós entre as mulheres. Bendito é o fruto do vosso ventre, Jesus.
4: Santa Maria, Mãe de Deus, rogai por nós, pecadores, agora e na hora de nossa morte. Amém.
1: Ave Maria, cheia de graça, o Senhor é convosco. Bendita sois vós entre as mulheres. Bendito é o fruto do vosso ventre, Jesus.
4: Santa Maria, Mãe de Deus, rogai por nós, pecadores, agora e na hora de nossa morte. Amém.
1: Ave Maria, cheia de graça, o Senhor é convosco. Bendita sois vós entre as mulheres. Bendito é o fruto do vosso ventre, Jesus.
4: Santa Maria, Mãe de Deus, rogai por nós, pecadores, agora e na hora de nossa morte. Amém.
1: Ave Maria, cheia de graça, o Senhor é convosco. Bendita sois vós entre as mulheres. Bendito é o fruto do vosso ventre, Jesus.
4: Santa Maria, Mãe de Deus, rogai por nós, pecadores, agora e na hora de nossa morte. Amém.
1: Ave Maria, cheia de graça, o Senhor é convosco. Bendita sois vós entre as mulheres. Bendito é o fruto do vosso ventre, Jesus.
4: Santa Maria, Mãe de Deus, rogai por nós, pecadores, agora e na hora de nossa morte. Amém.
1: Ave Maria, cheia de graça, o Senhor é convosco. Bendita sois vós entre as mulheres. Bendito é o fruto do vosso ventre, Jesus.
4: Santa Maria, Mãe de Deus, rogai por nós, pecadores, agora e na hora de nossa morte. Amém.
1: Ave Maria, cheia de graça, o Senhor é convosco. Bendita sois vós entre as mulheres. Bendito é o fruto do vosso ventre, Jesus.
4: Santa Maria, Mãe de Deus, rogai por nós, pecadores, agora e na hora de nossa morte. Amém.
1: Ave Maria, cheia de graça, o Senhor é convosco. Bendita sois vós entre as mulheres. Bendito é o fruto do vosso ventre, Jesus.
4: Santa Maria, Mãe de Deus, rogai por nós, pecadores, agora e na hora de nossa morte. Amém.
1: Glória ao Pai, ao Filho, ao Espírito Santo.
0: Como era no princípio, agora e sempre. Amém.
1: Ó meu bom Jesus,
4: perdoai-nos, livrai-nos do fogo do inferno, levai as almas todas para o céu.
3: E socorrei principalmente as que mais precisarem.
1: Ó Maria concebida sem pecado,
4: rogai por nós que recorremos a vós.
1: Nossa Senhora do Rosário,
4: rogai por nós.

0: Chegamos então ao terceiro mistério, onde vamos contemplar a descida do Espírito Santo sobre Maria e os apóstolos reunidos no cenáculo no dia de Pentecostes. Chegado o dia, estavam todos reunidos no mesmo lugar. De repente veio do céu um ruído como se soprasse um vento impetuoso e encheu toda a casa onde estavam sentados. Apareceu-lhes então uma espécie de línguas de fogo, que se repartiram e pousaram sobre cada um deles. Ficaram todos cheios do Espírito Santo e começaram a falar em línguas, conforme o Espírito lhes concedia que falassem.
1: A Maria do Perpétuo Socorro pede pela sua saúde e pelos que têm problemas de cabeça, ansiosos, depressivos. A Francisca Pinheiro Vitorino, deslocamento de retina. Eu peço aqui também nesse terceiro mistério por uma amiga que está muito angustiada e preocupada.
0: Muito bem. Eu rezo aqui com nosso amigo Jorge Leite, do Terço dos Homens, lá do Santuário Arquidiocesano de São Jorge de Quintino. Ele pede pelas nossas famílias, saúde, trabalho e que Nossa Senhora do Carmo possa rogar por nós.
1: Amém.
0: Também aqui, a intenção da Luciene Paulo dos Santos pede orações por sua saúde e libertação e também por sua família. As intenções da Ana Cristina e do Alexander, lá do Santuário de Fátima, sempre rezando com a gente. Eles pedem pela família deles, pelos enfermos, pelo trabalho, pela meta da nossa rádio e por todas as intenções daqueles que rezam o Santo Terço conosco. A Elizabeth pede por sua saúde, por sua aposentadoria, pelo seu marido José Carlos, pelos seus filhos Marcos e Márcio, por suas netas, pelos seus bisnetos, por Lucas Gabriel, pelas famílias Timóteo, Moraes, Santos Lima, Dias, Suzano, Pereira e por sua neta Yasmin, que está fazendo 18 anos hoje. Eu li a intenção dela toda, quase toda hoje, porque senão ela vai brigar comigo depois.
1: Nesse mistério eu também coloco a Uratini.
0: Dona Uratini, mãe do padre Ubiratã.
1: A Leni Galhardo, a Sônia Geraldo da paróquia Nossa Senhora de Fátima, a Silvia, a saúde de Silvia da paróquia Nossa Senhora da Guia, Severina, a Fátima, Suzana lá da paróquia do Loreto, e rezo também por Helena Loureiro, é pela saúde do pâncreas.
0: Mas quem?
1: Fala e vou colocar aqui o pessoal lá da São Geraldo.
0: Bote.
1: A vozinha do Gabriel, a dona Marlinha. Tá frio, né, vozinha?
2: Tá cheia de casaco?
1: Tá. Ela deve estar cheia de casaquinho.
0: E sopa? Sopa.
2: E sopinha. Ah,
0: haja sopa.
2: É. Mas é muito bom, né?
1: A Penha, a Maria Veloso, a dona Alice e coloca em especial a Valéria.
0: Isso aí.
1: Que tá precisando.
0: Coloco também em ação de graças, dona Ieda. Nossa querida dona Ieda, que teve alta, hoje já está em casa. A filha dela me mandou ontem de noite: mamãe já teve alta, está em casa. Eu falei, graças
1: a Deus.
0: E colocamos também a Cecília, nossa bebezinha, né, que a gente está rezando por ela.
2: Como é que ela tá, Gabriel?
0: Tá indo, tá melhorando a cada dia.
2: Que bom.
1: A Lindinalva também, lá da Nossa Senhora das Mercês, em Guadalupe.
0: Muito bem, a gente botou a intenção do grupo, do nosso grupo, do apostolado?
1: Não, vou botar agora. Então agora eu vou lá para ele.
0: Que eu já coloco aqui, ó, a intenção da Kátia, que tá sempre unida rezando com a gente.
1: Uhum.
0: Dona Ana Ferraz, sempre presente, nos
1: e, ó,
0: lembrando.
1: Terceiro mistério, o que
0: é? Terceiro mistério, rezamos pela meta da rádio.
1: Muito bem.
0: Que está em 41% hoje, dia 15.
2: Que bom, tem bastante aí.
0: Pra ser melhor, podia estar em 51, né? Mas tá em 41.
2: Não exagero.
0: A gente.
1: Dezinho tira de letra.
0: Vai confiando na misericórdia de Deus, já que chegamos aos 106 mês passado, né?
2: Que bom,
0: quem sabe chega em 110 esse mês.
1: É. A Kátia aqui também unida em oração através da Rádio Catedral com todos nós, como sempre, ela bota, como sempre. A Ana, você já falou, a Vitória Regina.
0: Sempre com a gente, lá da Nossa Aparecida da Ilha.
1: Ela pede oração por Paulo César Ferreira de Santana, Ana Lúcia e Dilma, pelas almas do purgatório. Também aqui, eu não sei quem é essa pessoa.
0: Também não apareceu o nome pra mim.
1: É, ela pede orações pela alma de sua cunhada, Francisca Ana Paula de Souza Barros. Que Deus console todos os familiares e amigos. E pede oração pelos religiosos de Sion, da paróquia Nossa Senhora Consolata. que estão em
0: retiro. A gente já sabe que ela é da Consolata. Eu acho que ela é a mãe da Rafaela, só que eu não sei o nome dela.
1: Já tem uma pista aqui de quem seria.
0: E a Carmencita também, pensando com a gente. Né?
1: Ela roga sempre, aqui, né, pela saúde das idosas e idosos, né? Das pessoas com tratamento de quimioterápico, que estão sozinhas e não tem ninguém para ajudar nos seus momentos de dor. Que Deus lhes dê com forças para continuar e que apareçam em suas vidas anjos para
0: pois
1: cuidar.
0: É. A Carmencita não botou uma intenção muito especial pela qual ela deveria estar rezando hoje, mas eu tenho certeza que ela esqueceu de colocar, mas ela rezou. Hoje, Monsenhor Camilo completa 65 anos de sacerdócio.
1: Que maravilha!
0: Não é de vida, entenda, é de sacerdócio.
1: Então, imagina quanto de vida.
2: Ah,
1: né?
2: Deve ter quase 90 por aí. Não é?
0: É.
2: Se você contar o sacerdócio, pelos estudos.
1: Ok.
0: Olha,
1: ela fica séria.
0: Eu vou falar, é difícil rezar com a Maria do Céu, porque
1: não,
0: ela tem
1: uma chance.
0: Eu tava rezando sério.
1: E a
0: Lia não entendeu, ela tá processando ainda, é assim.
1: Ela fica séria.
0: Foi igual na hora do jogo hoje.
2: Mas ele não tem.
0: A gente reza e agradece pela longevidade dele, né? Porque chegar aos 65 anos de sacerdócio. Não é pra qualquer um, não é?
2: Exatamente, então, é isso que eu falei.
0: Acho que são poucos que passam dos 50,
1: é,
0: né?
1: Isso aí.
2: Quantos anos ele tem?
0: Quase 90. Aliás, ele tem mais de 90.
2: Você não falou que eu não entendi do negócio? Você que não entendeu.
1: Que Deus abençoe ele, né?
2: Abençoe sempre.
0: Pai nosso que estás nos céus, santificado seja o vosso nome. Venha a nós o vosso reino, seja feita a vossa vontade, assim na terra como no céu.
1: O pão nosso de cada dia nos dai hoje, perdoai-nos as nossas ofensas, assim como nós perdoamos a quem nos tem ofendido. E não nos deixeis cair em tentação, mas livrai-nos do mal. Amém.
0: Ave Maria, cheia de graça, o Senhor é convosco. Bendita sois vós entre as mulheres e bendito é o fruto do vosso ventre, Jesus.
1: Santa Maria, Mãe de Deus, rogai por nós, pecadores, agora e na hora de nossa morte. Amém.
0: Ave Maria, cheia de graça, o Senhor é convosco. Bendita sois vós entre as mulheres e bendito é o fruto do vosso ventre, Jesus.
1: Santa Maria, Mãe de Deus, rogai por nós, pecadores, agora e na hora de nossa morte. Amém.
0: Ave Maria, cheia de graça, o Senhor é convosco. Bendita sois vós entre as mulheres e bendito é o fruto do vosso ventre, Jesus.
1: Santa Maria, Mãe de Deus, rogai por nós, pecadores, agora e na hora de nossa morte. Amém.
0: Ave Maria, cheia de graça, o Senhor é convosco. Bendita sois vós entre as mulheres e bendito é o fruto do vosso ventre, Jesus.
1: Santa Maria, Mãe de Deus, rogai por nós, pecadores, agora e na hora de nossa morte. Amém.
0: Ave Maria, cheia de graça, o Senhor é convosco. Bendita sois vós entre as mulheres e bendito é o fruto do vosso ventre, Jesus.
1: Santa Maria, Mãe de Deus, rogai por nós, pecadores, agora e na hora de nossa morte. Amém.
0: Ave Maria, cheia de graça, o Senhor é convosco. Bendita sois vós entre as mulheres e bendito é o fruto do vosso ventre, Jesus.
1: Santa Maria, Mãe de Deus, rogai por nós, pecadores, agora e na hora de nossa morte. Amém.
0: Ave Maria, cheia de graça, o Senhor é convosco. Bendita sois vós entre as mulheres e bendito é o fruto do vosso ventre, Jesus.
1: Santa Maria, Mãe de Deus, rogai por nós, pecadores, agora e na hora de nossa morte. Amém.
0: Ave Maria, cheia de graça, o Senhor é convosco. Bendita sois vós entre as mulheres e bendito é o fruto do vosso ventre, Jesus.
1: Santa Maria, Mãe de Deus, rogai por nós, pecadores, agora e na hora de nossa morte. Amém.
0: Ave Maria, cheia de graça, o Senhor é convosco. Bendita sois vós entre as mulheres e bendito é o fruto do vosso ventre, Jesus.
1: Santa Maria, Mãe de Deus, rogai por nós, pecadores, agora e na hora de nossa morte. Amém.
0: Ave Maria, cheia de graça, o Senhor é convosco. Bendita sois vós entre as mulheres e bendito é o fruto do vosso ventre, Jesus.
1: Santa Maria, Mãe de Deus, rogai por nós, pecadores, agora e na hora de nossa morte. Amém.
0: Glória ao Pai, ao Filho e ao Espírito Santo.
1: Como era no princípio, agora e sempre. Amém.
0: Ó meu Jesus,
1: perdoai-nos e livrai-nos do fogo do inferno. Levai as almas todas para o céu
3: e socorrei principalmente as que mais precisarem.
0: Ó Maria concebida sem pecado,
3: rogai por nós que recorremos a vós.
0: Nossa Senhora do Carmo,
3: rogai por nós.
0: São José,
3: rogai por nós.
0: São Boaventura,
3: rogai por nós.

0: Chegamos ao quarto mistério contemplando a assunção da bem-aventurada Virgem Maria aos céus.
1: Por isto, desde agora me proclamarão bem-aventurada todas as gerações, porque realizou em mim maravilhas aquele que é poderoso e cujo nome é Santo. Nesse mistério, eu coloco a intenção de Maria Creuza. Ela pede por todo o apostolado do mundo inteiro, pelos doentes da Dom Bosco e os de câncer, pelo povo da Venezuela, pelo Papa, bispos e todo o clero, seminarista, e por todos que estão rezando neste momento o terço. Ela, pelo serviço incansável, ai meu Deus, da Maria do Céu e de toda a equipe aqui na mesa, sempre presentes no apostolado.
2: Obrigada.
0: É como disse a música lá do segundo mistério, né? Ao sermos chamados como tu, seguimos a luz dos passos teus. Amém. Estamos aqui dizendo sim ao nosso Deus.
1: Amém. Com Amém. Alegria, né?
2: Lindo.
0: Eu tava tentando lembrar aqui uma pessoa que falou assim pra mim: eu rezo toda semana com vocês.
1: É.
0: Mas eu não lembro. A minha memória não é boa.
1: Aqui também, ó, deixa eu ver.
2: É muita informação, né?
1: A Mayre, de Fátima. Ela é da paróquia Nossa
0: Senhora
1: Aparecida.
0: Aparecida do Caxambi.
1: Ela pede pelo sucesso da cirurgia da irmã Selma, pela saúde de Deise Latuca, Vanessa Oliveira Mesquita, Leila Maria, Eunice Moreira e todos da paróquia Nossa Senhora Aparecida no Caxambi.
0: A Clarice, acho que é Clarice Losório da Cruz, pede orações por ela e por todos os que fazem quimioterapia, assim como ela. Aqui também a intenção da Madalena, da paróquia Coração Eucarístico de Jesus. Ela reza por toda a nossa igreja, pelo Papa, pelo sacerdote, pelo Padre Douglas, pelo Padre Marcos, pelo seu filho Eduardo e por toda a sua família. E diz que no dia 30 de julho nos aguarda no encontro lá na paróquia do Coração Eucarístico. É dia de reunião.
1: É dia de reunião? Que dia que é?
0: Dia 30 de julho.
1: Então é a última semana.
0: A gente tava na dúvida.
1: É. Pra mim era a terceira semana.
0: Então está respondida
1: então,
0: aqui.
1: Então tá ótimo.
0: Dia 30 de julho, nossa reunião.
2: Dia 23.
0: Lá na Coração Eucarístico de Jesus em Santíssimo.
1: Muito bom.
2: Nosso querido Padre Douglas.
0: Muito bem, olha, viu? Querido Padre Douglas.
1: Mas ele é querido mesmo.
0: Os outros vão ficar com ciúme, gente.
1: Vai não.
2: Não é nada.
0: A Ivonete de Vilar dos Teles pede orações por ela, por seus filhos, netos, familiares e amigos. Por todos da rádio e por sua comunidade Sagrada Família no Jardim Íris. Pelos enfermos, desempregados e endividados. E uma semana abençoada para todos nós.
1: Amém. Eu coloco também nesse mistério os casais lá da minha paróquia. A Vera e o Marivaldo. A Leda e o Alexandre. O senhor Alexandre já saiu do hospital, com a graça de Deus. Coloco também a Simone e o Pedro. Os meus amigos mais recentes, Simone e Pedro. Coloco o coração da Simone, que a mãe dela faleceu. Nós estamos firme e forte na fé, né, Simone?
0: Muito bem.
1: A Judite, o Sérgio, o Marcelo e a Tatiana também coloco essas orações.
0: Você não falou?
1: De quem?
0: Da dona Marli.
1: A Marli.
0: Da paróquia Santa Rita de Turiaçu.
1: Eu pulei ela?
0: Pulou.
1: Pulei ela. Desculpa, dona Marli.
0: A gente
1: estamos rezando aqui pela senhora.
0: Sempre ligadinha, rezando com a gente. Eu rezo pelo pessoal lá da paróquia de Paquetá, né, Márcio?
1: E ó, dia 13 de agosto,
0: nosso grande encontro lá na ilha de Paquetá.
2: Muito bom.
0: Rezo pela Maria, por todo o pessoal lá, que vai ter festa junina nesse final de semana.
2: Ah, isso tá anunciando, né?
1: Eu vou rezar aqui pela mãe do Márcio também, a senhora Luzia Ribeiro dos Santos, a mãe do nosso
0: operador ali da mesa de som. Isso aí, ele que deixa a gente falar.
1: É,
0: ele que ele corta a gente também.
1: E ele fica lá do outro lado só rindo da gente. Então tá
0: pois
1: tudo
0: é.
1: Em casa.
0: Ele deve pensar assim, na quarta-feira só vem maluco pra rezar. Piedade dos ouvintes.
1: Oh, meu Deus.
0: A gente reza também com a Jaciara, que pede orações por Valdeci, Hudson, Kátia, Yara, Douglas, Davi e família. Mas quem, Maria do Céu?
1: A Rosicleide, lá da paróquia Nossa Senhora da Paz na Maré. O André Gomes Lopes. É um rapaz, eu digo rapaz porque deve ter uns 40 anos.
0: É, comparando a sua idade, é novo. Eu falei que eu ia te devolver.
1: Eu não vou rir. Ele tá... Coitado, ele tá em processo de... Ele tá com câncer, mas a gente tem certeza e fé que ele vai passar por essa. Eu coloco também os nomes lá da lista, lá do apostolado da oração da paróquia Santo Antônio, que são vários.
0: Muito bem. Eu coloco por todos aqueles que estão almejando sonhos. E rezo de forma especial pela Laís, que ela falou pra mim, reza, porque eu tô rezando com Santo Ivo, São José e Santa Terezinha, por um projeto meu. Falei, vou rezar junto com você, então. Certo. Que esses santos são poderosos.
1: A Denise, vamos rezar pela Denise também, senão ela fica com ciúme, que nunca mais fala nela. A Denise é a Ginalva, sabe quem é?
0: Lá da Jesus Sacramentado, da Penha Circular.
1: Ela fala, você fala o nome de todo mundo, menos o meu.
0: Depois então, que eu gravo, eu não esqueço. O problema é eu gravar.
2: É lembrar.
0: Pai nosso, que estás nos céus, santificado seja o vosso nome. Venha a nós o vosso reino, seja feita a vossa vontade, assim na terra como no céu.
1: O pão nosso de cada dia nos dai hoje, perdoai-nos as nossas ofensas, assim como nós perdoamos a quem nos tem ofendido. E não nos deixeis cair em tentação, mas livrai-nos do mal.
2: Amém.
1: Ave Maria, cheia de graça, o Senhor é convosco. Bendita sois vós entre as mulheres e bendito é o fruto do vosso ventre, Jesus.
0: Santa Maria, Mãe de Deus, rogai por nós, pecadores, agora e na hora de nossa morte. Amém.
1: Ave Maria, cheia de graça, o Senhor é convosco. Bendita sois vós entre as mulheres e bendito é o fruto do vosso ventre, Jesus.
0: Santa Maria, Mãe de Deus, rogai por nós, pecadores, agora e na hora de nossa morte. Amém.
1: Ave Maria, cheia de graça, o Senhor é convosco. Bendita sois vós entre as mulheres e bendito é o fruto do vosso ventre, Jesus.
0: Santa Maria, Mãe de Deus, rogai por nós, pecadores, agora e na hora de nossa morte. Amém.
1: Ave Maria, cheia de graça, o Senhor é convosco. Bendita sois vós entre as mulheres e bendito é o fruto do vosso ventre, Jesus.
0: Santa Maria, Mãe de Deus, rogai por nós, pecadores, agora e na hora de nossa morte. Amém.
1: Ave Maria, cheia de graça, o Senhor é convosco. Bendita sois vós entre as mulheres e bendito é o fruto do vosso ventre, Jesus.
0: Santa Maria, Mãe de Deus, rogai por nós, pecadores, agora e na hora de nossa morte. Amém.
1: Ave Maria, cheia de graça, o Senhor é convosco. Bendita sois vós entre as mulheres e bendito é o fruto do vosso ventre, Jesus.
0: Santa Maria, Mãe de Deus, rogai por nós, pecadores, agora e na hora de nossa morte. Amém.
1: Ave Maria, cheia de graça, o Senhor é convosco. Bendita sois vós entre as mulheres e bendito é o fruto do vosso ventre, Jesus.
0: Santa Maria, Mãe de Deus, rogai por nós, pecadores, agora e na hora de nossa morte. Amém.
1: Ave Maria, cheia de graça, o Senhor é convosco. Bendita sois vós entre as mulheres e bendito é o fruto do vosso ventre, Jesus.
0: Santa Maria, Mãe de Deus, rogai por nós, pecadores, agora e na hora de nossa morte. Amém.
1: Ave Maria, cheia de graça, o Senhor é convosco. Bendita sois vós entre as mulheres e bendito é o fruto do vosso ventre, Jesus.
0: Santa Maria, Mãe de Deus, rogai por nós, pecadores, agora e na hora de nossa morte. Amém.
1: Ave Maria, cheia de graça, o Senhor é convosco. Bendita sois vós entre as mulheres e bendito é o fruto do vosso ventre, Jesus.
0: Santa Maria, Mãe de Deus, rogai por nós, pecadores, agora e na hora de nossa morte. Amém.
1: Glória ao Pai, ao Filho e ao Espírito Santo.
0: Como era no princípio, agora e sempre. Amém.
1: Ó meu Jesus, perdoai-nos,
0: livrai-nos do fogo do inferno, levai as almas todas para o céu e socorrei principalmente as que mais precisarem.
1: Ó Maria concebida sem pecado,
0: rogai por nós que recorremos a vós.
1: Nossa Senhora de Nazaré,
0: rogai por

0: Chegamos ao quinto mistério, contemplando a coroação da bem-aventurada Virgem Maria.
1: Nossa Senhora reina em nós quando Jesus reina em nossos corações e em nossas vidas, quando vivemos a sua graça e seu amor. Abramos a porta do nosso coração para que Nossa Senhora possa entrar e nele fazer o seu reino. Nesta última dezena, rezamos por toda a nossa equipe de coordenação arquidiocesana, pelo nosso bispo animador Dom José Maria, por nosso diretor padre Jackson e todos que enviaram as suas intenções.
0: Muito bem. Maria do Céu, suas últimas intenções.
2: Eu coloco por todos aqueles que necessitam de uma cura, né? Que às vezes a gente esquece de alguém, mas que nos pedem oração nesse momento.
0: Muito bem. Coloco todos os desempregados. E você?
1: E eu quero me colocar nesse texto, nessa oração, pela minha saúde, pelo meu aniversário desse mês de julho, dia 13, e agradecer a todos que mandaram as mensagens lindas para mim. Muito obrigada.
0: Pai nosso que estás no céu, santificado seja o vosso nome. Venha a nós o vosso reino, seja feita a vossa vontade, assim na terra como no céu.
3: O pão nosso de cada dia nos dai hoje. Perdoai-nos as nossas ofensas, assim como nós perdoamos a quem nos tem ofendido. E não nos deixeis cair em tentação, mas livrai-nos do mal. Amém.
0: Ave Maria, cheia de graça, o Senhor é convosco. Bendita sois vós entre as mulheres. Bendito é o fruto do vosso ventre, Jesus.
3: Santa Maria, Mãe de Deus, rogai por nós, pecadores, agora e na hora de nossa morte. Amém.
0: Ave Maria, cheia de graça, o Senhor é convosco. Bendita sois vós entre as mulheres e bendito é o fruto do vosso ventre, Jesus.
3: Santa Maria, Mãe de Deus, rogai por nós, pecadores, agora e na hora de nossa morte. Amém.
0: Ave Maria, cheia de graça, o Senhor é convosco. Bendita sois vós entre as mulheres e bendito é o fruto do vosso ventre, Jesus.
3: Santa Maria, Mãe de Deus, rogai por nós, pecadores, agora e na hora de nossa morte. Amém.
0: Ave Maria, cheia de graça, o Senhor é convosco. Bendita sois vós entre as mulheres. Bendito é o fruto do vosso ventre, Jesus.
3: Santa Maria, Mãe de Deus, rogai por nós, pecadores, agora e na hora de nossa morte. Amém.
0: Ave Maria, cheia de graça, o Senhor é convosco. Bendita sois vós entre as mulheres e bendito é o fruto do vosso ventre, Jesus.
3: Santa Maria, Mãe de Deus, rogai por nós, pecadores, agora e na hora de nossa morte. Amém.
0: Ave Maria, cheia de graça, o Senhor é convosco. Bendita sois vós entre as mulheres. Bendito é o fruto do vosso ventre, Jesus.
3: Santa Maria, Mãe de Deus, rogai por nós, pecadores, agora e na hora de nossa morte. Amém.
0: Ave Maria, cheia de graça, o Senhor é convosco. Bendita sois vós entre as mulheres e bendito é o fruto do vosso ventre, Jesus.
3: Santa Maria, Mãe de Deus, rogai por nós, pecadores, agora e na hora de nossa morte. Amém.
0: Ave Maria, cheia de graça, o Senhor é convosco. Bendita sois vós entre as mulheres. Bendito é o fruto do vosso ventre, Jesus.
3: Santa Maria, Mãe de Deus, rogai por nós, pecadores, agora e na hora de nossa morte. Amém.
0: Ave Maria, cheia de graça, o Senhor é convosco. Bendita sois vós entre as mulheres. Bendito é o fruto do vosso ventre, Jesus.
3: Santa Maria, Mãe de Deus, rogai por nós, pecadores, agora e na hora de nossa morte. Amém.
0: Ave Maria, cheia de graça, o Senhor é convosco. Bendita sois vós entre as mulheres e bendito é o fruto do vosso ventre, Jesus.
3: Santa Maria, Mãe de Deus, rogai por nós, pecadores, agora e na hora de nossa morte. Amém.
0: Glória ao Pai, ao Filho e ao Espírito Santo.
3: Como era no princípio, agora e sempre. Amém.
0: Ó meu Jesus, perdoai-nos, livrai-nos do fogo do inferno. Levai as almas todas para o céu e socorrei principalmente as que mais precisarem. Ó Maria concebida sem pecado,
3: rogai por nós que recorremos a vós.
0: Nossa Senhora do Carmo,
3: rogai por nós.
0: São José,
4: rogai por nós.
0: São Simão Stock,
4: rogai por nós.
2: São Cipriano,
0: rogai por nós. Infinitas graças vos damos, soberana Rainha,
3: pelos benefícios que todos os dias recebemos de vossas mãos liberais.
5: Dignai-vos agora e para sempre tomarmos debaixo do vosso poderoso amparo e para mais nos obrigar, vos saudamos como a salve rainha. Salve rainha, mãe de misericórdia, vida, doçura, esperança nossa, salve.
6: A vós bradamos, degredados filhos de Eva.
5: A vós suspiramos, gemendo e chorando neste vale de lágrimas. Eia, pois, advogada nossa, esses vossos olhos misericordiosos a nós volvei. E depois deste desterro, mostrai-nos Jesus. Bendito é o fruto do vosso ventre, ó clemente, ó piedosa, ó doce sempre Virgem Maria.
6: Rogai por nós, Santa Mãe de Deus,
5: para que sejamos dignos das promessas de Cristo. Amém. Amanhã, que dia é amanhã, Maria do Céu? Fala pra gente.
2: Dia 16 de julho, dia de Nossa Senhora do Carmo.
5: E a gente tem um compromisso amanhã às 3 horas da tarde, aonde?
2: Na paróquia Nossa Senhora do Carmo, em Mora do Carmo.
5: E a gente tem um compromisso amanhã às 3 horas da tarde, aonde?
2: Na paróquia Nossa Senhora.

0: essa graça para sua vida, né? Nossa. E a igreja concede indulgência plenária do meio-dia de hoje, dia 15 de julho, até o dia 16 de julho, a todos aqueles que visitarem as igrejas da Ordem do Carmo. Esse se chama o Perdão do Carmo. Então, se você quer lucrar uma indulgência, visite uma igreja dedicada a Nossa Senhora do Carmo. Amanhã, reze pelo Santo Padre, o Papa Francisco. O Papa Francisco, ó! Que isso?
1: Viu, Papa?
0: O Papa Leão. Leão, faça a comunhão e a confissão sacramental.
1: Amém.
0: Nós estamos reunidos em nome do Pai, do Filho e do Espírito Santo. Amém. Amém. Uma boa noite a todos. E uma boa semana.
2: Boa noite. Boa semana. Fiquem com Deus.
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1: Olá, boa noite.
2: Boa noite para você que nos acompanha em todo o país.
1: Quarta-feira, 15 de julho de 2026.
2: Vamos ao destaque do dia na Voz do Brasil.
1: Vacinação em gestantes.
2: Imunização de grávidas pelo SUS reduziu casos graves de bronquiolite em bebês menores de 6 meses.
1: Os dados são do Ministério da Saúde. Natália Koslick.
3: Até agora, mais de 1.200.000 doses da vacina contra a bronquiolite foram aplicadas no país.
2: Você vai ouvir também prova de vida.
1: Quem precisa fazer comprovação no INSS está recebendo aviso do governo federal.
2: Fique atento, a mensagem não solicita dados do cidadão. Márcia Fernandes.
4: Não são enviados links, nem são solicitados dados como CPF ou endereço.
1: E ainda, novas regras de publicidade para bets começam a valer sexta-feira.
2: Está proibida a veiculação de análises sobre eventos esportivos que induza a realização de apostas.
1: Também está vedada a divulgação para crianças e adolescentes. Nazi Brum.
5: Entre as principais regras da portaria publicada no último dia 10, está a divulgação de advertências ao apostador sobre os riscos de apostas online.
2: Hoje, na apresentação da Voz do Brasil, Mariana Jungmann e Luciano Seixas.
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2: A vacinação de gestantes no SUS contra a bronquiolite reduziu pela metade os casos graves da doença em bebês.
1: Os dados foram publicados esta semana pelo Ministério da Saúde.
2: Essas e outras vacinas presentes no esquema vacinal das gestantes ajudam a evitar internações e óbitos de mães e de seus bebês.
3: A vacina contra o vírus sincial respiratório, principal causador da bronquiolite, protege o bebê ainda durante a gestação até os primeiros meses de vida. É esse o período em que o risco de complicações respiratórias é maior. A obstetra Michele Egídio explica como funciona o mecanismo de imunização nessa fase da vida.
6: Vai passar anticorpos para a criança, mas não necessariamente ela vai conseguir impedir que a criança não tenha doença, mas vai impedir as formas mais graves, as que exigem internação. Então a criança já vai ter algum tipo de imunidade ao vírus, então vai ter uma doença um pouco mais leve do que normalmente ela teria se a mãe não tivesse se vacinado.
3: Disponível na rede pública desde dezembro, a vacina contra a bronquiolite é indicada a partir da 28ª semana de gestação. Assim que completou o tempo necessário, a técnica de enfermagem Fernanda Larissa da Silva compareceu a uma unidade básica de saúde para garantir sua proteção e de sua bebê.
7: Essencial, tanto para mim quanto para a criança. Não ter que ficar indo direto ao hospital e a saúde dela está íntegra, a minha também.
3: Até agora, mais de 1.200.000 doses da vacina contra a bronquiolite foram aplicadas no país. De acordo com